0: empregabilidade no país.
1: A pergunta que ecoa já não é apenas o que vais estudar, mas sim, será que o que vais estudar vai te garantir um futuro? Esta é a realidade que as universidades não podem ignorar. Não podemos continuar a ser apenas templos de transmissão de um conhecimento estático. A universidade do século XXI tem de ser uma ponte viva, ágil e indestrutível para o mundo real. O mercado de trabalho já não procura apenas diplomas, procura competências. Precisamos de ensinar os estudantes a aprender, a desaprender e a reaprender. O conhecimento técnico é a base, mas não a adaptabilidade. O pensamento crítico e a inteligência emocional são o verdadeiro passaporte para o emprego.
0: O secretário de Estado da Ciência e Ensino Superior falava esta quarta-feira em Maputo, na abertura do 8º Fórum de Dirigentes das Instituições de Ensino Superior. As autoridades policiais e da educação no distrito de Boane, província de Maputo, trabalham na sensibilização dos alunos para se distanciarem do uso e consumo de drogas. A ação foi desencadeada após a constatação da existência de traficantes que aliciam alunos uniformizados para transportar estupefacientes naquela parcela do país. O comandante distrital da PRM em Boane, José Sendela, disse que a corporação já dispõe de informação sobre a forma de atuação dos criminosos.
2: Há algumas denúncias nas escolas dos alunos em que são usados para o transporte, a venda e o consumo de drogas. E o trabalho que nós estamos a ter com o Serviço de Educação está a surgir efeitos muito, muito positivos, porque diminui-se muito em relação a esses aspectos. É verdade que só a polícia e a educação não podem trabalhar sozinhos os dois, provavelmente não podem fazer nada sem que haja integração dos encarregados de educação.
0: O comandante distrital da PRM em Boane, província de Maputo, falava esta quarta-feira, após ministrar palestras nas escolas secundárias Filipe Nunes e Nelson Mandela, sobre o uso de alunos para o transporte de drogas. Na atualidade internacional, pelo menos 24 pessoas morreram em resultado de um ataque russo contra um edifício residencial em Piloki, norte da Ucrânia. Dentre as mortes, há pelo menos 4 crianças. De acordo com os serviços de emergência, o ataque resultou em 55 feridos, dentre eles 8 crianças. Fechamos com a previsão do tempo. A cidade de Tete poderá registrar esta quinta-feira 37 graus centígrados de temperatura máxima, seguida por Nampula com 33 graus, Pemba 32, Kilimani e Inhambane 31, Beira e Lixinga 29, Maputo e Vilanculo 28, Xai-Xai e Chimoi 26 graus centígrados de temperatura máxima. Apresentamos as notícias a esta hora, as próximas às 3 horas.

0: nenhum governo, nenhum partido e nenhuma instituição pode sozinho garantir a paz. A paz é uma responsabilidade coletiva de todos os moçambicanos. Por isso, minhas senhoras, meus senhores, caros amigos da comunicação social aqui presentes, o nosso hino, Pátria Amada, ensina-nos que o povo, que o nosso povo, unido do rumo ao Maputo, deve colher os frutos do combate pela paz. 34 anos depois do Acordo Geral de Paz, esses frutos devem chegar cada vez mais à vida concreta dos moçambicanos, à mesa das famílias, ao emprego para os jovens e mulheres, principalmente, porque constituem a maioria do povo moçambicano, à produção dos nossos camponeses e às oportunidades dos nossos empreendedores.
1: Presidente da República, Daniel Chapo.

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0: E seguimos, não queremos perder nem um segundo. Reabrimos agora a nossa mesa redonda no Estúdio Teatro para a segunda parte do debate político. Venha daí connosco para acompanhar os pontos essenciais, os argumentos e as conclusões desta análise à nossa atualidade nacional. Mais uma vez, tenha uma ótima audição.
1: Vamos agora olhar para o Diálogo Nacional Inclusivo. A comissão encarregue de dinamizar este processo anunciou a conclusão formal das audições públicas no país, na diáspora, mas assegura que mantém a porta aberta para receber contribuições de diferentes atores da sociedade. A COTE vai agora sistematizar as contribuições que foram feitas por diferentes atores da sociedade. A preocupação que tem sido levantada de Gide Vaz prende-se com a falta de um debate intenso sobre o cerne da crise pós-eleitoral que esteve na origem da promoção do Diálogo Nacional Inclusivo.
2: Eu julgo que o debate existe. Existe e eu quero começar por felicitar o COTE por isto. Foi extensivo. O problema muitas vezes é que as críticas vêm da chamada minoria expressiva, que é Maputo. Maputo, onde há concentração dos órgãos de informação, da opinião pública, entre outros. Eu tenho acompanhado o trabalho da COTE, que tem acontecido dentro do país e ao nível da diáspora. O que é em risco, aqui é muito importante salientar, é a capacidade de assimilar o que efetivamente esse grande o volume de dados, que é enormíssimo, é que a COTE conseguiu recolher a nível nacional. Chegou-se até ao posto administrativo. Bom, olha, para todos os efeitos, mesmo se fosse um posto administrativo por cada província, nós estaríamos aqui pelo menos no mínimo em 100 localidades, mas o COTE chegou até, a COTE chegou, nos meus cálculos, pelo menos a 1000 localidades. Mesmo que se tivesse consultado apenas 5 em cada localidade, definitivamente. Ora, o que eu suspeito que tenha acontecido foi que muitas pessoas, muitos cidadãos moçambicanos, a questão eleitoral nunca foi problema para eles. Nunca foi problema para eles porque eles estão ávidos em coisas concretas e urgentes, em desenvolvimento. É por isso que, às vezes, o que a COTE, eu suponho, mais uma vez, encontrou foi a frustração da população que eram eventualmente encorajados a discutir aspecto que, absolutamente, na sua opinião, não tinha absolutamente nada a ver com conflitos pós-eleitorais ou quaisquer que fossem arranjos jurídicos ou constitucionais. Porque quando perguntar a uma pessoa normal, é que quer a estrada, quer o sal, quer o acesso, quer a machamba. E aqui eu posso dizer com 100% de certeza, e foi isso que os membros da COTE foram encontrar. Juntavam as pessoas, os atendentes tinham sua agenda. Vão lá no Maputo dizer que aqui falta banco, há muito dinheiro aqui. Depois, quando nós produzimos e quando nós vendemos nosso produto, a nossa produção, somos obrigados a guardar dinheiro nas casas e os ladrões vieram. Queremos banco aqui, queremos estrada aqui, queremos semente, entre outras. Depois, era um grande trabalho. Não, nós estamos aqui para o diálogo político, inclusivo. Temos estes e aqueles aspectos, como o país tem que estar organizado. As pessoas estão um pouco se marimbando com isso. Agora, onde está concentrado o debate sobre estes elementos técnicos, sobre a politização ou não? É a cidade de Maputo e é essencialmente com os contendores políticos. E isto é que é. Ora, cingir ou concentrar o debate apenas em aspectos como eleitorais também é falta de respeito ao tempo e à multiplicidade e à metodologia da própria corte, que, quanto a mim, é muito mais enriquecedor do que a causa. Aliás, em algum momento eu espero que a corte dedique um parágrafo, já que estamos envergonhados, porque este país é eminentemente pacífico, as pessoas estão preocupadas com coisas concretas e essa questão de conflito não passou mesmo de manipulação de uma minoria expressiva para ganhos individuais ou egocêntricos. Ou seja, só para concluir, sem desprimor as causas fundantes que levaram a estas manifestações ilegais, criminosas, pós-eleitorais, que na verdade visavam depor o governo democraticamente instituído, aproveitando-se do período de transição, eu julgo que há muito mais aspectos que podem e devem ser discutidos. Portanto, terminando, não houve um alargamento do debate. O debate já é inclusivo. Não houve nenhuma ignorância aos aspectos, eventualmente, esses que tenham levado aos problemas pós-eleitorais. O que houve para mim, e precisamos de prestar muita atenção a isso, é os resultados da corte não devem ser simplesmente resumidos ao conflito pós-eleitoral.
1: Professor Patrício, esse é o entendimento que as questões pós-eleitorais, da crise pós-eleitoral, que estiveram na origem da promoção, portanto, do diálogo nacional inclusivo, será que estas questões foram discutidas com alguma intensidade durante este período?
3: Bom, eu parto de um pressuposto que no processo da competição política, os grupos ou as entidades em competição têm um paradigma que é a politização do sucesso para quem está a governar e a politização do fracasso para quem ainda não está lá. Então, em função dos desafios que o desenvolvimento tem do ponto de vista social e econômico perante sei lá quando, quem está a competir para entrar pela primeira vez, não é? Com aquele sofrimento, ele politizou isto e convocou as manifestações com toda a justificativa da dinâmica eleitoral, que teve esses problemas, aqueles problemas. E as pessoas que estão em desvantagens sociais e económicas abraçaram isto e explodiram, até fora do controle, onde hoje se evoca a ilegalidade, isto mais aquilo. Mas era uma estratégia de competição que alguém usou, aproveitando-se de problemas que realmente existem. E são esses problemas que, quando a corte vai para lá, a população coloca. Mas o outro politizou esses elementos como forma de alavancar a sua competição e a sua legitimidade no processo de competição. Então, temos também como sociedade compreender, não é verdade, que os desafios que nós temos de desenvolvimento têm que ser resolvidos. E depois, quando depois traz alguns elementos, por exemplo, essas questões que se colocam de corrupção, de contexto, mas aqui, nos ouvidos de quem está a sofrer, não é verdade, a responsabilização é de quem exerce o poder, com excessos, com alguma legitimidade, mas este que é o elemento. Por isso, é verdade que concentrar-se nesses elementos de desenvolvimento que se colocam, isto, mas aquilo é fundamental. Mas você nunca vai deixar de discutir

0: fedas com maior normalidade. Ou com a normalidade, vamos lá dizer, possível que era, não sabe. E que não se possa politizar também. As falhas podem ter acontecido. Há falhas que não são necessariamente de interesse político a terem existido. Portanto, é preciso compreender, na sua maior dimensão, a sociedade nas condições que está hoje, que é para verificar o que é que de político nós não podemos dispersar e não discutir, o que é que de poder da componente económica, social e cultural nós temos suporte. E não menosprezar nenhum aspecto na análise para que efetivamente caminhemos numa situação de estabilização do nosso país, de tal sorte que os processos eleitorais sejam processos, não é verdade, que venham conduzir a maior legitimidade, a maior, vamos lá, não venham reduzir a concluir-se em maior conflitualidade ou conflitualidade entre os moçambicanos. Precisamos de estabilidade até para resolver esses problemas ou esses desafios que nós temos do ponto de vista económico e social, que na verdade o povo está a sofrer. Não podemos ter a menor dimensão disso.
1: Gustavo?
2: Bem, que a corte tenha sido um remédio santo para acabar os conflitos pós-eleitorais, eu não acredito. Não porque sou pessimista, mas digo isso baseando-me no passado. O tal passado que, segundo Cícero, nos diz o que é o presente e o que será o futuro. O poder neste país, o poder de Estado, é visto pelos partidos, e principalmente os da oposição, como um meio de alcançar ou de acumular fortunas. E essa foi a razão única que levou à criação dos partidos da oposição. Provas, tenho muitas. Uma delas é que só aparecem nos tempos em que vão buscar o dinheiro na Comissão Nacional de Eleições. Depois somem. Se eu perguntar ao Arão para me dizer 10 nomes dos 40 ou quase 50 que participam nas eleições, não vai me dizer. Porque só aparece uma vez a outra. Se calhar vai saber se dos três, MDM, Renamo, agora Podemos, que é o que está lá no Parlamento, mas depois disso, o que é que mais? Mas são 40 e tal que participaram nas últimas eleições.
1: Alguns resumem-se apenas ao presidente.
2: Não, é aquilo que eu tenho dito. Quer dizer, que eu dito para um grande jornalista britânico, diz que enquanto na Europa e na América vejo dois homens sempre juntos, pode ser um casal. Em África é um partido comum político. Então, a questão é que mesmo o futebol, que é mera brincadeira, o meu avô dizia que os brancos não têm cabeça. Andam atrás de uma coisa política. O que é aquilo? Porque para ele aquilo era uma brincadeira. Mas mesmo assim as pessoas se matam por causa disso. Quando perde o clube dele, não se come nesse dia. Agora, imagina o poder de Estado que te oferece esses cargos que nós estávamos agora a falar aqui, de borla. De borla não, quer dizer, é atribuído os cargos com todas aquelas mordomias para além do salário que é bem alto, não é? É motivo de se fazer muita guerra para que, de uma forma ou de outra, consigam chegar lá. E como o objetivo é esse, não é servir o povo, como eles dizem, e só dizem mesmo, porque não é o que pensam, é aquilo que eu tenho dito. Pensam ou não dizem, e dizem o que não pensam. Quando eu visitei os Estados Unidos pela primeira vez, eu sei que o Arão não gosta de me ouvir dizer isso, mas é para que as pessoas saibam que eu só falar do que eu sei. Quando eu visitei pela primeira vez os Estados Unidos em 80, na altura, estava-se nas vésperas das eleições presidenciais em que foram ganhas por Ronald Reagan, nenhum pobre podia concorrer à presidência dos Estados Unidos. Era proibido por lei. Tinha que provar que tem dinheiro. Que era para evitar que esses pobres possam querer o poder para poder resolver os problemas da sua pobreza. Aqui, não. Qualquer um, que até nem tem uma palhota, pode concorrer à presidência. Depois disso, aliás, ali quando houve aqueles conflitos pós-eleitorais no Quênia, há bem pouco tempo, um jornalista da BBC, o problema

0: Em África, as eleições são problemáticas, lutam entre eles porque são a condição sine qua non para poder acumular. E é verdade. Então, eu penso que todos esses conversados que houve aí no Corte ou na Corte, não sei como se diz, não vão resultar em nada, não vão acabar com os conflitos pós-eleitorais. Não. Porque. Ah, não. Conheço algum partido desses 40 e tal que eu disse, mesmo aqueles que não existem, que simplesmente sabemos que não fizeram nada. Apareceu a dizer que eu perdi. Todos cantaram a mesma canção. Houve fraude. Prova, nada. Não consegue provar. Mesmo o Venâncio Lima disse, Fernando Lima disse, eu estou a citar o Fernando, o Rui Pinto Martins, que tem escrito artigos bem equilibrados, diz a mesma coisa. O Venâncio nunca provou que ganhou eleições. Tentou forjar aqueles dados todos ali, dizem que foi ali na zona do. Como se chama ali? Onde tem aqueles 5 mil casas. Dizem que foi ali onde ele forjou esses dados.
1: Não, não era suposto que o Venâncio também participasse neste debate do Diálogo Nacional
0: Não é
1: Inclusivo?
0: proibido. Ele que não quer. Ele está encarcerado lá na África do Sul agora. Ele apareceu uma vez aí, há bem pouco tempo aí no Chopal, onde ele cresceu. Se juntou a ele a um dos debates. O que mostrou que não é proibido. Se ele quisesse, havia de participar. Não participa, não quer. Porque ele se considera como um super especial, uma pessoa, como ele diz que é ungido, é isso, não? Diz que ele é ungido e, portanto, não se mistura com os tão. Que para eles são satânicos, não? Portanto, infelizmente, ele arrasta muita gente. São assim os retóricos, os populistas, porque prometem tudo e mais alguma coisa. E as pessoas têm a tendência de acreditar em coisas que não dá para acreditar. Por exemplo, quando eu vejo uma pessoa que vai gastar os únicos tostões que tem a dar um curandeiro que diz que vai ficar rico quando ele próprio está num casebre, como que ele não é rico primeiro? Vai fazer de mim rico se ele próprio não conseguiu ser rico.
1: Vamos ouvir a opinião do Décio.
2: Bom, primeiro quero parabenizar a COT com muita coragem, muita dedicação. Conseguiram desenhar metodologias e ferramentas muito abrangente. Parecia uma missão impossível, sobretudo no contexto em que foi criada a COT, onde até haviam forças a tentar desacreditar o próprio processo. Mas os signatários, o presidente acreditou no modelo, avançaram rapidamente, assinaram o acordo e a COT recebeu a missão e assumiu. Não é? E hoje é uma realidade que os moçambicanos estão a dialogar, estão a discutir, a pensar o país na sua profundidade. Nós temos a mania de levar tudo no político. E os políticos também têm a mania de querer ocupar o espaço todo, não é? Então, por isso que fica essa ideia de que esse diálogo nacional inclusivo é um diálogo político inclusivo. Não, é diálogo nacional inclusivo. Se formos olhar os temas aqui, temos, quer dizer, o sistema eleitoral é um dos temas, mas temos tantos outros. A reflexão sobre a dimensão jurídica, a questão da reforma constitucional, a justiça e direito, a questão da desconfiança e governação, economia e desenvolvimento, recursos naturais, direitos humanos. Então, é muita coisa que está-se a discutir. Agora, cada um vai dedicando-se mais naquilo que é o tema de seu interesse. Há organizações que estão mais preocupadas com as questões de direitos humanos, a participação, a inclusão, não é? Há o setor privado e outros estão preocupados com a questão de recursos naturais, a exploração, a preservação, etc. Então, o sistema eleitoral é um dos temas. E ganha relevo porque quem está à frente do processo, as comissões, quem assinou, são políticos. Mas não é um debate, um diálogo somente que a dimensão política ocupa a maior parte do espaço. E mesmo a questão que se levantou aqui de que, olha, não, mas isso foi despoletado pelo processo eleitoral. Foi num contexto eleitoral, o momento foi eleitoral. Mas hoje nós temos, se formos nesse sentido, quer dizer, nem sequer o Venâncio Mondlane estaria a caminhar como um criminoso para o Tribunal Supremo, para ser julgado. se fosse eminentemente a questão eleitoral. Não, ele juntou eleição, juntou questões práticas criminosas, promoção do terrorismo e a confusão toda. Não é? Então, a questão eleitoral foi tratada dentro do processo eleitoral, os partidos recorreram e não sei o quê, não sei o quê. Outros concordam, outros não concordam. Foi tratado o processo eleitoral. O Podemos esteve envolvido a recorrer o processo eleitoral e todos os outros partidos. Agora, e dentro desse processo eleitoral, também os partidos disseram, não, nós temos que discutir isto. E estas reformas foram sempre lideradas por grupos mais restritos, né? E que depois sempre foi o Parlamento a dar a sua palavra final. Hoje, entendeu-se que não. Mesmo para a questão eleitoral, vamos levar para as ruas, vamos levar para a comunidade, vamos levar para a população para dizer o que quer. E há muito, uma questão muito interessante nesta metodologia da COT, que foi de desenhar os três cenários. E esses três cenários foi feito um teste, uma espécie de uma votação. Qual é o modelo que vamos lá de reforma? Reformas extremas, reformas mais ligeiras, reformas moderadas, há umas três designações que eles torceram lá. E as pessoas entenderam e estão a apoiar a maior parte que não, nós vamos para reformas graduais, moderadas, porque isto trata-se de um Estado e há um contexto real do país também que nós não temos recursos para dizer que agora vamos fazer todas as reformas que quisermos. E mesmo isto precisa de tempo. Tu não vais educar as pessoas só porque tens dinheiro. Tu precisas tempo para educar. A pessoa quando entra na escola é primeira, tem que chegar décima segunda, depois vai à universidade. Precisas de tempo. Mesmo
1: agora,
2: tempo.
1: Agora, Denso, não era suposto então, que neste debate fosse também presente um dos contendores, agora, um dos políticos que participou no processo eleitoral, que é o Venâncio Mondlane?
2: Venâncio Mondlane está a participar ativamente neste processo. Qual é a participação? Porque foi o primeiro partido a submeter proposta na corte, documento, fala-se de 500 páginas, foi a Namola. Fizeram um modelo deles, que eu até aprecio isso, de as pessoas contribuíam eletronicamente, mandavam as suas contribuições, eles sistematizaram. Foi o primeiro partido, Diniz Tivani, na altura, era, não sei se era porta-voz, era o quê lá na Namola, ele que levou foi entregar na corte. Foi recebido pelo presidente da corte, que é o Edson Macuaco. Não é? O Venâncio Mondlane, nos distritos, nas províncias, os membros da Anamola participaram. Na diáspora, o antigo secretário-geral do Anamola esteve a participar em Portugal. O próprio Venâncio Mondlane, simbolicamente, ele decidiu ir para a escola, no bairro onde ele nasceu. Eu não sei se é Luís Cabral ou Chopal.
0: Chopal.
2: Foi lá. Convidou a imprensa.
0: Chama-se 25 de junho, agora novo nome.
2: E ele próprio transmitiu aquilo na página dele. Quem estava a dirigir era Ivone Soares. Então, quando se fala, não, mas qual é a participação? O Venâncio, ele tem os seus desafios que estão para lidar com ele. O que ele queria era conversar com o presidente, tentar negociar amnistia, tentar negociar indulto. Ou seja, ele está ciente que está envolvido numa situação criminal complicada. Era isso que ele queria. Ele achou que indo para o Conselho do Estado ia tratar disso.
1: Não cabe ao tribunal. Não cabe ao tribunal ajuizar se o Venâncio está ou não envolvido nesta situação que faz referência aqui.
2: Não. O que eu estou a trazer é que ele não queria chegar lá ao tribunal. Tentou fazer todas as manobras possíveis para não chegar ao tribunal. Porque eu também concordo consigo. Que cabe ao tribunal. Ele tem que ir ao tribunal para tratar disso. Mas ele queria contornar. Então, mesmo o diálogo político, diálogo nacional inclusive, ele pensava que era para depois anular tudo, porque tudo ficava, não foi por causa das eleições, então acaba tudo. Não é? Então, quando ele percebeu que não era por essa via, por isso que tentou sabotar, né? Mas ele está a participar. É um erro mesmo. É uma farsa dizer que o Venâncio Mondlane não está a participar. A Namola está a participar, os membros dele estão a participar em todo o país, nas localidades e tudo, inclusive na diáspora, e ele próprio. Então, é um processo que eu penso que temos que reconhecer, que é um processo abrangente de moçambicanos que poderá trazer elementos importantes para as reformas que nós desejamos. Mas, só para terminar, concordo com o Gustavo quando diz que não é o diálogo nacional inclusivo que vai resolver. Ou seja, quando terminar e as leis serem aprovadas, as políticas, não significa aí que todos os problemas estão resolvidos, já não há problema. Por quê? São pessoas. Né? E nós já vimos isto, eu trabalhei muito com eleições, o grande desafio do nosso processo eleitoral nunca foram leis, foram pessoas, comportamento humano. Isso passa também por educar a sociedade.
0: Posso pôr uma vírgula, gente? A discussão do desculpa,
1: sim.
0: A discussão da lei de paridade, é isso? Que está em vigor agora. Lembremos-nos que foi meses, se não mesmo 2 anos. Foi uma discussão também muito longa e difícil. Depois de se aprovar e assinou-se aquele acordo de cessação das hostilidades, o Jacama disse ali, na escola secundária da Polano, ali junto à igreja da igreja da Polano, que as eleições de 2019, é isso? Não, de 2014, seriam as primeiras em que ele iria ganhar, porque seriam feitas com a presença dos seus homens nas urnas, e no CITAI, na Comissão Nacional de Eleições, e no Conselho Constitucional. Isso foi feito. Estavam lá. Mas perdeu. Quando perdeu, voltou às matas. Fez manifestações, como essa do Venâncio, que ele fazia lá na floresta. Tinham quase pouco impacto do que tem agora, porque aqui na cidade, sabe como é que é? Há destruições de infraestruturas de todo tipo. Mas também fazia isso. Portanto, aquela lei da paridade permite que eles estejam nas urnas, chova ou não chova, faça calor, desde o começo da votação até o fecho, durante a contagem, até o fecho. Estão na Comissão Nacional de Eleições, estão a tal comissão que dizem que é culpada, o tal Conselho Constitucional estão lá, mas mesmo assim não valeu para que não tivéssemos o conflito pós-eleitoral. Por isso que eu digo, é o passado que me diz que não vai acontecer nada diferente. Vamos ter de novo conflitos. E a pergunta que eu faço é essa. Alguma vez ouviu um único partido, incluindo aqueles que só se resumem a uma pessoa ou duas, como o do Sibindi, do Massango, que ele sozinho conhece, outro membro do partido do Massango? Do Massango, do Sibindi? Eu não conheço.
1: Então, Patrício.
3: Bom, olha, é preciso ver a interdependência de todos esses elementos que se discutem. Quando o ilustre Mavi coloca essa questão, olha, isso não vai resolver, porque é quando eu coloquei a questão da politização do fracasso. Então, alguém fracassou, mas porque as oportunidades de relação material e social que a sociedade coloca no cidadão são relativamente reduzidas, essas oportunidades. Então, se ele não conflitua, não é? No processo pós-eleitoral, ele acha que já não vai ser protagonista para ter algum acesso. Daí, quero entender assim, quando nós vemos esses projetos, não sei se projeto, não projeto, ou os programas que o presidente Nunes, aliás, o presidente Chávez está com esse Fidel, esse outro para as mulheres, que é para alargar um pouco as oportunidades para a juventude e, sobretudo, para as mulheres, para ter alguma realização econômica para o seu sustento social, é parte integrante que já, de uma forma avançada, está a implementar, que é para reduzir, não é verdade, um provável apoio a essa conflitualidade por causa de manifestações de pobreza. Este que, portanto, todas as iniciativas que visam agredir a pobreza no cidadão são louváveis para reduzir o nível de conflitualidade política, não é? Como um instrumento para o pobre. Se eu ganho aqui, vou ter aqui. Essa é imaginar, não sei se vocês já estão a imaginar. Quer dizer, pelo Fidel, aliás, não pelo Fidel, não. Pelo Tsu, os deputados estão com um salário razoável. O nosso ilustre colega aqui pode... Não é?
4: Se publicou depois...
0: Foi revertido.
4: Foi revertido.
3: Sim, mas há algumas posições que não é tanto assim, mas não estão os padrões anteriores. Então, até imaginar alguém que era desempregado, de repente, não é? O primeiro emprego dele é ser deputado. Quer dizer... Faz diferença, faz muita diferença. Então, são esses pequeninos elementos que nós temos que compreender. E depois, que é para verificar, essas iniciativas do governo, na verdade, já estão a ser direcionadas para minimizar, se não mitigar, os efeitos nefastos da pobreza que se revolta no país. Numa situação, que este é o elemento que poucas vezes nós colocamos, com todas essas iniciativas, não é verdade, com o aumento da população que nós estamos a ter, são desafiados. Quer dizer, o nível de desenvolvimento que nós estamos a colocar e depois a percentagem do aumento da população é terrível. É por isso que muitas das vezes você colocou a escola lá, depois daqui 2, 3, 4 anos, parece que a escola é pequena, não tem carteira, sei lá quanto, etc, etc. Quer dizer, há situações de desempregados que têm mais filhos do que alguém que trabalha. Não tem mais nada que é isso. Então, são esses pequeninos elementos que eu penso que é preciso estabelecer a relação interna, que é para aqueles outros serem atacados, mas não ter em conta sempre o aspecto político, porque é ele que vai facilitar a conflitualidade enquanto os problemas sociais e econômicos prevalecerem.
0: O que mostra que é falsa a acusação de fraude que dizem que está a ser feita pela Frelimo, de eleição em eleição, é a cidade da Beira. A Frelimo está há 20 anos a perder na Beira. Uma cozinha pequenina. Será que a Frelimo é tão capaz de fazer fraude em todo o país e não consegue fazer numa cidadela como aquela? Como é que não consegue fazer fraude aí? Eu perguntei isso a um membro deles ontem. E ele disse, se soubesse quão transpiramos para evitar isso. Eu disse, por que, que não transpiram 40 partidos para evitar que a Frelimo faça fraude ao nível nacional? Não faz sentido. Eles sabem que estão a perder. Sabem, aliás, nem estão a perder. Eles são falta ao jogo, porque muitos deles vão buscar o dinheiro lá e não vão jogar. Não participam. Por simplesmente levam o dinheiro, fazem das suas. Esperam pelos próximos 5 anos para ir buscar o outro.
1: Gídio, coloco assim a última questão deste debate. O país acaba de assinalar os 34 anos da assinatura do Acordo Geral de Paz em Roma. Foi em 1992, entre o então presidente da República, Joaquim Chissano, e o falecido líder da Renamo, Afonso de Lacama. Qual é a avaliação que o Gídio faz deste percurso dos 34 anos do AGP?
5: Bom, os 34 anos do AGP continuam vitais e continuam atuais. Moçambique e as suas instituições cresceram bastante, apesar dos desafios que vêm enfrentando, mas a democracia multipartidária é um legado inelutável. O que eu posso observar agora é a luta de todos os moçambicanos para aperfeiçoá-lo, para adequá-lo às suas necessidades, de modo que este processo democrático responda àquilo que são as necessidades dos moçambicanos. Os recentes estudos sobre as representações políticas dos moçambicanos com relação à democracia mostram claramente uma coisa. Primeiro, os moçambicanos querem democracia, mas estão se apartar dos partidos políticos. Ou seja, há menos crença sobre as instituições políticas do que necessariamente o ideal da democracia. Ou seja, os valores da democracia continuam perenes e os mais desejados neste momento entre os moçambicanos, mas a crença sobre os partidos políticos está cada vez a decrescer. E isso é consistente com outros estudos do barómetro africano que dizem que os partidos políticos são entre as instituições menos credíveis em Moçambique, estando em primeiro lugar as instituições religiosas, que são aparentemente mais credíveis, e as instituições políticas as menos credíveis, e o polícia o mais incrível possível. Portanto, tem todas essas dentre as instituições inquiridas. Ora, há desafio. O desafio é que as pessoas, os cidadãos e as próprias instituições tenham isso na cabeça, tenham isso em mente e trabalhem para a recredibilização dos processos. Recredibilizar a política, recredibilizar as instituições políticas, inclusive porque isso vai ter consequência também nas instituições do Estado, de governo e demais. Portanto, estamos com cidadãos mais descrentes nas instituições, inclusive políticas, mas que ao mesmo tempo querem que a democracia, o sistema democrático prevaleça. Ou seja, sumarizando, é um clamor pela mudança dentro e fora da forma como a política e a democracia são vistos e são praticados em Moçambique.
1: Dércio, como é que descreve os 34 anos do AGP?
6: Olha, eu vejo muitos progressos que mostra que valeu a pena termos avançado por essa via. Na verdade, é a altura da AGP que também surge o Estado Novo. E nós estamos num processo de aprimorar os conceitos, dar forma às nossas instituições, criar e recriar as nossas instituições. Arão, desde 1964, nós estávamos em conflito contínuo.
2: até 1992. Aí, quando despertamos, paramos de disparar, começamos, tem democracia, tem transparência, tem direitos humanos, tem... São todos conceitos novos, cada um interpreta a sua forma. Fomos para as eleições, nem instituições para organizar eleições, capacidade não tínhamos. O doutor Brazão Mazula foi presidente do Conselho da Comissão Nacional de Eleições porque era um dos poucos com aquela formação acadêmica. Os níveis de analfabetismo naquela altura, eu ando a estudar muito a questão do índice de desenvolvimento humano, estava lá em cima ainda. Apesar de termos progredido de 75, não é? Até o início da década 90. Mas nessa altura, o nível do analfabetismo ainda era muito grande. Depois, a questão da desnutrição crónica. Então, nós ainda estamos num processo de aprimoramento. Fala-nos de reconciliação, fala-nos de paz. Nós não temos consenso sobre o que é que isso significa. Não é? Ainda estamos a aprender, a perceber e a discutir. Por isso que vamos sempre para frente e para trás, aprovamos uma lei, revogamos. E não. Mas, ao mesmo tempo, vai havendo um processo de construção de uma sociedade com essas instituições que hoje vamos agregando elementos de transparência, vamos agregando elementos de ética, começamos a ter mais pessoas formadas, etc. Então, valeu a pena o processo de esta questão da paz, mas a nossa base para o desenvolvimento, para a construção da sociedade, eles ainda são frágeis. Começaram a ser construídos em 92 com uma falta de capacidade institucional, falta de capacidade em termos humanos e falta de capacidade financeira. Para terminar, o Egídio aqui chamava a atenção uma questão que é para recriar confiança. Não, nós nem estamos a recriar a confiança, estamos a criar instituições. Nunca tivemos, por isso também nunca houve confiança. Então, estamos a criar tribunais, estamos a criar instituições financeiras, ministérios, estamos tudo a criar de zero e com uma base muito frágil.
1: Gustavo?
0: Bem, eu que vi como o país estava em 1992 e o que vejo hoje, não tenho dúvida de que valeu a pena. Em 1992, o país estava praticamente como uma ruína, como costumo dizer, uma esteira calcinada de ruínas, cheia de cadáveres. E hoje, se alguém chegasse aqui neste país, tirando o cabo delegado, e lhe dissessemos que o país estava assim, que nem tínhamos onde comprar um sal, não sei o quê, as coisas mais pequenas, não ia acreditar.
1: Mas, Gustavo, mas ainda que essas relacionadas com problemas de exclusão, houvesse esse tipo de queixas por parte de alguns elementos da oposição, 34 anos depois do AGP.
0: Exclusão que é financeira, econômica?
1: Do ponto de vista de acesso a recursos.
0: Sim. Exceptuando a China, não sei se conhece, o sistema que nós abraçamos, o sistema capitalista, infelizmente, essa é a sua regra. É uma espécie de luta por ter tudo e outros que não conseguem ficam mesmo sem nada. Não é o que se deseja. Mas este é o sistema que nós abraçamos. Aliás, em 1997, eu li um livro, A Armadilha Global, que se referia à globalização. E tudo o que estamos a ver agora, essas desigualdades, porque tivemos o período do socialismo, que lutava contra o capitalismo, lembra-se, não?
1: Sim.
0: Que era para ver se acabava-se com essas desigualdades, para ver se havia igualdade em todas as coisas, na discussão dos recursos. Depois o sistema socialista foi derrotado pelos capitalistas. Só sobreviveu em Cuba, mas muito mal também. Na China é que conseguiram dar a volta mesmo. Mas o resto foi submetido de novo ao sistema capitalista. E já nessa altura, dizia-se que o mundo, 20% dos recursos do mundo, de todo o mundo, estavam com... Aliás, 80% dos recursos do mundo estavam com 20% da população mundial. Ou seja, eram muito poucos que beneficiavam dos recursos. E esse livro estava bem documentado. Não é o único. Eu escrevi vários artigos de notícias. Sou lembrado desse artigo. Na altura foi ridicularizado, porque você está contra um sistema que vai pôr todo mundo rico. Eu disse, não vai ser isso. Agora veja o que está a acontecer. Em Paris, na Espanha, em Portugal, mesmo na Inglaterra, nos Estados Unidos, ali vivem de créditos. para você comprar uma casa nesses países, você não é com o teu dinheiro do bolso, não. E quem compra casa neste momento, por exemplo, em Portugal, não são portugueses, são americanos, ingleses. E na Espanha, e de aspas, são franceses, que estão mais ou menos... Mas mesmo assim, são um punhado de franceses e espanhóis que estão ricos. Mas o grosso da população está carente, está sem meios. Estima-se que 70%, 80%, 60% dos portugueses recebem um salário mínimo. São 900 euros. 900 euros lá. Você não aluga uma boca, aluga um quarto, custa 400. Depois pagas o passe, 40 euros. Depois pagas o INSS, são cerca de 100 euros. Está a fazer as contas, não é? Praticamente, no fim do mês, o trabalhador português fica com 300 euros para comer e o resto. Portanto, não é, a vida não é fácil para ninguém. Aqui também, mas quem que, por exemplo, matou, era contra o socialismo que tinha sido abraçado por Zamora? Foram esses partidos da oposição, que diziam que é comunismo, não queremos comunismo. O exemplo que se dava na altura era a China, que ainda achava no começo do seu desenvolvimento, já veja a China, aquilo está uma pobreza terrível e tal e tudo. Mas hoje a China, com o mesmo partido, está a prosperar. Está a viver no século XXI, embora continue a viver no século XX, em termos matemáticos. Portanto, as desigualdades são parte desse sistema, infelizmente. O presidente Chapagó está a tentar, na sua maneira, não é? Essa nova lei das minas. Vamos ver se é aplicado no rigor, porque temos esse problema neste país. Agora estávamos a falar de uma lei aqui que limita os palafões para a compra de carros, mas, entretanto, estamos a ver que parece que está a ser violado.
1: Sr. Patrício?
3: Bom, olha, eu acho que houve avanços. Agora, sempre gosto de recorrer a este elemento. Toda a crítica que é feita aos progressos, nós temos que tomar nota. Depois, cá um bocadinho já entre nós, mas se reclamam isso, o que é que realmente está a acontecer e como avançar? Por exemplo, este problema de exclusão. Olha, os outros, bem disse aqui o ilustre Mavio, há pobreza lá. Mas os padrões de pobreza lá são completamente diferentes dos nossos. Nós aqui ainda temos situação de pobreza de cidadãos que morrem à fome.
1: Indigência.
3: Exato. Nós temos situações de pobreza em que as pessoas já não têm acesso à água potável. Portanto, que é para compreender esse esforço todo governativo, não é? Não é?
0: Mas...
3: é uma tendência exatamente para irmos gradualmente reduzindo. Pobreza sempre teremos, mas as suas manifestações terão que também sair dos padrões que nós encontramos. Houve, efetivamente, avanço. Ainda não estamos completamente reconciliados. E a não completa reconciliação ainda justifica-se, ou ainda sustenta-se, exatamente pelas diferenças de acesso aos recursos para a sobrevivência dos cidadãos. Agora até há novos ofendidos que não foram lá do tempo da guerra. Nós ainda estamos com situações daqueles que até participaram, não é verdade? Que ainda não têm, como chamam, a reintegração. Que ainda não têm. Então são esses desafios que nós temos que ter. Mas temos que ter sempre em conta que foi feito muito para que, de fato, a paz prevalecesse. Verifica só esses acordos recorrentes. O presidente Sano foi assinar o novo, depois o presidente Guebuza veio, depois veio o presidente Nhunsi, não é verdade? Era no sentido de manter aquele consenso, aquele acordo de paz que estava-se a ter. Mas o desafio de uma paz definitiva, não é verdade, por todo o território, ainda mantém-se entre nós. Não é? Mesmo lá onde não temos a conflitualidade militar, não é verdade? O conflito está lá. Não sei se nós, salvo o melhor entendimento dos outros, com estas últimas manifestações, está-se a desenvolver uma cultura de desobediência. Quer dizer, a autoridade agora, mesmo sobretudo policial, que é a que está na rua todos os dias, não é somente desobedecida. Não é devidamente desobedecida. Portanto, é um novo padrão de conflitualidade que estamos a acordar. Há outros, que não é verdade, que não têm o respeito suficiente pelos outros, pela condição de... Por exemplo, muitos não gostam de ser agora. E nós não temos, o Estado não tem ainda a coragem ou a capacidade de regular. Essa proliferação de igrejas, em que alguém transformou o terreno dele e está a fundar aí uma seta religiosa,
5: canta a hora que ele quer, no volume que ele quer. É para descansar. Pá.
0: Não, é como se Deus tivesse ficado surdo ultimamente. Quer dizer, gritam tanto que a pessoa fica
5: mesmo. As casas de eventos que nós estamos a ver lá para cima, a qualquer hora está a cantar, a fazer. Eu estou a descansar, quer dizer. Então, nós temos ainda esses elementos. É preciso reforçar a capacidade do Estado de regular o exercício de todo um conjunto de atividades. Vai verificar, sabe quando? Cada um em frente da sua casa está vendendo sempre alguma cozinha. Quer dizer, tudo que é ordem tramitada pública ainda não está lá. E até hoje nós ainda não estamos a conseguir alastrar o entendimento de saúde pela nutrição, o entendimento de saúde pela higiene, o entendimento de saúde pela exercitação. São desafios, não é verdade, que nós temos que colocar. Vai verificar, por exemplo, em algumas escolas que o colono construiu piscinas lá. As piscinas são privatizadas, não são para os cidadãos, estão lá. Os ginásios não estão a funcionar. Mas era para a exercitação do cidadão. Não é verdade? Se for a ver lá nos campos onde persiste um e outro campo, as meninas nunca estão lá a fazer a exercitação. São só os rapazes. Mas estamos a falar, né, da igualdade de género, com todos os desafios. Com essa coisa. Então, ainda temos algum potencial de conflito, mas que todas as iniciativas de governação que estão em curso, eu quero acreditar que estão exatamente ligados ao alcance, o primeiro, a promoção dessa coisa, a manutenção dessa ideia da paz e, sobretudo, a ideia central de que só com paz é que nós podemos desenvolver.
0: Sobre a questão de pobreza em Portugal, pelo menos que nós, faz sentido também, porque em Portugal, por exemplo, vão completar este mês 950 anos de independência. Nós só temos 50. E de onde que partimos? Quase do zero em tudo. Portanto, não estou contra os seus argumentos, mas podemos ter feito um pouco mais, poder ter se feito um pouco mais para não fazer parte do governo, mas aconteceram outras coisas. Por exemplo, a guerra de 16 anos teve os seus atrasos do país em muito mais tempo do que devia. Se não tivesse havido a guerra de 16 anos, estaríamos muito melhor do que estamos. É verdade que há outra guerra, essa da corrupção. Essa é outra, bem grande também. Não é para descurar.
5: E aumento da população.
0: E aumento da população. É. Graças aos hospitais que foram, e às maternidades que foram construídos depois da independência.
5: Mas essa questão tem sido muito recorrente. Peço desculpas, mas eu não concordo muito com que entremos na desculpa de aumento da população. O que nós temos que discutir é como temos que aumentar a produtividade e a produção para resolvermos essa questão do aumento da população. Esse país é muito vasto. Aqui cabemos mais, 10 vezes mais.
0: E tem mais recursos do que o número de população mesmo multiplicado.
5: Exatamente.
0: Por
5: 100. Senão, pô, como é que a Holanda consegue ser o maior produtor até de tomates, de tulipa e de outra global? E isso não tem nada a ver. Não podemos, em momento algum, usar o crescimento da população como desculpa do que... Não, existem coisas estruturais, sim, mas temos que trabalhar para aumentar a produtividade e alimentar a nossa população. Então, querem trazer aqui as políticas antimalthusianas agora?
6: Egídio, não sejamos românticos.
5: Não, isso não é ser romântico, isso é ser mesmo objetivo. Portanto, porque
6: olha,
5: as pessoas...
6: tu
5: não,
6: olhares para uma realidade de Moçambique, que acabamos de dizer aqui, que quando alcançamos a independência, 95% da população analfabeta, ainda em conflitos, percorremos mais 16 anos. Assinamos o acordo de paz, estávamos ainda com 40%. Agora andamos aos 30 e tal. E depois dizer que, pá, não, olha lá, onde é que está essa força laboral? Onde está esse setor econômico capaz de responder à necessidade dessa população que está a crescer?
5: Então, é isso que nós temos que discutir,
6: Holanda,
5: e para resolver. Esse aqui é o problema.
6: Não,
5: e não dizer que estamos a nascer muito. Isso não pode ser desculpa. Temos que trabalhar para darmos comida às pessoas que nós próprios estamos a fazer.
6: Não, isso, por isso que eu disse que é romântico.
5: Isso quer pensar produtivamente. E não insinuar de que temos que distribuir pílulas anticonceptivas, porque somos muitas bombas. Não.
7: Mas vem que está-se a discutir agora.
3: Mesmo, parece que alguém foi uma proposta lá para o Código, que é a poligamia. E quando se discute poligamia, é para ter mais mulheres, como sei lá quando, etc. Mas ninguém está a falar das condições que você deve ter para ser polígamo.
6: Não, mas aí...
5: Não, a poligamia não tem nada a ver com as condições. A mulher trabalha, a tua mulher vai trabalhar para dar comida
6: Moçambique.
0: Poligamia muitas vezes não deixam as mulheres trabalhar porque pensam que vão arranjar maridos.
6: Vamos voltar ao ponto. Arão, se Moçambique tivesse tido a oportunidade que teve Portugal, que teve Holanda,
2: que teve toda aquela rede colonial europeia de irmos para um país, colonizarmos, levarmos toda a riqueza lá, virmos investir aqui, não é? Virmos investir aqui. 500 anos, hoje, o Egídio estaria certo. Mas vir dizer, comparar a nossa realidade com a realidade de países que enriqueceram as nossas custas.
5: Foi o objetivo
2: aí,
5: que nós temos que
2: e dizer que pá, não, nós é que temos que pôr as pessoas a trabalhar. Não, que, acha que falta vontade politicamente?
3: Não, mas aí
2: não podemos comparar essa realidade. Eu acho isso desonesto.
3: Não é para ver mais produtividade, essas coisas. E as pessoas, quanto mais educadas, terão melhor planificação familiar.
1: Pois, senhores, muito obrigado pela vossa presença no debate político. Os meus convidados foram Patrício José, Gustavo Mavi, Dércio Alfazema e Gídio Vaz. O Estevão Cavel teve nos cuidados técnicos na moderação deste debate. Arão Coamo, saudações.

0: Em toda a República de Moçambique são 3 horas. A sua atenção às notícias.
1: Estimado ouvinte, boa noite e bem-vindo às notícias apresentadas por Vítor Rufino. No Niassa, pelo menos 204 pessoas morreram nos primeiros 9 meses deste ano devido à malária, de um total de 468 mil casos diagnosticados. O número representa uma redução se comparado com o igual período do ano passado, em que foram diagnosticados 8 mil casos, dos quais resultaram em 224 mortes. É uma informação apresentada esta quarta-feira em Lixinga pelo porta-voz da 12ª Sessão Ordinária do Conselho Executivo Provincial do Niassa, Matias Chapungo.
2: Registrou-se uma redução de 3,8% dos casos da malária, passando de 486.773 casos em 2025 para 468.169 em 2026. Continuam a ser desenvolvidas ações de difusão de mensagens, debates, spots radiofónicos sobre a prevenção da malária e doenças hídricas, bem como encontros multissetoriais de preparação para a época chuvosa.
1: Porta-voz da 12ª Sessão Ordinária do Conselho Executivo Provincial do Niassa, Matias Chapungo. O secretário de Estado em Gaza desafia o Conselho Municipal da cidade de Xai-Xai a transferir gradualmente os serviços essenciais para a zona alta da urbe, para evitar comprometer o funcionamento dos serviços públicos nos tempos chuvosos. O local onde estão instaladas grande parte das instituições do Estado, nesta urbe, é propenso a inundações. Face a esta situação, Jaime Neto quer a transferência gradual dos serviços de educação, saúde, comércio e administração para uma zona mais segura.
3: Devemos continuar a procurar soluções para o reassentamento seguro e digno das populações que vivem em zonas de elevado risco, evitando que famílias inteiras sejam repetidamente expostas aos mesmos perigos. A cidade resiliente é aquela que não apenas reage às calamidades, mas que antecipa os riscos.
1: O secretário de Estado em Gaza falava esta quarta-feira na esteira das celebrações dos 65 anos da elevação de Xai-Xai à categoria de cidade. Na ocasião, o edil de Xai-Xai, Osman Adamo, reconheceu o papel dos munícipes no processo de reconstrução pós-cheias daquela urbe. O secretário de Estado da Ciência e Ensino Superior desafia as universidades a serem vetores para o acesso à empregabilidade no país. Edson Macuaco aponta que, para o efeito, as instituições de ensino superior devem dotar os estudantes de ferramentas para enfrentar situações reais do cotidiano. Macuaco indica que, com as devidas qualidades, os estudantes estarão em altura de responder de forma eficaz ao desafio da empregabilidade no país.
4: A pergunta que ecoa já não é apenas o que vai estudar, mas sim, será que o que vais estudar vai te garantir um futuro? Esta é a realidade que as universidades não podem ignorar. Não podemos continuar a ser apenas templos de transmissão de um conhecimento estático. A universidade do século XXI tem de ser uma ponte viva, ágil e indestrutível para o mundo real. O mercado de trabalho já não procura apenas diplomas, procura competências. Precisamos de ensinar os estudantes a aprender, a desaprender e a reaprender. O conhecimento técnico é a base, mas não a adaptabilidade. O pensamento crítico e a inteligência emocional são o verdadeiro passaporte para o emprego.
1: O secretário de Estado da Ciência e Ensino Superior falava esta quarta-feira em Maputo, na abertura do 8º Fórum de Dirigentes das Instituições de Ensino Superior. As autoridades policiais e da educação no distrito de Boane, província de Maputo, trabalham na sensibilização dos alunos para se distanciarem do uso e consumo de drogas. A ação foi desencadeada após a constatação da existência de traficantes que aliciam alunos uniformizados para transportar estupefacientes naquela parcela do país. O comandante distrital da PRM em Boane, José Sendela, disse que a corporação já dispõe de informação sobre a forma de atuação dos criminosos.
5: Há algumas denúncias nas escolas dos alunos em que são usados para o transporte, a venda e o consumo de drogas. E o trabalho que nós estamos a ter com o Serviço de Educação está a surgir efeitos muito, muito positivos, porque diminui-se muito em relação a esses aspectos. É verdade que só a polícia e a educação não podem a trabalhar sozinhos os dois, provavelmente não podem fazer nada sem que haja integração dos encarregados de educação.
1: O comandante distrital da PRM em Boane, província de Maputo, falava esta quarta-feira, após ministrar palestras nas escolas secundárias Filipe Nhusi e Nelson Mandela, sobre o uso de alunos para o transporte de drogas. Na atualidade internacional, pelo menos 24 pessoas morreram em resultado de um ataque russo contra um edifício residencial em Priloki, norte da Ucrânia. Dentre as mortes, há pelo menos 4 crianças. De acordo com os serviços de emergência, o ataque resultou em 55 feridos, dentre eles 8 crianças. Fechamos com a previsão do tempo. A cidade de Tete poderá registrar esta quinta-feira 37 graus centígrados de temperatura máxima, seguida por Nampula com 33 graus, Pemba 32, Kilimani e Nhambane 31, Beira e Lixinga 29, Maputo e Vilanculo 28, Xai-Xai e Chimoio 26 graus centígrados de temperatura máxima. Apresentamos as notícias a esta hora, as próximas às 4 horas.

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Alô, alô, viva paz, viva paz. Saudações de Isidino Faguirá e Moussaji Galibo. Paz. 4 de outubro, dia em que se celebra a paz no nosso país, nós também vamos tentar fazer o nosso programa com muita harmonia. Harmonia que deve começar dentro da família, dentro dos casais. Vamos, na parte final deste nosso encontro, trazer aqui um casal, Ioka e o Nené, que estarão presentes na próxima edição do nosso Easy Jazz ao vivo, ali no Bahia Mall, no Nómada Club. São os nossos convidados, o baixista Nené Coça e a cantora Ioka. Harmonia dentro da família. No programa de hoje, harmonia entre os instrumentos. Harmonia entre as guitarras e outros instrumentos a apadrinhar. Harmonia entre a guitarra e o baixo. Harmonia entre o saxofone e o piano. Saxofone e o trompete. Ou entre saxofones. A harmonia que é feita com o diálogo. O diálogo de vozes que vai ser aqui apadrinhado pelo Ivan Mazuz. Num programa em que vamos começar com a harmonia entre as teclas das timbilas. As teclas das timbilas de Venâncio Band, porque Venâncio Band nasceu no dia 4 de outubro, no longínquo ano de 1933. Recordemos que esse grande mestre da nossa timbila, um dos mais conhecidos na divulgação da timbila, deixou-nos em 2015, no dia 25 de junho. Hoje celebramos essa data, 4 de outubro, mas acima de tudo fica marcado porque foi um dos grandes impulsionadores na promoção e divulgação da música de timbila. Essa música shop. Venâncio Band, uma referência para a história da nossa música.

o início deste nosso encontro de hoje com uma saudação a Venâncio Band, já não está entre nós, mas hoje é também o dia do seu nascimento. Em 1933, nasceu em Zavala, na província de Inhambane, Venâncio Band. Venâncio Band, que, como muitos jovens moçambicanos, aos 18 anos deixou a sua terra e migrou para trabalhar nas minas da África do Sul, e regressando só a Moçambique em 1995. E durante esse tempo em que esteve fora, desenvolveu a sua carreira artística, atuando em palcos sul-africanos, mas também nos Estados Unidos ou na Europa. Regressando ao país, Venâncio Band foi homenageado pela Companhia Nacional de Canto e Dança, e aí também com o registro do Timbila Ta Venâncio, um álbum do qual foi feito um CD e do qual nós transmitimos este Guda para iniciar este nosso encontro com os Metiços 2 e 3, responsável pela promoção da música moçambicana de Timbila, e que hoje vemos este instrumento e essa música em shop protegida pela Unesco. Jovens moçambicanos seguiram também as pegadas do grande mestre Venâncio Band. Referência obrigatória é, sem dúvida, o grupo Timbila Muzima, que convidamos aqui a dar sequência ao sabor da timbila através do Recomeço, tema extraído do poema de Miguel Torga, e aqui com a bonita voz da Tinoca Mzimba.

Tim Bilamuzima, essa grande banda, do qual também fez parte o nosso convidado lá para o final do programa e que também estará presente na noite da próxima quinta-feira, o baixista Nené Acosta. E aqui foi a propósito do nascimento do Venâncio Band, dia 4 de outubro. O dia da paz, quando há acordo, quando há diálogo, quando há conversa, é possível recomeçar aceitando a opinião uns dos outros. Poema para paz é o que cantamos há vários anos e hoje celebramos a paz e pedimos também que haja paz na nossa rica província de Cabo Delgado e que nem Nampula nem Niassa sejam afetados por qualquer dessa maldade que se chama guerra. Paz. Poema para paz escrito pelo Nelson Saúde e interpretado no original pela Ana Juliana, mas que o Music Corps, com direção do Zé Pires, recriou e com a voz da Onésimo Holove traz nesta versão, precisamente hoje, 4 de outubro de 2026.

Falar de paz e de amor é o que nós queremos hoje, depois desta de paz e de amor com a voz da Onésia, aqui pelos Music Ops. Vamos sim, uma peça de paz, que seja assim, uma peça aqui, uma peça acolá, uma peça vamos andando e a paz vai prevalecendo. A paz vai prevalecendo, como deseja aqui a Ivan Mazuza, a capadrinha, um diálogo interessante entre as vozes de Melanie Schultz e Henrique Franz, músicos sul-africanos que participaram no primeiro disco, o álbum Maganda, do Ivan Mazuza.

Ivan Mazuzzi aqui com o seu saxofone a padrinhar este diálogo interessante pela paz no coração, feito aqui pelas vozes de Melanie Schultz e Eric Franz. Let's try to find that little beautiful peace in our hearts. No nosso coração temos que encontrar essa forma de estar em paz. E assim iniciamos esse diálogo que prometemos entre vozes, entre instrumentos, acima de tudo, entre instrumentos, pelo diálogo que tem que existir para que a paz prevaleça, pelo entendimento que tem que existir entre os homens para que possa haver o desenvolvimento. Não sofra mais, querida, não sofra mais, querido. A paz chega para nos trazer o bem-estar. E a propósito de não sofrer mais, recordemos aqui um gajo pé que encata de Fanim Fumo. Um diálogo interessante entre o saxofone do Moreira Xanguiça e o saxofone de Mano Dibango.

recordando Mandy Bango, recordando Fanim Fumo, o Moreira Xanguiça dar-nos essa oportunidade de apreciarmos o seu saxofone em dueto com o saxofone do grande Mano Dibango neste Não Sofras, Querida. Vou chegar e vou trazer a paz que precisas, com o amor que te vou dar, com o amor que tem que ser correspondido, e isso vai trazer melhores dias. Better Times. Melhores Dias é o título para a composição que é feita pelo saxofone do Richard Elliot e trompete de Ricky Brown. Exatamente, o saxofone sempre lá presente, desde o Ivan até mais alguns nomes que vão aqui aparecer, mas agora em dueto com trompete.

Ricky Brown e Richard Elliot, respectivamente trompete e saxofone, juntos aqui neste diálogo que vamos fazendo hoje. O saxofone agora é do finlandês Pekka Pilkman, músico que esteve aqui entre nós, atuou numa das noites na nossa sessão do jazz ao vivo. E foi uma alegria vê-lo, este finlandês, a demonstrar a sua ligação com os músicos moçambicanos, músicos africanos. Mas aqui ele faz um diálogo interessante com Fabrizio Bosso, que é um trompetista italiano. Portanto, o saxofone do Pekka Pilkman e trompete do Fabrizio Bosso. Ocean Between.

bonito. Saxofone e trompete juntos aqui, o senhor Pekka Pietman a trazer o convidado Fabrício Bosso. O Pekka, saxofone, Fabrício, trompete, mas aqui também ritmados pelo Marco Valério, a bateria, e depois também assistidos e apadrinhados pelo baixista Francesco Buglisi ou pelo pianista Roberto Tarenzi. A propósito do trabalho do Tarenzi, vamos para um diálogo entre o saxofone e o piano, pois o Tarenzi é pianista. Vamos recordar Bernardo Sassetti, um excelente pianista que partiu muito cedo, músico português, aqui em dueto com um compatriota seu, Carlos Martins, e juntos uma obra escrita pelo Bernardo Sassetti, Working Blues. É o saxofone dialogando com o piano.

0: foi a primeira parte do Easy Jazz. Daqui a pouco voltamos para a segunda. São 4 horas em todo o território nacional. Vamos às notícias.
1: Bom dia, estimado ouvinte. Bem-vindo às notícias apresentadas por Vitor Rufino. No Niassa, pelo menos 204 pessoas morreram nos primeiros 9 meses deste ano devido à malária, de um total de 468 mil casos diagnosticados. O número representa uma redução se comparado com o igual período do ano passado, em que foram diagnosticados 8 mil casos, dos quais resultaram em 224 mortes. É uma informação apresentada esta quarta-feira em Lixinga pelo porta-voz da 12ª Sessão Ordinária do Conselho Executivo Provincial do Niassa, Matias Chapungo.
2: Registrou-se uma redução de 3,8% dos casos da malária, passando de 486.773 casos em 2025 para 468.169 em 2026. Continuam a ser desenvolvidas ações de difusão de mensagens, debates, spots radiofónicos sobre a prevenção da malária e doenças hídricas, bem como encontros multissetoriais de preparação para a época chuvosa.
1: Porta-voz da 12ª Sessão Ordinária do Conselho Executivo Provincial do Niassa, Matias Chapungo. O secretário de Estado em Gaza desafia o Conselho Municipal da cidade de Xai-Xai a transferir gradualmente os serviços essenciais para a zona alta da urbe, para evitar comprometer o funcionamento dos serviços públicos nos tempos chuvosos. O local onde estão instaladas grande parte das instituições do Estado, nesta urbe, é propenso a inundações. Face a esta situação, Jaime Neto quer a transferência gradual dos serviços de educação, saúde, comércio e administração para uma zona mais segura.
3: Devemos continuar a procurar soluções para o reassentamento seguro e digno das populações que vivem em zonas de elevado risco, evitando que famílias inteiras sejam repetidamente expostas aos mesmos perigos. A cidade resiliente é aquela que não apenas reage às calamidades, mas que antecipa os riscos.
1: O secretário de Estado em Gaza falava esta quarta-feira na esteira das celebrações dos 65 anos da elevação de Xai-Xai à categoria de cidade. Na ocasião, o edil de Xai-Xai, Osman Adamo, reconheceu o papel dos munícipes no processo de reconstrução pós-cheias daquela urbe. O secretário de Estado da Ciência e Ensino Superior desafia as universidades a serem vetores para o acesso à empregabilidade no país. Edson Macuaco aponta que, para o efeito, as instituições de ensino superior devem dotar os estudantes de ferramentas para enfrentar situações reais do cotidiano. Macuaco indica que, com as devidas qualidades, os estudantes estarão em altura de responder de forma eficaz ao desafio da empregabilidade no país.
4: A pergunta que ecoa já não é apenas o que vais estudar, mas sim, será que o que vais estudar vai te garantir um futuro? Esta é a realidade que as universidades não podem ignorar. Não podemos continuar a ser apenas templos de transmissão de um conhecimento estático. A universidade do século XXI tem de ser uma ponte viva, ágil e indestrutível para o mundo real. O mercado de trabalho já não procura apenas diplomas, procura competências. Precisamos de ensinar os estudantes a aprender, a desaprender e a reaprender. O conhecimento técnico é a base, mas não a adaptabilidade. O pensamento crítico e a inteligência emocional são o verdadeiro passaporte para o emprego.
1: O secretário de Estado da Ciência e Ensino Superior falava esta quarta-feira em Maputo, na abertura do 8º Fórum de Dirigentes das Instituições de Ensino Superior. As autoridades policiais e da educação no distrito de Boane, província de Maputo, trabalham na sensibilização dos alunos para se distanciarem do uso e consumo de drogas. A ação foi desencadeada após a constatação da existência de traficantes que aliciam alunos uniformizados para transportar estupefacientes naquela parcela do país. O comandante distrital da PRM em Boane, José Sendela, disse que a corporação já dispõe de informação sobre a forma de atuação dos criminosos.
5: Há algumas denúncias nas escolas dos alunos em que são usados para o transporte, a venda e o consumo de drogas. E o trabalho que nós estamos a ter com o serviço de educação está a surgir efeitos muito, muito positivos, porque diminui-se muito em relação a esses aspectos. É verdade que só a polícia e a educação não podem a trabalhar sozinhos os dois, provavelmente não podem fazer nada sem que haja integração dos encarregados de educação.
1: O comandante distrital da PRM em Boane, província de Maputo, falava esta quarta-feira, após ministrar palestras nas escolas secundárias Filipe Nhusse e Nelson Mandela, sobre o uso de alunos para o transporte de drogas. Na atualidade internacional, pelo menos 24 pessoas morreram em resultado de um ataque russo contra um edifício residencial em Pilokki, norte da Ucrânia. Dentre as mortes, há pelo menos 4 crianças. De acordo com os serviços de emergência, o ataque resultou em 55 feridos, dentre eles 8 crianças. Fechamos com a previsão do tempo. A cidade de Tete poderá registrar esta quinta-feira 37 graus centígrados de temperatura máxima, seguida por Nampula com 33 graus, Pemba 32, Kilimani e Nhambane 31, Beira e Lixinga 29, Maputo e Vilanculo 28, Xai-Xai e Chimoio 26 graus centígrados de temperatura máxima. Apresentamos as notícias a esta hora, as próximas às 5 horas.

0: paz deve significar educação de qualidade, emprego digno, oportunidades de emprego para todos os moçambicanos e principalmente a juventude, acesso à tecnologia e esperança no futuro. Ou seja, a paz e o desenvolvimento devem andar juntos. Devemos ensinar os nossos jovens não apenas a conhecer a história da guerra, mas sobretudo a preservar a cultura da paz. Porque quem conhece o valor da paz nunca permitirá que o ódio, a desinformação, a manipulação, principalmente nas redes sociais, sobretudo também a questão relacionada com o boato, substitua o diálogo. O diálogo deve ser a arma número um para a paz em Moçambique.
1: Presidente da República, Daniel Chapo.

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0: Estamos de volta mais uma vez, já para acompanhar a segunda e última parte do Easy Jazz. E chamamos mais uma vez o Easy Din Fakira. Vamos acompanhar.
1: Este é o Easy Jazz, a companhia de Isdin Fakira e Musaji Galibo. Haja paz aí em casa. Que a paz se espalhe aí pelo seu bairro. Que a paz seja vivida ao nível de cada província. Que a paz se estenda por todo o país. E que toque mesmo aquelas zonas onde ainda no norte do país temos conflitos. Vamos conversar. Vamos conversar. O diálogo é a melhor forma para resolver qualquer desentendimento que possa existir. O nosso programa hoje está sendo feito assim mesmo, conversando entre instrumentos musicais. O diálogo também já passou aqui entre vozes. Vamos conversar. Conversations é também o título de um projeto interessante dos músicos Michael Zegmaster, um guitarrista alemão, e Pat Martino, um guitarrista americano, já falecido. Mas fizeram esse Conversations e é agradável escutar essas duas guitarras a conversar para esse diálogo de paz.

de algo interessante aqui entre os músicos Michael Zegmaster e Pat Martino, o álbum Conversations e este título New Durations. Exatamente desse diálogo, dessas conversações, encontram-se novas direções para o país, encontram-se direções que unem os pensamentos, que muitas vezes até se liberta de conceitos de outras partes que tentamos seguir, tentamos imitar e que muitas vezes pelo nosso jeito cultural, pela nossa forma cultural de ser, não conseguimos enquadrar. Vamos conversar, vamos encontrar as nossas direções para que a paz prevaleça, para que o entendimento e o desenvolvimento surja, mesmo que não se revele os segredos no fundo dessa conversa, desse diálogo. O que interessa é que haja diálogo, haja entendimento. Secrets é o título da próxima composição que vamos aqui apreciar, e agora são dois músicos americanos que se juntam aqui para o Secrets. As guitarras também, neste caso de Mark Wildfield e Jakey.

conversa aqui entre guitarras, Conversation Soul, título de um projeto em que estes dois músicos juntos fizeram, Mark Whitfield e J.K. de Joel Kipnis, que têm colaborado em vários projetos juntos. Estiveram aqui em

nós trazemos o Secrets. Vamos para o Zimbábue buscar a colaboração entre Tony Cox e Louis Mushanga. Karuzin é o título desta composição, para apreciar a guitarra acústica do Tony e a elétrica do Louis.

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1: Amigo ouvinte, muito bom dia. São 4 horas e 58 minutos. A Rádio Moçambique transmite dos seus estúdios em Quelimane nas frequências de 1179 kHz em onda média. Ainda em Quelimane pode nos sintonizar em 97.8 em FM. Em Mucuba, 91.6. 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Em Alto Moloco, 98.7. 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Estamos contigo, meu ouvinte, até às 0h10. E vamos transmitir em 4 línguas, sendo o seguinte período de emissão, desde já até às 8h55. Amigo, terás a oportunidade de acompanhar a emissão em língua alemã. Ela volta tarde, quando forem pontualmente 15h55, até muito perto das 18h55. A língua Shuabo fará o seu trabalho quando forem pontualmente 8h55, até 11h55. E mais logo terá quando forem pontualmente 13h55, até muito perto das 15h55. A portuguesa, a de Camões, fará seus trabalhos quando forem pontualmente 11h55 até 13h55 e meio logo entrar quando forem pontualmente 18h55 até muito perto das 20h55. Das 20h55 até as 0 horas e 10 minutos será a língua Sena. Votos de ótima sintonia. 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
2: O presidente da República defendeu esta quarta-feira em Brazzaville que os africanos devem estar mais unidos para combater quaisquer males que atentem à paz no continente. Daniel Chapo falava numa conferência de imprensa inserida na assinatura de acordos de cooperação entre Moçambique e a República do Congo. Os acordos foram assinados em Brazzaville, num ato co-presidido pelos presidentes moçambicano Daniel Chapo e o homólogo congolês Denis Sassou Nguesso.
3: Nós, como africanos, temos que continuar unidos, coesos, para enfrentar esses grandes desafios. Não só de segurança, porque não há nenhum país no mundo que desenvolve sem paz. Daí a razão desta visita, mostrar a necessidade de unidade, fraternidade, cooperação e, sobretudo, nós trabalharmos juntos, unidos e coesos, não só para enfrentar o terrorismo, reforçando a nossa capacidade em termos de segurança para a manutenção da paz em África e nos nossos respectivos países, mas também continuarmos a trabalhar para um diálogo permanente.
2: Os acordos assinados esta quarta-feira estão ligados aos ramos de segurança, petróleo e gás, cultura, gestão florestal, educação e ensino superior. O presidente da República visita esta quinta-feira a província de Tete, no âmbito do reforço das ações de promoção do investimento, desenvolvimento local e valorização da juventude. Um comunicado da Presidência da República, recebido na nossa redação, indica que o chefe do Estado vai orientar em Moatize a cerimónia de entrega de infraestruturas comunitárias para a melhoria das condições de atendimento às comunidades. Durante a sua estadia em Tete, Daniel Chapo vai orientar a abertura da Conferência Internacional de Investimento Provincial, evento que visa promover oportunidades de investimentos e estimular a participação de diferentes intervenientes no desenvolvimento da província. Arranca esta quinta-feira a Conferência Internacional de Investimentos de Tete. Pouco mais de 1.000 participantes, entre investidores, empresários, instituições financeiras e parceiros de cooperação, são esperados na capital provincial para participar do evento. É uma informação partilhada esta quarta-feira pelo diretor do gabinete do governador de Tete e porta-voz do evento, Alberto Amadi.
4: Dentro temos a previsão de 100 e todos os espaços já foram lotados. E do espaço do lado de fora, nós temos a outra feira, a Feira de Gastronomia, e nesse momento o número de espaços que nós tínhamos lá era de 300 espaços, mas nesse momento também superámos com a expectativa, estamos a tentar fazer um arranjo, uma ampliação do espaço, de tal forma de que mesmo que aquele hoje ou amanhã tenham a oportunidade de expor os seus produtos, a Conferência Internacional de Investimento tem que providenciar. A nossa luta é que ninguém fica fora nessa grande festa, nessa grande feira e reunião de negócios que a província de Tete promove.
2: A Conferência Internacional de Investimentos de Tete vai decorrer sob o lema Tete no Horizonte de Investimentos, oportunidades para uma nova era de desenvolvimento. O governo fixou em 48 meticais o preço de referência para a compra da castanha de caju ao produtor por quilograma para a campanha de comercialização 2026-2027. É um anúncio feito esta quarta-feira em Maputo pelo ministro da Agricultura, Ambiente e Pescas, Roberto Albino. O governante falava na primeira sessão do Comitê de Amêndoas, um encontro que tinha por objetivo definir o preço de referência da compra da castanha de caju ao produtor.
5: Uma vez que houve debate antecipado, tendo em conta os consensos alcançados neste debate, o Comitê de Amêndoas estabelece o preço de referência ao produtor de 48 meticais por quilo. E vai vigorar nesta campanha a taxa de sobrevalorização da castanha de 22%, contra os 18% que vigoraram no ano passado.
2: Ministro da Agricultura, Ambiente e Pescas, Roberto Albino. Amigos, colegas e admiradores de Egídio Pascoal juntaram-se esta quarta-feira no Cinema Monte Alto, na cidade de Chimoio, para prestar homenagem e despedir-se do jornalista da Rádio Moçambique, que perdeu a vida na última terça-feira na cidade da Beira. Falando em representação da Rádio Moçambique, o chefe da redação do emissor provincial de Manica, Moisés Saela, destacou Egídio Pascoal como um profissional exemplar.
6: Falar de Egídio Pascoal é falar de um profissional que carregava o exemplo de trabalho e que a Rádio Moçambique vai sentir muito a sua falta, deixa um grande vazio, principalmente na sua área de trabalho, que é a locução e jornalismo, e também várias vertentes fora da rádio. Egídio foi muito dedicado ao desporto e à cultura, ao entretenimento. Dizer adeus a Egídio Pascoal é fazer do seu legado um exemplo para os jovens radialistas de hoje.
2: Amigos, colegas e admiradores de Egídio Pascoal juntaram-se esta quarta-feira no Cinema Monte Alto, na cidade de Chimoio, para prestar homenagem e despedir-se do jornalista da Rádio Moçambique, que perdeu a vida na última terça-feira na cidade da Beira. Na atualidade internacional, moradores de Tigray, na Etiópia, afirmam terem visto tropas da Eritreia a se posicionarem na região anteriormente controlada por rebeldes da Frente de Libertação do Povo de Tigray. Não se sabe ao certo das intenções do governo eritreu ao posicionar as suas tropas naquele local. Especialistas citados pela Africa News afirmam que o governo eritreu está empenhado em evitar que a guerra se alastre para o seu território caso os rebeldes sejam expulsos da Etiópia. Entretanto, o governo etíope rompeu as relações diplomáticas com a Eritreia, Egito e Sudão, alegadamente por estarem a apoiar os rebeldes. Fechamos com o tempo. A cidade de Tete poderá registrar esta quinta-feira 37 graus centígrados de temperatura máxima, seguida por Nampula com 33 graus. Pemba, 32, Quelimane e Inhambane, 31, Beira e Lixinga, 29, Maputo e Vilanculo, 28, Xaxai e Chimoio, 26 graus centígrados de temperatura máxima. Próximas notícias às 6 horas, inseridas no Jornal da Manhã. 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

Bom dia Moçambique, Jornal de Manhã, no seu receptor, Presidente da República, Daniel Chapo, lança um apelo à União dos Países Africanos no combate ao terrorismo e ao extremismo violento e aos conflitos que ameaçam a estabilidade e travam o desenvolvimento do continente. E o Presidente da República manteve esta quarta-feira uma conversa telefónica com o Primeiro-Ministro da República Federal Democrática da Etiópia, Abiy Ahmed Ali, quem felicitou pela sua recondução ao cargo e saudou pela tomada de posse ocorrida no passado dia 5 de outubro. A secretária de Estado, Nuniassa Silva Livone, pede à população do distrito de Moembe para agudizar a vigilância comunitária face ao terrorismo que afeta a província, denunciando às autoridades competentes a presença de indivíduos estranhos nas comunidades.

0: e Conselho Municipal de Matola, na província de Maputo, prossegue com o mapeamento e a demolição de infraestruturas construídas sob cursos de água e em bacias de retenção. Mais de 100 mil pessoas poderão ser afetadas por ciclones, cheias e outros eventos climáticos que poderão ocorrer durante a presente época chuvosa e ciclónica na província da Zambésia. Na atualidade internacional, a FMI não chegou a acordo com o governo do Malawi para a concessão de um novo programa de empréstimos, apesar de reconhecer os avanços registados na economia daquele país. Estes alguns dos assuntos que vão marcar esta edição do Jornal da Manhã, de quinta-feira, 8 de outubro de 2026. Na sonorização, Francisco Jat e Aves Magaia. Vitor África nas notícias, Lília Langa na produção, Ernesto Chauk na edição e apresentação. Votos de ótima escuta. Eu fiquei com as notícias apresentadas por Vitor África. Bom dia.
1: Bom dia, Ernesto Chauki, caro ouvinte. O presidente da República, Daniel Chapo, efetua hoje uma visita de trabalho à província de Tete no âmbito do reforço das ações de promoção do investimento, desenvolvimento local e valorização da juventude. Um comunicado da Presidência da República indica que o chefe de Estado vai orientar em Moatize a cerimônia de entrega de infraestruturas comunitárias para a melhoria das condições de atendimento às comunidades. Ainda em Tete, o chefe de Estado vai presidir a abertura da Conferência Internacional de Investimento Provincial, evento que visa promover oportunidades de investimentos e estimular a participação de diferentes intervenientes no desenvolvimento da província. A Conferência Internacional de Investimentos de Tete arranca hoje e conta com participação de pouco mais de 1.000 participantes, entre investidores, empresários, instituições financeiras e parceiros de cooperação. O diretor do Gabinete do Governador de Tete e porta-voz do evento, Alberto Amadi, diz que a participação no evento está a superar as expectativas.
2: Dentro temos a previsão de 100 e todos os espaços já foram lotados. E do espaço do lado de fora, nós temos a outra feira, a feira de gastronomia, e nesse momento o número de espaços que nós tínhamos lá era de 300 espaços. Mas nesse momento também superamos com a expectativa, estamos a tentar fazer um arranjo, uma ampliação do espaço, de tal forma de que mesmo que aquele hoje ou amanhã tenha a oportunidade de expor os seus produtos, a Conferência Internacional de Investimento tem que providenciar. A nossa luta é que ninguém fica fora nessa grande festa, nessa grande feira e reunião de negócios que a província de Tete promove.
1: Alberto Amadi, porta-voz da Conferência Internacional de Investimentos de Tete, evento que tem lugar hoje e amanhã na cidade de Tete, cuja abertura será presidida pelo chefe de Estado. Ontem, o presidente da República, Daniel Chapo, concluiu a visita oficial à República do Congo, onde co-presidiu com o homólogo congolês a assinatura de acordos de cooperação entre os dois países. Na conferência de imprensa inserida na assinatura dos acordos de cooperação tida em Brazzaville, o estadista moçambicano defendeu que os africanos devem estar mais unidos para combater quaisquer males que atentem à paz no continente.
3: Nós, como africanos, temos que continuar unidos, coesos, para enfrentar esses grandes desafios. Não só de segurança, porque não há nenhum país no mundo que desenvolve sem paz. Daí a razão desta visita, mostrar a necessidade de unidade, fraternidade, cooperação e, sobretudo, nós trabalharmos juntos, unidos e coesos, não só para enfrentar o terrorismo, reforçando a nossa capacidade em termos de segurança para a manutenção da paz em África e nos nossos respectivos países, mas também continuarmos a trabalhar para um diálogo permanente.
1: Os acordos assinados esta quarta-feira estão ligados aos ramos de segurança, petróleo e gás, cultura, gestão florestal, educação e ensino superior. E passamos a ler um comunicado recebido esta manhã da Presidência da República. O presidente da República, Daniel Francisco Chapo, manteve esta quarta-feira, 7 de outubro, uma conversa telefónica com o primeiro-ministro da República Federal Democrática da Etiópia, Abiy Ahmed Ali, a quem felicitou pela sua recondução ao cargo e saudou pela tomada de posse ocorrida no passado, dia 5 de outubro. Durante a conversa, o chefe do Estado transmitiu, em nome do governo e do povo moçambicano, e em seu próprio, votos de sucesso ao primeiro-ministro Abiy Ahmed Ali no exercício de mais um mandato, manifestando confiança na sua capacidade de continuar a conduzir os destinos da Etiópia com sentido de responsabilidade em prol do desenvolvimento e bem-estar do povo etíope. O presidente Chapo, refere o documento, aproveitou a ocasião para saudar o primeiro-ministro etíope pela expressão de confiança renovada que lhe foi conferida pelo povo da Etiópia, sublinhando a importância da liderança política na promoção da paz, estabilidade e desenvolvimento sustentável no continente africano. Na conversa, os dois estadistas reafirmaram a vontade de continuar a fortalecer as relações históricas de amizade, solidariedade e cooperação existentes entre Moçambique e a Etiópia, com particular atenção para o aprofundamento das relações bilaterais e para a concertação sobre questões de interesse comum no quadro regional, continental e internacional. Acabamos de ler na íntegra um comunicado recebido da Presidência da República. O governo fixou em 48 meticais o preço de referência para a compra da castanha de caju ao produtor por quilograma para a campanha de comercialização de 2026-2027. O anúncio foi feito esta quarta-feira na cidade de Maputo pelo ministro da Agricultura, Ambiente e Pescas, Roberto Albino, na primeira sessão do Comitê de Amêndoas.
4: Uma vez que houve debate antecipado, tendo em conta os consensos alcançados neste debate, o Comitê de Amêndoas estabelece o preço de referência ao produtor de 48 meticais por quilo e vai vigorar nesta campanha a taxa de sobrevalorização da castanha de 22% contra os 18% que vigoraram no ano passado.
1: Ministro da Agricultura, Ambiente e Pescas, Roberto Albino. O antigo primeiro-ministro moçambicano, Carlos Agostinho do Rosário, foi indicado pela CPLP para chefiar a missão de observação eleitoral às eleições presidenciais de Cabo Verde, marcadas para 15 de novembro do corrente ano. A indicação consta de um comunicado do Secretariado Executivo da Comunidade dos Países de Língua Portuguesa, recebido na nossa redação, que destaca a experiência política, governativa e diplomática de Carlos Agostinho do Rosário. Além de primeiro-ministro, Carlos Agostinho do Rosário foi deputado na Assembleia da República, ministro da Agricultura e Pescas, governador da província da Zambésia e embaixador de Moçambique em vários países. Desde maio de 2022, o antigo primeiro-ministro moçambicano exerce a função de presidente do Conselho de Administração do Banco Comercial e de Investimentos, BCI. No plano internacional, o Quênia está a reforçar as medidas de vigilância e resposta ao ébola depois da confirmação da morte de um cidadão queniano infectado que residia na República Democrática do Congo. As autoridades identificaram 57 pessoas que tiveram contato com o paciente, das quais 10 já estão em quarentena. Até o momento, não foram registados outros casos de infecção nem sintomas entre as pessoas sob observação. A Organização Mundial da Saúde diz estar a apoiar o governo queniano no reforço da vigilância nas fronteiras e na preparação das unidades de isolamento. Apresentamos as notícias no próximo bloco às 7 horas.

0: A seguir a previsão do estado do tempo com a meteorologista Aurélia Domingos. Bom dia. Dizia o meteorologista Anselmo Zandamela. Bom dia.
1: Bom dia, Rádio Moçambique. Deste lado é o meteorologista Anselmo Zandamela. Passo a apresentar a previsão do estado de tempo para hoje. Previsão do estado de tempo para hoje, dia 8 de outubro de 2026. O Instituto Nacional de Meteorologia indica para as províncias de Niassa, Cabo Delgado e Nampula céu nublado a pouco nublado. O vento será de nordeste a leste fraco a moderado. Para as províncias de Tete, Zambézia, Manica e Sofala, espera-se céu pouco nublado, localmente muito nublado, com possibilidade de ocorrência de chuvas fracas em regime fraco a moderado, principalmente nas províncias de Manica e Sofala. O vento será de sudoeste a sudoeste fraco a moderado, soprando por vezes corajadas ao longo da faixa costeira. E para as províncias de Inhambane, Gaza e Maputo, espera-se céu pouco nublado, passando a limpo. O vento será de sudoeste a nordeste fraco a moderado, soprando por vezes corajadas, principalmente ao longo da faixa costeira. Temperaturas máximas previstas em graus Celsius. Tete espera-se a temperatura máxima de 37, segue Nampula com 33, Pemba 32, Inhambane e Quelimane 31, Beira e Lixinga 29, Maputo e Vilanculos 28, por fim, Xai-Xai e Chimoio com 26 graus Celsius. É tudo quanto à previsão do estado de tempo para hoje. Obrigado pela atenção dispensada. Até uma próxima oportunidade.
0: Às 6 horas e 13 minutos, este é o Jornal da Manhã da Rádio Moçambique, no seu receptor. Presidente da República, Daniel Chapo, lança um apelo à união dos países africanos no combate ao terrorismo e ao extremismo violento e aos conflitos que ameaçam a estabilidade e travam o desenvolvimento do continente. Mais pormenores com o enviado especial da Rádio Moçambique, Brazzaville, Alberto Paulo.
2: O presidente da República defende a união de esforços entre africanos para combater os desafios associados à instabilidade em diferentes países do continente. Daniel Chapo aponta como desafios o terrorismo e o extremismo violento e os conflitos em alguns países, situações que colocam em causa todas as ações em busca do desenvolvimento. Daniel Chapo falava em conferência de imprensa conjunta com o homólogo congolês Denis Sassou Nguesso, no final da visita oficial a este país africano.
3: Nós, como africanos, temos que continuar unidos, coesos, enfrentar esses grandes desafios, não só de segurança, de paz, porque não há nenhum país no mundo que desenvolve sem paz. Daí a razão desta visita, mostrar a necessidade de unidade, fraternidade, cooperação e, sobretudo, nós trabalharmos juntos, unidos e coesos, reforçando a nossa capacidade em termos de segurança para a manutenção da paz em África e nos nossos respectivos países, mas também continuarmos a trabalhar para um diálogo permanente.
2: O estadista moçambicano defende o diálogo no continente para a solução de quaisquer diferendos.
3: Por exemplo, as nossas relações políticas e diplomáticas com o Congo são excelentes e esta viagem, o objetivo principal era reforçar cada vez mais as nossas relações para o desenvolvimento dos nossos dois países, criar melhores condições de vida para os povos. Mas para que isso aconteça, tem que haver paz e segurança. Para que haja paz e segurança, temos que reforçar a nossa cooperação, mesmo no setor da defesa e segurança. Continuarmos unidos como africanos, porque somos todos irmãos.
2: A visita de Daniel Chapo ao Congo foi marcada pela assinatura de 10 acordos que assentam na isenção de vistos, numa primeira fase, para passaportes diplomáticos e de trabalho. Os instrumentos incluem as áreas da cultura, educação e ensino superior e hidrocarbonetos. O presidente congolês, Denis Sassou Nguesso, refere que Moçambique e Congo têm uma visão comum e uma luta igualmente comum para que a população usufrua dos ganhos de correntes dos hidrocarbonetos.
4: E lá nós temos um setor clairement identifié,
5: que foi bem identificado.
4: L'échange d'expérience,
5: a troca de experiência,
4: e aussi de lutte commune,
5: mas também de luta comum
4: para
5: proteger os nossos direitos.
2: O chefe de Estado esteve no Congo em resposta ao convite formulado pelo homólogo Denis Sassou Nguesso no âmbito do reforço das relações entre os dois países. Rádio Moçambique, Alberto Paulo, Brazzaville, Congo.
0: O secretário de Estado da União, Sr. Silva Livone, pede à população do distrito de Moembe para agudizar a vigilância comunitária face ao terrorismo que afeta a província, denunciando às autoridades competentes a presença de indivíduos estranhos nas comunidades. Assineta San.
6: O apelo do secretário de Estado do Niassa tem em vista bloquear o alastramento para outras regiões das ações terroristas registradas em setembro passado, que resultaram na destruição de várias infraestruturas econômicas em Maranjira. O dirigente reitera a necessidade de se evitar receber pessoas sem o conhecimento das estruturas locais. Silva Livone faz saber que o terrorismo está a retroceder o desenvolvimento da província e do país em geral, daí a necessidade de agudizar a vigilância comunitária.
7: Aí nas vossas casas não podem esconder bandido, não podem esconder terrorista. Terrorista que você vai esconder aqui em Moembe hoje, amanhã vai queimar sua casa. Terroristas fizeram-nos voltar para trás. Vamos ser vigilantes. Qualquer comportamento estranho, vamos comunicar às autoridades.
6: Secretário de Estado do Niassa Silva Livone, apelando à população do distrito de Moembe a agudizar a vigilância no quadro das ações de combate ao terrorismo na província. Hoje, segundo dia de trabalho aos distritos, Silva Livone trabalha no posto administrativo de Xala, distrito de Ximbunila. A Xalongo Utuvejankuxi, Angela Utendelente Lambomono, Esnata Sani, Moembe.
0: Vamos a Xeixai, onde o governo do distrito de Chibuta, em Gaza, lançou uma campanha de sensibilização das comunidades para o plantio massivo de cajueiros, com o objetivo de diversificar as fontes de rendimento das famílias. Francisco Nelson.

0: Parece haver dificuldades de comunicação com a cidade de Xai-Xai. Vamos a Pemba, onde 15 jovens de Cabo Delgado participam hoje na província de Tete, na Gala Nacional da 12ª edição do Prémio Jovem Criativo. Chama-lhe Gilberto.
1: Que ouvinte, muito bom dia. O diretor provincial da Juventude, Emprego e Desporto disse que os representantes de Cabo Delgado vão disputar o certame nas categorias de inovação tecnológica, empreendedorismo e criação artística. Jonas Abjati sublinhou que, mais do que competir, a delegação provincial pretende mostrar ao país e ao mundo que a juventude de Cabo Delgado é dinâmica, inovadora e resiliente, criando soluções concretas mesmo num contexto marcado por desafios impostos pelo terrorismo, mudanças climáticas e outras adversidades.
2: Nós queremos acreditar que, pela potencialidade que a juventude de Cabo Delgado carrega, vamos poder trazer os melhores prêmios para a província de Cabo Delgado. Que há muita gente que conhece a província de Cabo Delgado via redes sociais e, quando olham Cabo Delgado, apenas olham como uma província que todos os dias estamos a correr, não sabem que ainda temos jovens aqui que sabem inovar, temos jovens aqui que sabem empreender. Então, é isso que nós pretendemos, que a província de Tete levemos ao país, ao mundo, para dizer que Cabo Delgado, sim, como qualquer outra província, podemos ter todas as dificuldades, mas que a província de Cabo Delgado nunca parou em todas as áreas.
1: Jonas Abjati reafirmou que o governo provincial vai continuar a evitar esforços no acompanhamento, capacitação e busca de financiamentos para que as invenções dos jovens se transformem em empresas sustentáveis e geradoras de emprego local.
2: Queremos encorajar a todos aqueles que são nossos parceiros, que acreditam na juventude. Felizmente, assinamos uma parceria com a Seding, que também vai capacitar cerca de 120 jovens em diversas matérias, mas também estamos em parceria com o NRC. É um projeto que estamos a implementar em Moeda. Então, esses jovens que vão no Prêmio Jovem Criativo, queremos acreditar que, quando voltar, poderão nos ajudar

0: Tu prossegue com mapa e ambiente e a demolição de infraestruturas construídas sobre cursos de água e bens de rede e bacias de retenção. Todos os detalhes por Stélio Manissa.
1: A medida visa reduzir o impacto das inundações que afetam ciclicamente várias zonas da autarquia, deixando famílias e suas residências submersas durante a época chuvosa. O edil da Matola, Júlio Paruque, explica que a intervenção não tem um prazo definido e deverá prosseguir até que seja reduzido o risco de inundações, sobretudo nos bairros considerados críticos. Paruque falava esta quarta-feira à Rádio Moçambique durante uma deslocação aos bairros de Matlhemele e Nwamitidzana, onde algumas residências continuam alagadas.
2: Este plano não vai parar, está em marcha. Houve um trabalho recentemente de marcação, que é de edificação e de demolição de algumas ao longo do Rio Matola, mesmo na zona das Salinas. Nós já temos mais de 45 habitações que foram removidas, destruídas. Depois temos um número ainda mais expressivo daquelas que foram já marcadas e deverão ser consideradas para as obras serem descontinuadas.
3: Há quantas ao todo, mapeadas?
2: Nessa situação crítica, nós já ultrapassamos o número de 300.
1: Em Nwamitidzana, munícipes cujas residências continuam dentro da água, manifestaram disponibilidade para serem retirados das zonas de risco e reassentados em locais seguros.
4: Haja uma alternativa para aquela vala ser aberta, uma máquina
5: Mas olha,
4: TLP.
5: mano Julião, mano, vocês estão prontos para sair por causa de reassentamento? Estariam prontos? Reassentamento?
4: Desde o momento em que haja condições, mas não é aquele reassentamento de que eu vou sair, só me lançar aí no campo, dizer que fica aqui por 3 meses, vamos resolver o teu problema. E em 3 meses é para 3 anos ou 6 anos.
5: Tá bem, obrigado, mano. Obrigado.
1: Enquanto se procura uma solução definitiva, o município de Matola assegura que vai reforçar a capacidade de drenagem de água através da realocação de motobombas de maior potência para os pontos mais críticos.
2: As motobombas têm algum impacto. E agora, como já vencemos nos sítios mais críticos, vamos realocar as motobombas mais potentes para estas áreas que estão a merecerem da atenção agora.
1: Presidente do município de Matola, Júlio Paruque, falando esta quarta-feira, durante uma visita de monitoria aos trabalhos de limpeza de cursos de água e de remoção de infraestruturas construídas em zonas propensas a inundações. Muinsete, tive que lhe mavar de Nambana. Eu sou Stélio Manhissa, da cidade de Matola.
0: Conselho Municipal de Matola, na província de Maputo, prossegue com o mapeamento e a demolição de infraestruturas construídas sobre cursos de água e em bacias de retenção. Mais de 100 mil pessoas poderão ser afetadas por ciclones e cheias e outros eventos climáticos que poderão ocorrer durante a presente época chuvosa e ciclónica na província da Zambézia. Alex Felipe desenvolve a informação.
6: A época chuvosa e ciclónica decorre de outubro corrente a março do próximo ano. O delegado do Instituto Nacional de Gestão e Redução do Risco de Desastres na Zambézia, Hélder da Costa, que avançou a informação à reportagem da Rádio Moçambique, considera estes dados como sendo preliminares.
7: Neste momento, estamos a trabalhar em coordenação com os distritos, também em sintonia com o nível central, que estamos a fazer quais são as previsões das possíveis pessoas e famílias a serem afetadas. Até o momento, ainda não temos número exato a nível da província, mas tudo indica que até os próximos dias teremos já o dado compilado, que será mesmo apresentado aquilo que é o plano de contingência provincial, que será divulgado e apresentado num fórum apropriado, de princípio para finais deste mês. Vamos fazer aquilo que são os dados que nós colhemos a nível dos distritos, as previsões e análises que vamos fazendo para termos o nível de vulnerabilidade de cada distrito.
6: Hélder da Costa aponta os distritos de Xindi, Quelimane, Nacuadala, Namakura e Maganja da Costa como algumas zonas mais vulneráveis. Recomenda, no entanto, que as famílias acompanhem regularmente as informações meteorológicas e os avisos das autoridades sobre possível ocorrência de eventos calamitosos na província.
7: O apelo que nós podemos dar aqui é que as comunidades fiquem atentas. Já entramos na época chuvosa, daí que temos aquilo que são as previsões, que serão brevemente divulgadas a todos os níveis, e pedimos que as comunidades fiquem atentas daquilo que são as informações das autoridades competentes, como o INGD, INAMI, DNGRH, entre outros. E qualquer que seja a informação, poderão ser canalizados, seja através da rádio, os outros meios, assim como através dos nossos comitês locais de gestão de risco de desastres que temos em todos os distritos.

0: O delegado do Instituto Nacional de Gestão e Redução do Risco de Desastres na Zambésia, Helder da Costa, recorda que o ano passado centenas de famílias foram afetadas pelas cheias e inundações no Baixo Likungunati, no distrito da Maganja da Costa, tendo perdido bens diversos. Alboni Wando Enamada, eu em Moçambique, ONU. De Quilmane, Alex Felipe.
1: O distrito de Gura e Manica enfrenta dificuldades no abastecimento de água, com uma cobertura de apenas 46%. A situação agravada pela redução do nível do lençol freático e pela avaria de 10 bombas manuais, jornalista Daniel Oliveira.
2: Atualmente, o distrito de Guro dispõe de 186 bombas manuais e 10 pequenos sistemas de abastecimento de água distribuídos um pouco por todo o distrito. Os dados foram fornecidos pelo administrador do distrito de Guro, João Pedro Amade, que afirma que 10 das bombas existentes encontram-se avariadas, enquanto outras deixaram de fornecer água devido ao assoreamento provocado pela redução do nível do lençol freático. João Pedro Amad disse que a situação afeta algumas comunidades que enfrentam dificuldades para obter água através das fontes existentes.
3: Há comunidades que têm bombas manuais, mas a essas alturas já não conseguem puxar água nenhuma porque a água está mais baixa, ou mesmo assorear as bombas, só poderão voltar a recuperar naquele momento em que a umidade é tanta. Então, esta situação nos preocupa, por isso nós estamos a trabalhar junto à Direção Provincial de Obras Públicas, nossos parceiros, na melhoria ainda desta condição de abastecimento de água.
2: Segundo Amade, para reduzir o déficit, estão em construção dois sistemas de abastecimento de água nas localidades de Bunga e Tivuli.
3: Esperamos nós que com esses dois sistemas poderemos melhorar significativamente o abastecimento de água. Todavia, continua a ser um problema, porque Goro não tem muitos rios distribuídos pelo seu território, apenas os rios grandes que temos, que são permanentes, são dois, que estão no limite do distrito com a província de Tete, que são os rios Luenha e Zambeze. O restante espaço territorial do distrito não é banhado com nenhum rio, por isso não há alternativas para a nossa população.
2: As autoridades governamentais de Guro esperam que a entrada em funcionamento dos dois sistemas contribua para melhorar o abastecimento de água no distrito. Mudiwa, Ngatibatanei, Kuitirarugare, Nerunyararo, Munikaino e Moçambique. De Chimoio, Daniel Oliveira.

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Estamos na metade da hora 6. Fique com o resumo dos assuntos de destaque no Jornal da Manhã. Presidente da República, Daniel Chapo, lança um apelo à União dos Países Africanos no combate ao terrorismo e ao extremismo violento e aos conflitos que ameaçam a estabilidade e travam o desenvolvimento do continente. Mais de 100 mil pessoas poderão ser afetadas por ciclones, cheias e outros eventos climáticos que poderão ocorrer durante a presente época chuvosa e ciclónica na província da Zambézia.

0: Atualizamos a previsão do estado do tempo com o meteorologista Anselmo Sandamela.
1: Bom dia, Rádio Moçambique. Deste lado é o meteorologista Anselmo Sandamela. Passo a apresentar a previsão do estado do tempo para hoje. Previsão do estado do tempo para hoje, dia 8 de outubro de 2026. O Instituto Nacional de Meteorologia indica para as províncias de Niassa, Cabo Delgado e Nampula, céu nublado a pouco nublado, o vento será de nordeste a leste fraco a moderado. Para as províncias de Tete, Zambézia, Manica e Sofala, espera-se céu pouco nublado, localmente muito nublado, com possibilidade de ocorrência de chuvas fracas em regime fraco a moderado, principalmente nas províncias de Manica e Sofala. O vento será de sueste a sudoeste fraco a moderado, soprando por vezes corajadas ao longo da faixa costeira. E para as províncias de Inhambane, Gaza e Maputo, espera-se céu pouco nublado, passando a limpo. O vento será de sueste a nordeste fraco a moderado, soprando por vezes corajadas, principalmente ao longo da faixa costeira. Temperaturas máximas previstas em graus Celsius. Tete espera-se a temperatura máxima de 37, segue Nampula com 33, Pemba 32, Inhambane e Quelimane 31, Beira e Lixinga 29, Maputo e Vilanculos 28, por fim, Xai-Xai e Chimoio com 26 graus Celsius. É tudo quanto à previsão do estado de tempo para hoje. Obrigado pela atenção dispensada. Até uma próxima oportunidade.

0: No café da manhã hoje vamos falar do balanço da época agrícola e das pescas 2025-2026 e dos programas ambientais no âmbito do 2º Conselho Coordenador do Ministério da Agricultura, Ambiente e Pescas. E nosso convidado será o Diretor Nacional de Cooperação e Investimentos no Ministério da Agricultura, Ambiente e Pescas, Jaime Chisico. Amigo ouvinte, participe pela nossa página do Facebook Jornal da Manhã RM ou pelos números 21-31-77-77 e 82-34-77, e pode enviar a sua mensagem de voz para o número 82-64-95-170 e participe no Café da Manhã a ser servido a partir dos estúdios da Rádio Moçambique na Matola, com a moderação do jornalista Júlio Mavoda. E o Jornal da Manhã, no seu receptor, são neste momento 6 horas e 35 minutos. O Hospital Provincial de Inhambane registra nos últimos dias uma maior procura de cuidados de saúde ocular. Nesta unidade sanitária estão em seguimento mais de 200 casos, Manuel Chimelo.
1: Os casos identificados relacionam-se com baixa visão, glaucoma, traucoma e catarata, rastreados nos distritos de Masinga, Vilanculo, Panda, Zavala, Umuini, cidades de Inhambane e Machis. Os dados são tornados públicos hoje, no âmbito da celebração do Dia Mundial da Visão. A técnica de saúde ocular no Hospital Provincial de Inhambane, Vilma Quinica, afirma que o número de casos com problemas de visão tem vindo a aumentar devido a hábitos alimentares, bem como do uso abusivo de telas de computadores e telemóveis. Para evitar a perda precoce da visão, o Hospital Provincial de Inhambane e a Fundação Olhos do Mundo têm trabalhado na sensibilização da população para a adoção de medidas de saúde ocular.
2: Temos que regulamentar o uso das telas. Por exemplo, uma pessoa fica na tela no máximo uns 45 minutos. Depois dá um tempo de descansar e volta às suas atividades. Então não foge da mesma situação da nossa visão. Por exemplo, a nossa vista, os nossos olhos, precisam serem bem cuidados, serem bem limpos, proteger do perigo. Temos tido também aqui muitos casos dos seradeiros. A maioria dos seradeiros não usam equipamentos de proteção. Qualquer situação que tenha a ver com a visão, não tratem em casa, não experimentem medicamento tradicional principalmente. Qualquer situação que tenha a ver com vista, chegue aos nossos cuidados. Nós estamos aqui para receber qualquer um e qualquer situação.
1: Vilma Quinica, técnica de saúde ocular no Hospital Provincial de Inhambane, Moingisete. Simama Utifikela, Kamabadi Yamacho, Manuel Chimele, Inhambane.
0: Vamos a Nampula, onde a organização humanitária Open Smile está a investigar US$ 2 milhões, o equivalente a cerca de 130 milhões meticais, na realização de cirurgia e fendas labiais na província. Portanto, está a investir este dinheiro para essa atividade, Júlio Moro.
3: A campanha inicia no dia 12 do mês em curso, com a duração de 4 dias, podendo abranger 35 pacientes entre crianças e adultos. A representante da Organização Humanitária Operation Smile Moçambique, Paula Leão, disse que não é pela primeira vez que a agremiação faz campanhas similares nesta província.
4: Leão, Operation Smile já fez algum...
3: Pelo fato de a província estar cada vez mais a registrar um número elevado de crianças que nascem com estas anomalias.
4: Operation Smile já fez algumas campanhas aqui no passado, a pedido do Ministério. Portanto, em 2014 fizemos em Maputo, depois na Beira, e a última foi em 2019, aqui também em Nampula. Depois, nessa altura, o Ministério da Saúde e a Operation Smile reuniram-se e viu-se a necessidade de estabelecermos aqui uma parceria permanente. E a partir daí, começamos com o registro da organização aqui e começamos a implementar também nossas atividades.
3: Por seu turno, o responsável do programa de saúde oral na Direção Municipal de Saúde de Nampula, Nobre Isidro, disse que a agremiação tem vindo a desencadear esta atividade com responsabilidade. A correção de fenda e labiais e platina tem vindo a melhorar o autoestima e o aspecto facial dos pacientes.
5: Como estava a se explicar aqui, a questão de pontas labiais, aquilo cria um problema na sociedade. A criança não consegue se inserir com outras por causa de estigma, né, na comunidade. Então, aparecendo uma comunidade como esta para ajudar a criar um sorriso saudável, nós recebemos com muito agrado.
3: Nobre Isidro, responsável do programa de saúde oral em Nampula, a louvar a iniciativa da organização humanitária Operation Smile no apoio para a realização de cirurgias de fendas labiais. Amusi, Niwananeke, Moçambique, Ontunawinua, de Nampula, Júlio Moro.
0: A redução do rácio aluno-professor constitui um dos maiores desafios da educação em Sofala, segundo o governador da província. Para além dos investimentos em infraestruturas escolares, estão a ser desenvolvidas ações para a melhoria gradual das condições de vida da classe, tal como indica Felipe Jorge.
6: Lourenço Bulha afirmou que esta e outras situações têm impacto negativo na qualidade de ensino, falando depois de receber em audiência uma delegação provincial da Organização Nacional dos Professores, ONP, por ocasião do 12 de outubro, dia do professor moçambicano, vincou o papel da classe docente no desenvolvimento. Explicou que o governo está a fazer esforços para a contratação de mais professores no meio de diversas adversidades.
7: O papel do professor não se resume apenas na sala de aulas ou durante o processo de ensino e aprendizagem. O vosso modo de ser e estar se torna modelo para os demais. Estamos cientes e assumimos que há muitos desafios ligados não só ao exercício da profissão, como aspectos ligados à vida do professor e da sua família, destacando a demora no pagamento dos subsídios de funeral e outros direitos do professor. Gostaríamos de frisar que o governo está preocupado em melhorar as condições de vida dos professores, por isso foi anunciado de forma gradual a retoma dos atos administrativos.
6: O secretário provincial da ONP em Sofala, José Saraiva, pediu maior comprometimento do executivo na solução dos problemas.
8: As condições de trabalho, disponibilidade, reações e responsabilidades pedagógicas, a segurança nas escolas, a elaboração dos processos administrativos.
6: O encontro entre o governador de Sofala e a delegação provincial da ONP serviu para passar em revista os principais desafios do setor de educação e procurar soluções. 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Filipe Jorge, Baira.
0: O governo do distrito de Jibuto, em Gaza, lançou uma campanha de sensibilização das comunidades para o plantio massivo de cajueiros, com o objetivo de diversificar as fontes de rendimento das famílias. Jornalista Francisco Nelson.
9: A meta do governo de Jibuto é garantir que cada família tenha pelo menos 100 cajueiros, numa ação que visa igualmente mitigar o impacto de escassez da chuva, sobretudo na zona norte do distrito. A administradora de Jibuto, Cacilda Banze, diz que o distrito possui condições agroclimatéricas favoráveis para a massificação desta cultura de rendimento. Cacilda Banze explica que, através da venda da castanha e outros derivados do caju, a população adquire produtos de primeira necessidade, contornando deste modo a fome que afeta de forma cíclica esta parcela da província de Gaza.
10: Tendo maior número de cajueiros, maior número será quilos que vão receber de fruta, que é o caju. Através do caju vão processar pelo menos o sumo e não só aguardente, que também é um meio de rendimento. E a castanha também vão vender e vão poder ter dinheiro para poderem comprar os alimentos. Então estamos a mobilizar que cada família no mínimo tenha 100 cajueiros. Cada família. Sabemos que pelo menos terá alguma coisa para poder acrescentar na renda de casa e naquilo que eles estão a produzir. Tudo isso vai dar alguma renda e que com essa renda vão poder fazer frente ao problema de fome, de escassez de alimentos nas suas casas.
9: A administradora do distrito de Jibuto, Cacilda Banze, e o programa de massificação do plantio de cajueiros na região. Refira-se que no distrito de Jibuto está na fase conclusiva a campanha de pulverização de mais de 160 mil cajueiros contra pragas e doenças, de modo a impulsionar a produção desta cultura de rendimento. Mingisete, Aihanye Kakurula, Francisco Nelson, Cidade de Xexai.
0: Expositores da primeira Conferência Internacional de Investimento de ITAT mostram-se expectantes quanto à formação de parcerias para alavancar o ambiente de negócios na província de Olinda Matavel.
11: Muito bom dia. Segundo os nossos interlocutores, iniciativas desta natureza devem ser permanentes, pois impulsionam o ambiente de negócios e favorecem o crescimento das pequenas e médias empresas através da diversificação de oportunidades. Para os expositores, a Conferência Internacional de Investimentos vai servir ainda para a divulgação das potencialidades de ITAT, uma província rica em recursos minerais e com oportunidades diversificadas para os investimentos.
12: Verônica Rafael, uma expectativa muito grande, porque eu sei que o meu negócio vai ter uma parceria com outros colaboradores de Moçambique, fora de Moçambique, porque afinal de contas essa conferência é internacional.
13: Sérgio Alberto Zacarias, para esta feira nós vamos expor esses derivados de mandioca e as expectativas são maiores, né, com relação à busca de parceiros que possam ajudar a investir naquilo que é o nosso projeto, sendo uma micro e pequena empresa, que nós vamos para cá com um objetivo. Parcerias.
14: Nós até este momento estamos preparados em termos de tudo que é comida típica de Tete, desde o pende, o capenta, o chicoa, o con.
11: Expositores da primeira Conferência Internacional de Investimentos de Tete, expectantes com a melhoria do ambiente de negócios com a realização deste evento. A Conferência Internacional de Investimentos de Tete vai contar com a presença de vários empresários estrangeiros que procuram por oportunidades de investimento nesta província. Abal, Tete Patemassa, Kutiti Tsogole, Dzikulato Moçambique, de Tete, de Olinda Matavel.
0: Comentarista da Rádio Moçambique, Delcio Alfazema, defende que o Conselho Constitucional deve vir ao público esclarecer sobre a polêmica da tentativa de aquisição de 4 viaturas particulares orçadas em cerca de 50 milhões de meticais. Vitor Rufino.
15: O Ministério das Finanças suspendeu na semana passada o processo de aquisição das 4 viaturas de luxo pelo Conselho Constitucional devido a indícios de violação das normas de contratação pública. Para o analista político Dércio Alfazema, a instituição visada deve quebrar o silêncio e trazer os devidos esclarecimentos.
16: Eu penso que seria bom que o Tribunal, o Conselho Constitucional, não ficasse em silêncio, até porque já se fala muita coisa, que aqueles não eram expressos. Vi também, acho que foi num jornal, e outras pessoas que dizem, parece que os cargos até já estão lá no Conselho Constitucional. Então, era um branqueamento, o que era? E se temos uma instituição a este nível, como um tribunal, a trapacear aquilo que são as normas de contratação, então, o que é que isto pode significar?
15: Por outro lado, o comentarista Gustavo Mavi levanta a hipótese de alguns funcionários afetos à unidade gestora e executora de aquisições terem tentado manobras de branqueamento de capitais.
17: A minha experiência me diz que as UGEIAS ou algumas pessoas que têm a competência de comprar coisas para os seus chefes fazem também das suas. Pode ser que isso tenha sido feito à revelia, ou sem o conhecimento dela, ou de alguma das pessoas que fazem parte da direção daquela instituição. Isso é bem possível.
15: Comentarista da Rádio Moçambique, Gustavo Mavi, falando esta quarta-feira no programa Debate Político desta estação emissora. Um programa que teve como um dos temas a suspensão pelo Ministério das Finanças do processo de aquisição das 4 viaturas de luxo pelo Conselho Constitucional devido a indícios de violação das normas de contratação pública.
0: São, neste momento, 6 horas e 47 minutos, o Instituto de Propriedade Industrial reúne-se a partir de hoje em Maputo, no seu segundo Conselho Consultivo, para debater questões, diversas questões, dentre outras, o papel da propriedade intelectual na industrialização e competitividade empresarial no contexto da zona de comércio livre do continente africano. E para falar deste encontro, temos em linha o responsável, ou melhor, o doutor Emídio Rafael, que é do Instituto de Propriedade Industrial. Bom dia. Está em direto para o Jornal da Manhã da Rádio Moçambique. Qual é o objetivo deste encontro?
18: Muito bom dia, Sr. Chauk. E queria, em primeiro lugar, agradecer a oportunidade que concede o Instituto para comunicar ao público sobre os objetivos da apresentação da segunda sessão ordinária do Conselho Consultivo do Instituto da Propriedade Industrial. Respondendo à questão que me coloca, diria que o Conselho Constitucional, aliás, o Conselho Consultivo, como é sabido, é um órgão de consulta da Direção-Geral do Instituto da Proteção Industrial. E para esta sessão em particular, pretende-se discutir assuntos que têm a ver com o alinhamento programático dos instrumentos de atuação do Instituto da Proteção Industrial com a política e estratégia do governo atual, recentemente aprovada pelo Conselho de Ministros, mas também sabe-se que, a nível do continente africano, há um assunto que é bastante atual, que é a zona de comércio livre continental africano, e este organismo aprovou, através da Assembleia de Chefes de Estado, o protocolo sobre direitos da propriedade intelectual, e então Moçambique pretende refletir também sobre os impactos que a adoção ou a implementação deste protocolo poderá ter, sobretudo para as trocas comerciais dentro do continente. Como sabemos, o acordo quadro da zona de comércio livre continental africano pressupõe a abertura total do mercado. Então, se o mercado africano vai ser aberto e da aplicação, portanto, do resto do acordo quadro e também da implementação do protocolo da presidência, que impactos é que vão resultar? E sabemos, por outro lado, que também Moçambique está a implementar políticas setoriais, sobretudo da industrialização. Qual é a contribuição que o propriedade intelectual pode dar para a concretização ou materialização deste objetivo estratégico do governo de Moçambique? E, por fim, também sabemos que existe uma agenda nacional de transformação digital. Queremos discutir como é que o ITE poderá, portanto, disponibilizar o seu banco de dados e há outras instituições, aquilo que nós chamamos de interoperabilidade. Estamos a pensar neste momento, por exemplo, na conservatória, nos registros de entidades legais, estamos a pensar no IBAU. Todas essas entidades têm banco de dados que de alguma maneira interessam e interferem com tudo que é o trabalho do ITE. Podemos dar um exemplo: quando uma empresa é registrada, ela pode estar a reproduzir uma marca que é protegida. Então, como é que nós podemos evitar que ocorram estes desafios? Então, essencialmente, este é o grande objetivo, que é refletir sobre os impactos da integração econômica a nível da África e da implementação, em concreto, do protocolo da Zona de Comércio Livre Continental Africano sobre o Sistema Nacional da Propriedade Intelectual, por um lado. Por outro lado, é definir as ações para a implementação da política e estratégia da propriedade intelectual, que foi recentemente aprovada pelo Conselho de Ministros, e, por fim, também fazer um debate que pretende alinhar aquilo que é a agenda nacional da transformação digital com a modernização dos instrumentos de administração dos direitos da propriedade industrial que estão aplicados pela nossa instituição. Essencialmente, este é o objetivo geral. É verdade que temos vários objetivos específicos que não vou aqui detalhar, mas podemos tentar discutir a harmonização dos instrumentos de planificação, monitoria e avaliação institucional com as prioridades, objetivos e metas de política que estão consagradas na própria estratégia. Podemos identificar, por exemplo, os impactos, as oportunidades, os riscos e desafios decorrentes da implementação do protocolo da Zona de Comércio Livre Continental sobre o Sistema Nacional da
0: Proteção. Muito obrigado, Dr. Emídio Rafael, do Instituto de Propriedade Industrial, aqui falando de fora, e as breves notas que vão marcar o segundo Conselho Consultivo da instituição a ter lugar hoje e amanhã em Maputo.

0: Desportivo no Jornal da Manhã. Destaque, ranking FIFA. Moçambique sobe 5 posições e agora situa-se no 98º lugar no ranking comandado pela Espanha, atual campeão do mundo. Albino Yambo, bom dia.
1: Cordiais saudações, Ernesto Chauque e ouvinte. O nosso país subiu 5 lugares no ranking da FIFA ontem atualizado. Moçambique está na posição 98. O empate contra o Senegal e a goleada ao Sudão foram decisivos para a ascensão do nosso país. Marrocos é o país africano melhor colocado, na 7ª posição no ranking, em que Ruanda é a seleção que mais subiu. Registrou 8 e está agora no lugar 124. A Espanha lidera o ranking, em segundo está a Argentina, terceiro, a França, quarto, Inglaterra, quinto, Portugal, sexto, Brasil, sétimo, Marrocos, como dissemos, oitavo, Bélgica, nono, Países Baixos, décimo e México, décimo primeiro. Inicia hoje com jogo único a jornada 22 do Moçambola 2026, com a recepção do Ferro Verde Maputo à Associação Desportiva de Vilanculo, jogo com a arbitragem de António Chivavel. Inocêncio Lourenço e Eugênio Machaei são os assistentes. John Armindo é o quarto árbitro. O comentador Miguel Vaz projeta a partida.
2: São duas equipas que, particularmente a Associação Desportiva de Vilanculo, vai fazer deste jogo tripas coração. Isto porquê? Porque está numa situação que o antepenúltimo classificado, que é a Associação Desportiva de Pema, tem 17 pontos, enquanto que o Vilanculos tem 20 pontos. Portanto, isto pode, só isto pode realmente levar a que esta equipa de Vilanculo entre mais pressionada em termos de pontuação possível para realmente para não ser alcançada pela Associação Desportiva de Pemba ou por algum destes, possa ser ultrapassado, inclusive por algum destes da Liga Desportiva de Sepala ou Ferro Verde na Cala.
1: Amanhã teremos dois desafios nas cidades de Maputo e Pemba. Na cidade das Acácias, o Costa do Sol recebe o Ferro Verde de Lixinga e em Pemba, no Estádio Municipal, a Associação Desportiva de Pemba defronta o Xingal de Tete. A ronda encerra próximo sábado com a efetivação de 3 encontros, a saber: Ferro Verde de Nampula, Ferro Verde da Beira, Ferro Verde de Nacala, Liga Desportiva de Sofala e Bahia de Pemba, União Desportiva de Songo. Ainda no Rei Futebol, Chimoio prepara-se para formar árbitros num curso que vai durar 45 dias.
3: A iniciativa da Associação Provincial de Futebol de Manica visa rejuvenescer o quadro dos homens de apito na província de Manica. Atualmente estão inscritos 20 candidatos de ambos sexos, de idades compreendidas entre 17 a 25 anos. O secretário-geral da Associação Provincial de Futebol de Manica, Albertino Alberto, diz que o espaço continua aberto aos interessados para se inscreverem ao curso de árbitros na sede desta agremiação.
4: Não, conforme nós temos dito, que para as raparigas com idade de 17 para frente a frequentarem 11ª, 12ª classe, a bonificação que eles venham, se inscrevam, desde que tenham 1,70m, os rapazes tenham 1,75m, é que eu recomendava, em termos de requisitos para que adiram à formação do curso de árbitro.
3: Secretário-geral da Associação Provincial de Futebol de Manica, Albertino Alberto, e o curso de árbitros da modalidade, que arranca no dia 19 do mês em curso, com a duração de 45 dias. Vasco Augusto, em Chimoio.
1: Em Tete, projeta-se para dezembro que vem um torneio de futebol de praia em Marrara, com um prémio aliciante. Desenvolve esta notícia o jornalista Manuel Cardoso.
5: 1 milhão de meticais será o prémio monetário a atribuir aos vencedores do primeiro torneio de futebol de praia a ser realizado em dezembro próximo, na localidade de Boruma, distrito de Marrara, em Tete. A iniciativa é da Associação Amigos de Chapo, que pretende levar a prática desportiva para mais perto das comunidades, por forma a desenvolver novos talentos da modalidade. A informação foi avançada pela coordenadora-geral da Associação Amigos de Chapo, que considera o torneio mais um desafio da organização na promoção do desporto, sobretudo entre os jovens. Lídia Mate, de esperar que a reação da competição desperte maior interesse pelo futebol de praia entre os jovens adeptos da modalidade e a comunidade em geral, defendendo que, para além da disputa pelo prêmio, a iniciativa pretende contribuir para a descoberta e valorização de novos talentos.
6: Estamos a acreditar que eles poderão perceber que são capazes de ganhar este prêmio de 1 milhão e tantos outros. Então, o que nós estamos a criar aqui é o espírito de competitividade. Enquanto eles ensaiarem, enquanto eles buscarem por estas habilidades, igualmente poderão surpreender, não só a si, mas a nossa sociedade. Vamos trabalhar e vamos celebrar a moçambicanidade a partir de onde cada um está.
5: A localidade de Boroba, de Chirimarara, foi escolhida para acolher a competição que pela primeira vez será realizada naquela região da província de Tete e que é aguardada com enorme expectativa pela comunidade. A coordenadora-geral da Associação Amigo de Chapo não avançou, entretanto, a data exata do torneio nem os moldes que serão observados para a atribuição do prêmio de 1 milhão de mandecãs. Os pronunciamentos da Lídia Mater foram feitos depois da entrega de prêmios aos vencedores do Provincial de Futsal Edição 2026, recentemente realizado na cidade de Tete. Arriba de Desporto, cidade de Tete. Manuel Cardoso.
1: Nampula cria núcleos de ciclismo. Jornalista Calixto Pedro.
7: A Associação Provincial de Ciclismo de Nampula está a criar núcleos de formação direcionados a adolescente. A garantia foi dada pelo vice-presidente da agremiação, Janoro Rafael, que destacou a importância de olhar para a base do desporto como caminho sustentável para o desenvolvimento do ciclismo na região. A fonte disse que o objetivo principal da iniciativa é integrar os jovens nas atividades da modalidade para garantir que, a curto prazo, a província forme ciclistas de alta qualidade que se tornam referência desportiva a nível local e nacional. A Rema Desporto, Calixto Pedro, Nampula.
1: Foi o Desportivo. Saudações.
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10: São neste momento 7 horas em Moçambique.

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1: O presidente da República, Daniel Chapo, efetua hoje uma visita de trabalho à província de Tete no âmbito do reforço das ações de promoção do investimento, desenvolvimento local e valorização da juventude. Um comunicado da presidência indica que o chefe de Estado vai orientar em Moatize a cerimônia de entrega de infraestruturas comunitárias para a melhoria das condições de atendimento às comunidades. Ainda em Tete, o chefe de Estado vai presidir a abertura da Conferência Internacional de Investimento Provincial, evento que visa promover oportunidades de investimento e estimular a participação de diferentes intervenientes no desenvolvimento da província. A Conferência Internacional de Investimentos de Tete arranca hoje e conta com participação de pouco mais de 1.000 participantes, entre investidores, empresários, instituições financeiras e parceiros de cooperação. O diretor do gabinete do governador de Tete e porta-voz do evento, Alberto Amadi, diz que a participação no evento está a superar as expectativas.
2: Dentro temos a previsão de 100 e todos os espaços já foram lotados. E do espaço do lado de fora, nós temos a outra feira, a feira de gastronomia. E nesse momento o número de espaços que nós tínhamos lá era de 300 espaços. Mas nesse momento também superamos com a expectativa. Estamos a tentar fazer um arranjo, uma ampliação do espaço, de tal forma de que mesmo que aquele hoje ou amanhã tenha a oportunidade de expor os seus produtos, a Conferência Internacional de Investimento tem que providenciar. A nossa luta é que ninguém fica fora nessa grande festa, nessa grande feira e reunião de negócios que a província de Tete promove.
1: Alberto Amadi, porta-voz da Conferência Internacional de Investimentos de Tete, evento que tem lugar hoje e amanhã na cidade de Tete, cuja abertura será presidida pelo chefe de Estado. E o presidente da República felicitou ontem o primeiro-ministro da República Federal Democrática da Etiópia, Abiy Ahmed Ali, pela recondução ao cargo e tomada de posse ocorrida na última segunda-feira. A felicitação foi transmitida durante uma conversa telefónica entre os dois governantes, na qual o estadista moçambicano desejou sucesso a Abiy Ahmed Ali no exercício das suas funções. O chefe de Estado destacou ainda a importância da liderança política na promoção da paz, estabilidade e desenvolvimento sustentável em África, de acordo com uma nota recebida na nossa redação. Na ocasião, os dois estadistas reafirmaram a vontade de continuar a fortalecer as relações históricas de amizade, solidariedade e cooperação entre Moçambique e a Etiópia. Mais de 300 infraestruturas construídas sobre cursos de água e em bacias de retenção no município de Amatola, província de Maputo, serão demolidas no prosseguimento dos trabalhos que visam reduzir o impacto das inundações que afetam ciclicamente várias zonas da autarquia. Segundo o edil de Amatola, Júlio Parruque, até o momento foram destruídas cerca de 45 habitações.
3: Nós já temos mais de 45 habitações que foram removidas, destruídas. Depois temos um número ainda mais expressivo daquelas que foram já marcadas e deverão ser consideradas para as obras serem descontinuadas.
4: Há quantas ao todo, mapeadas?
3: Nessa situação crítica, nós já ultrapassamos o número de 300.
1: Júlio Parruque falava ontem à Rádio Moçambique durante uma deslocação aos bairros de Maikameli e Nhoamatijana, onde algumas residências continuam alegadas. O secretário de Estado do Niassa, Silva Livoni, apela à população do distrito de Muembe para agudizar a vigilância comunitária face ao terrorismo que afeta a província, denunciando às autoridades competentes a presença de indivíduos estranhos nas comunidades. Jornalista Isinati Assani.
5: O apelo do secretário de Estado do Niassa tem em vista bloquear o alastramento para outras regiões das ações terroristas registradas em setembro passado, que resultaram na destruição de várias infraestruturas económicas em Maranjira.
6: Aí nas vossas casas não podem esconder bandido, não podem esconder terrorista. Terrorista que você vai esconder aqui em Muembe hoje, amanhã vai queimar sua casa. Terroristas fizeram-nos voltar para trás. Vamos ser vigilantes. Qualquer comportamento estranho, vamos comunicar às autoridades.
5: Hoje, segundo dia de trabalho aos distritos, Silva Livoni trabalha no posto administrativo de Xala, distrito de Ximbunila. Esnata Sani, Muembe.
1: O antigo primeiro-ministro moçambicano, Carlos Agostinho do Rosário, foi indicado pela CPLP para chefiar a missão de observação eleitoral às eleições presidenciais de Cabo Verde, marcadas para 15 de novembro do corrente ano. A indicação consta de um comunicado do secretariado executivo da Comunidade dos Países de Língua Portuguesa, recebido na nossa redação, que destaca a experiência política, governativa e diplomática de Carlos Agostinho do Rosário. Além de primeiro-ministro, Carlos Agostinho do Rosário foi deputado na Assembleia da República, ministro da Agricultura e Pescas, governador da Zambésia e embaixador de Moçambique em vários países. Desde maio de 2022, o antigo primeiro-ministro moçambicano exerce a função de presidente do Conselho de Administração do Banco Comercial e de Investimentos, BCI. No plano internacional, o Quênia está a reforçar as medidas de vigilância e resposta ao ébola depois da confirmação da morte de um cidadão queniano infectado que residia na República Democrática do Congo. As autoridades identificaram 57 pessoas que tiveram contato com o paciente, das quais 10 já estão em quarentena. Até o momento, não foram registados outros casos de infecção nem sintomas entre as pessoas sob observação. A Organização Mundial da Saúde diz estar a apoiar o governo queniano no reforço da vigilância nas fronteiras e na preparação das unidades de isolamento. Apresentamos as notícias no próximo bloco às 8 horas.
0: Temperaturas máximas para hoje com o meteorologista Anselmo Zandamela.
7: Tete espera-se a temperatura máxima de 37, segue Nampula com 33, Pemba 32, Inhambane e Quelimane 31, Beira e Lixinga 29, Maputo e Vilanculos 28, por fim Xai-Xai e Chimoio com 26 graus Celsius. É tudo quanto a previsão do estado de tempo para hoje. Obrigado pela atenção dispensada. Até uma próxima oportunidade.
0: Às 7 horas e 7 minutos, a cidade de Maputo é palco hoje da primeira conferência anual sobre democracia e eleições, um evento organizado pela plataforma Decide, em parceria com a Fundação Frederick Albert Stiftung, e tem, portanto, a participação de diversos atores hoje aqui na capital do país. Para percebermos um pouco mais sobre este encontro, temos em linha o diretor executivo da plataforma Decide, Dr. Wilker Dias. Bom dia, está em direto para o Jornal da Manhã da Rádio Moçambique. Quais são os pontos de reflexão que serão, portanto, abordados aqui nesta conferência?
8: Bom dia, muitíssimo obrigado. Relativamente aos pontos que serão abordados, vamos partir daquela que é, primeiro, a consolidação do processo democrático em Moçambique. Sabemos que ainda estamos em processo de crescimento e urge esta necessidade de se discutir a democracia na sua plenitude, não só as eleições, mas a democracia na sua plenitude, pelos diversos grupos, tanto que nesses dois dias, que será hoje e amanhã, teremos painéis ligados à juventude, painéis ligados às eleições, em que teremos, por exemplo, neste painel ligado às eleições, o professor Brazão Mazula na figura do primeiro presidente da CNE, juntamente com os outros atores, para poder discutir acerca de quais seriam os modelos ideais para este processo de consolidação a nível das instituições que regem o processo eleitoral de Moçambique. Teremos também quadros ligados à sociedade civil, mesmo também quadros ligados à cultura e quadros governamentais que estarão a discutir. Teremos também um dos nossos painéis, aquela que é a figura do presidente da Comissão Técnica de Diálogo Nacional, inclusive, porque estamos em fase de reformas das diversas leis a nível nacional e urge essa necessidade também de se perceber o que está a ser feito e colher também essas informações através de diversos atores existenciais a nível da sociedade sindical.
0: Muito obrigado, diretor executivo da plataforma Decide, Wilker Dias, e as breves notas sobre a primeira conferência anual sobre democracia e eleições a ter lugar em Maputo, hoje e amanhã. E quando são 7 horas e 9 minutos, vamos abrir a nossa janela de repórter para falar da cidade da Beira. A cidade da Beira é esta onde alguns prédios habitados estão a cair aos pedaços devido à degradação. E mesmo conscientes do perigo a que estão expostos, os moradores temem em permanecer. Santos Nunes, bom dia.
9: Muito bom dia, Ernesto. Muito bom dia, Ernesto Chauk. Bom dia, estimado ouvinte que está ligado à Rádio Moçambique a esta altura. Afirmativo. Apesar dos riscos, há famílias que continuam a viver nestes edifícios, muitas vezes por falta de alternativa de habitação. E é sobre esta realidade que vamos, nesta altura, conversar com alguns moradores do prédio que se encontra no centro da cidade, famoso prédio Empório, que é um prédio que apresenta um assento, um nível portanto, elevado de degradação em vários, melhor, a vários níveis. Portanto, vamos conversar com uma moradora. Muito bom dia. Seu nome está em direto para a Rádio Moçambique. O que, lhe parece dizer em relação à situação deste edifício e não só também dos edifícios a nível da cidade da Beira?
10: Bom dia. Respondo por nome de Carla Citoi. Sou moradora deste prédio. Estou há 3 anos. Moro no prédio Empório. Já que este prédio está péssimo. Esse prédio cai em pedaços. Esse prédio, a partir do primeiro andar, não há moradores, ninguém mora. Há uma imundice, nas escadas imundice. Os moradores daqui dizem que não tem sítio por onde morar. Então, estamos a pedir à entidade reguladora para ver essa situação. Aqui neste prédio está cheio de famílias, principalmente no segundo andar e o quarto andar. Tem famílias e, sabendo que aquelas escadas são pequenas, tem muitas crianças que vivem aqui nas escadas. No primeiro andar está cheio de esgoto e as crianças frequentam aí a maioria.
9: Como é que tem sido o vosso dia-a-dia neste edifício?
10: O nosso dia-a-dia? Bom, dizer que o nosso dia-a-dia neste prédio é uma luta. Nesse edifício está desagradar, né? E, por dia, é normal ver uma criança que brinca no rei de chão, tem um barco chamado Darenamo, né? Aí tem uma imundice. Aquelas crianças brincam lá, ali está cheio de esgoto. E este prédio está a cair aos pedaços, está caído.
9: O que é que gostaria que fosse feito?
10: Eu gostaria que a entidade reguladora viesse neste prédio, conversar com moradores daqui e ver o que nós podemos fazer neste prédio, né? Porque o prédio em si mesmo está péssimo. Pedimos à entidade reguladora, o município, que chegue aqui, que aproxime, que falem conosco, porque cada dia é um perigo. Nós moramos aqui, graças a Deus. Porque não se sabe amanhã. Um dia podemos acordar nesse prédio já de Japão.
9: Muito bem. Ouvimos esta moradora que também relatou o drama que se vive neste prédio, o prédio Empório, aqui no centro da cidade. Vou conversar com mais uma moradora que também nos vai contar sobre, em poucas palavras, sobre a realidade deste prédio. Muito bom dia. Estou em direto para a Rádio Moçambique. O que se lhe parece dizer em relação a esta situação?
11: Opa, Marta Francisco. Opa, esse prédio está péssimo. Esses motoristas de moto que passam aí, são toda hora estão a cair para aquela água de esgoto, de água aí na rua. Caro, mais ou menos. Agora a moto aí toda hora faz acidente aí, cai para de água. Opa, queremos, tipo, pedir uma ajuda, né? Porque esse prédio está péssimo. Por exemplo, subir aqui onde tem todo. A gente só espera isso. Andando num corredor onde tentou fazer umas coisas, que não dá. Começou a subir aqui até lá em cima. É péssimo, até uma top é fezes. Onde vamos deixar galões? Só Deus sabe que estamos pôr na mão de Deus, porque aquilo não pode. Só que andamos na rua, mas vai ver, começar de cima até embaixo. É péssimo. Só pedir tipo, uma ajuda que pode. Ver se pode nos ajudar também com esses escudos. Só está caindo de qualquer maneira.
9: Muito bem, ouvimos esta moradora aqui também do prédio Empório na cidade da Beira. Importa referir que estamos diante do edifício que está a escassos metros, portanto, da filial do Banco de Moçambique a nível da cidade da Beira e também a mais ou menos 200 metros do governo provincial de Sofala. E não só, é um prédio que está no meio de várias instituições públicas e privadas. Encontra-se no coração da cidade da Beira e os moradores relatam esse drama e temem que este mesmo prédio um dia possa desabar, porque desabar é, na verdade, uma palavra pesada, mas é uma realidade que se vive na cidade da Beira e aqui no prédio Empório. Fora deste prédio, há tantos outros prédios também que apresentam uma acentuada degradação. Portanto, é o que nós podemos partilhar com o amigo ouvinte nesta janela do repórter a partir da cidade da Beira, de onde reporta Santos Nunes. Bom dia.
0: Bom dia e bom trabalho. O presidente da Comissão Eleitoral da África do Sul admite que o país pode vir a adotar o voto eletrónico em futuras eleições. Eduardo Figurão.
12: Sai Mamabolo assegura que o assunto continua em discussão e que a comissão já recebeu mais de uma centena de contributos do público. O presidente da Comissão Eleitoral da África do Sul sublinha, no entanto, que é fundamental haver um consenso entre os vários partidos políticos. Para já, existem preocupações associadas à cibersegurança, aos custos e à transparência do processo. Sai Mamabolo esclarece, contudo, que o voto eletrónico não tem de ser feito necessariamente através da internet.
13: Electronic voting is a big policy shift.
12: O voto eletrónico é uma mudança política profunda. Para ser eficaz, precisa do apoio da maioria dos cidadãos. Mas há preocupações que foram levantadas na proposta. Desde logo, a cibersegurança, que preocupa as pessoas. Em segundo lugar, os custos. E, em terceiro, a questão de saber se este seria um sistema transparente. Ora, o ponto importante é que se pode votar eletronicamente na mesa de voto sem ligação à internet. Nesse cenário, o eleitor vota numa máquina e o sistema gera um comprovativo impresso. O eleitor pode verificar esse papel para confirmar que o seu voto foi, de fato, para um determinado partido. Enquanto o futuro digital continua em debate, a Comissão Eleitoral Sul-Africana centra agora as atenções nas próximas eleições autárquicas de novembro, que antecipa virem a ser muito disputadas. Sai Mamabolo garante que o foco está em reforçar a transparência no apuramento dos resultados, lembrando que a contagem dos votos será feita diretamente nas mesas de voto e perante os delegados dos partidos. Rádio Moçambique, Eduardo Figurão, em Joanesburgo.
0: O Fundo Monetário Internacional não alcança acordo para a concessão de um novo programa de empréstimos ao governo do Malawi, embora tenham saudado os avanços econômicos conseguidos pelo governo de Lilongwe. Sérgio Sixpence.
14: O IFMI reconheceu que as autoridades do Malawi estão a implementar reformas robustas para reforçar a disciplina orçamental, reduzir o peso da dívida pública e melhorar o funcionamento dos mercados. O fundo destacou o aumento da receita interna e o controlo das despesas no âmbito do Plano Nacional de Recuperação Econômica do Governo, em linha com as metas estabelecidas no orçamento de 2026-2027. Num comunicado, aquele credor multilateral destacou ainda as recentes reformas nos preços dos combustíveis e do açúcar que, segundo este, contribuíram para melhorar o funcionamento dos mercados. Em relação à inflação, a missão afirmou que o crescimento dos preços diminuiu nos últimos meses devido à menor inflação alimentar, mas observou que a inflação dos produtos não alimentares continua elevada. O IFMI mostrou-se mais cauteloso em relação ao crescimento, descrevendo que a economia do Malawi enfrentava um ambiente desafiante devido aos impactos climáticos e à queda da procura de tabaco, o principal produto de exportação do país. O estudo apontou ainda para as pressões relacionadas com as perturbações no comércio global causadas pela guerra no Médio Oriente. O comunicado refere que as autoridades e o pessoal do FMI fizeram progressos consideráveis na elaboração de um pacote de políticas que poderia sustentar um programa de empréstimos, mas que as negociações iriam continuar. O Malawi está sem um programa funcional do FMI desde que o seu acordo anterior expirou em maio de 2025. Nos últimos meses, o país está a enfrentar uma grave escassez de divisas, problemas no abastecimento de combustível e uma grande diferença entre as taxas de câmbio oficiais e do mercado paralelo. A missão, liderada por Justin Tyson, que também é chefe da missão do FMI no Malawi, realizou reuniões em Lilongwe de 22 de setembro a 6 de outubro para discutir um possível acordo no âmbito da linha de crédito alargada. Sérgio Sixpence, em Blantyre.
0: Moçambique e Tanzânia estreitam relações bilaterais em matérias de defesa e segurança. Monteiro Bonifácio.
15: Para o efeito, os dois países que partilham a fronteira comum na região norte de Moçambique assinaram dois acordos relacionados com matéria de segurança, gestão de fronteiras e paz. Os acordos foram assinados pelos ministros da Defesa Nacional, Cristóvão Nchume, e da Defesa e Serviço Cívico da Tanzânia, Rimo Nyansahu, no final da 7ª Sessão Conjunta Permanente de Defesa e Segurança, na cidade de Dar es Salaam. O ministro da Defesa Nacional, Cristóvão Tchume, apelou à implementação dos acordos no espírito da letra por parte dos dois países, com vista a garantir a paz efetiva.
16: É fundamental aprimorar a monitoria minuciosa das decisões para assegurar que a sua implementação seja feita dentro do quadro acordado. Conforme foi observado, esta sessão constitui-se em uma oportunidade para deliberarmos sobre questões que afetam os nossos países e, com este espírito de cooperação e entendimento mútuo, que esta comissão continuará a obter sucessos desejados. Com efeito, reiteramos o nosso apelo para o contínuo repensar sobre o caminho percorrido até aqui, bem como sobre as linhas de atuação para a implementação dos consensos em prol da paz e desenvolvimento econômico e social dos nossos países.
15: Ministro da Defesa Nacional, Cristóvão Tchume, e a cooperação com a Tanzânia em matérias de defesa.

A cidade de Itati acolhe a partir desta quinta-feira até sábado a Conferência Internacional de Investimentos de Itati, um fórum estratégico concebido para promover as potencialidades económicas da província e acelerar a captação de capital privado. O evento visa dinamizar setores-chave da economia, estimular parcerias de negócio e atrair novos investimentos para o desenvolvimento sustentável local. A cerimônia de abertura oficial será dirigida pelo Presidente da República, Daniel Francisco Chapo. O preço de referência do quilograma de castanha de caju ao produtor foi fixado em 48 meticais para a campanha de comercialização 2026-2027, o que representa um incremento de 3 meticais face aos 45 meticais vigentes na safra anterior. O novo valor foi aprovado esta quarta-feira pelo Governo, após concertação no Comitê Multissetorial que reúne agricultores, industriais e operadores comerciais da cadeia de valor do caju. Para a presente campanha, o país prevê comercializar 261.800 toneladas, o que representa um crescimento substancial face às cerca de 204 mil toneladas registadas no exercício 2025-2026. O Access Bank Angola disponibilizou mais de US$ 300 milhões em linhas de financiamento para impulsionar o comércio bilateral e os investimentos entre Angola e a China. A estratégia apresentada à comunidade empresarial chinesa residente no país visa garantir liquidez para operações de importação, atração de capital e execução de projetos nos dois mercados. Em relação às taxas de câmbio de referência fixadas hoje pelo Banco de Moçambique, o euro está a 70 meticais e 72 centavos para a compra e 72 meticais e 14 centavos para a venda. O dólar americano está fixado em 63 meticais e 27 centavos para a compra e 64 meticais e 54 centavos para a venda. Por último, o rand está a 3 meticais e 79 centavos para a compra e 3 meticais e 87 centavos para a venda. É tudo por hoje. Bom dia.

Buffet no prato. Esta coisa de receber convites e participar em eventos de boca livre dá-nos a oportunidade não só de conhecer e interagir com as pessoas, mas também de conhecer a face oculta que caracteriza-nos como seres misteriosos. É que é em momentos de boca livre que tenho assistido muita gente que sozinha parece carregar a gula de um país inteiro, pois consegue descer do salto, desfazer-se do fato e gravata mental e partir para a fase que os antropólogos chamam de estado natural. Foi numa dessas ocasiões que vi gente que supunha ser granfina, como se costuma dizer, a embrulhar-se numa fila rumo aos diversos banho-marias ali disponibilizados com o intuito de satisfazer o estômago. Não foi a fila em si que me deixou com olhos arregalados, mas a distinta forma como alguns de nós arrebanha a comida ali existente para o seu prato, quer seja ela de grandes ou de pequenas dimensões. Houve quem, no mesmo prato, conseguisse encaixar todo o buffet com o famoso arroz brian, arroz de legumes, arroz branco, a vedeta shima, a maionese, todos os moldes ali existentes, salada de beterraba, pepino, de alface, carne de vaca, de porco, preparados de variadíssimas formas e maneiras, mariscos, a famosa lasanha, até chiguinha e tihove, pratos típicos da Zona Sul, ganhavam espaço naquele prato e, como que a apimentar a saga, alguém ainda se lembrou de, ao lado, colocar pouco pudim, mousse e outras tantas sobremesas que, nesse mesmo instante, estavam no local. Portanto, daqueles pratos, construía-se um buffet ambulante, como se os que serviam tivessem recebido a informação de que, se assim não o fizessem, poderiam voltar para seus aposentos varados de fome. Enquanto ainda tentava entender esta empreitada, ainda deu para ver que estes concidadãos conseguiam também carregar em seus bolsos de casacos bem aprumados algumas latas e garrafinhas de beer

0: também tentavam equilibrar um copo de sumo numa mão e noutra talheres e o prato transformado em buffet ambulante. Mas como esse equilíbrio mostrava-se quase que uma missão impossível, um ilustre convidado viu o seu fato, comprado para a ocasião, salpicado com alguns molhos que não tiveram espaço suficiente no prato, transformado em buffet ambulante, o que foi motivo para uma birra que quase terminava em via de factos. Aí comecei a pensar com os meus botões de onde vem essa vontade toda de construir um monte Himalaias num simples prato de comida. Enfim, enquanto refletimos sobre a forma como servimos em momentos festivos e porque há por aí tanta gente a montar buffet nos pratos, um forte abraço, António Tembe.
1: Jornal de Manhã, na província de Niassa, está em marcha a elaboração do Plano Estratégico da Cultura 2027-2036, um instrumento que tem em vista a promoção das artes e cultura daquela região do país. Alfredo Miyanga, bom dia.
2: Muito bom dia. A governadora da província do Niassa, Judith Massangela, falando sobre este plano, defende que o instrumento, neste momento, na fase da auscultação pública, deve responder aos desafios das novas dinâmicas sociais, económicas e tecnológicas do país e do mundo. Fernando Damas.
3: A governante disse que, para o efeito, este instrumento de planificação deve conter informações sobre os desafios de gestão e preservação do património cultural, investigação, formação e produção de conhecimentos sobre as indústrias culturais e criativas.
4: O novo plano deverá responder aos desafios atuais e projetar uma visão de futuro para o setor, tendo em conta novas dinâmicas sociais, económicas e tecnológicas.
3: Judith Massangela considera ainda que no documento devem estar igualmente refletidos o desenvolvimento de infraestruturas culturais adequadas, profissionalização e financiamento aos fazedores das artes e cultura, incluindo a inserção das artes e cultura no mundo da inteligência artificial.
2: Na cidade de Tete, artistas de diversas expressões culturais olham na Feira Internacional de Investimento que arranca hoje naquela província central do país como um momento de promoção das potencialidades culturais locais. E os organizadores garantem que está tudo a postos para o início deste evento internacional, cuja cerimônia de abertura será abrilhantada por um bailado Lloyd Nascimento.
5: Falando em representação do setor da cultura e turismo neste ponto do país, Boaventura Vontade fez saber que a coreografia preparada durante cerca de 14 dias pelos alunos de três estabelecimentos de ensino primário e secundário contempla a poesia, o canto e danças tradicionais como Mafue, Njole, entre outras.
6: Nós esperamos que, como anfitriões, e temos aspectos socioculturais, não só ficarmos na expectativa do carvão, entre outras coisas, mas também nós, como artistas, pensamos que poderemos mostrar um ganho.
5: A fonte disse ainda que vários artistas musicais do país e não só vão ter oportunidade de trocar experiências em um espetáculo ao vivo que terá lugar no próximo sábado.
2: Fecho cultural na cidade de Chimoio, em Manica, onde os fazedores das artes e cultura consideram a morte esta terça-feira do jornalista cultural da Rádio Moçambique, Egídio Pascoal, como uma perda irreparável para a cultura. Domingos Cadeado.
7: O DJ Chen Kof, o músico Célio Figueiredo e o mestre de cerimónias e colega de trabalho Carlos Barros lamentam sua partida e destacam o contributo que deixou para a cultura e para as novas gerações.
8: Gide foi uma pessoa afável, amigo de todos e profissionalmente muito competente.
9: Isso transmite uma verdadeira tristeza para toda a malta que trabalhou com ele. Ela era uma pessoa excepcional.
10: Nos intitulamos nova geração e já intitulávamos ele como velha geração. Então é uma pessoa sem igual. É triste, é difícil falar de uma figura como Egídio Pascoal.
7: Egídio Pascoal parte, mas deixa um legado que deve continuar a ser contado, valorizando e transmitindo às futuras gerações.
2: Assim, ouvinte, termina o Cultural aqui no Jornal da Manhã. Bom dia.
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0: Café da manhã, hoje queremos fazer o balanço da época agrícola e das pescas 2025-2026 e dos programas ambientais no âmbito do 2º Conselho Coordenador do Ministério da Agricultura, Ambiente e Pescas. E temos como convidado o Diretor Nacional de Cooperação e Investimento no Ministério da Agricultura, Ambiente e Pescas. A partir deste momento, o nosso amigo ouvinte poderá enviar mensagens de voz do WhatsApp pelo número 8264-95-170. O ponto é que o Ministério da Agricultura, Ambiente e Pescas pretende realizar o primeiro Conselho Coordenador nos dias 8 e 9 de outubro, portanto, hoje e amanhã, na Matola, província de Maputo. A indicação que temos é que o café será realizado a partir da cidade da Matola, com a moderação do jornalista Júlio Mafota. Mas parece haver alguma dificuldade técnica para a conexão com Matola, para podermos prosseguir com este café da manhã. Enquanto isso, os técnicos criam as condições, o nosso amigo ouvinte pode recorrer a nossa plataforma do Facebook, Jornal da Manhã RM, para poder enviar as questões e sugestões à volta do tema em reflexão hoje no Café da Manhã. E também temos os contactos telefónicos, habituais, que são 21 31 77 77 e 82 3477. E através destes números, destes contatos, que o nosso amigo ouvinte poderá ligar e participar no Café da Manhã. E nós alargamos os mecanismos de interação. Temos o número 8264-95-170 para mensagem de voz e texto, e para poder interagir aqui com o nosso convidado à volta deste tema, em que queremos olhar para o balanço da época agrícola e das pescas 2025-2026, e olhar também aos programas ambientais no âmbito do 2º Conselho Coordenador do Ministério da Agricultura, Ambiente e Pescas, isso inserido no 1º Conselho Coordenador desta instituição, que é o Ministério da Agricultura, Ambiente e Pescas, a ter lugar hoje e amanhã na Matola. Este encontro será uma oportunidade para apreciar os progressos das campanhas agrárias e de pescas 2025-2026, os resultados das intervenções nas áreas de ambiente, terras, florestas, fauna bravia e a conservação, bem como o desempenho dos programas e projetos ligados a esta instituição, que é o Ministério da Agricultura, Ambiente e Pescas. Enquanto se cria condições, vamos saber se já temos alguns ouvintes em linha, Vitor África.
1: Pois bem, Ernesto Chauque, já temos sim alguns ouvintes que querem participar no espaço Café da Manhã. Lembramos ao estimado ouvinte os nossos habituais números para interação aqui no espaço Café da Manhã. Temos o 21 31 77 77 e também 82 34 77 para chamadas. Temos também o 82 64 95 170 para a partilha de mensagens de texto e também de voz. Temos também a nossa página habitual do Facebook, Jornal da Manhã RM. Temos um ouvinte em linha. Vamos falar com o ouvinte Domingos Neves, a partir de Chimoio. Caro ouvinte, bom dia.
2: Viva, meu caro Vitor África, muito bom dia. Bom dia ao vasto auditório da nossa rádio pública, a rádio que conecta e projeta Moçambique. Parabenizar ou felicitar o Conselho Coordenador que vai ser realizado, o Ministério da Agricultura, no momento em que o país e várias regiões do mundo vão ter a problemática do fenómeno El Niño. Tenho acompanhado vários esforços por parte do Ministério, por parte do Governo, a sensibilizar as comunidades de forma a se precaverem desta situação, deste fenómeno El Niño. E talvez quando o representante estiver já em pleno no café da manhã, gostaria de ouvir mais ou menos ações concretas que estão sendo feitas para minimizar o impacto do fenómeno El Niño, porque julga-se que vai ser uma realidade. Mas não disse, nem os neves da região planáltica dos Montes Pinga, Chimanimani, Bumba e Cabeça de Velho, África, bom dia.
1: Muito obrigado, ouvinte Domingos Neves, que ligou-nos já a partir de Chimoio hoje no Café da Manhã. Está em abordagem o balanço da época agrícola e das pescas de 2025-2026 e dos programas ambientais no âmbito do 2º Conselho Coordenador do Ministério das Pescas, Ambientes e Pescas. Bem, hoje mudamos a ordem, começamos com a interação com os ouvintes, enquanto aguardamos a chegada do nosso convidado. Temos mais um ouvinte em linha, vamos atender o ouvinte Nelson Vasco a partir de Chinonanquila. Bom dia, caro ouvinte.
3: Bom dia, Ernesto Chauque, e também o nosso convidado que ainda não se fez presente. Eu vou colocar uma pergunta e muito mais na nossa costa. Exemplo, eu volto a questionar. Há o controlo aqui nessa rio Matola, em termos de pesca, e também naquela zona da Matola lá embaixo, uma zona chama Praia Pequena. E se também há o controlo nesse setor do Ministério das Pescas ou não. De tudo, muito obrigado. Está mais claro o convidado, se nós vamos ter contato com ele ou algum esclarecimento. Obrigado, Olímpico África, também neste áudio.
1: Muito obrigado, caro ouvinte. E reunidas as condições técnicas, vamos passar a palavra a Matola.
0: Exato. Júlio Mafota, podemos prosseguir?
4: Muito bem, obrigado Ernesto Chauque e o Vitor África. De facto, estamos a transmitir este café da manhã a partir da cidade da Matola. Infelizmente, tivemos problemas técnicos que fizeram com que demorássemos a entrar em antena. Na verdade, o nosso convidado, o diretor de Cooperação e Investimentos no Ministério da Agricultura, Ambiente e Pesca, o Sr. Jaime Chissico, está aqui conosco já faz bom tempo. A quem saúdo, bom dia e bem-vindo ao Espaço Café da Manhã da Rádio Moçambique. Tal como já foi referenciado, vamos fazer aqui uma radiografia das campanhas agrária e de pescas 2025-2026 e os resultados das intervenções nas áreas da terra ambiente no país. É um café, tal como foi referido, acontece no âmbito da realização hoje e amanhã, aqui na cidade da Matola, do primeiro Conselho Coordenador do atual Ministério da Agricultura, Ambiente e Pesca. Senhor Diretor, a agricultura é a base do desenvolvimento no nosso país. Cerca de 70% a 80% da população depende basicamente da agricultura de subsistência e de pesca para o seu sustento. Que ações o Ministério tem vindo a levar a cabo até este momento para o sucesso das campanhas agrária e pesca 25-26? Bom dia, bem-vindo mais uma vez.
5: Muito obrigado. Em primeiro lugar, queria mesmo cumprimentar a todos os ouvintes do Rumo ao Maputo e, em nome do Ministério da Agricultura, Ambiente e Pescas, desejar a todos, principalmente aos nossos produtores, uma próspera campanha que vamos iniciar em breve. Bom, depois de termos tido este constrangimento técnico, penso que irei ser bastante breve na explanação daquilo que é o essencial. Dizer que nós estamos aqui para realizar o nosso primeiro Conselho Coordenador do Ministério da Agricultura, Ambiente e Pesca, que tem como tema principal reformar, financiar e transformar, construindo um setor mais produtivo, competitivo e resiliente. Este é o primeiro Conselho Coordenador deste novo Ministério, que, como sabemos, resulta da junção de três grandes ministérios anteriormente existentes. E neste momento estamos aqui para reunir um conselho coordenador, primeiro para fazer o balanço do desempenho, portanto, até o terceiro trimestre de 2026, acima de tudo estabelecer as prioridades e compromisso para 2027, tendo também como perspectiva 2028. Este conselho deverá contribuir para a transformação desta integração institucional, portanto, numa prática efetiva de planificação, execução e prestação de contas. E, para o efeito, as análises que nós iremos fazer deverão evitar que façamos, portanto, uma leitura fragmentada dos setores. Como sabemos, são muitos subsetores, mas evidenciar aquilo que é a relação entre a produção, sustentabilidade ambiental, a gestão dos recursos naturais, os empregos, a questão da segurança alimentar, a questão da comercialização agrícola, mas também olharmos para o investimento. Este encontro será igualmente uma oportunidade para apreciar os progressos das campanhas agrárias, é isto que é o principal tema, vamos ter um tempo para refletir mais sobre isto, principalmente a campanha 2025-2026, apresentar os resultados das intervenções nas áreas do ambiente, terra, floresta, fauna bravia e conservação, bem como olhar para o desempenho dos programas e projetos que o Ministério tem estado a realizar. A discussão deverá, portanto, identificar medidas corretivas para os principais desvios e estabelecer prioridades realísticas, compatíveis com os recursos disponíveis e com os instrumentos de planificação do governo. Indo para aquilo que é o tema principal, que é mesmo fazer a avaliação integrada do setor e definir as prioridades e compromissos que nós temos como Ministério, nós primeiro iremos fazer uma contextualização daquilo que foi esta campanha, que foi caracterizada por choques extremos e climáticos, que foram compensados por uma procura extrema e financiamento. Nós, como muito bem acompanhamos no início, tivemos uma tendência de El Niño, que depois transformou-se em La Nina. Isto trouxe umidade, que foi favorável para o ciclo agrícola. Tivemos boas chuvas. Tivemos também algumas linhas de financiamento ativas, né? O fundo Fidel, que foi lançado pelo chefe do Estado, mas também tivemos Gapi a fazer alguns financiamentos e a capitalizar os produtores. Tivemos uma procura bastante forte na nossa região da SADEC, mas também na Ásia, no extremo norte. Tivemos novas parcerias, né, com novos estados, como Emiratos Árabes, entre outros. Os constrangimentos, nós sabemos, tivemos diversos ciclones, tivemos a crise no Mar Vermelho e neste extremo do Hormuz, o petróleo que teve a sua subida, mas também temos o constrangimento que temos em Cabo Delgado. Então, entrando para aquilo que é o pilar principal deste nosso Ministério, que é a transformação estrutural da economia, importa referir que nós começamos com o processo da investigação agrária, onde a semente básica constituiu a grande realização deste Ministério. Dizer que nós conseguimos produzir mais de 200 toneladas de semente básica, isso constituiu 60%, queríamos fazer mais, mas também fizemos novas variedades. Foram também realizadas vacinas, tivemos mais de 25 mil milhões de doses de vacinas. Também olhamos para cadeias de valores estratégicas, principalmente o caju, onde foram produzidas e plantadas novas mudas, foram abrangidas novos produtores, mas também nós sabemos que não basta trazer a investigação, não basta trazer os insumos, é preciso a componente de transferência de tecnologia. Aqui estamos a destacar a extensão agrária e assistência técnica, dizer que conseguimos abranger 75% dos produtores. Os extensionistas estiveram no terreno, a nossa rede de extensão, é verdade que não cresceu assim como queríamos, extensão agrícola, extensão piscícola também.
4: Senhor diretor, o Instituto Nacional de Meteorologia e a Gestão e Redução de Riscos de Desastres alertam para a ocorrência do fenómeno El Niño, que pode atingir níveis muito elevados e extremos entre outubro e fevereiro de outubro de 2026 e fevereiro de 2027. E o que é que o Ministério está a fazer para evitar perdas de culturas em campo e que ações serão feitas no período pós El Niño?
5: Muito bem. Para esta questão do El Niño, o governo já preparou-se muito bem. Através das equipas multidisciplinares, multi-institucionais, e o nosso Ministério, muito bem representado pela nossa Direção Nacional da Agricultura, estão envolvidos. Dizer que, em termos práticos, nós já temos orçado 75 milhões de dólares, estes já estão assegurados, portanto, para fazer com que possamos ter assistência aos nossos agricultores. Já desenhamos as componentes que são prioritárias. Teremos a componente da agricultura, a pecuária, a irrigação, como, portanto, componentes importantes que irão ser abrangidas para fazer face ao El Niño. Das mais, tem um leque de produtores que já foram identificados como sendo suscetíveis ou vulneráveis ao El Niño, mas nós, tendo em consideração este valor e o arrolamento dos produtores existentes, nós já mapeamos 185 mil agregados familiares em risco de El Niño, que irão, portanto, receber assistência técnica, principalmente nos kits agrícolas, nos kits pecuários, e, acima de tudo, também a componente da proteção de plantas e animais. Iremos também abranger 90.500 criadores de gado. Então, nós estamos preparados no sentido de fazer a reposição da capacidade produtiva, agrícola, pecuária e aquícola, e fazermos a recuperação dos rendimentos, os empregos nas comunidades beneficiárias e, acima de tudo, garantirmos a redução das perdas de produção e o efetivo animal. Queremos garantir que haja o reforço na segurança alimentar e nutricional e garantirmos um aumento da resiliência das cadeias de valor e dos agregados familiares face a esses choques climáticos que nós e que o Júlio já muito bem mencionou.
4: Bem, vamos momentaneamente devolver a palavra aos estúdios centrais de Maputo para a leitura de mensagem, bem como a participação dos ouvintes neste café. Vítor África, a palavra é consigo.
1: Pois bem, Júlio Mavota, já temos na nossa caixa de mensagens do WhatsApp, através do 82-64-95-170, já temos algumas mensagens de voz. Bem, lembramos ao estimado ouvinte que este número é exclusivamente para mensagens de texto e também de voz, não para participação através de chamada aqui no Café da Manhã. Vamos ouvir a mensagem do ouvinte António Castigo.
6: Bom dia, sou António Castigo, de Gorongosa. Eu queria dar uma força ao setor da agricultura, deve fazer, visto que estamos no tempo de El Niño, deve reforçar os trabalhos com os camponeses, explicando para pôr a cultura mais forte ao solo e ajudando também em sementes para os que estão na zona baixa. Na minha opinião, seria esta parte, visto que estamos na fase de El Niño, é um pouco complicado poder reforçar o setor da agricultura para os camponeses, sensibilizando, porque mexe mais nas zonas baixas, principalmente.
1: Muito obrigado, ouvinte António Castigo. Vamos agora ouvir a mensagem do ouvinte Lencastre Pacua.
7: Cordiais saudações para os profissionais da Rádio Moçambique e os ouvintes do Rovuma ao Maputo. A partir da cidade de Maputo, Lencastre Pacua, ora, o fenômeno das mudanças climáticas é uma realidade incontornável. Isso precisamos de assumir e não precisamos fugir disso. Agora, A ocorrência dele no nosso país tem afetado significativamente os setores da agricultura e das pescas, colocando enormes desafios à produção e à segurança alimentar a nível nacional. Agora, perante esta realidade, torna-se urgente encontrar soluções sustentáveis e adaptadas ao contexto socioeconômico do nosso país. Daí que, face a esse desafio, gostaria de saber, junto do convidado, qual é o plano estratégico do setor para a capacitação e assistência técnica aos produtores, de modo a fortalecer a sua capacidade de adaptação e resiliência perante os efeitos de mudança climática. Hasta la vista.
1: Muito obrigado, ouvinte Lencastre Pacua. Temos também no nosso WhatsApp a mensagem do ouvinte aqui no Nhavene. Vamos ouvir.
8: Bom dia, café da manhã. Bom dia ao auditor da Rádio Moçambique. Bom dia ao ilustre convidado, doutor Jaime Chissico. Meu nome é Aquino Nhavene. Gostaria de saber qual é o nível de exportação do pescado do atum no que diz respeito à balança comercial moçambicana no período de análise. Muito obrigado.
1: Muito obrigado pela participação, ouvinte aqui no Nhavene. Na nossa página do Facebook temos também algumas mensagens. Lemos já do ouvinte Rosário Intepa, que escreve: bom dia, profissionais da Rádio Moçambique e fazedores do programa Café da Manhã. Qual o plano estratégico que o Ministério de Agricultura e Pescas desenhou face ao fenómeno El Niño, que vai afetar as regiões Sul e Centro na próxima campanha agrícola 2026-2027? Na nossa página, na caixa de mensagens do WhatsApp, temos mais algumas mensagens. Vamos ouvir a do ouvinte Ruben Jaime.
9: Bom dia, café da manhã. Bom dia a todos os ouvintes da Rádio Moçambique. Aqui Ruben Jaime, a partir da Vila Autárquica de Macinga. Trago hoje a seguinte questão. Como é que são distribuídos os insumos agrícolas para a população que vive lá nas zonas recônditas?
1: E, Júlio, uma volta para fecharmos esta interação com os ouvintes. Vamos ouvir a mensagem de voz do ouvinte Eugênio Becha.
10: Bom dia, café da manhã. Bom dia, convidado. Aqui fala Eugênio Becha. Gostaria de saber o seguinte. Moçambique possui enormes potencialidades agrícolas, pesqueiras, mas grande parte das comunidades produtoras continua a viver com dificuldades. O que está a falhar entre aquilo que o produtor produz, a transformação dessa produção em emprego, rendimento, a melhoria real das condições de vida das famílias? E outro sim, queria saber, face às mudanças climáticas, à degradação ambiental e à exploração crescente dos recursos naturais, que medidas concretas estão a ser tomadas para garantir que o desenvolvimento da agricultura e das pescas de hoje não comprometam os recursos e o futuro das próximas gerações?
1: Muito obrigado, ouvinte Eugênio Becha. E, Júlio Mavota, está terminado o espaço de interação com os ouvintes.
11: Muito obrigado, Vítor. Senhor diretor, foram aqui colocadas algumas questões pelos nossos ouvintes. A maior parte destas questões girou em torno da ocorrência do fenómeno El Niño, mas também falou-se aqui da questão da redução das importações de produtos, principalmente hortícolas, para o nosso país, exportação do atum. Falou-se também da distribuição de insumos agrícolas. Em jeito de resumo, o que é que lhe oferece a dizer?
5: Muito obrigado. Em primeiro lugar, queria mesmo saudar a todos os ouvintes, dizer que foram boas contribuições. Nós estaremos, de facto, nestes dois dias aqui a discutir estas matérias. Teremos um espaço para fazer o resumo do Conselho Coordenador, onde iremos apresentar com mais detalhe todas estas questões que são legítimas. Mas de um jeito mesmo geral, de resumo, dizer que o setor está consciente de que temos que ainda trabalhar no sentido de garantir que estes déficits que ainda temos, devemos ultrapassar. Daí que o governo aprovou um programa estruturado de transformação agrária. É um programa que que vai desde 2027 a 2030. Este programa de transformação agrária é um instrumento de investimento acelerado do PESA. Sabemos que o PESA é o plano estratégico principal do Ministério da Agricultura, onde estão lá traçadas todas as formas para alcançar aquilo que nós queremos, que é a soberania alimentar. Este programa tem como objetivo estratégico reduzir a dependência de importações de cereais, hortícolas, frangos, ovos, aumentar a resiliência climática através da irrigação e mitigação, integrar Moçambique nas cadeias de valor, alargar progressivamente a cobertura dos beneficiários, a mecanização, irrigação e embarcações de barco. Dizer que nos quatro pilares que estão dentro deste programa estruturante do Ministério, nós olhamos para a produção familiar de alimentos, onde o contributo será de aumento da produtividade e transição gradual para o mercado. Queremos olhar para o ambiente de investimento, porque nós estamos a dizer que o principal foco é o setor privado. E nós, quando falamos de setor privado, estamos a falar de todos aqueles que produzem. Queremos ir para a industrialização. É preciso fazer a transformação local no país, exportar os produtos finais, mas precisamos também de fazer a ligação entre a produção e os mercados consumidores. Para tal, temos que investir na extensão. Falou-se aqui, há um ouvinte que disse o que é que estamos a fazer para capacitar os produtores. Então, esta extensão, investigação, a digitalização, a componente de acesso à terra para a produção é importante. Então, nós já traçamos todos os elementos. Este programa vai fazer com que nós possamos crescer da balança comercial hoje, que é negativa, em 9%, queremos passar para 7%. Olhamos também para a questão de empregos. Então, temos este programa de transformação da agricultura, que vai ser apresentado neste Conselho Coordenador, como a principal arma para acelerar a transformação da agricultura e trazer os resultados que todos os moçambicanos queremos.
4: Bem, eu vejo que o senhor diretor ainda tinha muita informação por canalizar aos nossos ouvintes, mas infelizmente o tempo hoje é nosso inimigo. Vamos terminar por aqui este café da manhã, servido a partir da cidade de Matola, mesmo a propósito da realização do primeiro Conselho Coordenador do Ministério da Agricultura, Ambiente e Pescas. Nosso convidado foi o diretor de Cooperação e Investimentos no Ministério da Agricultura, Ambiente e Pescas, Sr. Jaime Chisico. A moderação esteve a cargo de Júlio Mavota, com cuidados técnicos de Nelson Mulau. Uma vez mais, bom dia e até a próxima.
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0: 8 horas e 1 minuto.

0: volta Vitor África para a apresentação das notícias.
1: O presidente da República, Daniel Chapo, efetua hoje uma visita de trabalho à província de Tete no âmbito do reforço das ações de promoção do investimento, desenvolvimento local e valorização da juventude. Um comunicado da presidência indica que o chefe de Estado vai orientar em Moatize a cerimônia de entrega de infraestruturas comunitárias para a melhoria das condições de atendimento às comunidades. Ainda em Tete, o chefe de Estado vai presidir a abertura da Conferência Internacional de Investimento Provincial, evento que visa promover oportunidades de investimentos e estimular a participação de diferentes intervenientes no desenvolvimento da província. A Conferência Internacional de Investimentos de Tete arranca hoje e conta com participação de pouco mais de 1000 entidades, entre investidores, empresários, instituições financeiras e parceiros de cooperação. E da cidade de Tete temos já em direto a jornalista Ana Venila. Bom dia, que notas pode avançar neste momento?
2: Muito bom dia. O presidente da República, Daniel Chapo, é aguardado na Conferência Internacional de Investimentos de Tete, onde irá dirigir a abertura deste encontro que reúne empresários, investidores e representantes de diferentes setores da economia. Por aqui tudo está preparado para o início da conferência, enquanto cresce a expectativa pela chegada do chefe do Estado. O presidente Daniel Chapo, logo que se fazer a este local, vai visitar esta imponente exposição que reflete as potencialidades de Tete. Destaca-se aqui as grandes, médias e pequenas empresas, exibindo o manancial econômico num espaço onde se cruzam oportunidades de investimento, negócios e parcerias para o desenvolvimento da província. Em cima da mesa estarão oportunidades e desafios para o desenvolvimento da província de Tete e do país, com destaque para áreas como mineração, energia, agricultura, indústria, turismo e infraestruturas. Da cidade de Tete, Ana Venila.
1: E o presidente da República felicitou ontem o primeiro-ministro da República Federal Democrática da Etiópia, Abiy Ahmed Ali, pela recondução ao cargo e tomada de posse ocorrida na última segunda-feira. A felicitação foi transmitida durante uma conversa telefónica entre os dois governantes, na qual o estadista moçambicano desejou sucesso a Abiy Ahmed Ali no exercício das suas funções. O chefe de Estado destacou ainda a importância da liderança política na promoção da paz, estabilidade e desenvolvimento sustentável em África, de acordo com uma nota recebida na nossa redação. Na ocasião, os dois governantes reafirmaram a vontade de continuar a fortalecer as relações históricas de amizade, solidariedade e cooperação entre Moçambique e Etiópia. Mais de 300 infraestruturas construídas sobre cursos de água e em bacias de retenção no município da Matola, província de Maputo, serão demolidas no prosseguimento dos trabalhos que visam reduzir o impacto das inundações que afetam ciclicamente várias zonas da autarquia. Segundo o edil da Matola, Júlio Parruque, até o momento foram destruídas cerca de 45 habitações.
3: Nós já temos mais de 45 habitações que foram removidas, destruídas. Depois temos um número ainda mais expressivo daquelas que foram já marcadas e deverão ser consideradas para as obras serem descontinuadas.
4: Há quantas ao todo, mapeadas?
3: Nessa situação crítica, nós já ultrapassamos o número de 300.
1: Júlio Parruque falava ontem à Rádio Moçambique durante uma deslocação aos bairros de Macamele e Nwamatijana, onde algumas residências continuam alegadas. E o secretário de Estado do Niassa, Silva Livoni, pede à população do distrito de Mwembe para agudizar a vigilância comunitária face ao terrorismo que afeta a província, denunciando às autoridades competentes a presença de indivíduos estranhos nas comunidades. Jornalista Isinati Assani.
5: O apelo do secretário de Estado do Niassa tem em vista bloquear o alastramento para outras regiões das ações terroristas registradas em setembro passado, que resultaram na destruição de várias infraestruturas económicas em Maranjira.
6: Aí nas vossas casas não podem esconder bandido, não podem esconder terrorista. Terrorista que você vai esconder aqui em Mwembe hoje, amanhã vai queimar sua casa. Terroristas fizeram-nos voltar para trás. Vamos ser vigilantes. Qualquer comportamento estranho, vamos comunicar às autoridades.
5: Hoje, segundo dia de trabalho aos distritos, Silva Livoni trabalha no posto administrativo de Xala, distrito de Ximbunila. Esnata Sani, Mwembe.
1: O antigo primeiro-ministro moçambicano, Carlos Agostinho do Rosário, foi indicado pela CPLP para chefiar a missão de observação eleitoral às eleições presidenciais de Cabo Verde, marcadas para 15 de novembro do corrente ano. A indicação consta de um comunicado do Secretariado Executivo da Comunidade dos Países de Língua Portuguesa, recebido na nossa redação, que destaca a experiência política, governativa e diplomática de Carlos Agostinho do Rosário. Além de primeiro-ministro, Carlos Agostinho do Rosário foi deputado na Assembleia da República, ministro da Agricultura e Pescas, governador da Zambésia e embaixador de Moçambique em vários países. Desde maio de 2022, o antigo primeiro-ministro moçambicano exerce a função de presidente do Conselho de Administração do Banco Comercial e de Investimentos, BCI. Apresentamos as notícias no próximo bloco, às 9 horas.

0: É o ponto final desta edição do Jornal da Manhã. Dissemos que o Presidente da República, Daniel Chapo, lança um apelo à União dos Países Africanos no combate ao terrorismo e ao extremismo violento e aos conflitos que ameaçam a estabilidade e travam o desenvolvimento do continente. Mais de 100 mil pessoas poderão ser afetadas por ciclones, cheias e outros eventos climáticos que poderão ocorrer durante a presente época chuvosa e ciclónica na província da Zambésia. O Fundo Monetário Internacional não chegou a acordo com o governo do Malawi para a concessão de um novo programa de empréstimos, apesar de reconhecer os avanços registados na economia do país. No café da manhã fizemos o balanço da época agrícola e das pescas 2025-2026 e dos programas ambientais no âmbito do segundo Conselho Coordenador do Ministério da Agricultura, Ambiente e Pescas, a ter lugar hoje e amanhã na Matola. Nosso convidado foi o Diretor Nacional de Cooperação e Investimentos no Ministério da Agricultura, Ambiente e Pescas, Jaime Chassico. A moderação foi do jornalista Júlio Mavota. Em nome de uma vasta equipa que tornou possível esta transmissão, despedem-se Francisco Jato e Elvis Magaia na sonorização, Lília Langa na produção, Vitor África nas notícias, edição e apresentação, Ernesto Chauco. Obrigado pela preferência. Bom dia e um abraço de tamanho de Moçambique.
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2: Horas e 10 minutos.
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4: Estimado ouvinte, muito bom dia e bom dia, Pili Nuni. Uma jovem de aparentemente 32 anos foi encontrada sem vida na manhã desta terça-feira numa machamba próximo a uma residência no bairro Santágua, em Quilimane, na Zambésia. O corpo da vítima apresentava sinais de agressões físicas, mas a polícia presume que tenha sido um assassinato executado num outro local e posteriormente atirado na machamba com o objetivo de despistar as investigações. A porta-voz do Comando Provincial da PRM na Zambésia, Belarmina Henriques, que confirmou o facto à Rádio Moçambique, diz que os vizinhos ficaram chocados logo pela manhã com a presença do corpo naquela unidade residencial. Diligências prosseguem com vista a esclarecer as circunstâncias em que o crime ocorreu e a devida responsabilização dos supostos autores. Mais de 100 mil pessoas poderão ser afetadas por ciclones, cheias e outros fenômenos calamitosos na presente época chuvosa e ciclônica na província da Zambésia. A época chuvosa e ciclônica decorre de outubro corrente a março do próximo ano. O delegado do Instituto Nacional de Gestão e Redução do Risco de Desastres na Zambésia, Helder da Costa, que avançou a informação à reportagem da Rádio Moçambique, considera estes dados como sendo preliminares. Helder da Costa aponta os distritos de Xindi, Quelimane, Nicuadala, Namacurra e Maganja da Costa como algumas zonas mais vulneráveis. Recomenda, no entanto, que as famílias acompanhem regularmente as informações meteorológicas e os avisos das autoridades sobre possível ocorrência de eventos calamitosos na província. O Instituto Nacional de Gestão e Redução do Risco de Desastres na Zambésia, em coordenação com a Unicef, capacita adolescentes e jovens dos distritos de Quelimane, Xindi, Inhassuns, Nicuadala, Namacurra e Maganja da Costa em técnicas de divulgação das mensagens preventivas e efeitos climáticos. Para o efeito, 25 adolescentes e jovens do distrito de Quelimane foram capacitados esta terça-feira na cidade de Quelimane sobre as metodologias de atuação antes e pós ocorrência de um determinado evento climático, tais como ciclones, ventos fortes, cheias, intrusão salina e estiagem. Sofia Malipiha, vice-presidente da Plataforma de Adolescentes e Jovens na Zambésia, disse que dentre as matérias afloradas está a segurança do socorrista às vítimas de um evento calamitoso. A Organização Nacional dos Professores, ONP na Zambésia, manifesta a preocupação com os atrasos no pagamento do subsídio funerário e as dificuldades de acesso à assistência médica e medicamentosa que afetam os profissionais do setor. As preocupações foram apresentadas esta quarta-feira ao secretário de Estado na Zambésia durante o encontro de cortesia inserido nas comemorações do 12 de outubro, Dia Nacional do Professor. À saída do encontro, o secretário provincial da ONP, Carlos Ofumani, disse que a organização expôs ao governante as dificuldades enfrentadas pelos professores, com destaque para os atrasos no reembolso do subsídio funerário e na assistência médica e medicamentosa. O secretário provincial da ONP diz que o secretário de Estado acolheu as preocupações apresentadas e considerou legítimas as reivindicações dos professores. 211 raparigas que viviam em uniões prematuras foram integradas nas escolas e nas famílias de janeiro a esta parte na província da Zambésia. A informação foi avançada por Eusébio Suludi, chefe da repartição da criança na Direção Provincial de Gênero, Criança e Ação Social, na Zambésia. Eusébio Suludi, que falava esta terça-feira em Quilimane, no final do encontro de preparação das atividades alusivas ao Dia Internacional da Rapariga, acredita na existência de mais casos que ainda não foram denunciados às autoridades competentes. O Dia Internacional da Rapariga celebra-se no dia 11 de outubro, sob o lema Acabar com as Uniões Prematuras. Ouvinte, acabamos de apresentar o bloco de notícias a esta hora. Bom dia.
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1: Quero ouvir-te, acompanhe as notícias a seguir apresentadas por Jacinta Nhamitambo. Jacinta, muito bom dia.
2: Muito bom dia, Sérgio Guissamulo. Bom dia, ouvinte da Rádio Moçambique. O chefe de Estado, Daniel Chapo, preside esta manhã na cidade de Tete a abertura da Conferência Internacional de Investimento Provincial no quadro da visita que efetua a este ponto do país. Na cobertura do evento está a jornalista Ana Avenila. Bom dia.
3: Muito bom dia, Jacinta Nhamitambo. Por aqui tudo está preparado para o início da conferência, enquanto cresce a expectativa pela chegada do chefe do Estado. Neste local continuam a chegar vários convidados, destacando empresários, investidores nacionais e internacionais, incluindo membros do governo. O presidente Daniel Chapo, logo que se fazer a este local, vai visitar esta imponente exposição que reflete as potencialidades de Itata. Destaca-se aqui as grandes, médias e pequenas empresas exibindo manancial econômico no espaço onde se cruzam oportunidades de investimento, negócios e parcerias para o desenvolvimento da província da cidade de Itata, Ana Avenila.
2: Ainda em Tete, o Presidente da República vai hoje orientar em Moatize a cerimónia de entrega de infraestruturas comunitárias para a melhoria das condições de atendimento às comunidades. O Presidente da República felicitou ontem o Primeiro-Ministro da República Federal Democrática da Etiópia, Abiy Ahmed Ali, pela recondução ao cargo e tomada de posse ocorrida na última segunda-feira. A felicitação foi transmitida durante uma conversa telefónica entre os dois governantes, na qual o estadista moçambicano desejou sucesso a Abiy Ahmed Ali no exercício das suas funções. O chefe de Estado destacou ainda a importância da liderança política na promoção da paz, estabilidade e desenvolvimento sustentável em África, de acordo com uma nota recebida na nossa redação. Na ocasião, os dois estadistas reafirmaram a vontade de continuar a fortalecer as relações históricas de amizade, solidariedade e cooperação entre Moçambique e a Etiópia. O secretário de Estado do Niassa, Silva Livone, pede à população do distrito de Moembe para agudizar a vigilância comunitária face ao terrorismo que afeta a província, denunciando às autoridades competentes a presença de indivíduos estranhos nas comunidades. Desenvolve notícia, Esnata Sana.
4: O apelo do secretário de Estado do Niassa tem em vista bloquear o alastramento para outras regiões das ações terroristas registradas em setembro passado, que resultaram na destruição de várias infraestruturas económicas em Maranjira.
5: Aí nas vossas casas não podem esconder bandido, não podem esconder terrorista. Terrorista que você vai esconder aqui em Moembe hoje, amanhã vai queimar sua casa. Terroristas fizeram-nos voltar para trás. Vamos ser vigilantes. Qualquer comportamento estranho, vamos comunicar às autoridades.
4: Hoje, segundo dia de trabalho aos distritos, Silva Livone trabalha no posto administrativo de Chala, distrito de Ximbunila. Esnata Sani, Mwembe.
2: Em Nampula, a comunidade de Santo Egídio defende a necessidade de reforçar a implementação de projetos de emprego para a juventude como estratégias para que os jovens não sejam aliciados para engrossar as fileiras dos terroristas no norte do país. Jornalista Otávio Fonseca.
6: É uma posição defendida pelo representante da comunidade Santo Egídio em Nampula, Américo Sardinha. Américo Sardinha explica que a camada juvenil precisa de uma atenção particular, uma vez que muitos jovens encontram-se desempregados e se veem como sendo pessoas sem futuro na vida, o que lhes leva a enveredarem por ações que não dignificam a sociedade. Sardinha avança a necessidade de se usar todas as forças para acabar com as ações terroristas na província de Cabo Delgado. Otávio Fonseca, Nampula.
2: O antigo primeiro-ministro moçambicano Carlos Agostinho do Rosário foi indicado pela CPLP para chefiar a missão de observação eleitoral às eleições presidenciais de Cabo Verde, marcadas para 15 de novembro do corrente ano. A indicação consta de um comunicado do Secretariado Executivo da Comunidade dos Países de Língua Portuguesa, recebido na nossa redação, que destaca a experiência política, governativa e diplomática de Carlos Agostinho do Rosário. Além de primeiro-ministro, Carlos Agostinho do Rosário foi deputado da Assembleia da República, ministro da Agricultura e Pescas, governador da Zambésia e embaixador de Moçambique em vários países. Desde maio de 2022, o antigo primeiro-ministro moçambicano Carlos Agostinho do Rosário exerce a função de presidente do Conselho de Administração do Banco Comercial e de Investimentos, BCI. No estrangeiro, o secretário-geral das Nações Unidas, António Guterres, apela ao fim do conflito entre os Estados Unidos e o Irã, defendendo o regresso à diplomacia e a reposição da liberdade de navegação no Estreito de Hormuz. Durante uma visita ao Paquistão, Guterres alertou que a interrupção da circulação na rota marítima está a afetar os fluxos comerciais e energéticos internacionais. O tempo. Temperaturas máximas previstas para hoje: Tete, 37 graus centígrados, Nampula, 33, Pemba, 32, Quelimane e Inhambane, 31, Beira e Lixinga, 29, Maputo e Vilanculo, 28, e por último, as cidades de Seixas e Chimoio, com 26 graus centígrados de temperatura máxima. Apresentamos as notícias das 9 escutas próximas, quando for 10 horas.
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1: No local onde vai presidir dentro de instantes a abertura da Conferência Internacional de Investimentos de TET. O detalhe em direto com a jornalista Ana Avenila. Mais uma vez, bom dia, Ana.
2: Muito bom dia. Neste momento, o chefe do Estado percorre os diferentes espaços da exposição onde estão a ser apresentadas as diversas potencialidades que esta província dispõe. Das grandes empresas que expõem, aqui está a hidrelétrica de Hora Bassa, Agência do Desenvolvimento do Vale do Zambeze, Vulcan, a hidrelétrica de Mpandangua, instituições e empresas que impulsionam o desenvolvimento da província de Idade e do país. Logo após a visita, o presidente irá se dirigir à sala onde vai dirigir a abertura da conferência, um evento que promete colocar em debate o potencial econômico de TED e abrir novas perspectivas para a atração de investimentos nacionais e estrangeiros da cidade de TED, Ana Fenila.
1: Ainda hoje, o Presidente da República vai orientar em Moatize a cerimónia de entrega de infraestruturas comunitárias para a melhoria das condições de atendimento às comunidades. O Presidente da República felicita o Primeiro-Ministro da República Federal Democrática da Etiópia, Abiy Ahmed Ali, pela recondução ao cargo e tomada de posse na última segunda-feira. A felicitação foi transmitida ontem durante uma conversa telefónica entre os dois governantes, na qual o chefe de Estado moçambicano desejou sucesso a Abiy Ahmed Ali no exercício das suas funções. De acordo com o comunicado da Presidência da República, o chefe de Estado destacou a importância da liderança política na promoção da paz, estabilidade e desenvolvimento sustentável em África. O documento refere que os dois dirigentes reafirmaram a vontade de continuar a fortalecer as relações históricas de amizade, solidariedade e cooperação entre Moçambique e a Etiópia. O distrito de Guru, em Manica, enfrenta dificuldades no abastecimento de água devido ao baixo lençol freático e avaria de 10 bombas manuais. Neste momento, o distrito tem uma cobertura de abastecimento de 46%. Daniel Oliveira desenvolve a notícia.
3: Atualmente, o distrito de Guru dispõe de 186 bombas manuais e 10 pequenos sistemas de abastecimento de água distribuídos um pouco por todo o distrito. Os dados foram fornecidos pelo administrador do distrito de Guru, João Pedro Amade, que afirma que 10 das bombas existentes encontram-se avariadas, enquanto outras deixaram de fornecer água devido ao assoreamento provocado pela redução do nível do lençol freático.
4: Há comunidades que têm bombas manuais, mas a essas alturas já não conseguem puxar água nenhuma porque a água está mais baixa ou mesmo a surear as bombas, só poderão voltar a recuperar naquele momento em que a umidade é tanta.
3: Segundo Amad, para reduzir o déficit, estão em construção 2 sistemas de abastecimento de água nas localidades de Bunga e Tivuli. De Chimoio, Daniel Oliveira.
1: A comunidade de Santo Egídio, em Nampula, defende o reforço da implementação de projetos de emprego para a juventude como estratégia para que os jovens não sejam aliciados para engrossar as fileiras dos terroristas no norte do país. Otávio Fonseca.
5: É uma posição defendida pelo representante da comunidade de Santo Egídio, em Nampula, Américo Sardinha. Américo Sardinha explica que a camada juvenil precisa de uma atenção particular, uma vez que muitos jovens encontram-se desempregados e se veem como sendo pessoas sem futuro na vida, o que lhes leva a enveredarem por ações que não dignificam a sociedade. Sardinha avança a necessidade de se usar todas as forças para acabar com as ações terroristas na província de Cabo Delgado. Otávio Fonseca, Nampula.
1: O antigo primeiro-ministro moçambicano Carlos Agostinho do Rosário foi indicado pela CPLP para chefiar a missão de observação eleitoral às eleições presidenciais de Cabo Verde, marcadas para 15 de novembro do corrente ano. A indicação consta de um comunicado do Secretariado Executivo da Comunidade dos Países de Língua Portuguesa, recebido na nossa redação, que destaca a experiência política, governativa e diplomática de Carlos Agostinho de Rosário. Além de primeiro-ministro, Carlos Agostinho de Rosário foi deputado da Assembleia da República, ministro da Agricultura e Pescas, governador da Zambésia e embaixador de Moçambique em vários países. Desde maio de 2022, antigo primeiro-ministro moçambicano Carlos Agostinho de Rosário exerce a função de presidente do Conselho de Administração do Banco Comercial e de Investimentos, BCI. Na atualidade internacional, o secretário-geral das Nações Unidas, António Guterres, apela ao fim do conflito entre os Estados Unidos e o Irã, defendendo o regresso à diplomacia e à reposição da liberdade de navegação no Estreito de Hormuz. Durante uma visita ao Paquistão, Guterres alertou que a interrupção da circulação na rota marítima está a afetar os fluxos comerciais e energéticos internacionais. O líder da ONU destacou ainda o papel do Paquistão nos esforços de mediação entre Washington e Teherã, defendendo o multilateralismo e o diálogo como vias para resolver os conflitos. Foram as notícias das 10 cotas próximas, às 11 horas.
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1: Da iniciativa e orientação presidencial que tem, melhor, que de forma visionária exige de nós, os líderes locais, a missão patriótica de promover ativamente o desenvolvimento endógeno através da captação de novos investimentos e investidores. Assumimos este comando com total sentido de responsabilidade, transformando o potencial da nossa província em ações concretas de desenvolvimento regional. Estão aqui melhor, nesta sala de eventos, membros do Conselho de Ministros e convidados permanentes. Temos a presença da Alta Comissária de Moçambique, no Malawi. Empresários nacionais e estrangeiros. Também temos investidores nacionais e estrangeiros. Mas gostaria de destacar aqui a Vossa Excelência que temos aqui a presença de Sua Excelência Embaixador do Japão, Sua Excelência Embaixador da Itália, Sua Excelência Embaixadora da Angola, Sua Excelência Embaixador do Malawi, Sua Excelência Embaixador do Quênia. Mas também temos uma delegação dirigida por Sua Excelência Ministro do Estado na província de Mashonaland, na República do Zimbábue. E com a presença dessas entidades, achamos que tornamos este evento internacional, mas também queremos que as várias personalidades que concorreram para este evento saiam aqui satisfeitas com as discussões que nós teremos depois de Vossa Excelência nos transmitir o vosso pensamento em relação à posição da província de Tete no país e no mundo. Termino reiterando a nossa profunda gratidão à Vossa Excelência, Senhor Presidente, por fazer de Tete o epicentro de investimento em Moçambique. Com essas palavras, agradeço a todos e mais uma vez Tatenda Kwenikwene, Ziko Mokwambiri, Takuta Kakami, e thank you very much.
2: Intervenção do governador de Tete, Domingos Viola, que destaca aqui a necessidade da transformação dos recursos em oportunidades para o desenvolvimento.
1: Criamos uma marca, e esta marca chama-se CIT 2026. É a sigla da Conferência Internacional de Investimento de Tete 2026. E para que essa marca fique para sempre e seja lembrada, portanto, os que estão presentes e por Vossa Excelência de uma maneira especial, temos alguma recordação do CIT 2026. Peço para fazer a entrega.

0: Mais forte essas salvas de palmas.
1: Momentos aqui de exaltação dos recursos disponíveis na província de Tete. Recursos esses que estão disponíveis estão expostos aqui ao redor desta sala de conferências, manifestando várias oportunidades de investimentos, necessitando que o investidor apenas apareça na sua e comece a fazer a exploração. O Presidente da República recebe neste momento uma lembrança por ocasião deste evento, Ana Avenila.
2: É daqui que partem hoje os olhares de investidores, empresários e parceiros de desenvolvimento reunidos para a Conferência Internacional de Investimento de Tete. O encontro que coloca Tete no centro das atenções e que procura transformar, aliás, o potencial investimento. Investimento, emprego e oportunidades em desenvolvimento são vários os setores em destaque, são várias as oportunidades apresentadas e há uma mensagem clara que quer atrair mais investimentos e assumir-se como um dos grandes motores da economia nacional. Vamos acompanhar agora a intervenção do representante da CTA.
3: Bom dia. Meu nome é Mek Jimo Armando, só para retificar. Obrigado. Com a permissão de Sua Excelência, passo a ler as notas da CTA. Sua Excelência Daniel Francisco Chap, Presidente da República de Moçambique, caros empresários, investidores, parceiros de cooperação e desenvolvimento, todo o protocolo observado. É com elevada responsabilidade institucional que, em nome da Confederação das Associações Económicas de Moçambique, CTA, tomamos a palavra nesta Conferência Internacional de Tete, sob lema Tete no horizonte de investimentos, oportunidades para uma nova era de desenvolvimento. Este tema sintetiza a nossa visão estratégica para o setor privado, a transmissão sistemática do potencial intrínseco de Tete para a formação do capital fixo, ganhos de produtividade multifatorial, expansão do tecido empresarial e crescimento sustentável a longo prazo. Tete possui ativos ímpares no contexto nacional e regional, nomeadamente reservas minerais de grande escala, capacidade de geração energética, solos aráveis de elevado rendimento e potencial dos recursos hídricos com capacidade para irrigação de grande escala e uma estrutura demográfica predominante jovem. A esta dotação acresce uma vantagem geoestratégica determinante como um nó logístico de integração regional da SADC, ligando Winterland, Zimbábue, Malawi e Zâmbia, os corredores de desenvolvimento e portos do Oceano Índico. Desafio analítico e pragmático que se coloca é o inventário dos recursos existentes, mas sim não dos mecanismos de conversão destas vantagens comparativas em vantagens competitivas sustentáveis. Trata-se de otimizar a capacidade de transformar, transformação local, adensar as cadeias de valor e maximizar a retenção do valor acrescentado bruto na economia provincial e nacional. Minhas senhoras, meus senhores, a trajetória económica de Tete esteve historicamente ancorado à exploração primária de recursos extrativos, sem descurar da sua relevância no PIB e na balança comercial. Urge evoluir para um modelo de desenvolvimento industrial sustentado no adensamento das cadeias produtivas e ajustes na jusante e na montante. A nossa meta estratégica é superar a lógica puramente extrativa mediante o fortalecimento do tecido empresarial local, com um especial foco no reforço patrimonial, operacional e tecnológico das micros, pequenas e médias empresas, que representam 90% do tecido empresarial nacional. É neste contexto que importa destacar as oportunidades que se abrem com um novo quadro regulatório da indústria extrativa, que cria condições para uma maior participação de empresários nacionais nas iniciativas de exploração e aproveitamento dos recursos naturais. Para Tete, onde a atividade extrativa assume particular relevância, esta evolução representa uma oportunidade para que as empresas nacionais possam participar de forma mais estruturada nas cadeias de valor de grandes projetos. Temos particularmente uma oportunidade para promover consórcios entre empresas moçambicanas e investidores internacionais, combinando capital, tecnologia, experiência, acesso aos mercados com o conhecimento local e a capacidade empresarial nacional. Estas parcerias são vitais para dinamizar a transferência tecnológica, a absorção de know-how e a capacitação do capital humano, viabilizando o posicionamento das empresas moçambicanas em segmento de maior valor acrescentado. O conteúdo local deve deixar de ser percebido como um imperativo de conformidade regulatória para ser operacionalizado como uma estratégia deliberada de competitividade industrial e desenvolvimento produtivo. Esta visão é importante, alinhada com as prioridades macroeconômicas e empresariais debatidas em principais fóruns de diálogo público-privado. Na Conferência Anual do Setor Privado e na 60ª edição da FACIM, o setor privado reiterou o imperativo de produzir, transformar, competir, promovendo a integração efetiva das empresas nacionais nas cadeias globais de valor e a valorização estratégica dos recursos naturais como vetores de industrialização. Em Tete, esta visão traduz-se em oportunidades de investimentos concretos a destacar. A industrialização pecuária. A província concentra uma das maiores populações de caprino de Moçambique, mas a cadeia permanece maioritariamente informal e não integrada. Urge investir na cadeia de frio, processamento de derivados de carnes e a certificação da marca Cabrito de Tete, transformando um recurso endógeno de elevada reputação num produto agroindustrial de alto valor acrescentado na exportação e no abastecimento nacional. Temos também a destacar o agroprocessamento e a redução de perdas pós-colheita, enfrentar a realidade em cerca de 30 a 40% da produção agrícola que sofre perdas por escassez de infraestruturas de conservação. Exige-se o investimento em parques industriais, silo, cadeias de frio, sistemas de irrigação eficientes e unidades de processamento de milho, soja, feijão, pecuária e frutícola. Na matriz e eficiência energética, converter a proeminência de Tete na produção de energia, com destaque para a Caurabaça e os projetos de expansão como Pandancua, num fator de atração de indústrias eletrointensivas e parques industriais, transformando o potencial estratégico em vantagem industrial competitiva. Na plataforma logística e comércio transfronteiriço, alavancar a centralidade geográfica da província para reduzir os custos de atração e tempos de desafandegamento, consolidando tete num hub logístico, os ditos portos secos, para descongestionar o porto da Beira e viabilizar o porto de Nacala. Minhas senhoras, meus senhores, a decisão de investimento privado não é determinada exclusivamente pela abundância de recursos naturais ou minerais. O capital procura ambientes caracterizados por estabilidade regulatória, previsibilidade jurídica, custos logísticos competitivos, transparência administrativa e eficiência na afetação de fatores produtivos. A melhoria do ambiente de negócio exige uma atuação complementar e aglutinada. Ao Estado ou Governo, cabe promover bens públicos estratégicos, infraestruturas de suporte, ordenamento territorial, segurança jurídica, facilitação de processos regulatórios. Ao setor privado, cabe mobilizar o capital, introduzir inovação tecnológica, gerir o risco e executar investimentos de eficiência operacional. Esta conferência deve focar-se na estruturação de projetos bancáveis, no estabelecimento de parcerias com investimentos e na definição de roteiros claros de execução da monitoria e compromissos. Reforçamos a total disponibilidade da CTA em representação do empresariado nacional para atuar como interlocutor interinstitucionais e facilitadores estratégicos no mapeamento de oportunidades, mitigações de riscos de investimentos e promoções de consórcios para o enrobustecimento das nossas capacidades locais. Aos investidores nacionais e internacionais aqui presentes, queremos reafirmar que TETE oferece um ambiente propício para investimentos sustentáveis de elevado retorno. Procuramos parcerias de longo prazo que aliem a rentabilidade financeira, geração de impacto econômico local, retenção de conhecimento e desenvolvimento inclusivo. O empresariado de TETE está preparado para assumir a sua parte nesta transformação. Queremos que TETE não seja apenas conhecida pelos recursos naturais, mas também pelas empresas que conseguem criar, pelos produtos que conseguem transformar, pelos empregos que conseguem gerar e pelos mercados que conseguem conquistar. Para terminar, reiteramos a nossa convicção de que esta conferência deve ir além de debates, deve afirmar-se como um começo de uma era de construção de uma economia sólida com projeções ascendentes. Queremos reafirmar o compromisso do setor privado em continuar a trabalhar em estreita colaboração com o Governo Central e a província, os parceiros de cooperação e a academia para criar um ambiente de negócio mais inclusivo, competitivo e sustentável, onde o conhecimento, a tecnologia, o capital estejam ao serviço da transformação económica de TETE. Por uma CTA dinâmica, inclusiva e ética, meu muito obrigado.
2: Vice-presidente da Confederação das Associações Económicas de Moçambique, Mekes Marcos, intervindo aqui na Conferência Internacional de Investimentos. Na sua intervenção, destacou o encontro que constituiu oportunidades para aproximar investimentos, investidores nacionais e estrangeiros das potencialidades de TETE, com destaque para os setores da mineração, energia, agricultura, agroprocessamento, turismo e logística. O dirigente apontou também que, como ganhos, a criação de emprego, o fortalecimento das empresas locais e a integração das pequenas e médias empresas nas cadeias de dos grandes projetos. MEC reafirmou o compromisso do empresariado local na preparação para assumir a transformação económica da província de Idade, mas também do país.
1: Ouça. O setor privado entende que a província de Tete pode registrar ganhos acrescidos com esta conferência internacional, tendo em conta as elevadas reservas de que dispõe. São reservas de recursos naturais, sobretudo. E a CTA diz que há que capitalizar e maximizar as cadeias de valor, destacando que a trajetória econômica de Tete esteve sempre ligada a exploração dos seus recursos. Por isso, quer que o fortalecimento do tecido econômico local seja contínuo. Depois das intervenções que são do governador de Tete e também da CTA, segue um momento cultural, mas que é um momento cultural que exalta aquilo que são as potencialidades da província de Tete. Basta aqui recordar que o governador de Tete disse aqui que nesta conferência estão os embaixadores de vários países que se destacam aqui: Japão, Itália, Angola, Malawi e Quênia, além das delegações do Zimbábue, que de alguma forma tem a fronteira com Tete, com Moçambique, através da província de Tete, vão ter que dar a sua experiência na exploração dos seus recursos e que Tete quer capitalizar esta experiência.
2: Isaura Afonso, a presença do chefe de Estado confere uma dimensão nacional a este encontro, que pretende colocar Tete no radar de investidores nacionais e internacionais. A província possui importantes recursos naturais e um posicionamento estratégico na região centro do país, fatores que podem favorecer a instalação de novas empresas e o desenvolvimento de cadeias de valor. Um dos resultados esperados pelo Executivo Provincial é uma maior dinâmica de investimentos e a criação de oportunidades para os jovens. Então, o desafio de garantir empreendedorismo, aliás, para uma população jovem. Cá na sala, onde vai começar a decorrer a cerimónia da abertura dentro de instantes, que será dirigida pelo Presidente da República, encontram-se vários convidados com destaque para empresários, investidores nacionais e internacionais, entre outros. Por isso, a atração de investimento é também vista como uma oportunidade para estimular a criação de pequenas e médias empresas e integrar o empreendedorismo local na cadeia de fornecimento das grandes empresas. Nesse momento, estamos a acompanhar o momento cultural. O cantor Ringo Santos a atuar

0: são vários no setor GEM de destaque, são várias oportunidades apresentadas e há uma mensagem clara. É de querer atrair mais investimento e assumir-se como um dos grandes motores da economia nacional. Isaura Afonso.
1: Está a decorrer um momento cultural e devolvemos momentaneamente a palavra aos nossos estúdios para a apresentação do noticiário. Até já.
2: Até já, Isaura Afonso, muito obrigada. Dentro de instantes atualizaremos as notícias e voltaremos, sim, assim que se justificar a TET. Em TET, o Presidente da República, Daniel Chapo, dirige a abertura da Conferência Internacional de Investimentos.
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0: São 11 horas em todo o país. Atenção às notícias já a seguir, apresentadas por Jacinta Nhamitambo. Bom dia.
1: Muito bom dia, Rosa Freitas. Bom dia, ouvinte. O chefe de Estado, Daniel Chapo, preside dentro de instantes a abertura da Conferência Internacional de Investimentos de TETE. O detalhe já em direto com a jornalista Ana Avenila. Bom dia.
2: É terra dos seis, apresentados como pilares para atrair investimentos, gerar emprego e impulsionar o desenvolvimento. Mais do que recursos, TETE diz ter seis portas abertas para investidores nacionais e estrangeiros. É uma província que quer transformar o seu potencial em produção, negócios, emprego e desenvolvimento.
1: Ainda hoje, o Presidente da República vai orientar em Moatize a cerimónia de entrega de infraestruturas comunitárias para a melhoria das condições de atendimento às comunidades. O Presidente da República felicita o Primeiro-Ministro da República Federal Democrática da Etiópia, Abiy Ahmed Ali, pela recondução a cargo e tomada de posse na última segunda-feira. A felicitação foi transmitida ontem durante uma conversa telefónica entre os dois governantes, na qual o chefe de Estado moçambicano desejou sucesso a Abiy Ahmed Ali no exercício das suas funções. De acordo com o comunicado da Presidência da República, o chefe de Estado destacou a importância da liderança política na promoção da paz, estabilidade e desenvolvimento sustentável em África. O documento refere que os dois dirigentes reafirmaram a vontade de continuar a fortalecer as relações históricas de amizade, solidariedade e cooperação entre Moçambique e a Etiópia. 56 pessoas morreram este ano por suicídio na província de Inhambane. Horácio Romão.
3: Os distritos de Vilanculo, Massinga e cidade de Inhambane é que registaram muitos casos de suicídio na província. Problemas passionais e jogos de fortuna ou azar têm sido as principais causas que levam as pessoas a silenciarem suas vidas. O porta-voz do Serviço Nacional de Investigação Criminal em Inhambane, Alceres Kwamba, disse que a maioria dos que se suicidam são jovens. Kwamba lamenta esta atitude e chama a consciência aos cidadãos a procurarem outras formas de resolução dos seus problemas e não o suicídio. Horácio Romão, Inhambane.
1: 114 mil pessoas poderão ser afetadas por eventos extremos na época chuvosa e ciclónica 2026-2027 na província de Cabo Delgado. Reporta Carmona Luiz.
4: No período de outubro deste ano a março do próximo, espera-se ventos e chuvas fortes, inundações localizadas nas vilas e cidades, cheias nas bacias hidrográficas, ocorrência de ciclones e, ainda, o risco de seca. E para fazer face a esta projeção, a província necessita de cerca de 90 milhões de meticais. Os dados constam do plano de contingência para a época chuvosa e ciclónica 2026-2027, apresentado e aprovado ontem na cidade de Pemba, durante a primeira reunião do COI, Comitê Operativo de Emergência Provincial. Carmona Luiz, em Pemba.
1: No estrangeiro, o secretário-geral das Nações Unidas apela para o fim do conflito entre os Estados Unidos da América e o Irã, defendendo o regresso à diplomacia e a reposição da liberdade de navegação no Estreito de Hormuz. Durante uma visita ao Paquistão, António Guterres alertou que a interrupção da circulação na rota marítima está a afetar os fluxos comerciais e energéticos internacionais. Apresentamos as notícias das 11, escutas próximas, no Jornal da Tarde, às 12 horas e 30 minutos.

0: nenhum governo, nenhum partido e nenhuma instituição pode sozinho garantir a paz. A paz é uma responsabilidade coletiva de todos os moçambicanos. Por isso, minhas senhoras e meus senhores, caros amigos da comunicação social aqui presentes, o nosso hino, Pátria Amada, ensina-nos que o nosso povo, unido do Rovuma Maputo, deve colher os frutos do combate pela paz. 34 anos depois do Acordo Geral de Paz, esses frutos devem chegar cada vez mais à vida concreta dos moçambicanos, à mesa das famílias, ao emprego para os jovens e mulheres, principalmente, porque constituem a maioria do povo moçambicano, à produção dos nossos camponeses e oportunidades dos nossos empreendedores.
1: Presidente da República, Daniel Chapo.

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1: São 11 horas e 6 minutos. O presidente da República, Daniel Chapo, dirige dentro de instantes em Tete a abertura da Conferência Internacional de Investimento. Na cobertura está a jornalista Isaura Afonso. Mais uma vez, muito bom dia.
2: Da República.
3: Muito bom dia. O presidente da República já usa da palavra nesta conferência.
2: A nossa diáspora, senhora secretária de Estado na província de Tete, senhor governador da província de Tete, senhor presidente da Assembleia Provincial de Tete, primeiro secretário do Comitê Provincial, sua majestade Zatambira IV, rei, ou melhor, quinto, rei dos Nguni, caros membros da Assembleia Provincial de Tete, caros membros do corpo diplomático acreditados em Moçambique, vejo aqui presentes Japão, Itália, Ucrânia, Malawi, Angola, Quênia e tantos outros nossos embaixadores acreditados em Moçambique, que agradeço aqui a vossa presença. Distintos representantes de organizações internacionais e parceiros de cooperação aqui presentes, secretário-geral da OCM, a nossa Organização Continuadores de Moçambique, o futuro desta nação, nos honra aqui com sua presença. Senhores membros aqui presentes que representam os Conselhos de Serviço de Apresentação de Estado e também do Conselho Executivo Provincial, senhores presidentes dos Conselhos de Administração das empresas públicas e privadas aqui presentes, senhor diretor-geral da Agência do Vale do Zambeze, caros representantes das Confederações de Associações Económicas de Moçambique e da Câmara de Comércio, caros representantes de várias câmaras de comércios entre o nosso país e países amigos, senhor representante das organizações juvenis aqui presentes, a seiva da nação e o futuro deste país, senhores membros do Conselho de Representação do Estado, do Conselho Executivo Provincial de Tete, senhores administradores do distrito, dos distritos da província de Tete, senhor presidente do Conselho Municipal de Tete, senhores presidentes dos conselhos municipais aqui presentes, senhores representantes dos partidos políticos aqui presentes, ilustres investidores nacionais e estrangeiros, distinta delegação do Zimbábue, estimados representantes do setor privado e instituições financeiras e representantes das instituições académicas aqui presentes, os nossos académicos das nossas universidades, institutos superiores e outras instituições do nosso país ligadas à academia, senhor presidente do Conselho Empresarial de Tete, caros empresários, empreendedores e inovadores e investidores aqui presentes, ilustres líderes comunitários, caros representantes de confissões religiosas, estimados representantes das organizações da sociedade civil ao nível do nosso país e da província de Tete, distintos convidados, caros representantes de diversas formas de expressão artística e cultural, promotores de eventos, influenciadores digitais, blogueiros, DJs, todos fazedores das artes e cultura e das indústrias criativas, caros amigos da comunicação social, minhas senhoras e meus senhores. Há lugares cuja geografia parece antecipar o seu destino, e Tete é um destes lugares. Por aqui passa o majestoso Rio Zambeze. Aqui se produz energia que ilumina casas, escolas, hospitais, alimenta economias e sociedades além fronteiras e que expressivamente ilumina a transformação de Moçambique e de quase todos os países da SADC. Parabéns, Tete. Debaixo desta terra repousam recursos que Moçambique e o mundo procuram. Tete possui uma das maiores bacias carboníferas do mundo. Sobre esta mesma terra de Tete, trabalham homens e mulheres que querem transformar a riqueza que a natureza lhes concedeu em prosperidade para as suas famílias e para o nosso país. É por isso, com grande satisfação, que nos encontramos nesta histórica província para proceder à abertura da primeira Conferência Internacional de Investimentos de Tete. Tete já realizou várias conferências, na semelhança de outras províncias, mas decidiu elevar a fasquia para realizar a primeira Conferência Internacional de Investimentos de Tete. E a província é obrigada a não baixar esta fasquia. As próximas edições vão ter que ser edições internacionais e nós viemos aqui para acarinhar esta primeira Conferência Internacional de Investimentos de Tete. Parabéns, Tete. Esta conferência que reúne investidores, empresários, instituições financeiras, parceiros de desenvolvimento, acadêmicos, comunidade de decisões público ou melhor, aqueles decisores que são públicos e privados em torno de um objetivo comum, que é o de transformar oportunidades em investimentos e investimentos em desenvolvimento. Saudamos a todos os participantes nacionais e internacionais que aceitaram o convite para estarem conosco. A vossa presença é uma demonstração de confiança em Tete e confiança em Moçambique. Sejam bem-vindos a Tete, sejam bem-vindos a Moçambique e muito obrigado pela vossa presença. Minhas senhoras, meus senhores, esta conferência realiza sob o lema Tete no Horizonte de Investimentos, oportunidades para uma nova era e de desenvolvimento. Há uma palavra neste lema que merece a nossa atenção. É a palavra horizonte. Literalmente, um horizonte é a linha aparente onde a terra ou o mar parecem encontrar o céu. Mas para nós é também uma direção para onde se caminha o encontro e ao encontro do futuro, com um campo de novas possibilidades e oportunidades nesta província, neste país. E o horizonte que queremos para Tete e para este país não pode ser apenas da abundância de recursos à espera de compradores ou exportadores. Tem de ser o horizonte de uma economia que produz, uma economia que transforma, uma economia que industrializa, emprega e exporta cada vez mais valor acrescentado. Por isso, temos dito que precisamos de transformar a nossa economia de uma economia de serviços, de uma economia que fala, para uma economia que trabalha, que mete mão à massa e passa a ser uma economia produtiva. Por isso, viemos hoje a Tete para falar sobre aquilo que esta província tem, mas, sobretudo, para debater aquilo que em Tete se pode transformar. Queremos que Tete passe progressivamente de um território de recursos para um território de valor. É esta transformação que deve orientar os debates desta conferência. Para aqueles que ficaram atentos, durante a tomada de posse do novo líder do nosso Banco Central, Banco de Moçambique, deixamos uma mensagem clara. Precisamos de encontrar recursos para financiar a economia produtiva. Os bancos comerciais, as instituições financeiras devem disponibilizar o crédito para quem produz, porque queremos aumentar a produção e, consequentemente, aumentar a autossustentabilidade da nossa economia e aumentar as exportações. E só com o aumento da produção e o aumento das exportações é que podemos captar mais divisas. O nosso objetivo é inverter a balança de pagamentos para começarmos a ter mais exportações e menos importações. E isso só se faz com o aumento da produção local em quantidade, qualidade, para que o mundo aceite os nossos produtos. Por isso, minhas senhoras, meus senhores, TET reúne condições excepcionais para essa transformação. É uma potência energética, tendo Cahora Bassa como um dos seus grandes ativos estratégicos de Moçambique e da África Austral, como dissemos, e possui ainda outras possibilidades de geração hidrelétrica em formato de cascata, como Mpandankua, Boroma e Lupata, bem como aproveitamento das energias renováveis, por ser um dos pontos do mundo que faz mais calor, como estão a sentir. E calor é energia. Portanto, possui condições para montagem de parques para produção de energia em painéis solares. É uma província com importantes recursos minerais, como carvão mineral, ferro, ouro, magnetite, cobre, calcário, quartzo, entre outros, e com potencial para desenvolver atividades industriais e serviços associados à mineração. É uma terra com potencial agrícola, pecuário e pesqueiro, atravessada por um dos maiores rios de África, onde podemos fazer de água, da tecnologia, da mecanização e do conhecimento e de instrumentos de uma agricultura mais produtiva e de uma agroindústria competitiva. Não é por acaso que na sabedoria popular desta província, Tete é conhecida como a terra dos seis seis, da diversidade, terra de Cahora Bassa, terra de carvão, terra de chicoa, terra de capenta, terra do cabrito e, como não deixaria de ser, terra de calor, como um recurso para produzir energia. E agora ascendeu para 7-6, que é Tete, terra de campeões dos jogos escolares. Por isso, parabéns, Tete. Nós queremos que essas marcas, que são a identidade da riqueza desta terra, mas a nova era de desenvolvimento desafia-nos a acrescentar mais um sé, o sé da criação de valor. Porque é criando valor que transformaremos recursos em empresas, em emprego para a juventude e mulheres moçambicanas, que são a maioria do povo moçambicano. Empresas em emprego, como disse, e potencial em prosperidade para o povo. E Tete possui ainda uma vantagem que nenhuma fábrica pôde produzir e nenhum investidor pôde construir: a sua localização geográfica. Tete liga Moçambique ao Zimbábue, à Zâmbia e ao Malawi, e aproxima os países do interior da África Austral dos corredores e dos portos moçambicanos, principalmente o Porto da Beira e de Nacala. Por isso, devemos compreender que Tete não está na periferia de Moçambique. Tete está no centro de uma geografia económica que liga o interior de África Austral e do Oceano Índico. A localização geográfica de Tete torna-a num ativo econômico. Tete é energia, Tete é logística, Tete é comércio, TET é corredor de desenvolvimento, TET é produção, é integração regional, é acesso a mercados, é promessa, e é esta combinação entre recursos, energia, terra, água, pessoas e localização que devemos transformar numa verdadeira plataforma de investimento. Distintos participantes, caros convidados, possuir recursos naturais é uma vantagem, mas possuir recursos naturais por si só não produz desenvolvimento. A história económica ensina-nos que o desenvolvimento começa quando adquire capacidade para transformar aquilo que possui naquilo de que necessita para o seu uso, consumo e exportações. A nova era que estamos a construir, com a transformação e reformas, a era do desenvolvimento de Moçambique, de África, deve medir a nossa riqueza pelo valor que somos capazes de criar sobre essa terra. É esta mudança que queremos para a TET, ao aprovarmos uma nova lei de minas, uma nova lei de petróleo, uma nova lei de conteúdo local, um banco de desenvolvimento e tantas outras reformas que estamos a levar a cabo, porque prometemos que íamos fazer coisas diferentes para obter resultados diferentes. É isto que queremos de TET e de Moçambique. Não queremos apenas carvão que sai, queremos uma indústria que fica, que gera emprego, gera renda, gera salários, gera imposto a nível local. Não queremos apenas energia que atravessa fronteiras, mas energia que mova fábricas localmente, irrigue campos localmente, conserve alimentos localmente e crie novas empresas em Moçambique. Não queremos apenas produtos agrícolas, mas agroindústria, que gera valor aos nossos produtos agrícolas. Não queremos apenas minerais, mas cadeias de valor que esses minerais criam e, sobretudo, oportunidade de negócio para o empresariado local, moçambicano. Não queremos apenas grandes projetos. Queremos que à volta deles cresçam centenas de pequenas e médias empresas moçambicanas, porque o recurso natural

mais água para que o povo possa sentir no seu dia a dia o resultado destes megaprojetos e das empresas que os nossos irmãos e as nossas irmãs moçambicanas vão criando. É esta transformação económica que queremos construir com as reformas que estamos a levar a cabo e com os alicerces que estamos a lançar para a nossa independência económica. Por isso, ilustres convidados, Moçambique quer investimento nacional e estrangeiro. Queremos capital, tecnologia, conhecimento, mercados, capacidade de gestão e inovação. Queremos que invistam em Moçambique, obtenham retorno legítimo sobre o vosso investimento e tenham razões para continuar a investir e a crescer no nosso país. Por isso, trabalhamos dia e noite para criar um bom ambiente de negócios. Com estas reformas que estamos a levar a cabo, as conversas, encontros, conferências, público-privado, a nível central, provincial e ao nível dos nossos distritos. E não há nenhum país no mundo que desenvolve sem paz e segurança. Para além da segurança jurídica, da previsibilidade, o investidor quer chegar num país onde há paz, há segurança, o seu dinheiro é seguro, investe, sabe que vai gerar lucro e vai exportar o seu capital sem dificuldades. É isto que nós estamos a fazer dia e noite ao fazermos reformas, ao instituirmos o Gabinete de Reformas e Projetos Estratégicos na Presidência da República. Para além disto, nós sabemos muito bem que um dos aspectos principais que o investidor quer é segurança. Por isso prometemos e vamos continuar a trabalhar para que Moçambique seja um país seguro, livre de crimes como o rapto, que ontem completamos um ano sem registro de nenhum rapto, depois de 15 anos sem isso se registrar. E vamos continuar a trabalhar. Este marco é um marco que dá sinal concreto que queremos um país seguro, um país onde alguém investe e não se sente ameaçado. A sua vida fica segura, a vida da sua família fica segura, a vida dos seus colegas, amigos e familiares. Vamos continuar a trabalhar para combater o rapto, combater a corrupção, combater o crime organizado, combater todos aqueles males que afetam o ambiente de negócios em Moçambique, para que a nossa economia, que já está a mostrar sinais de crescimento, continue a crescer e o nosso setor privado, que todos os dias a sua confiança cresce para o futuro deste país, possa investir à vontade. Parabéns, setor privado. Muito obrigado pela vossa colaboração. Estamos a dizer isso porque nós, como Estado, temos a responsabilidade de continuar a trabalhar para criar um bom ambiente de negócio e facilitar o setor privado e um investimento privado nacional e estrangeiro. É responsabilidade do Estado, como temos vindo a dizer, facilitar os bons projetos, reduzir obstáculos desnecessários e ser parceiro de quem investe, quem produz riqueza, quem paga salário, quem trabalha dia e noite para gerar renda para a sua família, para os seus trabalhadores, pagar um imposto para o Estado, criar emprego, salvaguardando sempre a legalidade e o interesse nacional do povo moçambicano, que está em primeiro lugar. Por isso, nós estamos aqui para apoiar a estes investidores nacionais e estrangeiros, honestos, íntegros e que estão realmente para gerar valor na economia moçambicana. Por isso, criamos ao nível da Presidência da República o Gabinete Central de Reformas e Projetos Estratégicos, com a missão de acompanhar as reformas

0: e os grandes projetos de investimento, identificar constrangimentos e contribuir para a remoção de barreiras que atrasam a sua implementação. Queremos agradecer ao setor privado, que em todos os encontros apontam as barreiras que atrasam a implementação dos projetos, as barreiras que encontram para criar um bom ambiente de negócio, e nós vamos continuar a trabalhar para combater aqueles que andam com o complicômetro por todos os lados para que não haja um bom ambiente de negócio. Mas temos também uma expectativa legítima relativamente ao investimento que recebemos. Queremos investimento que produzam, transformem, empreguem, formem os nossos jovens, o maior capital humano que nós temos, e transfiram conhecimento de tecnologia para esta juventude. Queremos investimentos que criem oportunidades para fornecedores nacionais, enquanto existir um fornecedor nacional, é extremamente importante apostar neste fornecedor. Por isso, estamos a fazer uma reflexão muito profunda com o Ministério da Economia, indo ver produtos que os moçambicanos já produzem mais do que o suficiente para nós podermos incentivar e criarmos mais valor a estes produtos nacionais. Temos dito e trabalhado com o nosso Ministério da Economia. Estava agora a visitar aqui a feira, vi água por todos os lados. Água Vumba, passo a publicidade, Xiuta, temos várias águas, assim podia chamar, e temos feito essa reflexão para saber se vale a pena continuarmos a importar água, enquanto Moçambique tem água mais do que o suficiente, e água natural. A semelhança do que fizemos com açúcar, que o objetivo foi o proteger a indústria nacional do açúcar, temos feito essa reflexão com o Ministério da Economia, que temos que identificar produtos que nós, como moçambicanos, produzimos mais que o suficiente, e aquilo que nós fizemos com a indústria do açúcar, para produzir a indústria do açúcar, também podemos fazer para proteger a indústria da água e tantas outras indústrias, porque só assim é que vamos gerar mais valor para esses investidores do setor privado e, consequentemente, gerarem mais fábricas, mais emprego, mais investimento, mais receita e dinamizar a nossa economia nacional. Queremos investimentos que criem oportunidades para fornecedores nacionais, como dizemos, que respeitem o ambiente e construam relações responsáveis das comunidades, porque existe uma equação que precisamos saber construir. Os investidores precisam de retorno. Isto tem que ficar claro. O país precisa de transformação. E uma boa política de investimento deve conseguir as duas coisas. Equilibrar o retorno do investimento para o investidor e o setor privado, mas ao mesmo tempo conseguirmos transformar a nossa economia para ela gerar mais dinheiro, gerar mais emprego, gerar mais receita e dinamizarmos a nossa economia. É nessa base que queremos construir relações duradouras com os investidores nacionais e estrangeiros, não apenas montanhas de transações. Queremos capital que venha para ficar, empresas que venham para crescer e investimento que cresça em Moçambique. E esta conferência deve ajudar-nos a construir esse pacto de confiança ao longo dos debates, em que o empresário encontra oportunidades de segurança para investir, o Estado amplia a sua base produtiva e fiscal, os trabalhadores encontram emprego e formação e as comunidades participem dos benefícios gerados pelo desenvolvimento. Por isso, caros empresários moçambicanos, há também uma mensagem que queremos vos dirigir. Esta conferência é igualmente vossa. A entrada de investimento estrangeiro deve fortalecer e não substituir a capacidade empresarial moçambicana. Queremos joint ventures, parcerias que acrescentem valor à nossa economia. Precisamos de empresas nacionais capazes de estabelecer consórcios, fornecer bens e serviços aos grandes projetos com qualidade, observar e absorver tecnologia, conquistar mercados e crescer para além das nossas fronteiras. Queremos ouvir moçambicanos a investirem no Zimbábue, a investirem na Zâmbia, a investirem no Malawi, a investirem na Itália, a investirem em Portugal, a investirem em Angola, a investirem no Quênia, a investirem em todas as partes do mundo, na Itália, na Ucrânia, tantas outras empresas que estão aqui, no Japão, dos nossos irmãos que estão aqui a representar os seus respectivos países. Não nos limitemos só a investimentos em Moçambique. Nos países da região da SADC, nos outros países em África, nós estamos a sair do Congo. Os nossos irmãos lá estão na mesma fase em que nós nos encontramos, a levarem a cabo grandes projetos de gás, grandes projetos de petróleo e com fornecedores nacionais locais do Congo que estão a crescer com muita experiência neste setor e nós podemos ir investir também nestes países e convidar os nossos irmãos destes países a vir investir aqui em Moçambique. Por isso, precisamos de pequenas e médias empresas que amanhã sejam grandes empresas, de jovens que amanhã tenham uma empresa e transformar o empreendedorismo da facilitação e sobrevivência em empresas produtivas, competitivas e sustentáveis. O FIDEL, para o jovem, para a mulher e outras linhas de crédito que estamos a criar é exatamente para o surgimento das micro, pequenas e médias empresas que amanhã vão ser grandes empresas, o Conecta e tantos outros programas que estamos a levar a cabo através da agência do Zambese e outras agências. Por isso, o Jobs Now e tantos outros projetos. Nós queremos investidores estrangeiros em TET, mas queremos também mais empresários de TET capazes de tornarem-se grandes investidores. O mesmo princípio deve orientar a nossa relação com as comunidades locais, tornando-as participantes e beneficiários desse desenvolvimento. Por isso, depois desta abertura, vamos proceder à entrega de um bairro de ressentimento às comunidades locais e as empresas devem continuar a criar melhores condições de vida para as comunidades locais, para se sentirem parte integrante deste processo de desenvolvimento. Parabéns às comunidades locais. Temos que tornar as comunidades locais em participantes beneficiários deste desenvolvimento, ao criar oportunidades para jovens, integrar as mulheres, desenvolver fornecedores locais e melhorando efetivamente as condições de vida das populações locais. Esta é a prosperidade partilhada que temos vindo a falar e queremos construir para este nosso país. Por isso, minhas senhoras, meus senhores, esta conferência foi concebida precisamente para aproximar mundos que muitas vezes ainda permanecem demasiado distantes. O capital deve encontrar o projeto, o produtor deve encontrar o mercado, a empresa deve encontrar financiamento, a investigação deve encontrar a indústria e para que isso aconteça deve haver financiamento à economia produtiva. E é nesta arquitetura que estamos a traçar desde o nosso Banco Central aos bancos comerciais e instituições financeiras. Os investidores precisam de capital. E nós temos que criar condições para que haja este capital, para uma economia produtiva. O produtor deve encontrar mercado e a empresa deve encontrar financiamento. A investigação deve encontrar a indústria, a mulher e o jovem empreendedor devem encontrar oportunidades. E o Estado deve encontrar no setor privado um parceiro para transformar a economia. É esta a mensagem que temos deixado aos senhores administradores distritais, aos senhores governadores ao nível das províncias, incluindo as suas equipas no distrito e na província, ao senhor secretário de Estado e à senhora secretária de Estado, que vamos acarinhar o setor privado. É o setor privado que cria emprego, é o setor privado que gera renda, é o setor privado que paga imposto, é o setor privado que vai dinamizar a economia. A nossa responsabilidade como Estado é facilitar o crescimento do setor privado. Se o setor privado crescer, a economia crescer, o país vai crescer e todos nós vamos sentir que Moçambique está bem. Por isso, ao longo destes dias serão debatidos matérias fundamentais, desde energia, recursos minerais, agricultura, agroprocessamento, turismo, capital humano, infraestruturas, até financiamento e ambiente de negócios. Haverá também encontros entre investidores e promotores, visita aos empreendimentos, sessões de networking empresarial, culminando com o anúncio e intenções de assinatura de memorandos. Por isso, o sucesso não será medido apenas pelo número de participantes aqui, pela qualidade dos discursos ou pela intensidade dos aplausos. O sucesso desta conferência será medido pelo que acontecer depois, pelos projetos que avançarem, pelos investimentos que foram realizados, pelas empresas que nascerem, pelos financiamentos que foram mobilizados, pelos empregos que foram criados e pelas oportunidades que chegarem às famílias. Nós temos que trabalhar para a economia que se reflete na economia real. O povo moçambicano precisa de sentir o dinheiro a chegar no seu bolso e a comida a chegar na sua mesa. Por isso, nós como Estado continuamos a trabalhar, reconhecemos a nossa responsabilidade no pagamento das dívidas ao setor privado, porque temos certeza que os fornecedores de serviços e bens e serviços ao Estado, quando receberem este valor, vão voltar a injetar na economia e a economia vai ficar mais dinâmica. Nós sabemos que temos responsabilidade também para a questão das horas extras, turno e meio, com os nossos professores, educação, subsídios, os líderes comunitários, subsídio dos idosos, subsídio dos alfabetizadores. Todo este dinheiro pago, ele volta a entrar no circuito da economia e faz crescer a nossa economia, que os nossos fornecedores de bens e serviços merecem. Por isso, no final desta conferência, será produzida a declaração de TET, sintetizando recomendações e compromissos assumidos durante estes dias. Lançamos desde já um desafio aos participantes, que a declaração de TET não seja apenas uma declaração de intenções, mas sim um pacto com compromisso de entregáveis e responsabilidades. Compromissos do governo, do setor privado, dos investidores, das instituições financeiras e de parceiros. Compromissos concretos, mensuráveis e suscetíveis de acompanhamento. Depois desta conferência, teremos de acompanhar os projetos, remover constrangimentos que vão ser mencionados nesta conferência e transformar manifestações e intenções de interesse em decisões de investimento e decisões de investimento em empreendimentos concretos para esta nossa bela província de Tete. Minhas senhoras e meus senhores, quero mais uma vez dizer que nós, como governo, vamos continuar a trabalhar dia e noite, porque há séculos o Zambeze atravessa esta terra e segue o seu caminho até o Oceano Índico. Ao longo deste percurso, une territórios, sustenta comunidades, produz energia e alimenta sonhos. Queremos que, a partir de Tete, partam também novas correntes, correntes de investimento para o nosso país, de inovação, de produção, de conhecimento e correntes de prosperidade. E que toda esta riqueza se transforme, sobretudo, em oportunidades para o nosso povo, porque, no final, o futuro de Tete não está apenas debaixo da sua terra, está também nas mãos do seu povo e nas parcerias que formos capazes de construir. Aos investidores nacionais e internacionais aqui presentes, deixamos por isso uma mensagem simples. Olhem para Tete, conheçam profundamente Tete, invistam em Tete, produzam em Tete, cresçam com Moçambique, cresçam com Tete. Quem está aqui na cidade de Tete, quem está em Matize, fica com a sensação que esta província é uma província toda ela de calor. Mas quem vai a Tsangano, quem vai a Caora Bassa, vai encontrar uma temperatura completamente diferente e um nível de produção impressionante na mesma província de Tete. Isto é uma grande bênção. Por isso, para terminar, quero dizer que o horizonte está diante de nós. Cabe-nos agora caminhar na sua direção. Com estas palavras, declaro oficialmente aberta a Conferência Internacional de Investimentos de Tete 2026. Muito obrigado pela atenção dispensada. Vamos falar, mas vamos trabalhar.
1: Muito obrigado, Sua Excelência Daniel Presidente.
2: Presidente da República, Daniel Chapo, conclui assim o seu discurso no âmbito da abertura desta Conferência Internacional de Investimentos. O chefe de Estado destaca aqui as potencialidades que a província de Tete detém, desde condições agroecológicas para a agricultura, a exploração de recursos minerais e também recursos energéticos. E disse ainda que Tete tem condições para transformar estas potencialidades em economia. E isso passa por retransformar estes mesmos recursos em novas oportunidades econômicas. Daniel Chapo disse ainda que esta província reúne condições excepcionais para a transformação e também para a criação de parques, destacando as grandes empresas já implantadas nesta região do país. O setor agrário deve ser o mais produtivo, de modo a assegurar a competitividade nacional e internacional, aproveitando-se também da sua localização geográfica desta província. Basta aqui lembrar que Tete faz fronteira com os países como o Zimbábue, a Zâmbia e o Malawi, e faz de com que este país, esta província, seja um corredor estratégico de desenvolvimento para as economias destes países da região.
3: O Presidente da República destacou que a independência econômica passa pela capacidade de o país produzir mais, exportar produtos com maior valor e reduzir a dependência de bens e serviços importados. Daniel Chapo defendeu ainda uma maior participação das empresas nacionais nos grandes projetos de desenvolvimento nas cadeias de fornecimento ligadas aos setores estratégicos. O chefe de Estado disse esperar que a conferência permita estabelecer novas parcerias, atrair investimentos e abrir caminhos para o crescimento das empresas nacionais. A expectativa é que Tete se afirme cada vez mais como um importante centro de desenvolvimento econômico e como uma porta de entrada para novos negócios.
2: Neste momento está a decorrer um momento de registro fotográfico para a posterior, e nós, a partir deste local, vamos dar por concluída esta transmissão em que estiveram com Joaquim Cachepa e Virgílio Dixene na técnica, Ana Avenila e Isaura Afonso na transmissão. Até já.
4: Até já, muito obrigada. Neste momento, 11 horas e 47 minutos. Amigo ouvinte, o Presidente da República, Daniel Chapo, esteve a dirigir há instantes, em Tete, a abertura da Conferência Internacional de Investimentos.
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13: 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Caro ouvinte, caso tenha dúvida.
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0: estúdios da emissora provincial da Zambésia da Rádio Moçambique. São 11:59. Dentro de instantes, quando forem 12 horas, tópicos do jornal das 12:30. Eu sou Kim Monteiro, faço esta emissão com apoio técnico de Paulo Lopes. Estarei consigo até 13:55. Dentro de instantes, sinal das 12
1: horas em todo o país.

0: Muito boa tarde, caro ouvinte. Boa tarde, Orlando Ngoven. Quais são os tópicos do Jornal da Tarde desta quinta-feira, 8 de outubro de 2026?
1: Boa tarde a si, Rosa Freitas e ouvinte. O Presidente da República disse que as reformas legislativas em setores estruturantes e estratégicos, com destaque para o mineiro, vão continuar para garantir um ambiente favorável a negócios no país. Daniel Chap falava há momentos em tete na abertura da Conferência Internacional de Investimento. O governo assegura a disponibilidade de US$ 75 milhões para o financiamento das ações de resposta a possíveis efeitos do fenómeno climático El Niño no país. Já no estrangeiro, o secretário-geral das Nações Unidas apela para o fim do conflito entre os Estados Unidos da América e o Irã, defendendo o regresso à diplomacia e a reposição da liberdade de navegação no Estreito de Hormuz. São estes os tópicos do Jornal da Tarde de hoje. Os desenvolvimentos destes e de outros assuntos a partir das 12 horas e 30 minutos. Até já, Rosa.
0: Obrigado, caro ouvinte.

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1: 8 de outubro de 1998. O escritor português José Saramago era galardoado com o Prémio Nobel da Literatura.

José de Sousa Saramago nasceu a 16 de novembro de 1922 na aldeia de Azinhaga, no concelho de Golagã, em Portugal. Oriundo de uma família de camponeses sem terra, cresceu no seio de grandes dificuldades económicas, mudando-se com os pais para Lisboa ainda na infância. Sem posses para frequentar os estudos secundários formais, Saramago ingressou numa escola industrial para aprender o ofício de serralheiro mecânico. Contudo, a paixão pelos livros despertou cedo nas bibliotecas públicas da capital portuguesa, onde lia de forma autodidata. Trabalhou como funcionário público, desenhador, editor e tradutor, antes de se dedicar inteiramente à escrita. Um percurso moldado pelo contacto direto com a realidade social e com as classes operárias, que mais tarde viria a definir a profundidade ideológica e humanista da sua literatura. O próprio José Saramago escreveria sobre o seu berço. Nasci numa família de camponeses analfabetos, na Azinhaga, uma pequena povoação situada na província do Ribatejo. Mas foi nela que aprendi a respeitar a dignidade dos homens que trabalhavam a terra e que extraem do silêncio a sua sabedoria. A consolidação de José Saramago no panorama literário internacional deu-se nos anos 80, com publicação de obras-primas como Memorial do Convento, em 1982, O Ano da Morte de Ricardo Reis, em 1984. O seu estilo literário único, caracterizado por uma prosa corrida, pela quase ausência de pontuação tradicional e pela fusão dos diálogos de narrativa, revolucionou estruturas do romance contemporâneo. No entanto, o seu percurso também foi marcado por acesas controvérsias com o poder instituído em Portugal. Em 1991, o lançamento de O Evangelho segundo Jesus Cristo gerou uma profunda contestação por parte de setores conservadores e do próprio governo português da época, que vetou a candidatura da obra ao Prémio Literário Europeu. Sentindo-se censurado na sua própria pátria, Saramago tomou a decisão drástica e exilou-se na ilha espanhola de Lanzarote, no arquipélago das Canárias, onde fixou residência permanente com a sua esposa, a jornalista espanhola Pilar del Río. Foi nesse retiro vulcânico que o autor continuou a erguer uma das obras mais contundentes do nosso tempo, incluindo o aclamado romance Ensaio sobre a Cegueira, publicado em 1995. Foi precisamente a partir de Lanzarote que, na manhã de 8 de outubro de 1998, José Saramago recebeu a notícia que abalaria o mundo das letras lusófonas. A Academia Sueca atribuía-lhe o Prémio Nobel da Literatura, justificando a distinção a de um escritor que, com parábolas sustentadas pela imaginação, compaixão e ironia, nos permite continuamente aprender uma realidade fugídia. O anúncio transformou-se num marco histórico sem precedentes. Pela primeira vez, e até um momento única, um escritor de língua portuguesa vencia o mais prestigiado galardão literário do planeta. No seu discurso de aceitação em Estocolmo, Saramago não esqueceu as suas raízes e homenageou o seu avô Jerónimo, um homem analfabeto que antes de morrer se foi despedir de cada uma das árvores do seu quintal com um abraço. José Saramago faleceu a 18 de junho de 2010 em Lanzarote, mas o seu legado permanece imortalizado na fundação que hoje transporta o seu nome e espalha o seu pensamento pelo mundo.

Ernesto Guevara de la Serna, ou simplesmente Che Guevara, como mundialmente ficou conhecido, nasceu a 14 de junho de 1928 em Rosário, na Argentina. Era filho primogênito de Ernesto Guevara Lynch e de Célia de la Serna. Os pais de Che Guevara contribuíram com os seus ensinamentos a forjar o caráter e os ideais do seu filho. Provinham da aristocracia. Contudo, identificavam-se com posições progressistas no meio político do seu país. Ernesto Che Guevara cresceu em Córdoba, para onde se haviam mudado os seus pais ao detectar-se que este era asmático. Foi em Córdoba que Che Guevara fez os seus estudos secundários, para mais tarde passar para Buenos Aires, na Argentina, para frequentar a Faculdade de Medicina. Após doutorar-se em cirurgia, tendo-se especializado em dermatologia, Che Guevara empreendeu uma viagem pelo continente latino-americano. Ele próprio diria mais tarde: "Comecei a entrar em contacto direto com a miséria, com a fome, com as doenças, com a impossibilidade de curar por falta de meios, com o empobrecimento que a fome e o castigo permanentes provocam nas pessoas." Esta viagem de Ernesto Che Guevara pela América Latina levou-o a Guatemala em dezembro de 1953. Che presenciou a luta do recém-eleito presidente Jacob Arbenz Guzmán, liderando um governo de cunho popular na tentativa de realizar reformas de base, eliminar o latifundiário, diminuir as desigualdades sociais e um dos principais objetivos, garantir a presença da mulher no mercado de trabalho. O governo americano opunha-se a Arbenz e, através da CIA, coordenou várias ações, incluindo a do apoio a grupos paramilitares contra o governo eleito da Guatemala, por não se alinhar à política para a América Latina. Como consequência, Che Guevara teve de abandonar a Guatemala, passando para o México, onde viria a encontrar-se com amigos cubanos, com quem estreitou a amizade. Passado algum tempo, Che Guevara foi apresentado a Raúl Castro e posteriormente a Fidel Castro, este último recém-libertado das masmorras do Fulgêncio Batista, ditador em Cuba. Desde o primeiro encontro com Fidel Castro, Che Guevara incorporou-se na futura expedição do Granma. A expressão fascista do ditador Fulgêncio Batista fez-se sentir também no México. Fidel Castro e parte dos seus companheiros foram encarcerados na prisão Miguel Schultz. Entre os detidos encontrava-se Che Guevara, que numa carta enviada aos seus pais disse: "Digo-vos que o meu futuro está ligado à libertação cubana. Ou triunfo com ela, ou morro lá." Foi neste contexto que, empunhando uma arma, Che Guevara concordou em vestir o uniforme verde-oliva dos revolucionários cubanos. Além destes, poucos na América Latina acreditavam na vitória que posteriormente alcançariam com o derrubo da ditadura de Fulgêncio Batista. Com o triunfo da Revolução Cubana, 5 anos depois do desembarque do Granma, Guevara foi nomeado presidente do Banco de Cuba e mais tarde ministro das Indústrias. Cuba. Em 1965, Che Guevara deixou os altos postos da Revolução Cubana e foi para o Congo liderar uma legião de combatentes cubanos sob o pseudônimo de Tatu, na luta anticolonialista. Da sua passagem por África ficaram os seus testemunhos na Tanzânia, Argélia e Benin. Depois da sua passagem por África, Che Guevara regressou ao seu continente de origem para se ocupar daquilo que ele mesmo chamava de vietnamização da América Latina. Era preciso criar 2, 3 movimentos vietnamitas, segundo dizia. Depois da preparação em Cuba, Che Guevara partiu para a Bolívia, enquadrando-se no Exército de Libertação Nacional. Mas a CIA estava no seu encalço. Os perseguidores eram os rangers bolivianos vindos do Vietnã. Foi neste contexto que, na noite de 8 de outubro de 1967, os rangers cercaram Che Guevara, que na luta foi ferido numa perna, e levaram-no para a aldeia de La Higuera. Aqui, Che foi assassinado com 2 rajadas de metralhadora. O seu cadáver foi levado de helicóptero e sepultado secretamente algures na Bolívia. O
Os seus restos mortais foram identificados com a ajuda e a perícia de especialistas cubanos na Bolívia e levados para Cuba, onde repousam no mausoléu.

0: Em uma data na história, recordamos hoje a atribuição do Prémio Nobel da Literatura a José Saramago, por ocasião da passagem do dia em que o autor elevou a língua portuguesa ao topo da literatura mundial, a 8 de outubro de 1998. Falamos ainda da vida e obra de Ernesto Che Guevara, por ocasião da passagem do dia da sua captura, ocorrida na Bolívia, a 8 de outubro de 1967. A redação do texto foi de Dalila Mequidad, teve a sonorização de Musa Gigalibo e a locução de Vitor Reis.
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A 12 horas e 24 minutos, é tarde de 12, melhor, tarde de 8 de outubro do ano 2026. Vamos consigo neste mesmo dia, caminhando com o essencial da atualidade informativa do país e do resto do mundo. Lembrando que às 12h30

0: Moçambique passa já a seguir a transmitir em cadeia nacional o Jornal da Tarde. Boa escuta.
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0: Boa tarde, Presidente da República disse que as reformas legislativas em setores estruturantes e estratégicos, com destaque para o mineiro, vão continuar para garantir um ambiente favorável a negócios no país. Daniel Chapo falava em tete na abertura da Conferência Internacional de Investimentos. O governo assegura disponibilidade de 75 milhões de dólares para o financiamento das ações de resposta a possíveis efeitos do fenômeno climático El Niño no país. Fora de portas, Secretário-Geral das Nações Unidas apela para o fim do conflito Estados Unidos e Irã. São estes os destaques do Jornal da Tarde de hoje. Os desenvolvimentos destes e de outros assuntos dentro de instantes. Na edição e apresentação, Orlando Ngoveni, sonorização de Michel Horácio. Boa audição. Vamos aos desenvolvimentos. O presidente da República, Daniel Chapo, efetua a visita de trabalho à província de Tete no âmbito do reforço das ações de promoção de investimento, desenvolvimento local e valorização da juventude. Nesta província da região centro do país, o chefe do Estado vai esta tarde orientar em Moatize a cerimônia de entrega de infraestruturas comunitárias para a melhoria das condições de atendimento às comunidades. A sua chegada a TET, Daniel Chapo dirigiu a abertura da Conferência Internacional de Investimentos. Os desenvolvimentos desta informação daqui a alguns minutos com as nossas colegas Isaura Afonso e Ana Avenila. Por ora, notas de reportagens que nos chegam de Brazzaville, Congo, onde o estadista moçambicano Daniel Chapo cumpriu até ontem, quarta-feira, visita de trabalho de 3 dias. Chegam-nos, tal como estávamos a dizer, na voz de Alberto Paulo, enviado especial da Rádio Moçambique, aquele país.
1: O presidente da República considera que Moçambique e Congo são países que atravessam um bom momento para o estreitamento das relações, sobretudo nas áreas ligadas ao petróleo e gás. Falando no último dia da sua visita oficial ao Congo, Daniel Chapo indicou que Moçambique atravessa um momento que precisa do envolvimento de países já com experiência e a República do Congo com vários projetos ligados ao petróleo e gás, desenvolvidos por empresas como a italiana Eni e a francesa Total Energy. Tem uma palavra nessa componente. Daniel Chapo convidou, por isso, o empresariado congolês a investir em Moçambique.
2: Congo está a desenvolver projetos ligados a petróleo e gás. Moçambique também está a desenvolver os mesmos projetos. Moçambique descobriu uma das maiores reservas de gás do mundo. Neste momento está com projetos orçados em cerca de 60 bilhões de dólares americanos. Para sua implementação, precisam da experiência dos nossos irmãos do Congo no que toca a bases logísticas, ao comércio, à assistência, à manutenção do equipamento, ao transporte, à logística e tantas outras operações. Estamos aqui para convidar os nossos irmãos do setor privado do Congo para vir a Moçambique e juntos com o setor privado de Moçambique pudermos construir joint ventures que possa permitir juntar o Oceano Índico, onde está o Moçambique, e o Atlântico, onde está o Congo, como dois países irmãos que estão localizados nos dois oceanos e juntos pudermos fazer uma ponte para transformar as nossas economias, gerar mais receita, mais emprego, mais salários, mais riqueza, que é para criarmos melhores condições de vida para os nossos povos.
1: Presidente da República, Daniel Chapo, falando no final da sua visita à República do Congo. No Congo, Daniel Chapo trabalhou na capital Brazzaville e na satélite cidade de Pointe Noire, uma área estratégica para projetos ligados ao petróleo e gás neste país do centro de África. Rádio Moçambique, Alberto Paulo, Brazzaville, Congo.
0: De Congo para o país, o governo e sociedade civil defendem a adoção de medidas para reduzir as desigualdades no acesso aos serviços financeiros no país. É uma posição defendida em Maputo no workshop entre reguladores bancários e sociedade civil. Joana Mauai.
3: Dentre as medidas, está a redução da burocracia para garantir que as organizações procedam à abertura de contas e recebam fundo do exterior sem afetar o trabalho. É um posicionamento expresso hoje em Maputo durante o workshop entre reguladores bancários e organizações da sociedade civil. A secretária permanente do Ministério das Finanças, Albertina Fruquia, garantiu na abertura do evento que o governo está a trabalhar para garantir o acesso a produtos e serviços financeiros inclusivos.
4: O governo tem a responsabilidade de formular políticas públicas, estabelecer regras, garantir a sua implementação e criar condições para o desenvolvimento econômico e social, visando consolidar os avanços alcançados, estabelecer diretrizes para massificar a expansão do acesso e o uso de produtos e serviços financeiros inclusivos, acessíveis, sustentáveis e seguros.
3: Já o Coordenador Nacional de Políticas de Prevenção e Combate ao Branqueamento de Capitais e Financiamento ao Terrorismo, Luiz Cezelino, defende a realização de um trabalho conjunto para evitar constrangimentos.
5: A legislação tem que ser feita, existem elementos de avaliação de risco, da categorização das organizações sem fins lucrativos. E todos estes elementos têm que ser feitos em diálogo, têm que ser feitos ultrapassando as dificuldades e melhorando os sucessos, sempre de forma coletiva e inclusiva.
3: Por seu turno, Silvestre Baessa, representante da sociedade civil, defende a remoção das barreiras que dificultam o acesso aos bancos e a outros serviços financeiros.
6: Uma plataforma que tentamos criar com o governo, com o Banco de Moçambique e com os bancos comerciais, no sentido de encontrarmos quais são as soluções que devem ser adotadas, no sentido de permitir e facilitar com que o processo de abertura de contas, movimentação do dinheiro, seja feita de maneira não restritiva, embora não existam algumas vezes motivos para tal. É preciso que a avaliação de risco seja feita de maneiras com que não se meta todas as organizações como se fossem todas suscetíveis de abuso de branqueamento de capitais e combate ao terrorismo.
3: Representante da sociedade civil Silvestre Baessa, no workshop entre reguladores bancários e organizações da sociedade civil, um evento organizado pelo Ministério das Finanças.
0: Moçambique e Uganda querem reforçar a cooperação na área do turismo e criar novos negócios entre operadores dos dois países. É uma intenção manifestada. Em Maputo, Lilia Langa.
3: Moçambique e Uganda querem reforçar a cooperação na área de turismo e criar novos negócios entre os operadores dos dois países. A aposta passa pela criação de pacotes turísticos que combinem os atrativos dos dois destinos, levando mais turistas a conhecer Moçambique e Uganda. É uma ideia apresentada hoje em Maputo no Roadshow do Turismo do Uganda em Moçambique, que junta operadores turísticos e empresários dos dois países. O embaixador do Uganda em Moçambique, Fred Mwensija, diz que o turismo pode dar novo impulso às relações entre os dois países.
7: Both countries agree on how to relate to each other, or what to do together in terms of development. Now, we agreed with Mozambique to partner in attracting investments in the two countries to attract programs like this one for promoting tourism between the two countries, to attract investors in agriculture, in tourism, in manufacturing and science and technology.
3: Uganda aposta, entre outros atrativos, nos safaris, parques nacionais e nos gorilas da montanha. Por sua vez, a representante do setor do turismo em Moçambique, Thelma Sono, desafiou os operadores turísticos a aproveitarem o encontro para transformar contactos em negócios e aumentar a circulação de turistas.
8: Nós queremos transformar o turismo moçambicano, criar sinergias através do turismo de natureza que Uganda possui neste momento e o turismo de sol e praia e de negócios que Moçambique tem para apresentar aos outros países. O que nós podemos aqui apelar aos operadores é que cada um deles aproveite essas sinergias, haja aqui um encontro de oportunidades, que procurem criar pacotes turísticos, que procurem promover o destino Moçambique, para que, de facto, o nosso país esteja conhecido mundialmente.
3: O evento inclui sessões de negócios entre empresas de Moçambique e do Uganda, onde deverão ser discutidos pacotes turísticos, itinerários e outras formas de parceria. No âmbito desta parceria, o Uganda foi convidado a participar na Feira Internacional de Turismo de Moçambique, a ter lugar nos dias 5 e 6 de novembro.
0: Comissão Técnica COTE encerra a audição pública no âmbito do Diálogo Nacional Inclusivo e inclusive, concentra-se na produção da nova lei eleitoral em função das contribuições de todos os moçambicanos. É um assunto a conferirmos daqui a pouco, indicação de que as nossas colegas Isaura Afonso e Ana Avenila já estão em posição de contribuir para o Jornal da Tarde em torno da informação que dá conta de que o presidente da República, Daniel Chapo, efetuou a visita de trabalho à província de Tete no âmbito do reforço das ações de promoção do investimento, desenvolvimento local e valorização da juventude. Nesta província da região centro do país, o chefe de Estado vai esta tarde orientar em Moatize a cerimónia de entrega de infraestruturas comunitárias para a melhoria das condições de atendimento às comunidades. A sua chegada a Tete, Daniel Chapo dirigiu a abertura da Conferência Internacional de Investimento. Isaura Afonso.
9: Boa tarde. O presidente da República defende que as reformas legislativas em setores estruturantes e estratégicos, com destaque para o setor mineiro, vão continuar para garantir um ambiente favorável aos negócios. Daniel Chapo disse que os recursos naturais do país e da província de Tete, em particular, devem beneficiar, em primeira instância, as comunidades. O chefe de Estado, que falava na abertura da primeira Conferência Internacional de Investimentos da província de Tete, diz que o governo está a trabalhar para acabar com todas as barreiras que minam o ambiente de negócios no país.
10: É esta transformação económica que queremos construir com as reformas que estamos a levar a cabo e com os alicerces que estamos a lançar para a nossa independência económica. Por isso, ilustres convidados, Moçambique quer investimento nacional e estrangeiro. Queremos capital, tecnologia, conhecimento, mercados, capacidade de gestão e inovação. Queremos que invistam em Moçambique, obtenham retorno legítimo sobre o vosso investimento e tenham razões para continuar a investir e a crescer no nosso país. Por isso, trabalhamos dia e noite para criar um bom ambiente de negócios. Com estas reformas que estamos a levar a cabo, as conversas, encontros, conferências, público-privado, a nível central, provincial e ao nível dos nossos distritos.
9: Por isso, segundo o presidente da República, Daniel Chapo, as potencialidades da província de Tete devem transformar a economia. Essa transformação passa pela necessidade de processar os recursos naturais disponíveis em novas oportunidades econômicas para a província e para o país. Para o chefe do Estado, Tete reúne condições excepcionais para a transformação, que inclui a criação de parques, destacando as grandes empresas, sobretudo as do ramo energético.
10: Nós queremos que essas marcas, que são a identidade da riqueza desta terra, porque é criando valor que transformaremos o recurso em empresas, em emprego para a juventude e mulheres moçambicanas, que são a maioria do povo moçambicano. Empresas em emprego, como disse, e potencial em prosperidade para o povo. E Tete possui ainda uma vantagem que nenhuma fábrica pode produzir e nenhum investidor pode construir: a sua localização geográfica. Tete liga Moçambique ao Zimbábue, à Zâmbia e ao Malawi, e aproxima os países do interior da África Austral dos corredores e dos portos moçambicanos, principalmente o Porto da Beira e de Nacala.
9: Por outro lado, o setor agrário deve ser o mais produtivo, de modo a assegurar a competitividade nacional e internacional, aproveitando-se da localização geográfica da província de Tete. Isaura Afonso, em Tete.
0: Ainda em Tete, Ana Avenila tem outras notas da visita do presidente da República, Daniel Chapo, à província.
11: A Confederação das Associações Económicas de Moçambique, CTA, defende uma nova dinâmica de investimentos capazes de transformar a economia nacional, gerar emprego e aumentar a produção e a riqueza dentro do país. A posição foi defendida pelo vice-presidente da CTA, Mek Jimo, quando intervia durante a Conferência Internacional de Investimentos de Data, um evento que junta empresários, investidores e instituições públicas em torno das oportunidades de desenvolvimento da província. Mek destacou a necessidade dos investimentos deixarem de se limitar à exploração de recursos e passarem a impulsionar a industrialização, a criação de cadeias de valor e o crescimento do setor privado.
12: Na Conferência Anual do Setor Privado e na 60ª edição da FACIM, o setor privado reiterou o imperativo de produzir, transformar, competir, promovendo a integração efetiva das empresas nacionais nas cadeias globais de valor e a valorização estratégica dos recursos naturais como vetores de industrialização. Em Tete, esta visão traduz-se em oportunidades de investimentos concretos a destacar. A industrialização pecuária. Temos também a destacar o agroprocessamento e a redução de perdas pós-colheita, enfrentar a realidade em cerca de 30 a 40% da produção agrícola que sofre perdas por escassez de infraestruturas de conservação. Na plataforma logística e comércio transfronteiriço, alavancar a centralidade geográfica da província para reduzir os custos de atração e tempos de desafandegamento, consolidando Tete num hub logístico, os ditos portos secos.
11: Vice-presidente das Associações Económicas de Moçambique, Mek Jimo. A Conferência Internacional de Investimentos de Data procura, neste contexto, posicionar a província como um espaço de oportunidades para novos negócios e investimentos, contribuindo para acelerar o desenvolvimento econômico. Da cidade de Data, Ana Avenila.
0: Doze horas e 47 minutos, este é o Jornal da Tarde da Rádio Moçambique. O presidente da África do Sul, Cyril Ramaphosa, reuniu-se ontem com o presidente sul-sudanês para discutir os preparativos para as eleições de dezembro no Sudão do Sul e o processo de paz no país. Esta é uma informação a conferirmos lá mais adiante neste jornal. Para já, o antigo primeiro-ministro moçambicano Carlos Agostinho do Rosário vai chefiar a missão da CPLP de observação às eleições presidenciais de Cabo Verde, a 15 de novembro. O anúncio consta de um comunicado do Secretariado Executivo da Comunidade dos Países de Língua Portuguesa, que destaca a experiência política, governativa e diplomática de Carlos Agostinho do Rosário. Para além de primeiro-ministro, Carlos Agostinho do Rosário foi deputado da Assembleia da República, ministro da Agricultura e Pescas, governador da Zambésia, embaixador de Moçambique em vários países. Desde maio de 2022, Carlos Agostinho do Rosário exerce a função de presidente do Conselho de Administração do Banco Comercial e de Investimentos, BCI. Já a Comissão Técnica COTE encerra a audição pública no âmbito do Diálogo Nacional Inclusivo e concentra-se na produção de nova lei eleitoral em função das contribuições de todos os moçambicanos aqui no país e na diáspora. Cláudio Doan.
13: Boa tarde, Orlando Ngoven. A Comissão Técnica para o Diálogo Nacional Inclusivo, COTA, assegura estar na fase conclusiva a elaboração da proposta de revisão da legislação eleitoral. A COTA diz que, depois de realizar a escolha pública, dentro e fora do país, estão a ser sistematizadas as contribuições recolhidas no âmbito da revisão do pacote eleitoral. O vice-presidente da COTA, Alberto Ferreira, diz que tudo está a ser feito para que ainda este ano o documento seja submetido à Assembleia da República.
14: Nós pretendemos, já este ano, que seja depositado na Assembleia da República, onde será estudada, enquanto todos os moçambicanos com assentos parlamentares, sobre qual lei eleitoral vai responder mais ao nosso país. Nós sabemos que ciclicamente temos tido problemas de violências cíclicas, de problemas ligados às instituições, E hoje Moçambique se reencontra e, através do Diálogo Nacional Inclusivo, uma plataforma de construção de consenso para responder efetivamente às preocupações dos moçambicanos.
13: O vice-presidente da Comissão Técnica para o Diálogo Nacional Inclusivo falava hoje em Maputo na abertura da primeira conferência anual sobre democracia e eleições, um evento organizado pela plataforma Decide Parceiros. Alberto Ferreira fez saber ainda que, no âmbito do Diálogo Nacional Inclusivo, até abril do próximo ano serão concluídas todas as propostas de reformas para tornar mais credíveis as instituições moçambicanas.
14: Estamos a trabalhar a todo o gás, temos 10 grupos de trabalho que estão a trabalhar efetivamente quase que todos os dias para reformas reais, porque devem responder com a expectativa e motivação de que as nossas instituições serão fortes e que não deem motivo algum para dúvida. Portanto, nós queremos primeiro acreditarmos que as nossas instituições sejam fortes e deem espaço a uma maior moçambicanidade, que os moçambicanos também se orgulhem de ter dentro de si uma lei em que ele mesmo contribuiu.
13: A Conferência Nacional sobre Democracia e Eleições pretende promover um debate nacional de reflexão e diálogo sobre o estado da democracia moçambicana. O presidente da plataforma Decide, Wilker Dias, explicou que um dos objetivos do evento de 2 dias é contribuir para o crescimento e amadurecimento da democracia no país.
15: Porque, além de discutirmos aqui em sede do evento, vamos depois todas as contribuições de todos os painéis fazer chegar aquela que é a Comissão Técnica do Diálogo Nacional Inclusivo. É porque é através desta Comissão Técnica que advirão algumas das reformas em que o presidente da própria Comissão, o Sr. Edson Makwakwa, mostrou-se aberto para que ainda pudessem receber a essas recomendações. E por isso é que nós estamos a trabalhar desta forma com os diversos setores para poder ter algum resultado.
13: Presidente da plataforma Decide, o evento organizado pela plataforma Decide decorre sob o lema "A que democracia queremos construir entre eleições", Orlando Governo.
0: 2 horas e 52 minutos, o governo assegura a disponibilidade de US$ 75 milhões, o equivalente a 4.725 milhões de meticais para responder a possíveis efeitos do fenômeno climático El Niño no país. Esta é uma informação a conferirmos os desenvolvimentos daqui a pouco. Por ora, vamos conferir as notícias internacionais. O presidente da África do Sul, Cyril Ramaphosa, reuniu-se ontem com o presidente sul-sudanês, Salva Kiir, para discutir os preparativos para as eleições de dezembro no Sudão do Sul e o processo de paz no país. O encontro, realizado ontem no município sul-africano de Tswane, ocorreu dias depois de Ramaphosa, na qualidade de presidente do Comitê ad hoc de alto nível da União Africana para o Sudão do Sul, ter liderado discussões regionais sobre a prontidão do país para a votação de 22 de dezembro. Os líderes debateram a implementação do Acordo de Paz revitalizado de 2018, o diálogo político e os preparativos para as eleições, sendo esperado o apoio da África do Sul ao processo eleitoral. Cyril Ramaphosa instou o Sudão do Sul a abordar os desafios políticos de segurança e logísticos para garantir que as eleições sejam pacíficas, credíveis e inclusivas. O secretário-geral das Nações Unidas apela para o fim do conflito entre os Estados Unidos da América e o Irã, defendendo o regresso à diplomacia e a reposição da liberdade de navegação no Estreito de Hormuz. Durante uma visita ao Paquistão, António Guterres alertou que a interrupção na circulação na rota marítima está a afetar os fluxos comerciais e energéticos internacionais. O líder da ONU destacou ainda o papel do Paquistão nos esforços de mediação entre Washington e Teherã, defendendo o multilateralismo e o diálogo como vias para resolver os conflitos. O antigo primeiro-ministro guinense, Nuno Nabian, propõe que as eleições legislativas e presidenciais marcadas para dezembro sejam adiadas e o período de transição alargado para 1 ou 2 anos. Nuno Nabian, que é também líder da Assembleia do Povo Unido, Partido Democrático da Guiné-Bissau, defende ainda a formação de um governo de reconciliação nacional. Nabian, que chegou a ser conselheiro especial do ex-presidente Umaro Sissoko Embaló, argumenta que as condições fatuais, jurídicas e operacionais torne exequível a realização de eleições a 6 de dezembro. Para o político, as prioridades não devem ser urnas precipitadas, mas a criação de tempo político útil para a reconciliação nacional e a superação de fraturas políticas acumuladas. 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São 12 horas e 55 minutos. De volta para a atualidade nacional. O governo assegura a disponibilidade de 75 milhões de meticais para responder a possíveis efeitos, 75 milhões de dólares para responder a possíveis efeitos do fenômeno climático El Niño no país. Esta é uma informação tornada pública no âmbito do Conselho Coordenador do Ministério da Agricultura, Ambiente e Pescas, que decorre desde hoje na Matola, província de Maputo. Júlio Mavota.
16: Neste valor, a prioridade vai para a assistência aos produtores nas áreas agrícola e pecuária, onde já foram mapeados 185 mil agregados familiares em risco de serem atingidos diretamente por este evento climático em todo o país. É uma informação avançada esta quinta-feira aqui na Matola, província de Maputo, pelo Diretor Nacional de Cooperação e Investimentos no Ministério da Agricultura, Ambiente e Pescas, Jaime Chisico, no espaço Café da Manhã desta estação emissora. O dirigente garantiu, no entanto, que o Ministério está preparado para fazer a reposição da capacidade produtiva logo após a passagem do fenómeno El Niño, de modo a garantir a segurança alimentar nas famílias moçambicanas.
17: Já desenhamos as componentes que são prioritárias. Teremos a componente da agricultura, a pecuária, a irrigação, como, portanto, componentes importantes que irão ser abrangidas para fazer face ao El Niño. Nós já mapeamos 185 mil agregados familiares em risco de El Niño, que irão, portanto, receber assistência técnica, principalmente nos kits agrícolas, nos kits pecuários e, acima de tudo, também a componente da proteção de plantas e animais. Iremos também abranger 90.500 criadores de gado. Estamos preparados no sentido de fazer a reposição da capacidade produtiva, agrícola, pecuária e aquícola, e fazermos a recuperação dos rendimentos, os empregos nas comunidades beneficiárias. Queremos garantir que haja o reforço na segurança alimentar e nutricional e garantirmos um aumento da resiliência das cadeias de valor e dos agregados familiares face a esses choques climáticos.
16: Segundo as previsões meteorológicas, o El Niño será caracterizado por calor intenso e seca severa nas regiões sul e centro do país, bem como de chuvas normais acima do normal, com potenciais riscos de cheias e inundações no norte do país. Júlio Mafata, Rádio Moçambique, Matola.
0: Mesmo para fechar, olhemos para suicídios na província de Inhambane, onde 56 pessoas morreram este ano por suicídio. Horácio Romão desenvolve esta notícia.
18: Os distritos de Vilanculo, Massinga e a cidade de Inhambane é que registram muitos casos de suicídio na província. Problemas passionais e jogos de fortuna ou azar têm sido as principais causas que levam as pessoas a silenciarem suas vidas. O porta-voz do Serviço Nacional de Investigação Criminal em Inhambane, Alcer Kwamba, disse que a maioria dos que se suicidam são jovens. Kwamba lamenta esta atitude e chama a consciência aos cidadãos a procurarem outras formas de resolução dos problemas e não o suicídio.
19: Nós desencorajamos essas atitudes. Há necessidade sempre de haver a intervenção de todos os estratos sociais para inverter este cenário.
18: Alceres Kwamba, porta-voz do Serviço Nacional de Investigação Criminal em Inhambane e a problemática de suicídios na província. Horácio Romão, Inhambane.
0: Está completa a informação nesta edição do Jornal da Tarde da Rádio Moçambique. Despede-se Michel Horácio nos cuidados técnicos de Orlando Ngoveni na edição e a apresentação. Boa tarde.
20: Muito boa tarde, Orlando Ngoveni, e toda a equipa que garantiu-nos o Jornal da Tarde. Em toda a República de Moçambique, são 13 horas.
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1: Estimado ouvinte, boa tarde. Proprietário de uma machamba no bairro Santágua, onde foi encontrada uma cidadã morta esta quarta-feira, encontra-se sob custódia policial para investigação para se apurar a morte, alegadamente vítima de eletrocutamento. Mais de 100 mil pessoas poderão ser afetadas por ciclones, cheias e outros fenômenos calamitosos na presente época chuvosa e ciclônica na província da Zambésia. Vem aí o Festival de Zalala. A Direção Provincial da Cultura e Turismo na Zambésia anuncia para finais deste mês e princípio do próximo mês. Destaques desta primeira edição do Jornal da Zambésia para esta quinta-feira. Hoje são 8 de outubro de 2026. Abneiro Tchernenko está na edição e apresentação. A sonorização é de Jaime Alferes. Fazemos votos de ótima sintonia. Antes do desenvolvimento dos assuntos de reportagem aqui avançados nos tópicos, vamos olhar a província da Zambésia em jeito de notícias. Moradores do bairro Santágua em Climane, na Zambésia, estão indignados com o assassinato de uma cidadã cujo corpo foi encontrado esta quarta-feira numa machamba. É uma notícia que vamos ainda atualizar nesta edição do Jornal da Zambésia. Enquanto isso, mais de 100 mil pessoas poderão ser afetadas por ciclones, cheias e outros fenómenos calamitosos na presente época chuvosa e ciclônica na província da Zambésia. Assunto também que aqui vai desfilar nesta presente edição do Jornal da Zambésia, mas para já o Instituto Nacional de Gestão de Redução de Risco de Desastre na Zambésia, em coordenação com a Unicef, capacita adolescentes e jovens dos distritos de Quilimane, Xinde, Inhaçuns, Nicuadala, Namacurra e Maganja da Costa em técnicas de divulgação de mensagens preventivas a efeitos climáticos. Para efeito, 25 adolescentes e jovens do distrito de Quilimane foram capacitados esta terça-feira na cidade sobre as metodologias de atuação antes e após a ocorrência de um determinado evento climático, tais como ciclones, ventos, fortes, cheias, intrusão salina e estiagem. Sofia Malipia, vice-presidente da Plataforma de Adolescentes e Jovens na Zambésia, disse que dentre as matérias afloradas está a segurança de socorristas às vítimas do evento calamitoso. A Organização Nacional dos Professores, ONP, na Zambésia, manifesta preocupação com os atrasos no pagamento de subsídios funerário e as dificuldades de acesso à assistência médica e medicamentosa que afetam os profissionais do setor. As preocupações foram apresentadas esta quarta-feira ao secretário de Estado na Zambésia durante um encontro de cortesia inserido nas comemorações do 12 de outubro, Dia Nacional do Professor. À saída do encontro, o secretário provincial da ONP, Carlos Hoffmann, disse que a organização expôs ao governante as dificuldades enfrentadas pelos professores, com destaque para o atraso no reembolso do subsídio funerário e na assistência médica e medicamentosa. 211 raparigas que viviam em uniões prematuras foram resgatadas e integradas nas escolas e nas famílias de janeiro a esta parte na província da Zambésia. A informação foi avançada por Ezebio Sulu, de chefe de repartição da criança da Direção Provincial de Gênero, Criança e Ação Social na Zambésia. Ezebio Sulu, que falava esta terça-feira em Quilimane, no final de um encontro de preparação das atividades alusivas ao Dia Internacional da Rapariga, acredita na existência de mais casos que ainda não foram denunciados às autoridades competentes. O Dia Internacional da Rapariga celebra-se no próximo dia 11 de outubro, sublinha acabar com uniões prematuras. Depois deste olhar da província da Zambésia em jeito de notícias, vamos agora sim ao desenvolvimento dos assuntos de reportagem. É notícia: proprietário de uma machamba e consequente residência onde funcionava a machamba encontra-se detido. As causas já a seguir com Ernesta Missagem numa reportagem de segmento de uma malograda encontrada esta quarta-feira.
2: A jovem encontrada morta esta quarta-feira no bairro Santágua, em Quilimane, na Zambésia, terá sido vítima de eletrocução e não por agressão física, como se presumia. A informação foi revelada esta quinta-feira pela porta-voz da Polícia da República de Moçambique, na Zambésia, um dia depois da ocorrência do caso. Esta quinta-feira, o proprietário de uma residência próxima onde foi encontrado o corpo foi detido e indiciado de eletrificar a sua machamba, que resultou na morte da cidadã. Trata-se de um professor reformado que aventa a possibilidade da vítima ter pisado um dos cabos elétricos colocados para a proteção do seu quintal.
3: Aquilo se deu de antes de ontem para ontem, porque suponho que estávamos a dormir. Uma senhora vindo não sei de onde, não sei como é que apareceu ali, e deu-se mal e acabou morrendo.
2: O trabalhador doméstico, que também está detido, explica ter visto uma capulana estranha logo às primeiras horas desta quarta-feira, sem saber que se tratava.
4: E é isso mesmo que eu falei, não sei, se na machamba se tem um óleo, se tem o quê, não sei disso.
5: Esses fios?
4: Fios já não me pertencem também. Sim, esses fios. Pode ser porque ele, o patrão, disse estar a dar com ele muro, eu não sei disso.
2: A porta-voz do Comando Provincial da Polícia da República de Moçambique, na Zambésia, Belarmino Henriques, disse que, se comprovar, trata-se de um crime homicídio agravado que poderá levar à responsabilização.
6: No decorrer das investigações, o rumo foi mudando. No local fomos encontrar alicates, e na residência encontramos alguns fios elétricos que davam conta que teriam feito uma cerca elétrica que provavelmente teria eletrocutado aquela vítima. Eles já se encontram aqui na esquadra, sob custódia policial, irão responder sobre o caso que lhes pesa, e os autos foram lavrados e serão encaminhados à Procuradoria.
2: Belarmino Henriques, porta-voz do Comando Provincial da Polícia da República de Moçambique, na Zambésia.
1: Ernesta, mensagem nossa colega de redação. Mais de 100 mil pessoas poderão ser afetadas por ciclones, cheias e outros fenômenos calamitosos na presente época chuvosa. A notícia já a seguir, desenvolvida por Alex Felipe.
7: Mais de 100 mil pessoas poderão ser afetadas por ciclones, cheias e outros fenômenos calamitosos na presente época chuvosa e ciclônica da província da Zambésia. A época chuvosa e ciclônica decorre de outubro corrente a março do próximo ano. O delegado do Instituto Nacional de Gestão e Redução do Risco de Desastres na Zambésia, Hélder da Costa, que avançou a informação à reportagem da Rádio Moçambique, considera estes dados como sendo preliminares.
8: Neste momento estamos a trabalhar em coordenação com os distritos, também em sintonia com o nível central, que estamos a fazer aquilo que são as previsões das possíveis pessoas e famílias a serem afetadas. Até o momento ainda não temos número exato a nível da província, mas tudo indica que até os próximos dias teremos já o dado compilado, que será mesmo apresentado aquilo que é o plano de contingência provincial, que será divulgado e apresentado num fórum apropriado, de princípio para finais deste mês. Vamos fazer aquilo que são os dados que nós colhemos a nível dos distritos, as previsões e análises que fomos fazendo para termos o nível de vulnerabilidade de cada distrito.
7: Hélder da Costa aponta aos distritos de Xindi, Quelimane, Nicuadala, Namacurra e Maganja da Costa como algumas zonas mais vulneráveis. Recomenda, no entanto, que as famílias acompanhem regularmente as informações meteorológicas e os avisos das autoridades sobre possível ocorrência de eventos calamitosos na província.
8: O apelo que nós podemos dar aqui é que as comunidades fiquem atentas, já estamos, entramos na época chuvosa, daí que temos aquilo que são as previsões, que serão brevemente divulgadas a todos os níveis, e pedimos que as comunidades fiquem atentas daquilo que são as informações das autoridades competentes, como o NGD, INAMI, DNGRH, entre outros. E qualquer que seja a informação, poderão ser canalizados, seja através da rádio, outros meios, assim como através dos nossos comitês locais de gestão de risco de desastres que temos em todos os distritos.
7: O delegado do Instituto Nacional de Gestão e Redução do Risco de Desastres na Zambésia, Hélder da Costa, recorda que, o ano passado, centenas de famílias foram afetadas pelas cheias e inundações no Baixo Licungo Nante, no distrito da Maganja da Costa, tendo perdido bens diversos.
1: Vamos fechar este Jornal da Zambésia com a página cultural. A Direção Provincial de Cultura e Turismo na Zambésia anuncia para finais deste mês e princípio do próximo Festival da Praia de Zalala. Entretanto, este festival vai começar com um déficit, pelo menos até ao momento. Os dados já a seguir com Salim Mutepa.
5: Direção Provincial da Cultura e Turismo na Zambésia necessita cerca de 6 milhões de meticais para a realização da 15ª edição do Festival de Zalala, que prevê a participação de músicos internacionais. O Festival de Zalala para o presente ano vai decorrer entre os dias 30 e 31 do mês em curso e termina no dia 1 de novembro próximo. A informação foi anunciada esta quinta-feira em Quilimane pela Diretora Provincial da Cultura e Turismo na Zambésia, Ângela Assulai.
9: Para acontecer o que nós aqui temos, precisamos de termos dinheiro suficiente para os devidos efeitos. Com uns 6 milhões de meticais, teríamos aqui aqueles artistas que o público almeja. Matatuê de Finga, que é uma das estrelas do nosso país, e mais outros angolanos e tal. Mas os custos que eles carregam, com o valor que nós temos tido, não é suficiente.
5: Para a diretora provincial da Cultura e Turismo na Zambésia, as iniciativas juvenis e a gastronomia zambesiana vão fazer parte do festival.
9: Vamos fazer a demonstração das nossas potencialidades turísticas, será o setor privado, serão lá as empresas que vão aproveitar o momento para poder divulgar os seus serviços. E também teremos a gastronomia, onde vamos apresentar nossa comida típica da Zambésia. E as danças, o teatro, são elementos que fazem com que o nosso festival decorra da melhor maneira possível. E também colocar em alta aquilo que é o nosso destino turístico da Zambésia, que é a nossa praia de Zalala.
5: Um dos parceiros do governo provincial na promoção do evento, Gisela da Silva, diz estar tudo a posto para o arranque do festival da melhor maneira.
10: Estamos com uma expectativa muito grande para isso. Estamos a preparar algo nunca vivido na Zambésia. Então, eu acho que vocês vão se surpreender. Falou-se sim de artistas internacionais. No momento não podemos citar nomes, mas dentro em breve iremos lançar um cartaz completo onde teremos os artistas internacionais, os artistas nacionais e os artistas locais.
5: Gisela da Silva, uma das representantes do promotor do Festival de Zalala, prevê-se a participação de 40 mil pessoas entre artistas nacionais e internacionais, empresários e outros.
1: Salim Mutepa, que esteve hoje em conferência de imprensa no lançamento então do Festival da Praia de Zalala. Outras notas de atualidade para acompanhar então na segunda edição do Jornal da Zambésia. Para já ficam as despedidas desta edição, onde destacamos que o proprietário de uma machamba onde foi encontrada uma cidadã está a contas com a polícia para investigação para se apurar a morte, alegadamente vítima de eletrocutamento. Mais de 100 mil pessoas poderão ser afetadas por ciclones, cheias e outros fenómenos climáticos na presente época chuvosa e ciclónica na província da Zambésia. Já há datas para o Festival da Praia de Zalala acontecer em finais deste mês e princípio do próximo mês de novembro. Ficam em despedidas de Abneiro Tchernenko, que editou e apresentou. A sonorização foi de Jaime Alferes.
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11: Treze horas e 15 minutos. 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Quando forem 13 horas e 20 minutos, informações de utilidade pública.

membros da emissão provincial da Zambésia da Rádio Moçambique. Prometido é devido, logo após esta música, cá estamos para a convocatória no bloco de informações de utilidade pública, dizíamos, para a convocatória do Sporting Clube de Clima. Nos termos do artigo 84 dos Estatutos do Clube, convoca-se a Assembleia Geral Ordinária do Clube Sporting Clube de Clima a reunir-se dia 7. Bom, esta informação é extemporânea, contudo, a nossa obrigação é de apresentá-la tal como vem integralmente. Dizíamos e repetimos, nos termos do artigo 84 dos Estatutos do Clube, convoca-se a Assembleia Geral do Sport Clube de Climane a reunir-se no dia 7 de novembro de 2026 pelas 8 horas. 7 de dezembro, lembramos que foi ontem. Contudo, a informação é para ser apresentada pela Rádio Moçambique dia 7 e 8. Por isso, estamos aqui para cumprir integralmente o pedido dos nossos parceiros comerciais. Vamos voltar a este anúncio. Nos termos do artigo 84 dos Estatutos do Clube, convoca-se a Assembleia Geral Ordinária do Clube Sport Climane a reunir-se no dia 7 de novembro de 2026. Agora sim, o erro era da nossa parte. Nós estamos em outubro e não em novembro. O erro é mesmo da nossa parte. Por isso, o clube está certo. Pelas 8 horas, no edifício sede, cito na Avenida Josina Machel, número 922, Redução, Cidade de Climane, com a seguinte ordem de trabalho. Primeiro, a apresentação do relatório de contas do exercício de 2025, primeiro semestre de 2026. Segundo, plano de atividades para a época desportiva 2027 e diversos. Portanto, estávamos nós equivocados. O Clube Sporting Clube de Climane faz este anúncio hoje, dia 8, com início ontem, dia 7, à Rádio Moçambique, para que seja publicada e anunciada esta convocatória da Assembleia Geral, que será realizada no dia 7 de novembro. O equívoco era mesmo nosso, pensando que, por ser hoje, dia 8 de outubro, o clube estivesse talvez equivocado. Pedimos desculpas pelo facto. Vamos, com 13 horas e 23 minutos, continuar na nossa emissão, respeitando comerciais e música. Na música, viajamos além fronteiras para ouvir Cissé Soté. Confesso, mexe comigo esta música. Espero que goste.

Espero bem que tenha gostado desta obra musical. Estamos com 13 horas e 28 minutos e meio. 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

E esta é a maior esperança, na verdade. Um dia a África será igual a outros continentes, como os da Europa, porque sonhar não é proibido. E aqui está esta promessa: África will be saved. África será salva um dia. Salva das doenças, da miséria, da pobreza e de outras dificuldades que, comparados com outros continentes mais velhos ou mais desenvolvidos, estamos abaixo da tabela.

13h47, vamos ao encontro do Kota Ari, músico local para Mensagem Local.

Este é o ritmo tradicional da terra dos Machuabos, o dito Nhambaru. Eu sou Kim Monteiro, estimei imenso ter estado na sua companhia. Desejo de continuação de ótima tarde e escuta a restante programação na companhia deste ritmo típico dos Chuabos.

0: Wakwana e Wilandena do Padua da Moçambique na Vila Bodina e Cida, 14 horas.
1: A sua atenção às notícias a esta hora apresentadas por Gerson Jamissa. Muito boa tarde.
2: Olga da Glória e ouvinte, muito boa tarde. O Presidente da República quer a contínua reforma no setor legislativo e em outros estruturantes estratégicos, com destaque para o mineiro, para garantir um ambiente favorável de negócios. Daniel Chapo disse que os recursos naturais do país e da província de Tete, em particular, devem beneficiar as comunidades.
3: Moçambique quer investimento nacional e estrangeiro. Queremos capital, tecnologia, conhecimento, mercados, capacidade de gestão e inovação. Queremos que invistam em Moçambique, obtenham um retorno legítimo sobre o vosso investimento e tenham razões para continuar a investir e a crescer no nosso país. Por isso, trabalhamos dia e noite para criar um bom ambiente de negócios. Com estas reformas que estamos a levar a cabo, as conversas, encontros, conferências, público-privado, a nível central, provincial e ao nível dos nossos distritos.
2: O chefe de Estado falava hoje na abertura da primeira Conferência Internacional de Investimentos da província de Tete. Daniel Chapo sublinhou que o governo está a trabalhar para acabar com todas as barreiras que minam o bom ambiente de negócios no país. O Presidente da República efetuou a visita de trabalho à província de Tete no âmbito do reforço das ações de promoção de investimento, desenvolvimento local e valorização da juventude. Em Tete, o chefe de Estado vai esta tarde orientar em Moatice a cerimónia de entrega de infraestrutura comunitárias para a melhoria das condições de atendimento às comunidades. O governo assegura a disponibilidade de mais de 4.700 milhões de meticais para responder a possíveis efeitos do fenómeno climático El Niño no país. O diretor nacional de Cooperação e Investimentos, Jaime Kisiko, garantiu que o Ministério da Agricultura, Ambiente e Pescas está preparado para fazer a reposição da capacidade produtiva logo após a passagem do fenómeno El Niño, de modo a garantir a segurança alimentar no país.
4: Teremos a componente da agricultura, a pecuária, a irrigação, como componentes importantes que irão ser abrangidas para fazer face ao El Niño. Nós já mapeamos 185 mil agregados familiares em risco de El Niño, que irão, portanto, receber assistência técnica, principalmente nos kits agrícolas, nos kits pecuários e, acima de tudo, também a componente da proteção de plantas e animais.
2: Segundo as previsões meteorológicas, o El Niño será caracterizado por calor intenso e seca severa nas regiões sul e centro do país e de chuvas normais e acima do normal, com potenciais riscos de cheias e inundações no norte do país. O governo e a sociedade civil defendem a adoção de medidas concretas para reduzir as desigualdades no acesso aos serviços financeiros no país. Dentre as medidas está a redução da burocracia para garantir que as organizações procedam à abertura de contas e recebam fundos do exterior sem afetar o trabalho. A secretária permanente do Ministério das Finanças, Albertina Fruquia, garantiu que o governo está a trabalhar para garantir o acesso a produtos e serviços financeiros inclusivos.
5: O governo tem a responsabilidade de formular políticas públicas, estabelecer regras, garantir a sua implementação e criar condições para o desenvolvimento econômico e social, visando consolidar os avanços alcançados para massificar a expansão do acesso e o uso de produtos e serviços financeiros inclusivos.
2: A secretária permanente do Ministério das Finanças falava hoje em Maputo durante um workshop entre reguladores bancários e organizações da sociedade civil. Na atualidade internacional, o presidente da África do Sul, Cyril Ramaphosa, reuniu-se ontem com o presidente sul-sudanês Salva Mayardit para discutir os preparativos para as eleições de dezembro no Sudão do Sul e o processo de paz no país. O encontro realizado ontem no município sul-africano de Tswane ocorreu dias depois de Ramaphosa, na qualidade de presidente do Comitê Ad-Hoc de Alto Nível da União Africana para o Sudão do Sul, ter liderado liderado discussões regionais sobre a prontidão do país para a votação de 22 de dezembro. Os líderes debateram a implementação do Acordo de Paz revitalizado de 2018, o diálogo político e os preparativos para as eleições, sendo esperado o apoio da África do Sul ao processo eleitoral. Ouvinte, apresentamos as notícias das 14, as próximas às 15 horas. 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

0: 14 horas na 21 minutos, eu não tinha Jibo e a Luciana, e a Wila andou em Maputo, né? Nido Tete, Olimambo, Moçambique, Daniel Chapo, Romile Olido Mabasa, Homem Bessi, Wadabono, Nona, do Tete, na Cunha, da Rádio Moçambique, em sua província de Otete. Boa tarde.
1: Um recinto esportivo, uma escola secundária que vai, tanto uma escola que vai até a décima classe, para além do mercado. Portanto, o local é portanto, bastante acolhedor, com casas resilientes, segundo a descrição dos beneficiários deste projeto, que portanto, estão a ser reassentados aqui pela empresa mineradora Vulcan Moçambique. Nesta altura, portanto, a representante da população dirige uma mensagem e vamos ouvir.
2: Pela calorosa recepção e pela solidariedade demonstrada, acreditamos que juntos e unidos, como um só povo, podemos promover o desenvolvimento do nosso povoado e construir um futuro melhor para todos. Excelência, recebemos estas infraestruturas sociais como enorme gratidão, mas também com o sentido de responsabilidade de cuidar bem delas, preservando-as para o benefício das gerações presentes e futuras. Por fim, reiteramos o nosso compromisso de trabalhar em união, paz e colaboração para que este reassentamento se torne num verdadeiro exemplo de progresso, convivência e desenvolvimento comunitário. Pela atenção dispensada, o meu muito obrigado. Minha mensagem, 8 de outubro de 2020.
1: Acompanhamos aqui mensagem da população de Nyamitsatsi, sobretudo os beneficiários destas infraestruturas sociais que dentro de instantes serão entregues pelo Presidente da República, Daniel Chapo. Tanto em breves palavras, a mensagem destacou a importância destes empreendimentos para o dia a dia desta população que antes vivia em condições consideradas precárias nas comunidades de sua proveniência. Igualmente, a população nesta mensagem portanto, comprometeu-se a conservar estas infraestruturas sociais para que não só beneficie a eles, mas também a próximas gerações. É tempo para também a secretária do Estado da província de Tete, Cristina Mafumo, saudar a população que aqui se encontra, a população que naturalmente está em momento de festa.
3: Sua Excelência Guedes Soleimani Chapo, Primeira-Dama, todo o protocolo observado. É com enorme satisfação que recebemos Vossa Excelência na nossa província e especificamente aqui na comunidade de Nyamitsatsi. Excelência, está aqui a população que representa a parte reassentada, mas também estão aqui a população hospedeira. E esta população está ávida para escutar as orientações que Vossa Excelência traz rumo ao processo de desenvolvimento. Assim sendo, é com a elevada honra que convido Vossa Excelência para a vossa intervenção. Excelência, tenha a oportunidade.
1: Secretária de Estado na província de Tete, Cristina Mafumo, agradecendo a visita do Presidente da República, sobretudo a este ato que, portanto, irá

0: Dizzy, oiê! Na metade, oiê! Mole bueno! Mole bueno! Vine in dire bueno!
1: Mangia, mangia, mangia, mangia!
0: Mangia, mangia, mangia, mangia! Tete, oiê! Madokero imwe! Naisen za dokero ambo. Takota. Tete oye! Nós não viemos aqui para roubar muito tempo.
1: Isso aqui do Kuberapano está cuberando em Hawaii.
0: Mas como eu não vim aqui sozinho.
1: Inendiriba Kuberandeca.
0: Antes de eu falar.
1: Diga nada por isso em Gamafala, mas 20.
0: Eu vim acompanhado por algumas pessoas.
1: Eu
0: quero que vos saúdem.
1: Para
0: depois deixarmos uma mensagem. Posso?
1: Estamos
0: aqui com mamãe Geta.
1: Tina mamãe Geta.
0: As conselheiras.
1: A Sapungu.
0: Também os conselheiros do presidente.
1: Apungo a presidente.
0: Eu quero pedir para vos saudar.
1: Digo cumbira que eu como sempre.
0: Começando pela mamãe Geta.
1: E a mamãe. Mande para a mamãe. Mande uma, mande uma, mande uma. Tete, oiê. Moçambique, oiê. Papai Chapo, oiê. Mamunanga, né? Moçambique, oiê! Moribino, putete! Ife, tiribino! Dinarango, dinigeta, chapu! Tatenda! Viva a população organizada!
2: Viva!
1: Viva os homens organizados!
2: Viva
1: a camarada presidente Daniela Francisco Chapo!
2: Viva
1: a camarada da primeira dama da República de Moçambique, que é Chapo!
2: Viva!
1: Mulitani! Inambuli de Buino, Dinaranga, Dina Tereza Tembo, Kakarangati Nikumbuyo, com a casa da presidente, que é da Selemane Chapo, Bonga, Consibati, Conselheiro, Tima, Tima, Catanaia, Bata Babose. Obrigado.
3: Neste momento se apresentam as figuras que acompanham o presidente da República neste evento que decorre aqui em Nyamisasi, como dissemos, da entrega de diversas infraestruturas sociais, com destaque para 201 casas destinadas às famílias reassentadas que antes viviam nas comunidades de Nchenga e também de Mpandu. Portanto, a área total onde estas infraestruturas foram erguidas é de 231 hectares, com 555 hectares destinadas à área agrícola, 769 hectares para pastagem e também um jardim botânico, sistema de drenagem, reservatório de água com 300 metros cúbicos, uma energia elétrica com 6 transformadores e também uma rede de distribuição de água, 3 poços de perfuração de 4 metros cúbicos. As casas são tanto constituídas de raiz, de tipo 3, com uma área útil de 103,4 metros quadrados e área bruta de 113,75 metros quadrados. A sua composição inclui 3 quartos, uma sala, uma cozinha externa, uma casa de banho também externa, uma despensa de 2 varandas e dispõe de instalações elétricas e de um ponto de água com tubagens que, portanto, são usadas para outros fins, nomeadamente jardinagem e também produção de hortícolas nas redondezas destas residências. Portanto, os acompanhantes do presidente da República, Daniel Chapo, continuam a

0: a apresentar aqui ao público que ocorreu. Nesta altura, uma vez mais, é tempo então do Presidente da República assinalar o momento mais alto, discursando para a população que aqui se encontra.
1: Vamos o vosso bairro de reassentamento.
2: Da poeira que desapareca muito, manjamano.
1: Também viemos aqui com a província.
2: Da poeira pano na cura curva com Erantigal.
1: E também viemos com o distrito.
2: Da poeira na cura curva com Eraboma.
1: Da província. Estamos aqui com a Mamá Viola.
2: E na Mamá Viola de Patsukolo.
1: Esposa do nosso governador da província.
2: Acaso a Tsokoleri Ntongi wa Chigao Chakshino.
1: Ele gostaria de vir aqui hoje.
2: E o Mbakafuna Kubuera.
1: Mas ficou lá na cidade.
2: A sala com Zindaku.
1: Porque temos uma grande conferência.
2: Para
1: atrairmos mais empresas.
2: Uma macampani macumacura.
1: Como Vulcan.
2: Ingati Vulcan.
1: Para vir fazer mais coisas aqui.
2: Mudar as de 30 de 20 que posso ter para moeda.
1: Vulcan, oiê! Moçambique, oiê! Tete, oiê! Nyametati, oiê! Vulcan, oiê! Por isso, estamos aqui também com o nosso administrador,
2: Inantongi Wabomalino,
1: nosso primeiro secretário,
2: a Alembi Wachipani,
1: nosso presidente do município,
2: a Tsokoleri Wanzinda Wamatisi,
1: presidente da Assembleia,
2: a Tsokoleri Wanyumba Yamalamuru Yamuzinda,
1: diretor do gabinete do governador,
2: a Warumambaonera Basa, Chipinda Mopadira Basa, Gafinala,
1: e neste lado aqui,
2: Maria Ugui,
1: temos os nossos irmãos e as nossas irmãs da Vulcan.
2: E na Azibaluatu, Pumagazizatu, na Manuatu, a Vulcan.
1: Quero pedir uma grande salva de palmas para a província, o distrito.
2: Jukumira, manja, e manja, manja, kuna wensene, a Tsokoleri Waboma na Vulcan, manja, manja.
1: Tete, oiê! Mwatizi, oiê! Nyametati, oiê! Vulcan, oiê! Como dizia, não viemos para roubar muito tempo.
2: Ningatindarewa kuyamba, tabuera pano tintengalinda wezinji.
1: Nós viemos hoje aqui.
2: Tabuera pano lero.
1: Entregar o vosso bairro de ressentamento.
2: Tabuera kutapereka muim manjamano.
1: Porque vocês se lembram.
2: Ningatimwa munziwa.
1: Quando passamos daqui de Mwatizi.
2: Idapida pano Mwatizi.
1: E realizamos o comício aí em 2024.
2: Idashita nsonghano mgole la tulutuiri makumawiri na zinai.
1: Quando estávamos a fazer a campanha.
2: Haweti kashita kampene ya chisangu.
1: Dissemos que uma das grandes preocupações da população de Tete.
2: Nkanikuru ya matida kukotosa nchikumwe kutulo mwedinaro kuno kuyo Tete.
1: São os benefícios que estes projetos estão a criar.
2: Nipindulo mweli kubera pakati pa makampani omweli mkatimwati.
1: E dissemos que íamos trabalhar junto com as nossas empresas.
2: Ife didaleo akutitinza pasabasa na makampani.
1: Estão a trabalhar na exploração do carvão aqui em Mwatizi.
2: E o ar kuchosa malasha kuno kumwatizi.
1: Para poderem criar melhores condições para o nosso povo.
2: E o akonze moe wabuino, chikarido shabuino kunambumba.
1: E criar melhores condições para o nosso povo.
2: Uka kukonza chikarido shabuino na chitukuko kunambumba. Mbumba,
1: é a população sair da palhota onde estava.
2: Mbumba e choque para mbuto vomali.
1: Para viver numa casa.
2: Utakakale kunyumba.
1: Que tem água.
2: Ina mati yanguino.
1: Tem energia.
2: Una maquete.
1: Tem estrada bonita.
2: Veu abuino.
1: Tem escola.
2: Nyumba ya mafunziro ya buino.
1: Tem hospital.
2: Nyumba ya ulapi ya buino.
1: Tem
2: campo de futebol. Tem campo
1: de policial.
2: Ina mbuto ya mpambu za umangi.
1: Tem ambulância.
2: Una kandenendere wa kunyamula tenda. Una kandenendere wa mhamza umangi.
1: Tio continuar, vamos chegar até amanhã.
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2: Manja umo.
1: Manja, manja, manja, manja, manja, manja,
2: manja. Manja, manja
1: umo. Mozambique, oiê. Unidade Nacional, oiê. A paz, oiê. Tete, oiê! Mwatizi, oiê! Nyametati, oiê! Vulcan, oiê! Nós, como governo, dissemos na altura que se ganharmos eleições juntos com o nosso povo, vamos trabalhar com as empresas para criar melhores condições de vida para o nosso povo. Este é só o início. Vimos aqui um hospital com condições que até certos hospitais kapitais.
2: Até nyumba saulapi mpakati panzinda paboma.
1: Não tem.
2: Inango bensaribe.
1: Mas aqui é Nyamitate.
2: Kuno Nyamitate siripo.
1: Parabéns, Nyamitate.
2: Ah, tá tendo, Nyamitate.
1: Nyamitate, oi! Vamos visitar o vosso posto policial.
2: Taenda kukasungira nyumba ya mhambu za umangi.
1: Há certos comandos distritais.
2: Una nyumba za mhambu za umangi za maboma.
1: Não tem as condições.
2: Alibe mozinfo ningatiri kwa mkule.
1: Ya polícia daqui de Nyamitate.
2: Mhambu za umangi zomwe zakundu zomwe nazo.
1: Manja. Nyamitate, oye! Aqui onde nós estamos.
2: Pano, tiripano.
1: Era uma mata.
2: E caritengo lino.
1: É ou não é?
2: Choton Totorini.
1: Hoje.
2: Ero.
1: Já é uma cidade.
2: Ero Ninzinda.
1: Por isso.
2: Na Timueto.
1: Nós como povo.
2: Ife Ningatimbumba.
1: Temos que saber.
2: Só comunica com o Tiwa.
1: Os nossos combatentes.
2: O Tiwa é uma da minha honra maguetana.
1: Na luta de libertação nacional.
2: Ah, é uma catamanguista samunga.
1: Libertaram a terra e o povo.
2: Ada puna kuombola mbumba na ndaga.
1: Para nós moçambicanos.
2: O Ife Mbado está chicolino.
1: Junto aos nossos irmãos.
2: Babos na Baluatu.
1: Da Vulcan.
2: Wa Vulcan.
1: Irmãos que vieram da Índia.
2: Wanzatu a Baluatu a choca com Índia.
1: Para trabalhar conosco aqui em Moçambique.
2: Para debaixo babos na Índia.
1: Com irmãs e irmãos nossos que estão aqui.
2: Na Pumagazizatu, Siribano.
1: Para trabalhar conosco.
2: Para debaixo na Índia.
1: Nós precisamos de acarinhar a eles.
2: Ife, te funica com a testa, o anrua, com a pata na Manchamaui.
1: Estou a dizer isso.
2: Yugure wa Jodi.
1: Porque existem pessoas.
2: Tango kuna wanhu inango.
1: Que transmitem mensagens erradas.
2: Ambalewa mafala ya kunama.
1: E se nós comprarmos essas mensagens.
2: Ife tikatenga mafala ya kunamayo.
1: Vamos destruir as nossas próprias coisas.
2: Tintenga tzitzonge tzintu tumatinato.
1: E construímos com muito sacrifício.
2: Zomwe takonza na mtimba sikuru kwenye kwezi.
1: Índia e Moçambique.
2: Índia muno Moçambique.
1: São dois países, irmão.
2: E Índia na Moçambique mbubarubau.
1: Tal como temos indianos a trabalhar em Moçambique.
2: Ingatiti na wanfa ku Índia limuno Moçambique.
1: Também temos moçambicanos a trabalhar
2: na Índia. Inambado esta Moçambique ziri ku Índiamo. Manja umu. Manja.
1: Moçambique, oiê! Nyamitate, oiê! Tete, oiê! Mwandizi, oiê! Tal como irmãos nossos.
2: Ingate abalo atua.
1: Saem daqui de Tete.
2: Antioca kuno ku Tete.
1: Vão trabalhar em Maputo.
2: Akaenda ku Maputo.
1: Também não há problemas de irmãos saírem de Maputo.
2: Umweku kulibe puto.
1: Virem trabalhar em Tete.
2: Uwechoka kubera chapura basambo
1: ku Tete. Temos irmãos nossos em Tete.
2: Akachukambo ku Tete.
1: E trabalham na Beira.
2: Kuenda ku Beira.
1: Não há problema de alguém sair da Beira.
2: Kulibe puto winangomba angachoka ku Beira.
1: Trabalhar em Tete.
2: Kubera chapura basa ku.
1: Porque somos todos irmãos.
2: Nangwe tense ndi kubalu batu.
1: É ou não é?
2: Zoto ntotorini.
1: Tete, oiê! O que nós precisamos de perceber.
2: Chama de funiga com percepção.
1: Como povo.
2: Inga de mbumba.
1: É que tu rufuma o Maputo.
2: O choca com rufuma pagana Maputo.
1: Nós somos irmãos.
2: Ife de povo arubato.
1: Tal como Moçambique.
2: Inga de ntikole da Moçambique.
1: Tem moçambicanos.
2: Inga de kunambado ya mtiko
1: mundo. A trabalhar na África do Sul.
2: Uenda com a parabasa sul África.
1: A trabalhar no Zimbábue.
2: A parabasa com Zimbábue.
1: A trabalhar no Malawi.
2: A parabasa com Malawi.
1: A trabalhar na Zâmbia.
2: Uga parabasa com Zâmbia.
1: Também temos zimbabueanos.
2: Ina Zimbábue ya nombo.
1: A trabalhar em Moçambique.
2: Ali com parabasa com Moçambique.
1: Estou a dizer isso.
2: Digo-lhe a Timueto.
1: Porque há pessoas.
2: Una wanzu.
1: Que são inimigos da paz.
2: Omwe mbadani wa ntendere.
1: E do desenvolvimento.
2: Na chituku.
1: E esses.
2: Amuewa.
1: Vão trazer ideias.
2: Ambuere sanzeiro.
1: E vão nos levar.
2: Kuti aditenge ife.
1: A destruir a nossa escola.
2: Kuti dikafuze nyumba ya mapunziro.
1: A destruir o nosso hospital.
2: Dikafuze nyumba. Dikafuze nyumba ya ulurabi.
1: Saúde.
2: Dikafuze nyumba ya ulurabi.
1: A destruir nossa energia.
2: Dikafuze maketi.
1: A destruir a nossa água.
2: Dikafuze matiatuya.
1: Ficarmos de novo no sofrimento.
2: Kuti dikwerere pomwe pa maputo.
1: E esses agitadores.
2: Amuewa o mambatida zoto.
1: Boateiro.
2: O mamba macumba. Agacitape.
1: Mentiroso.
2: Agacitape.
1: Manipulador.
2: Nyantanazo nyakunama.
1: Não vive aqui em Nyamitate.
2: Ia calarino kuno com Nyamitate.
1: Aonde vir nos agitar.
2: Ia mguera com manchogaco.
1: Pois vão viver bem.
2: Ah, boia, buina com caracare buino.
1: Enquanto nós já destruímos o que é nosso.
2: Amta carabamuevo mamaracare com puto.
1: Vou dar exemplo.
2: Emprega de tanto.
1: Para vocês perceberem.
2: O último processo.
1: Depois de eleições.
2: E da mala de tanto.
1: Há pessoas.
2: Unawandu.
1: Que depois de perderem.
2: A da luz saiu hoje está um coxo.
1: Em vez de reconhecerem a derrota.
2: Mano, mas com sindicato de a luz.
1: Aldraparam pessoas.
2: A da punta o anjo.
1: Foram destruir escola.
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1: como governo
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1: junto a Vulcan
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1: construímos este hospital
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1: se não ficarmos atentos
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1: quando vem que tudo que estão a inventar
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1: inventa um boato
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1: chegam a dizer
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1: existem pessoas
2: kuna wanthu
1: que trazem cólera
2: omwe akubweresa kolera
1: e há pessoas
2: kuna wina ngombo wanthu
1: mata seu irmão
2: amphatali wache
1: atam os nossos líderes
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1: alegando que trazem cólera
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2: cólera
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1: você foi a latrina
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1: volta
2: wabwerera
1: não come sem lavar
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1: se todos nós
2: ngati tenteni
1: fazermos isso
2: tinchida chimwezi
1: não há de haver cólera
2: tunaoneka lini cólera
1: por isso
2: na chimwezi
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2: akuna wanthu
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1: esta energia aqui
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1: o governo
2: boma
1: e Vulcan
2: na Vulcan
1: está a trazer para o povo
2: akubweresa kuna mbumba
1: esta água que está aqui
2: masi ya bwino
1: governo
2: boma
1: e Vulcan
2: na Vulcan
1: está a trazer para o povo
2: yakubweresera mbumba
1: esse hospital
2: nyumba ya ulapi
1: escola
2: nyumba za mapunziro
1: estradas bonitas que estão
2: seu a bwino wa nkomeko
1: estamos a fazer para o povo
2: kubweresera imwepo
1: mas já de vir
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1: um invejoso
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1: para aldrabar pessoas
2: kubwera tapuncha wanthu
1: destruir estas coisas bonitas
2: wanamisa kutafute za bwinozi
1: não podemos fazer isso
2: na pode kuchita toto
1: estas pessoas
2: wanthu ningatamwewo
1: quando descobrem
2: akazindikira
1: que a mentira
2: kuti kunama kwathuku
1: já não está colar
2: apa tikuphatalini basa
1: manipulação
2: kunama
1: já não está colar
2: tiri kuphatalini basa
1: desinformação
2: é o kubwera sakunkha
1: já não está colar
2: tiri kuphatalini basa
1: começam a inventar boato
2: ambayamba kubweresa zinango
1: boato
2: kunama
1: é uma coisa
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1: que não aconteceu
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1: no acontece
2: chili kuchitika lini
1: e nunca vai acontecer
2: nesi nzachitika lini
1: aqui no meio
2: pakati papa
1: inventaram um boato
2: ada na mazinthu
1: os inimigos da paz
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1: e através deste boato
2: na kunama kumweko
1: há pessoas que mataram seu irmão
2: adayamba kuphana wanthu
1: trouxeram boato
2: kudaoneka kunkha
1: a dizer que há pessoas
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1: Temos que estar atentos.
2: Tifunika ukala na chero.
1: Temos que estar unidos.
2: Ukala makuperana.
1: Vigilância.
2: Ukala na chero.
1: Fungula maso.
2: Kufungula maso.
1: Para estar atento a estes
2: guardas. Ukala na chero na mwa umakwere sakunkao.
1: E trabalho.
2: Passa.
1: Para desenvolvermos Moçambique.
2: Kuti titugule tikulaturi.
1: É ou não é?
2: Zoto ntotorini.
1: Por isso.
2: Na timwesu.
1: Minhas irmãs e meus irmãos.
2: Fumagazi zangu na uhoche zangu.
1: Nós viemos aqui entregar as vossas casas, vossa energia,
2: maquete,
1: vossa água,
2: mate abuino,
1: vossa estrada,
2: seu abuino,
1: vossa escola,
2: nyumba za mapunziro sabuino, nyumba za ulabi sabuino, mamhara abuino, mtambula kumenyera mpira,
1: entregar vossa cidade,
2: tabuera kutapereka nsinda,
1: e por favor,
2: apartamento.
1: Fiquem atentos.
2: Apartamento, cheiro, maço, cheiro.
1: Beijosos.
2: Qual é o meu embadaniwa?
1: Que vão vos aldrabar.
2: Antakubunchami.
1: Principalmente jovens.
2: Maga, maçaca.
1: A destruir as próprias vossas.
2: Maçaca, cutivufuste, tchumenchami.
1: Vão inventar uma coisa qualquer.
2: Ankunamizani, tchum, muscolo, manum.
1: Temos que estar atentos.
2: Punica o caracheiro.
1: Vão aparecer aqui.
2: Ambuera, pá.
1: Dizer, ah. Aqui na Vulcan.
2: Anzaleva, cutivufuruka.
1: Tem pessoas.
2: Kunawantu.
1: Estão a trabalhar.
2: Algo para baixo.
1: Vieram de Chimoio.
2: Achou com o Chimoio.
1: Quando nós aqui.
2: E Pepano.
1: Não temos emprego.
2: E Bebas.
1: Você tem que lhe perguntar.
2: E vai para um punte.
1: Lá no Chimoio.
2: Punte, eu digo Chimoio.
1: Não existe pessoa de dentro.
2: Uribembo, o ano com o dedo é como é.
1: Todos que estão a trabalhar no Chimoio estão de
2: dentro. Ou Marico para baixo com o Chimoio, como vai com o Chimoio, coca.
1: É só fazer essa pergunta.
2: Punte, tu mais, mano.
1: Vão ver que o mentiroso como vai estar.
2: Vamos é como um zampada de alguma maia, onde está essa charuzita.
1: Moçambique.
2: Moçambique, ui.
1: É um.
2: Nimbos.
1: E único.
2: Tipo, anza kawikanali.
1: Lá na cidade de Maputo.
2: Olha, com Maputo.
1: Tem pessoas de dentro.
2: Una wakutete alikumweka.
1: Kama trabalhar.
2: Anyungwe alikumweka prabaru.
1: Nunca foram mandados.
2: Akanati kutamangisiwa.
1: Por isso não há problema.
2: Sifunikarini.
1: Entete.
2: Uno kutete.
1: Enampula.
2: Unampula.
1: Kabdelgati.
2: Kukapudelikati.
1: Beira.
2: Kupeira.
1: Kushimoyo.
2: Kushimoyo.
1: Nyambani.
2: Kunyambani.
1: Gaza.
2: Kukasa.
1: Irmos trabalhar.
2: Isso que ainda para baixo.
1: Somos todos moçambicanos.
2: Pensa em defender essa categoria.
1: Somos todos, irmão.
2: Que pertence ao Guanguato.
1: Eu não é.
2: Todos os Torini.
1: Manja, manja, manja.
2: Manja,
1: manja, manja, manja, manja.
2: Manja, manja, manja. Manja, manja, manja, manja.
1: Por isso.
2: Na Timuete.
1: Para terminar.
2: O Didi Marise.
1: Quero dizer que Vulcan.
2: Que Funagusana é Vulcan.
1: Que está aqui.
2: Muripano.
1: Nos ajudou.
2: A ditandiza.
1: Como povo.
2: Na Mbumba.
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2: Babose na Boma.
1: A construir estas coisas bonitas.
2: O Conza, Trincene, Tranquilo, Tranquilegato.
1: Mas a conservação destas coisas.
2: O Congo, Tranquilo.
1: É da nossa responsabilidade.
2: Ato, Ife, Tirimanjamato.
1: Como povo.
2: Inga de Mbumba.
1: Hoje.
2: Lero.
1: Nós viemos vos entregar.
2: E agora você ocupa bastante.
1: Por isso,
2: na timuete,
1: cada um de nós
2: mbote, na mbote, maife,
1: tem a responsabilidade de conservar
2: a sua casa, wa kongozi,
1: conservar o hospital,
2: o kongozi wa nyumba ya ulapi,
1: conservar a escola,
2: o kongozi wa nyumba ya kufundisha,
1: conservar o salão,
2: o kongozi wa mbuvi ya kumenyera mpira, o kongozi wa nyumba ya kumenyera mpira,
1: conservar a ambulância,
2: o kongozi wa kanderendere wa watenda,
1: conservar o carro da polícia,
2: ngakhale kanderendere wa mpango za umanyi,
1: conservar o carro da casa
2: mortuária, o kongozi wa ngoro ya kunyamula tempo.
1: Tudo isto.
2: Pensinete.
1: Nós vamos vos entregar.
2: Ife de Cucupassani.
1: Hoje.
2: Lero.
1: Mas é nossa responsabilidade.
2: Ife Ningati Pagawat.
1: Junto ao nosso governo.
2: Babose na Boma, na Boma.
1: Nosso chefe do posto.
2: A chefe do posto.
1: Nosso chefe da localidade.
2: A chefe da localidade.
1: Nossos líderes
2: comunitários. Mafumo na Nyakwawa.
1: Nossos combatentes.
2: A área da Minyangondo Magitano. A Massaca.
1: Homem.
2: Vamuna,
1: Mujere,
2: a casa,
1: criança,
2: a wana,
1: junir a Vulcan,
2: para baixo, para na Vulcan,
1: para juntos,
2: para depois,
1: fazermos uma segunda fase,
2: e cara, de que decido da Chuí,
1: e sempre que a expansão de uma zona termina,
2: o Moneca, um pata, o Gonza Tinão,
1: e ter pessoas lá,
2: o Carawan Fumeco,
1: continuar a criar melhores condições de vida,
2: Gonza Tabuino, o Tichito Cuco, o Moneca, para depois,
1: esse que é o nosso objetivo,
2: Chumueco, o Tichito Funaí,
1: por isso, minhas irmãs,
2: a Fumacazizão, como
1: meus irmãos, Vamos conservar o que é nosso. Para governo, com Vulcan, continuar a fazer mais coisas.
2: Para
1: aquilo que vocês pediram.
2: Presidente,
1: aqui em Tete, nós queremos ver benefícios
2: dos
1: projetos
2: para a campanha
1: que estão a ser desenvolvidos. Está aqui o benefício.
2: Pindui, pindui, manja, manja, manja, tungulu, tungulu, asimai, tungulu.
1: Tete, oiê! Nyametate, oiê! Moçambique, oiê! Unidade Nacional, oiê! A paz, oiê! Nyametate, oiê! Por isso, minhas irmãs e meus irmãos, quero terminar para em vosso nome, em nome do povo moçambicano,
2: na
1: província de Tete,
2: no
1: distrito de Matisse, e daqui de
2: Nyametate,
1: dizer muito obrigado a Vulcan. Vamos continuar a trabalhar juntos.
2: Quero
1: pedir uma grande salva de palmas.
2: Manja para Vulcan, manja. Manja mao, manja mao!
1: Vulcan, oiê! Nyametate, oiê! Matisse, oiê! Tete, oiê! Então, nós terminamos o nosso encontro.
2: Tamarisa Machezo Yatu.
1: Vamos conservar o que é nosso.
2: Ingueresa Kusamana Kumanizira.
1: E vamos continuar a fazer mais coisas bonitas.
2: E Congote Kutipiririza Kuchira Sindu Tabuino Tsokoro.
1: Para ver mais emprego para jovens.
2: Tuone Mpasa para Machaca.
1: Mais comida para o povo.
2: Chacuja Kunambumba.
1: Mais água.
2: Mati Abuino Kunambumba.
1: Mais energia.
2: Maquete Abuino Kunambumba.
1: Mais transporte.
2: Kandenendera Kunambumba.
1: Muito mais coisas bonitas.
2: Por isso
1: queremos trazer mais fidel. Decidimos que este ano vamos duplicar.
2: No
1: ano passado, há muita gente que procurou.
2: Não
1: conseguiu receber. Por isso dizemos em Tete.
2: Incluindo
1: aqui em
2: Matisse.
1: Vamos duplicar.
2: Manja!
1: Juventude, Tete, oiê! O nosso objetivo é servir o povo.
2: Mbumba.
1: Fomos eleitos para isso.
2: E para
1: continuamos a trabalhar dia e noite para servir o povo. Essa é a nossa missão. Nyametate, onde era mato.
2: Nyametate, lero, acaricala.
1: Hoje é cidade.
2: Lero, ninzinga.
1: Eu não é.
2: Todos nós solidos.
1: Queremos continuar a fazer mais coisas. Mas não é possível fazer isso sem paz,
2: sem entender
1: e segurança.
2: Na comigo.
1: Para que haja paz.
2: Entender.
1: E segurança.
2: Conegue comigo.
1: Temos que estar unidos.
2: Significa cooperar.
1: Temos que ser vigilantes.
2: Ficare na massocheiro.
1: E temos que trabalhar.
2: Ficare de padabas.
1: Trabalhar que o presidente está a dizer.
2: Padabas como o presidente Arigurewa.
1: Não é só emprego.
2: Não é o padabas na campanha.
1: Trabalhar de manhã.
2: O padabas a machibes.
1: Ir a sua machada.
2: O enda com munda.
1: É trabalho.
2: E basta de moer.
1: É ou não é?
2: Basta.
1: Acordar de manhã.
2: O muga machibes.
1: Ir vender a sua mercadoria.
2: Que trouxe da
1: sua machamba.
2: O cacurista filho de Chacumunda.
1: É trabalho.
2: E moeram em base.
1: É ou não é? Acordar de manhã.
2: O muga machibes.
1: Prestar duas batias.
2: Conta uma batia.
1: Ir vender para as crianças.
2: O enda cacurista com a wana mapuntiro.
1: Fazer teu marreu.
2: O coelhessa marreu.
1: Ir vender para crianças. O enda
2: cacurista wana com o mapuntiro.
1: É trabalho.
2: E moeram em base.
1: É ou não é? Tá, é esse trabalho.
2: E basta, de moer o meu presidente ali com eu assim na masticada.
1: Para além de emprego no Estado.
2: O Ciana na Parabasa Mboma.
1: As outras empresas
2: aqui. Uma campanha o Ciana Ciana.
1: Vamos ter iniciativas.
2: E Karenau, o Karanachina, o Cuiambambo,
1: o Karanalho,
2: o Karanalusso na Parabasa.
1: Para todos nós.
2: O Tidensen.
1: Cada um fazer a sua parte.
2: Vamos o Tidambariach.
1: Desenvolvermos
2: também. O Tiditucura segura tudo.
1: Por isso, muito obrigado, Tiditat.
2: Tenda quando eu venho a Mitat.
1: Muito obrigado, Tete.
2: Tenda quando eu venho a Tete.
1: Muito obrigado, Matisse.
2: Tenda quando eu venho a Matisse.
1: E vamos trabalhar.
2: Vai fazer basta. Manda, homo. Manda.
3: Muito obrigado. Faz uma forte salva de palmas. Venha, senhor.
0: presidente da República, tanto discursando a população de Nyamisati no distrito de Matiz, por ocasião da entrega de diversas infraestruturas sociais, nomeadamente casas para reassentados, um posto policial, um campo de futebol, um centro de saúde, um mercado. Nesta altura, o presidente da República vai proceder também à entrega de viaturas no âmbito da responsabilidade social da empresa Vulcan de Moçambique, nomeadamente uma ambulância e também tanto uma viatura para a agência funerária e um carro para a polícia.
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2: kuambanga za chadidi kwa chilinga
1: bava na we trabalho
2: em Bassarini.
1: Eu não é. São aqueles da polícia.
2: Ngoro ya mambuzo mangire.
1: É para aqueles criminosos.
2: Wale omwe mbakapondo.
1: E aquele carro do caso mortuário.
2: Ire njaku ngoro inangoire.
1: Quando a pessoa perde a vida.
2: Baluato akarusa moyo.
1: O hospital, por exemplo, é dete.
2: Pinango kule kutete.
1: Não temos como trazer.
2: Kikutazira kubwera santembo kubwera sakuno.
1: Eu não é. Então aquele carro vai nos ajudar a trazer o corpo.
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1: Por isso, parabéns, Tete.
2: Ah, Tete, muri wabuino.
1: Parabéns, Nyamisate.
0: Hoje, então, é o fim do discurso do presidente da República que se dirigia à população de Nyamisate, no distrito de Matize, no âmbito da entrega de diversas infraestruturas sociais. Daniel Chapo disse no seu discurso à população local que o governo vai continuar a criar melhores condições de vida à população reassentada no âmbito de diversos projetos de extração de recursos minerais, com destaque então para os que estão a sair justamente nas zonas tanto próximas a estes recursos. Tanto o presidente disse que é necessário que as pessoas que estão a criar essas condições, no caso mencionou a Vulcan, uma vez que este ato é da responsabilidade social da empresa Vulcan de Moçambique, Chapo, tanto pediu para que a população saiba acarinhar a estas pessoas, portanto, criando mais solidariedade para evitar também que pessoas mal intencionadas possam enganar a população e, por via disto, destruir aquilo que está sendo erguido com muito sacrifício. É o fim da cerimônia, portanto, garantiram a transmissão desta emissão a partir de Nyamisate. Graciano Florentino Guilherme nos cuidados técnicos e na transmissão nas línguas moçambicanas, no caso Nyanja, o Efrem Tedau, e também a logística com MN Gildo Matambo. Eu sou Orlando Canenecas e até uma próxima oportunidade. Abraço.
4: Muito obrigada. 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Boa tarde.
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6: Estimado ouvinte, boa tarde. Confira o noticiário em língua portuguesa esta hora com a apresentação de Abner Chernenko. A jovem encontrada morta esta quarta-feira no bairro Santágua, em Climane, na Zambésia, terá sido vítima de eletrocução e não por agressão física, como se presumia. A informação foi revelada esta quinta-feira pela porta-voz da Polícia da República de Moçambique, na Zambésia, um dia depois da ocorrência do caso. Esta quinta-feira, o proprietário de uma residência próxima onde foi encontrado o corpo foi detido e indiciado de eletrificar a sua machamba, que resultou na morte de uma cidadã. A porta-voz do Comando Provincial da Polícia da República de Moçambique, na Zambésia, Belarmina Henriques, disse que, a se comprovar, trata-se de um homicídio agravado que poderá levar à responsabilização. Mais de 100 mil pessoas poderão ser afetadas por ciclones, cheias e outros fenômenos calamitosos na presente época chuvosa e ciclónica na província da Zambésia. A época chuvosa e ciclónica decorre de outubro corrente a março do próximo ano. O delegado do Instituto Nacional de Gestão e Redução de Risco de Desastre na Zambésia, Hélder da Costa, que avançou a informação, a reportagem da Rádio Moçambique, considera estes dados como sendo preliminares. Hélder da Costa aponta os distritos de Xinde, Climane, Quadrana, Macurra e Maganja da Costa como algumas regiões mais vulneráveis. Recomenda, no entanto, que as famílias acompanhem regularmente as informações meteorológicas e avisos das autoridades sobre possível ocorrência de eventos calamitosos na província. A Direção Provincial da Cultura e Turismo na Zambésia necessita de cerca de 6 milhões de meticais para a realização da 15ª edição do Festival de Zalala, que prevê a participação de músicos internacionais. O Festival de Zalala para o presente ano vai decorrer entre os dias 30 e 31 do mês em curso e termina a 1 de novembro próximo. A informação foi anunciada esta quinta-feira em Climane pela Diretora Provincial da Cultura e Turismo na Zambésia, Angela Assulai. Para a Diretora Provincial de Cultura e Turismo na Zambésia, a iniciativa juvenis, a gastronomia zambesiana, vão fazer parte do festival. Uma das parceiras do Governo Provincial na promoção do evento, Gisela da Silva, diz estar tudo a posto para se melhorarem as condições do festival. A Organização Nacional dos Professores, ONP, na Zambésia, manifesta preocupação com atrasos no pagamento de subsídio funerário e as dificuldades de acesso à assistência médica e medicamentosa que afetam os profissionais do setor. A preocupação foi apresentada esta quarta-feira ao secretário de Estado na Zambésia durante um encontro de cortesia inserido nas celebrações do 12 de outubro, Dia Nacional do Professor. À saída do encontro, o secretário provincial da ONP, Carlos Rufumani, disse que a organização expôs ao governante as dificuldades enfrentadas pelos professores, com destaque para os atrasos no reembolso do subsídio funerário e na assistência médica e medicamentosa. O secretário provincial da ONP diz que o secretário de Estado acolheu as preocupações apresentadas e considerou legítimas as reivindicações dos professores. 211 raparigas que viviam em uniões prematuras foram integradas nas escolas e nas famílias de janeiro a esta parte na província da Zambésia. A informação foi avançada por Eusébio Sulude, chefe de repartição da criança na Direção Provincial de Gênero, Criança e Ação Social na Zambésia. Eusébio Sulude, que falava esta terça-feira em Climane, no final do encontro de preparação das atividades alusivas ao Dia Internacional da Rapariga, acredita na existência de mais casos que ainda foram denunciados às autoridades competentes. O Dia Internacional da Rapariga celebra-se no dia 11 de outubro, sublema acabar com as uniões prematuras. Foi noticiário em língua portuguesa a esta hora.

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1: 15 horas na 19 minutos. 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

Estúdio da Rádio Moçambique, emissora da Zambésia Vachua, permite que o Selome, o vinho do Gluco e a Lampaca e o Gluco, já 18 horas e 55 minutos. 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
1: A sua atenção às notícias já esta hora, apresentadas por Cristina Xavier. Boa tarde.
2: Boa tarde, Olga da Glória. Boa tarde, ouvinte. O presidente da República, Daniel Chapo, dirige dentro de instantes no posto administrativo de Benga, distrito de Moatiz, em Tete, a gala nacional da 12ª edição do Prémio Jovem Criativo. Ana Venila já se encontra no local. Ana, boa tarde.
3: Muito boa tarde, Cristina Xavier. Trata-se de uma iniciativa que coloca no centro das atenções o talento, a inovação, o empreendedorismo da juventude moçambicana. A cerimónia reúne 165 jovens finalistas apurados nas fases distrital e provincial que disputam o reconhecimento nacional nas áreas de empreendedorismo, inovação tecnológica e criação artística. A 12ª edição do Prémio Jovem Criativo registrou 6.025 candidaturas, número que supera em quase o dobro a meta inicialmente estabelecida de 3.226 candidaturas. Neste local estão jovens de diversas associações juvenis do país. A partir de Benga, no distrito de Moatize, Ana Venila.
2: Presidente da República, Daniel Chapo, dirige dentro de instantes no posto administrativo de Benga, distrito de Moatize, em Tete, a gala nacional da 12ª edição do Prémio Jovem Criativo. E esta tarde, o chefe de Estado assegurou que o governo vai continuar a trabalhar junto dos megaprojetos visando a criação de condições para a melhoria da qualidade de vida das comunidades. Daniel Chapo disse que, deste modo, o Executivo estará a cumprir com a promessa feita na campanha eleitoral.
4: Nós viemos hoje aqui entregar o vosso bairro de recentemente. Quando passamos daqui de Moatize e realizamos o comício aí em 2024, quando estávamos a fazer a campanha, dissemos que uma das grandes preocupações da população de Tete são os benefícios que estes projetos estão a criar. E dissemos que íamos trabalhar junto com as nossas empresas. Estão a trabalhar na exploração do carvão aqui em Moatize para poderem criar melhores condições para o nosso povo. E criar melhores condições para o nosso povo é a população sair da palhota onde estava para viver numa casa que tem água, tem energia, tem estrada bonita, tem escola, tem hospital, tem futebol, tem posto policial, tem ambulância. Nós, como governo, dissemos na altura que se ganharmos eleições, juntos com o nosso povo, vamos trabalhar com as empresas para criar melhores condições de vida para o povo.
2: O chefe de Estado falava na entrega de 201 casas às famílias abrangidas pelo projeto de exploração de carvão em Tete que viviam nas comunidades de Nchenga e Mpando. O governador do Banco de Moçambique exorta a uma participação ativa do setor privado no aumento da produtividade e na diversificação da base produtiva nacional. Felisberto Navalha lançou a exortação esta quarta-feira em Maputo, no encontro com representantes da classe empresarial, segundo um comunicado do Banco Central. Navalha reitera ainda a importância de os agentes econômicos conhecerem e acederem ao mecanismo de financiamento disponibilizado pelo banco. O governador do Banco Central destacou que esta medida pode concorrer para a preservação da estabilidade de preços e no planeamento do investimento. Um encontro entre o Banco de Moçambique e o setor privado insere-se no reforço do diálogo, visando uma melhor compreensão dos efeitos da conjuntura económica sobre as empresas. O governo assegura disponibilidade de mais de 4.700 milhões de meticais para responder a possíveis efeitos do fenómeno climático El Niño no país. O diretor nacional de Cooperação e Investimentos, Jaime Chissico, garantiu que o Ministério da Agricultura, Ambiente e Pescas está preparado para fazer a reposição da capacidade produtiva logo após a passagem do fenómeno El Niño.
5: Teremos a componente da agricultura, a pecuária, a irrigação, como componentes importantes que irão ser abrangidas para fazer face ao El Niño. Nós já mapeamos 185 mil agregados familiares em risco de El Niño, que irão, portanto, receber assistência técnica, principalmente nos kits agrícolas, nos kits pecuários e, acima de tudo, também a componente da proteção de plantas e animais.
2: Segundo as previsões meteorológicas, o fenómeno El Niño será caracterizado por calor intenso e seca severa nas regiões sul e centro do país e de chuvas normais e acima do normal, com potenciais riscos de cheias e inundações no norte do país. O governo e a sociedade civil defendem a adoção de medidas concretas para reduzir as desigualdades no acesso aos serviços financeiros no país. Dentre as medidas está a redução da burocracia para garantir que as organizações procedam à abertura de contas e recebam fundos do exterior sem afetar o trabalho. A secretária permanente do Ministério das Finanças, Albertina Furquia, disse que o Executivo está a trabalhar para garantir o acesso a produtos e serviços financeiros inclusivos.
6: O governo tem a responsabilidade de formular políticas públicas, estabelecer regras, garantir a sua implementação e criar condições para o desenvolvimento econômico e social, visando consolidar os avanços alcançados para massificar a expansão do acesso e o uso de produtos e serviços financeiros inclusivos.
2: A secretária permanente do Ministério das Finanças falava hoje em Maputo durante o workshop entre reguladores bancários e organizações da sociedade civil. Apresentamos as notícias das 16h, as próximas às 17h.

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2: Amigo ouvinte, a sua especial atenção às notícias apresentadas por Cristina Xavier. Boa tarde.
3: Boa tarde, Helena Pitor. Boa tarde, ouvinte. O Presidente da República, Daniel Chapo, dirige neste momento no posto administrativo de Benga, distrito de Moatize, em Tete, a Gala Nacional da 12ª edição do Prémio Jovem Criativo. Ana Vemila, boa tarde. Qual é o ambiente que se vive aí?
4: Muito boa tarde, Cristina Xavier. Neste momento decorre a premiação dos 15 jovens que destacaram-se nesta 12ª edição do Prémio Jovem Criativo 2026. A iniciativa do governo coloca no centro das atenções o talento, a inovação e o empreendedorismo da juventude moçambicana. Referir que a 12ª edição do Prémio Jovem Criativo registrou 6.025 candidaturas, número que supera em quase o dobro a meta inicialmente estabelecida de 3.220 candidaturas. Neste local, o ambiente é de festa, estão jovens de diversas associações juvenis do país. A partir de Benga, no distrito de Moatize, Ana Vanilla.
3: Boa tarde, Ana, e bom trabalho. O Presidente da República, Daniel Chapo, dirige no posto administrativo de Benga, distrito de Moatize, em Tete, a Gala Nacional da 12ª edição do Prémio Jovem Criativo. E esta tarde, o Presidente da República assegura igualmente que o Governo vai continuar a trabalhar junto dos megaprojetos, visando a criação de condições para a melhoria da qualidade de vida das comunidades. Daniel Chapo disse que, deste modo, o Executivo estará a cumprir com a promessa feita na campanha eleitoral.
5: Nós viemos hoje aqui entregar o vosso bairro de ressentamento. Quando passamos daqui de Moatize e realizamos o comício aí em 2024, quando estávamos a fazer a campanha, dissemos que uma das grandes preocupações da população de Tete são os benefícios que estes projetos estão a criar. E dissemos que íamos trabalhar junto com as nossas empresas, estão a trabalhar na exploração do carvão aqui em Moatize, para poderem criar melhores condições para o nosso povo. E criar melhores condições para o nosso povo é a população sair da pior onde estava para viver numa casa que tem água, tem energia, tem estrada bonita, tem escola, tem hospital, tem futebol, tem posto policial, tem ambulância. Nós, como governo, dissemos na altura que se ganharmos eleições juntos com o nosso povo, vamos trabalhar com as empresas para criar melhores condições de vida para o povo.
3: O chefe de Estado falava na entrega de 201 casas às famílias abrangidas pelo projeto de expansão de carvão em Tete que viviam nas comunidades de Mchenga e Mpando. O governador do Banco de Moçambique exorta a uma participação ativa do setor privado no aumento da produtividade e na diversificação da base produtiva nacional. Felisberto Navalha lançou a exortação esta quarta-feira em Maputo, no encontro com representantes da classe empresarial, segundo um comunicado do Banco Central. Navalha reitera ainda a importância de os agentes económicos conhecerem e acederem ao mecanismo de financiamento disponibilizado pelo banco. O governador do Banco Central destacou que esta medida pode concorrer para a preservação da estabilidade de preços e no planeamento do investimento. O encontro entre o Banco de Moçambique e o setor privado insere-se no reforço do diálogo, visando a melhor compreensão dos efeitos da conjuntura económica sobre as empresas. O governador da província de Maputo reitera a necessidade dos servidores públicos distanciarem-se de atos de corrupção. Detalhes por Júlio Mavota.
6: Para Manuel Tulle, a corrupção é o mal que reduz a capacidade de investimento do Estado em ações de desenvolvimento socioeconômico da província. O combate a este fenómeno deve ser agenda de cada servidor público como forma de garantir o alcance das metas do plano de governação e bem-estar da população.
7: A corrupção faz sofrer as populações mais carenciadas e enfraquece a credibilidade da administração pública perante os cidadãos. Por isso, para casos comprovados, queremos encorajar a agir sem contemplações.
6: O governante falava na tarde desta quinta-feira na Matola durante a cerimônia de empossamento da nova diretora do gabinete do governador. Trata-se de Lina Matimele Mazuzi, que substitui no cargo Vitória Comen, que foi confiada para outras missões. Júlio Mavota, Rádio Moçambique, Matola.
3: Na atualidade internacional, o subsecretário-geral da ONU alertou hoje para a probabilidade de 45 milhões de pessoas ficarem expostas à fome nos próximos meses. O alerta de Jorge Moreira da Silva surge devido à falta mundial de fertilizantes decorrente do conflito no Golfo Pérsico. O dirigente explicou que os países que produzem fertilizantes decidiram fechar as portas e o preço disparou, o que vai provocar uma crise humanitária sem precedentes. O alerta do subsecretário-geral da ONU foi lançado durante a 7ª Conferência de Lisboa, a decorrer em Portugal, para debater a reconfiguração da ordem global. Foram as notícias das 17h, as próximas às 18h.

0: Muito obrigado. Enquanto uns regressam todos os dias para junto dos seus pais, esposas, filhos, amigos e colegas, outros passam dias e noites longe dos seus parentes. Faça sol, como eu disse, faça chuva, a pátria não tem preço. A pátria não se delega à sua defesa e estes jovens, sem conforto pessoal, sem conforto da sua família, de amigos e colegas, continuam a combater o terrorismo. Enquanto alguns jovens cantam, dançam, praticam desporto, expressam livremente a sua criatividade, outros estão a garantir, com sacrifício, que essa liberdade continue a existir. É importante que todos nós tenhamos consciência de que a juventude moçambicana está a servir a pátria em diferentes frentes. Uns constroem com conhecimento, outros com trabalho, outros com criatividade, e os nossos jovens das Forças de Defesa e Segurança defendem a pátria com coragem, disciplina e, quando necessário, com a sua própria vida. Por isso, mais uma vez, uma grande salva de palmas para esses jovens. Aos ilustres membros do júri, presidido pelo Sr. Gabriel Júnior, queremos igualmente reconhecer o trabalho dos 865 membros dos júris que participaram nas diferentes fases desta edição, desde a fase distrital até a fase nacional. O vosso trabalho permitiu assegurar transparência, integridade, credibilidade, responsabilidade, competência e confiança ao processo de seleção dos projetos. E o vosso exemplo demonstra que o desenvolvimento do país não é responsabilidade exclusiva do governo, é responsabilidade de todos nós. Uma salva de palmas ao nosso júri. De forma especial, dirigimos uma palavra especial ao presidente do júri da fase nacional, edição 2026, Sr. Gabriel Júnior. Ano passado, foi Moreira Xunguiça. Um concidadão com créditos firmados no ativismo social, solidariedade e promoção de iniciativas com impacto na vida de muitos moçambicanos. Por isso, quem lhe conhece...
1: Não esquece.
0: Parabéns, Gabriel Júnior, parabéns ao júri. Senhor Ministro da Juventude e Desporto, membros do júri, caros jovens, queremos concluir a nossa intervenção deixando gravadas algumas mensagens e orientações finais. O Ministério da Juventude e Desporto, a nossa recomendação é simples. Criem sempre um júri sério, credível e imparcial, como este.

0: A seleção de personalidades de reconhecido mérito, como foi o caso do Moreira Xunguiça ano passado e a sua equipe de jurados, este ano 2026, do Gabriel Júnior e a sua equipa de jurados, todos os membros, a seriedade do corpo de jurados é condição fundamental para a aprovação e premiação de projetos sérios. Ao corpo de jurados, desde a fase distrital até a fase nacional, a nossa recomendação é clara: continue a selecionar sempre projetos sérios, sustentáveis, relevantes e com um impacto inquestionável como estes que nós vimos aqui. Selecione os projetos com mercado, com capacidade de geração de rendimento, com condições de reembolso que criem empregos, quando forem aplicáveis. Não aceite interferências nas vossas decisões. De ninguém, nem da minha interferência. Não aceito. O júri deve ser autônomo nas suas decisões e, como diriam os jovens, não se metam em nhongas. Os membros do Governo Central, Provincial e Distrital, assim como a todos os dirigentes deste país e a todos os níveis, os projetos e fundos do Governo não são para beneficiar apenas familiares dos dirigentes, são para beneficiar o jovem de Namacura, de Mavago, de Tsangano, de Kambulantsitsi, de Fingue. Estes nomes que eu falei aqui são daqui de Tete. Preciso um dia de levar aos jovens a chegarem a Kambulantsitsi, a chegarem a Fingue, para perguntarem: presidente, mas aqui é Moçambique? E dizer: sim, senhora, é Moçambique. Isso chama-se Fingue. Por isso, os fundos de governo que dirigimos são para todos os jovens, são para mulheres de todo o país, independentemente do seu estrato social, desde a mamana do mercado, da viúva, da vendedeira do mercado e de jovens de todos os estratos sociais. O jovem que vende crédito na rua, o jovem que acorda de manhã, vai à machamba, não precisa ter nome, apelido ou família para ganhar o Prémio Jovem Criativo. É para toda a juventude. Por isso, são para o povo moçambicano, independentemente da sua orientação política, nível social, origem étnica, filiação religiosa ou qualquer outro tipo de traço diferenciador. Nós fomos eleitos pelo povo, por isso os nossos projetos são para beneficiar o povo moçambicano. A terminar, queremos uma vez mais felicitar a todos os premiados, desafiando-lhes para que continuem a inovar, a empreender e a fazer diferença nesta geração. Com estas palavras, declaro encerrada a 12ª edição do Prémio Jovem Criativo 2026. Juventude, oi! Prêmio Jovem Criativo, oi! Diálogo Nacional Inclusivo, oi! A paz, oi! Jovens empreendedores, oi! A luta pelo desenvolvimento continua! A luta pela independência econômica continua! A luta contra a corrupção continua! A luta contra a mentira continua! A luta contra o povoado continua! A luta contra a manipulação continua! A luta contra os raptos continua! A luta contra a droga continua. A luta contra o crime organizado continua. Juventude, oi! Obrigado pela atenção dispensada. Vamos trabalhar.
1: Presidente da República, destacando há instantes a qualidade e criatividade dos jovens, Daniel Chapo reafirmou no seu discurso o compromisso do governo em colocar os jovens no centro das políticas públicas através de ações nas áreas de formação profissional, emprego, empreendedorismo, inovação e inclusão digital. Entre as iniciativas do governo, o chefe de Estado destacou o programa de promoção do emprego e geração de renda, incluindo o Meu Kit e Meu Emprego, Emprega, além de Fundo de Desenvolvimento Econômico Local, mecanismos de financiamento e apoio às iniciativas juvenis. O presidente defendeu que os jovens não devem ser apenas beneficiários das políticas públicas, mas protagonistas do desenvolvimento nacional e de talento. Foram premiados neste evento 15 jovens de diferentes províncias, com destaque para Zambézia, Inhambane, Tete, Sofala, Niassa, Cabo Delgado, Manica, Gaza, Nampula e província de Maputo e cidade também, que mais se destacaram nesta edição. Os vencedores receberam diversos prémios, dentre os quais valor monetário de 140 mil meticais e outros prémios. O empreendedorismo, inovação tecnológica e criação artística foram as três áreas destacadas. Igualmente foram distinguidos como os que melhores premiaram jovens alguns distritos da região centro, o sul e norte do país. E ao fim da nossa intervenção, a partir de Benga, no distrito de Moatize, da 12ª edição da Gala Nacional do Prémio Jovem Criativo, garantiram a transmissão e cobertura desta gala Ana Avenila e Inoki Conselho, com cuidados técnicos de Virgílio Jequesene. Boa noite.
2: Boa noite e votos de um bom trabalho. Era a jornalista Ana Avenila na cobertura da Gala Nacional, a 12ª edição do Prémio Jovem Criativo 2026, um evento que foi dirigido pelo Presidente da República, Daniel Chapo, na província de Tete.
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4: Neste momento estamos a trabalhar em coordenação com os distritos, também em sintonia com o nível central. Estamos a fazer quais são as previsões das possíveis pessoas e famílias a serem afetadas. Até o momento ainda não temos número exato a nível da província, mas tudo indica que até os próximos dias teremos já o dado compilado, que será mesmo apresentado aquilo que é o plano de contingência provincial.
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4: O apelo que nós podemos dar aqui é que as comunidades fiquem atentos, já estamos entramos na época chuvosa, daí que temos aquilo que são as previsões que serão brevemente divulgadas a todos os níveis e pedimos que as comunidades fiquem atentos daquilo que são as informações das autoridades competentes como o INJD, INAMI, DNGRH, entre outros.
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Ora viva, seja bem-vindo a mais um espaço de emissão desta feita Língua Oficial Portuguesa. Hoje é quinta-feira, 8 de outubro de 2026. Acompanhe dentro de instantes, quando forem 19 horas em Moçambique, o Jornal da Zambésia, na sua segunda edição. Logo depois, o Bloco das Informações de Utilidade Pública. 19h30, simultâneo com a Antena Nacional da Rádio Moçambique para a transmissão do Jornal da Noite. E às 20 horas, o programa Porta Aberta. Eu sou Hamilton António. Estarei consigo até às 20h55 minutos, sensivelmente. Passo votos de uma ótima sintonia a este espaço de emissão em português.

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2: Ouvinte, muito boa noite. Proprietário da Machamba, onde foi encontrada uma cidadã morta esta quarta-feira no bairro Santágua, em Quelimane, encontra-se sob custódia policial para investigações para se apurar a morte alegadamente vítima de eletrocução. O secretário de Estado na Zambésia, Avelino Muxini, quer ver criada uma comissão de fiscalização com vista a travar a venda informal e outras práticas ilegais que se verificam no mercado de combustíveis. Estes são alguns dos assuntos de reportagem preparados para esta segunda edição do Jornal da Zambésia para 8 de outubro de 2026. A edição e a apresentação leva a assinatura de António Domingos, com a sonorização e montagem de Jaci Milton Ernesto. Fique conosco. Mas vamos começar pelas notícias apresentadas por Abnero Tchernenko.
3: Mais de 100 mil pessoas poderão ser afetadas por ciclones, cheias e outros fenômenos calamitosos na presente época chuvosa e ciclónica na província da Zambésia. A época chuvosa e ciclónica decorre de outubro corrente a março do próximo ano. O delegado do Instituto Nacional de Gestão e Redução de Risco de Desastre na Zambésia, Hélder da Costa, que avançou a informação, a reportagem da Rádio Moçambique considera estes dados como sendo preliminares. Hélder da Costa aponta os distritos de Xindi, Quelimane, Quadrana, Macurra e Maganja da Costa como algumas regiões mais vulneráveis. Recomenda, no entanto, que as famílias acompanhem regularmente as informações meteorológicas e avisos das autoridades sobre possível ocorrência de eventos calamitosos na província. A Direção Provincial da Cultura e Turismo na Zambésia necessita de cerca de 6 milhões de meticais para a realização da 15ª edição do Festival de Izalala, que prevê a participação de músicos internacionais. O Festival de Izalala para o presente ano vai decorrer entre os dias 30 e 31 do mês em curso e termina a 1 de novembro próximo. A informação foi anunciada esta quinta-feira em Quelimane pela Diretora Provincial da Cultura e Turismo na Zambésia, Ângela Assulay. Para a Diretora Provincial de Cultura e Turismo na Zambésia, a iniciativa juvenis, a gastronomia zambesiana, vão fazer parte do festival. Uma das parceiras do Governo Provincial na promoção do evento, Gisela da Silva, diz estar tudo a posto para se melhorarem as condições do festival. A Organização Nacional dos Professores, ONP, na Zambésia, manifesta preocupação com atrasos no pagamento de subsídio funerário e as dificuldades de acesso à assistência médica e medicamentosa que afetam os profissionais do setor. A preocupação foi apresentada esta quarta-feira ao secretário de Estado na Zambésia durante um encontro de cortesia inserido nas celebrações do 12 de outubro, Dia Nacional do Professor. À saída do encontro, o secretário provincial da ONP, Carlos Ofumani, disse que a organização expôs ao governante as dificuldades enfrentadas pelos professores, com destaque para os atrasos no reembolso do subsídio funerário e na assistência médica e medicamentosa. O secretário provincial da ONP diz que o secretário de Estado acolheu as preocupações apresentadas e considerou legítimas as reivindicações dos professores. 211 raparigas que viviam em uniões prematuras foram integradas nas escolas e nas famílias de janeiro a esta parte na província da Zambésia. A informação foi avançada por Eusébio Solude, chefe de repartição da criança na Direção Provincial de Gênero, Criança e Ação Social na Zambésia. Eusébio Solude, que falava esta terça-feira em Quelimane, no final do encontro de preparação das atividades alusivas ao Dia Internacional da Rapariga, acredita na existência de mais casos que ainda foram denunciados às autoridades competentes. O Dia Internacional da Rapariga celebra-se no dia 11 de outubro, sublema acabar com as uniões prematuras.
2: Depois das notícias, passemos aos assuntos de reportagem. Dissemos na abertura deste jornal que o proprietário da Machamba, onde foi encontrada uma cidadã morta esta quarta-feira no bairro Santágua, em Quelimane, encontra-se sob custódia policial para investigações para se apurar a morte alegadamente vítima de eletrocução. Ernesto, a mensagem.
4: A jovem encontrada morta esta quarta-feira no bairro Santágua, em Climane, na Zambésia, terá sido vítima de eletrocução e não por agressão física, como se presumia. A informação foi revelada esta quinta-feira pela porta-voz da Polícia da República de Moçambique, na Zambésia, um dia depois da ocorrência do caso. Esta quinta-feira, o proprietário de uma residência próxima onde foi encontrado o corpo foi detido, indiciado de eletrificação a sua machamba, que resultou na morte da cidadã. Trata-se de um professor reformado que aventa a possibilidade da vítima ter pisado um dos cabos elétricos colocados para a proteção do seu quintal.
5: Aquilo se deu de antes de ontem para ontem, porque suponho que estávamos a dormir, uma senhora vindo não sei de onde, não sei como é que apareceu ali, e deu-se mal e acabou morrendo.
4: O trabalhador doméstico, que também está detido, explica ter visto uma capulana estranha logo às primeiras horas desta quarta-feira, sem saber que se tratava.
6: E é isso mesmo que eu falei, não sei, se não me chama, se tem um óleo, se tem o quê, não sei disso.
7: Esses fios?
6: Fios já não me pertencem também. Sim, esses fios. Pode ser porque ele, o patrão, disse estar a dar com ele muro, e eu não sei disso.
4: A porta-voz do Comando Provincial da Polícia da República de Moçambique, na Zambésia, Belarmino Henriques, disse que, se comprovar, trata-se de um crime homicídio agravado que poderá levar à responsabilização.
8: No decorrer das investigações, o rumo foi mudando. No local, fomos encontrar alcates, e na residência encontramos alguns fios elétricos que davam conta que teriam feito uma cerca elétrica que provavelmente teria eletrocutado aquela vítima. Eles já se encontram aqui na esquadra, sob custódia policial, irão responder sobre o caso que lhes pesa, e os autos foram lavrados e serão encaminhados à Procuradoria.
4: Belarmino Henriques, porta-voz do Comando Provincial da Polícia da República de Moçambique, na Zambésia.
2: O secretário de Estado na Zambésia, Avelino Muxini, quer ver criada uma comissão de fiscalização com vista a travar a venda informal e outras práticas ilegais que se verificam no mercado de combustíveis. Joana Brito.
9: A proposta foi apresentada esta quinta-feira durante um encontro com retalhistas, agentes econômicos, entidades de justiça, numa altura em que a província enfrenta uma crise de abastecimento de gasolina caracterizada pela escassez do produto nas bombas, mas paradoxalmente pela existência de focos de venda informal. Os retalhistas de combustíveis defendem o reforço da fiscalização e pedem a intervenção do governo para travar práticas de venda desleal que, segundo dizem, estão a agravar a situação no mercado e gerar desordens nas filas.
10: Nós temos assistido quase todos os dias à entrada de caminhões de combustível, mas é o oportunismo que se criou nessas bombas. A venda em mercados não oficiais, ela inflacionou muito e criou um atrativo.
11: Está a acontecer uma coisa que eu não estou a queixar, mas vou falar. Os documentos passados pela infraestruturas, se repararmos, vem lá escrito, está autorizado a abastecer por 660 litros em tambores por 15 dias.
12: Relativamente, as filas são muito grandes, que a mentalidade das pessoas mudou um pouco. As pessoas tornaram-se mais agressivas. Como é que eu vou fazer? A quem me dirijo para pedir o favor de que as pessoas retirem os seus carros? Pura e simplesmente fecham, deixam, tiram a chave e vão-se embora.
9: O comandante provincial da Polícia da República de Moçambique, na Zambésia, Marinho Muxanga, garante uma atuação firme contra os indivíduos que se aproveitam da escassez de combustível para obter benefícios próprios.
13: Vamos redobrar as nossas fiscalizações conjuntas. Vamos continuar a penetrar nos bairros para desmantelarmos os focos de venda de combustível. Queremos saudar a partilha dessas informações todas, que devem continuar a denunciar, e nós vamos continuar a trabalhar. Excelência, nós queríamos reiterar que acolhemos e vamos cumprir com as observações que foram aqui deixadas.
9: A necessidade de reforço da fiscalização é igualmente defendida pelo Diretor Provincial de Infraestruturas, João Sembani.
14: Acolhemos a recomendação de melhorarmos a nossa credencial de modo a que seja mais claro. Porque quando dissemos 15 dias, Ele pediu, por exemplo, 1.000 litros para uma empresa de construção. Não tem recipiente para, de uma vez, levar 1.000 litros. Então, para evitar que tenha que vir todos os dias a solicitar credencial, nós colocamos 15 dias. Mas os 15 dias têm que abastecer aquela quantidade que está na credencial.
9: Por seu turno, o secretário do Estado na Zambésia, Avelino Muxini, defende uma intervenção coordenada entre as instituições através da criação de uma comissão específica de fiscalização.
7: Esta questão de especuladores, de vendas em galões, vou recomendar aqui cá o Serviço Provincial de Infraestruturas, o CEP, deve haver aqui uma organização dos fornecedores de combustível. Então, vamos escolher quem o deve representar. Temos que concorrer para a melhoria do abastecimento de combustível aqui na nossa província.
9: A onda de venda informal de combustíveis na Zambésia já provocou 8 mortes e resultou na detenção de 21 indiciados de venda e armazenamento ilegal de combustível, apreendido perto de 2 mil litros de diesel e gasolina, segundo dados apresentados no encontro.
2: O setor de saúde no distrito de Xindi, ao sul da província da Zambésia, está a mobilizar recursos para a construção de 3 maternidades em igual número de centros de saúde. Teófilo Moronha.
15: O facto foi anunciado pelo diretor do Serviço Distrital de Saúde, Mulher e Ação Social no Xindi, António Tembe. António Tembe disse que das 11 unidades sanitárias existentes no distrito de Xindi, 8 já têm maternidades, faltando apenas 3.
16: Os nossos serviços de saúde, em média, estamos a uma média de 8 km por OS. E quanto aos serviços, nós temos 11 a nível do distrito, nas quais das 11, 8 contém maternidade. Neste momento está-se a enviar esforço para que as outras 3 tenham maternidade.
15: Em termos do número de acesso?
16: A nível do distrito temos 110 mil. Temos localidades ou povoados que são sazonais. Em algum momento, os que pertencem a um povoado acabam sendo assistidos no outro. Então, não tenho em mente exatamente qual é o número exato.
15: António Tembe, diretor do Serviço Distrital de Saúde, Mulher e Ação Social no Xindi. O distrito de Xindi situa-se ao sul da província de Zambésia e tem problemas de acesso rodoviário devido a vários rios.
2: A Organização Nacional dos Professores na Zambésia exorta as direções das escolas a instaurarem processos disciplinares contra professores que abandonam as aulas para exercer atividades de mototáxi ou outras fontes de rendimento, prejudicando o processo de ensino e aprendizagem. De Olinda Moreira.
17: O posicionamento foi manifestado pelo secretário provincial da ONP na Zambésia, Carlos Ofumani, em entrevista à Rádio Moçambique, no âmbito das celebrações do 12 de outubro, Dia Nacional do Professor. Carlos Ofumani esclarece que a ONP não se opõe ao exercício de atividades honestas e complementares por parte dos professores, desde que estas sejam realizadas fora do horário de trabalho. A reação da ONP surge na sequência de denúncias segundo as quais alguns professores dos distritos de Mocuba, Murrumbala e Milange estarão a faltar às aulas para se dedicarem ao mototáxi.
18: A nossa preocupação é que se o professor efetivamente deixa de exercer aquilo que é a sua atividade normal letiva e vai realizar a mototáxi, então fica uma preocupação para nós. Essa não é a conduta do professor. Por um lado. Agora, se o professor vai a seu horário normal, tem a sua carga horária normal, ele vai exercer a sua atividade. Por exemplo, entre as 6 e larga as 12, o período da tarde pode ir realizar a atividade de mototáxi, para nós não vemos como algum problema. Porque essa é uma atividade extra. Muito cuidado. Chamaremos aqui a atenção. Estamos a dizer para que o professor cumpra com a sua obrigação, cumpra com a sua carga horária obrigatória e pode realizar a sua atividade normal. Isso não constitui nenhum problema.
17: O secretário provincial da ONP defende, por isso, que sempre que houver comprovação de que um professor falta deliberadamente ao serviço para exercer atividade de mototáxi ou outra atividade remunerada em prejuízo dos alunos, os gestores escolares devem tomar as medidas.
18: Deixar de realizar a sua atividade normal, dedicar-se simplesmente a mototáxi, então aí há sanções. Nós temos que, os gestores escolares devem prestar atenção nessa situação. O professor que falta, só faz o mototáxi. Então temos que começar já a instaurar processos. Temos que instaurar processos para esses professores que, de vez em quando, não aparecem nas salas de aula ou nas escolas.
17: Carlos Ofumani, secretário provincial da Organização Nacional dos Professores na Zambésia.
2: Chegamos ao final desta segunda edição do Jornal da Zambésia para 8 de outubro de 2026. Destacamos que o proprietário da Machamba, onde foi encontrada uma cidadã morta esta quarta-feira, no bairro Santago, em Quilimane, encontra-se sob custódia policial para investigações, para se apurar a morte alegadamente vítima de eletrocução. O secretário de Estado na Zambésia, Avelino Muxini, que quer ver criada uma comissão de fiscalização com vista a travar a venda informal e outras práticas ilegais que se verificam no mercado de combustíveis. Agora sim, despede-se António Domingos, que editou e apresentou, com a sonorização e montagem de Jace Milton Ernesto. Boa noite.
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1: Está completo o Jornal da Zambésia, segunda edição para a noite de quinta-feira, 8 de outubro de 2026, são 19 horas e 16 minutos. Passamos a apresentar o bloco das informações de utilidade pública. Do Sporting Clube de Climane, passamos a apresentar convocatória. Nos termos da secção 1, artigo 84 dos Estatutos do Clube, convoca-se a Assembleia Geral Ordinária do Sporting Clube de Climane a reunir-se no dia 7 de novembro de 2026, pelas 8 horas, no edifício sede deste, cita na Avenida Josina Machel, número 922, Rei do Chão, na cidade de Climane, com a seguinte ordem de trabalho. Apresentação do relatório de contas dos exercícios 2025 e o primeiro semestre de 2026. Plano de atividades para a época desportiva 2027 e diversos.
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1: São pontualmente em toda a República de Moçambique, 19 horas e 30 minutos. A sua atenção à transmissão do Jornal da Noite. 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

0: Ouvindo boa noite, o Presidente da República, Daniel Chave, garante que o Governo vai continuar a criar melhores condições de vida para as populações reassentadas no âmbito da exploração de recursos minerais no país. A garantia foi dada hoje em Nyamitsatsi, no distrito de Moatizentete, durante a entrega de diversas infraestruturas sociais às famílias reassentadas. A hidroelétrica de Kaurabá-Sentete prevê investir nos próximos 5 anos cerca de 2,6 mil milhões de dólares norte-americanos, o correspondente a pouco mais de 166 mil milhões de meticais na modernização da sua indústria eletroprodutora. Vários veículos foram incendiados esta quinta-feira em Soweto, na África do Sul, após confrontos entre comerciantes estrangeiros e residentes locais. Estes, os assuntos de destaque do Jornal da Noite desta quinta-feira, 8 de outubro de 2026, dia da cidade de Djibouti, aqui em Gaza. Maria Mibreim está na sonorização e todo o meu Rinhantum na edição e apresentação. Fotos para uma perfeita audição. Boa noite. O presidente da República, Daniel Chapo, desafia os jovens moçambicanos a assumirem um papel ativo na transformação dos desafios do país em oportunidades de emprego, inovação e desenvolvimento. Ana Vinil.
1: Falando esta quinta-feira no distrito de Moatizentete, na gala nacional da 12ª edição do Prémio Jovem Criativo, o chefe do Estado destacou a criatividade, o empreendedorismo e a capacidade de inovação como ferramentas para a construção de um futuro com mais oportunidades para a juventude. Daniel Chapo reafirmou na ocasião o compromisso do governo em colocar os jovens no centro das políticas públicas através de ações nas áreas de transformação profissional, emprego, empreendedorismo, inovação e inclusão digital. Entre as iniciativas, o chefe do Estado destacou o programa de promoção do emprego e geração de renda, incluindo o Meu Kit Meu Emprego Emprega, além de Fundo de Desenvolvimento Econômico Local, mecanismos de financiamento e apoio a iniciativas juvenis. O presidente sublinhou que os jovens não devem ser apenas beneficiários das políticas públicas, mas protagonistas do desenvolvimento nacional, usando o seu talento e criatividade para criar soluções, gerar emprego e transformar as comunidades.
2: Através destas e outras iniciativas, queremos uma juventude que participe ativamente na construção do país. E por isso, desde que assumimos o cargo de Presidente da República de Moçambique, temos criado vários momentos de contacto e diálogo com os nossos jovens. Por exemplo, em agosto do ano passado, reunimos-nos em Maputo, no Centro Internacional de Conferências, com jovens oriundos de todo o país, no contexto da 8ª Conferência Nacional da Juventude, onde destacamos que a juventude é a placa giratória da nossa governação.
1: Presidente da República, Daniel Chapo, a 12ª edição do Prémio Jovem Criativo registrou pouco mais de 6 mil candidaturas nas áreas de empreendedorismo, inovação tecnológica e criação artística, demonstrando a participação da juventude na iniciativa, dos quais foram distinguidos apenas 15 jovens. A partir de Benga, no distrito de Moatizentete.

0: 13, Ana Vanilla.
1: Presidente da República, Daniel Chapo, desafia os jovens moçambicanos a assumirem um papel ativo na transformação dos desafios do país em oportunidades de emprego, inovação e desenvolvimento. Ainda em teto, o chefe do Estado garantiu que o governo vai continuar a criar melhores condições de vida para as populações reassentadas no âmbito da exploração de recursos minerais no país. A garantia foi dada hoje em Amizade, distrito de Moatize, em teto, durante a entrega de diversas infraestruturas sociais às famílias reassentadas. Orlando Canenegas.
2: 201 habitações, um centro de saúde, um posto policial, um centro desportivo e mercado passam a beneficiar a população de Nyamitsatsi no distrito de Moatize. As infraestruturas foram entregues esta quinta-feira pelo presidente da República, Daniel Chapo, numa cerimônia que marcou mais uma etapa do processo de reassentamento das famílias abrangidas pela exploração de recursos minerais. Além de infraestruturas, o chefe do Estado procedeu à entrega de uma ambulância, uma viatura para a Polícia da República de Moçambique e outra para serviços funerários. Daniel Chapo apelou à população para conservar os bens e infraestruturas colocadas à sua disposição.
3: A conservação destas coisas é da nossa responsabilidade como povo, para juntos fazermos uma segunda fase. Sempre que há expansão de uma zona de pessoas lá, continuar a criar melhores condições de vida. Vamos conservar o que é nosso.
2: Os empreendimentos entregues resultam da responsabilidade social da empresa mineira Vulcan de capitais indianos. Reconhecendo o contributo do setor empresarial para o desenvolvimento do país, Daniel Chapo apelou à população para valorizar e cuidar dos investimentos realizados.
3: Tal como irmãos nossos saem daqui de Tete, vão trabalhar em Maputo. Também não há problemas de irmãos saírem de Maputo, irem trabalhar em Tete. Temos irmãos nossos em Tete e trabalham na Beira. Não há problema de alguém sair de estar em Tete, porque somos todos irmãos. O que nós precisamos perceber, como povo, é que do Rucuma ao Maputo, nós somos irmãos. Tal como Moçambique, tem moçambicanos a trabalharem na África do Sul, a trabalharem no Zimbábue, a trabalharem no Malawi, a trabalharem na Zâmbia. Também temos zimbabueanos a trabalhar em Moçambique. Estou a dizer isso porque há pessoas que são inimigos do desenvolvimento.
2: Nyamitsatsi é uma das quatro regiões de Moatize que acolhe populações reassentadas na sequência da exploração de recursos minerais. As outras são Kateme, Mwalazi e Mboza. De Nyamitsatsi, no distrito de Moatize, Orlando Cananecas.
1: Jornal da Noite, no seu receptor. A primeira-ministra, bem-vinda, Levi, confere posse amanhã aos secretários permanentes dos Ministérios dos Combatentes e dos Negócios Estrangeiros e Cooperação. Um comunicado enviado à nossa redação indica que a governante vai conferir posse ainda aos assessores do primeiro-ministro para a área de imprensa, para assuntos parlamentares e de governação e para a área diplomática. O governador do Banco de Moçambique exorta uma participação ativa do setor privado no aumento da produtividade e na diversificação da base produtiva nacional. Felisberto Navalha lançou a exortação esta quarta-feira em Maputo, num encontro com representantes da classe empresarial, segundo um comunicado do Banco Central. Navalha reitera ainda a importância de os agentes econômicos conhecerem e acederem aos mecanismos de financiamento disponibilizado pelo banco. O governador do Banco Central destacou que esta medida pode concorrer para a preservação da estabilidade de preços e no planeamento do investimento. O encontro entre o Banco de Moçambique e o setor privado insere-se no reforço do diálogo, visando uma melhor compreensão dos efeitos da conjuntura económica sobre as empresas. Por falar da produção e da produtividade, a hidroelétrica de Caura Bassa Intet prevê investir nos próximos 5 anos cerca de 2,6 mil milhões de dólares norte-americanos, o correspondente a pouco mais de 166 mil milhões de meticais na modernização da sua indústria eletroprodutora. Do valor global, 950 milhões de dólares, ou seja, 60.800 milhões de meticais serão destinados à construção da Central Norte, um novo empreendimento com a capacidade estimada em 1.245 megawatts, constituído por um complexo de 3 grupos geradores. Jornalista Isaura Afonso.
4: Os dados foram divulgados esta quinta-feira na cidade de Tete pelo presidente do Conselho de Administração da HCB, Tomás Matola, durante a Conferência Internacional de Investimentos de Tete, no painel subordinado ao tema Energia e Recursos Motores do Desenvolvimento.
5: A realização da central, tanto de geração de energia, estimada ou calculada em cerca
0: 4,6 milhões de dólares. Certo? Começou todo o processo de desenho, elaboração de documentos de concurso, lançamento de concurso, no centro de 2019. Estimamos que vai até 2034, porque só conseguiremos parar o primeiro grupo para a reabilitação em 2000, provavelmente volta de julho de 2028. Porque para nós podemos reabilitar a central, temos que desligar um grupo cada vez, desmontar e trocar a turbina e todos os outros acessórios. Isso vai nos levar para cada grupo, em média, 12 a 13 meses. Então vamos precisar de 5 anos e alguns meses para terminar. E se abrimos o primeiro grupo em 2028, então vamos terminar em 2034. Esse projeto já está em curso, acreditamos que a turbina já deve estar a ser fabricada, o empreiteiro está no terreno, está a trabalhar, por isso que em 2028 vamos conseguir parar o primeiro grupo.
4: O PCA da HCB explicou que esta componente deverá abrir espaço para maior envolvimento das empresas nacionais, sobretudo na cadeia de fornecimento de bens e serviços associados à execução dos projetos. A Eletricidade de Moçambique, EDM, também prepara novos investimentos para a província de Tete, numa perspectiva de reforço da rede elétrica e aumento da capacidade de fornecimento aos principais centros de consumo. O administrador executivo da EDM, António Mungwambe, anunciou a previsão da construção de novas subestações e centrais da província. Este foi um dos painéis que dominou a tarde nos debates durante esta Conferência Internacional de Investimentos da província de Tete, de onde vos falou Isaura Afonso.
1: Isto acontece numa altura em que Moçambique acolhe pela primeira vez um leilão internacional de gemas. Trata-se de uma iniciativa do governo que visa transformar o país num destino de referência para a comercialização destes recursos minerais. Como apurou Alexandre Banhice, da nossa redação central.
6: O leilão vai decorrer de 19 a 24 deste mês em Nacala, na província de Nampula, no âmbito da Conferência sobre a Adição de Valor aos Recursos Minerais Energéticos Disponíveis, CAVAMED. O anúncio foi feito esta quinta-feira na cidade de Maputo pelo Ministério dos Recursos Minerais e Energia. O secretário-executivo da Unidade de Gestão do Processo Kimberley, Metais Preciosos e Gemas, Castro Lias, diz que serão leiloados minerais preciosos apreendidos no país nos últimos anos. Castro Elias explica que o leilão constitui uma oportunidade para o governo arrecadar receitas provenientes dos recursos minerais apreendidos, com destaque para rubis e outros minerais.
7: Teremos leilão de minerais, mesmo para venda interna, porque todos os impostos serão pagos no local e as pessoas poderão ter condições de exportar ou então de levar o seu produto para venda interna. Teremos leilão de minerais apreendidos que se encontram em várias zonas do país, que dentro de dias serão apresentados exatamente na plataforma, para que os concorrentes possam avaliar esses minerais e no dia da abertura possam apresentar as propostas. É a primeira vez que teremos esta situação.
6: A diretora nacional de Geologia e Minas, Luísa Marrocha, considera que o processamento interno de 10 a 20% dos recursos minerais poderá contribuir para o aumento da capacidade econômica do país.
8: Nós gostaríamos que as empresas moçambicanas participassem neste processo de adição de valor. E queremos que os recursos minerais e energéticos gerem mais oportunidades para os moçambicanos através do seu processamento local.
6: A Conferência sobre a Adição de Valores aos Recursos Minerais Energéticos Disponíveis tem como objetivo promover investimentos para transformar os recursos minerais energéticos de Moçambique em oportunidades de desenvolvimento sustentável. Espera-se que participem na conferência mais de 400 pessoas, entre governantes, investidores, acadêmicos, parceiros de cooperação e representantes da sociedade civil.
1: Entretanto, o secretário de Estado na Zambésia, Avelino Mushin, quer ver criada uma comissão de fiscalização com vista a travar a venda informal e outras práticas ilegais que se verificam no mercado de combustíveis. Joana Brito.
9: A proposta foi apresentada esta quinta-feira durante um encontro com retalhistas, agentes econômicos, entidades de justiça, numa altura em que a província enfrenta uma crise de abastecimento de gasolina, caracterizada pela escassez do produto nas bombas, mas paradoxalmente pela existência de focos de venda informal. Os retalhistas de combustíveis defendem o reforço da fiscalização e pedem a intervenção do governo para travar práticas de venda desleal que, segundo dizem, estão a agravar a situação no mercado e gerar desordens nas filas.
10: As pessoas tornaram-se mais agressivas. Como é que eu vou fazer? A quem me dirijo para pedir o favor de que as pessoas retirem os seus carros? Pura e simplesmente fecham, deixam, tiram a chave e vão-se embora.
9: O comandante provincial da Polícia da República de Moçambique, na Zambésia, Marinho Muxanga, garante uma atuação firme contra os indivíduos que se aproveitam da escassez de combustível para obter benefícios próprios.
11: Vamos redobrar as nossas fiscalizações conjuntas. Vamos continuar a penetrar nos bairros para desmantelarmos os focos de venda de combustível.
9: A necessidade de reforço da fiscalização é igualmente defendida pelo diretor provincial de infraestruturas, João Sembani.
12: Acolhemos a recomendação de melhorarmos a nossa credencial, de modo a que seja mais claro.
9: Por seu turno, o secretário do Estado na Zambésia, Avelino Muxini, defende uma intervenção coordenada entre as instituições através da criação de uma comissão específica de fiscalização.
13: Temos que concorrer para a melhoria do abastecimento de combustível aqui na nossa província.
9: A onda de venda informal de combustíveis na Zambésia já provocou 8 mortes e resultou na detenção de 21 indiciados de venda e armazenamento ilegal de combustível, apreendido perto de 2 mil litros de diesel e gasolina, segundo dados apresentados no encontro. Joana Brito, a partir de Climane.
1: Ministro da Agricultura, Ambiente e Pescas defende uma mudança de paradigma na forma de funcionamento do setor, com maior articulação entre os diferentes intervenientes e uma atuação orientada para resultados. Roberto Albino, que falava hoje em Maputo, concretamente na cidade da Matola, disse ser este o momento de adotar caminhos diferentes que levem também a resultados diferentes, sendo necessário para isso o aprimoramento de ações institucionais. Stelmanissa desenvolve a notícia.
14: Roberto Albino, que falava esta quinta-feira na Matola, província de Maputo, na abertura do primeiro Conselho Coordenador do Ministério que dirige, desafiou ainda os intervenientes do setor a adotar uma nova visão sobre agricultura, ambiente e pescas, áreas que considera determinantes para a economia nacional e para a garantia da segurança alimentar dos moçambicanos.
15: Temos potencial, temos terra, temos água, temos uma extensa costa, temos homens e mulheres que produzem, pescam, empreendem. Todos os dias procuram construir uma vida melhor. O nosso desafio é fazer com que esse potencial seja explorado por via do desenvolvimento do conhecimento, tecnologia, infraestruturas, serviços, mercados e políticas de facilitação do ambiente de negócios. É por isso que devemos continuar a estabelecer a integração e conectividade entre o Estado, o setor privado, a banca, as organizações de produtores, a academia e os nossos parceiros de cooperação.
14: O primeiro Conselho Coordenador do Ministério da Agricultura, Ambiente e Pescas decorre sob o lema Reformar, Financiar e Transformar. Três palavras que para o ministro devem orientar o futuro do setor nos próximos tempos e principalmente as contribuições durante a reunião. Roberto Albino exige dos participantes debate criativo e não limitado a discutir relatórios. O ministro quer ver e ouvir ideias sólidas que se transformem em políticas que vão ao encontro dos objetivos de desenvolvimento.
15: Devemos sair com prioridades claras, responsabilidades assumidas e resultados que possam ser acompanhados. Porque, no final, o sucesso deste Ministério não será medido pelo número de reuniões que realizamos, nem pelo número de documentos que aprovamos, ou ainda pelo volume de apresentações que produzimos. Será medido pela transformação, mudança de indicadores e impactos que conseguimos produzir no terreno.
14: O ministro Roberto garantiu ainda no local estarem em curso ações de aprimoramento da resposta às mudanças climáticas e com enfoque ao fenómeno El Niño, sem, no entanto, avançar com objetividade as iniciativas desenvolvidas. Eu sou Stélio Manheça, a partir da Matola.
1: Arrancou este mês, na cidade de Luxinga, no Niassa, as obras de construção do Balcão de Informação Turística BIT, uma infraestrutura estratégica para o desenvolvimento do turismo na província do Niassa. Com a construção deste empreendimento, o executivo do Niassa espera tornar a província mais atrativa e competitiva no mapa turístico nacional. Januário Eduardo.
16: O empreendimento será composto por um salão multiuso, dois restaurantes, uma oficina de arte com área de vendas, um palco cultural e a primeira fase das obras está avaliada em mais de 12 milhões e 500 mil meticais, resultantes de uma parceria público-privada. A informação foi apresentada esta quarta-feira em Lixinga pelo porta-voz da 12ª Sessão Ordinária do Conselho Executivo Provincial do Niassa, Matias Chapungo. Segundo Matias Chapungo, o BIT vai melhorar a qualidade da informação prestada e a experiência de quem visita a província, passando a funcionar como um guia central para os principais destinos turísticos do Niassa. O porta-voz sublinhou que o Balcão, para além de ser o cartão turístico da província, tem uma grande importância econômica e cultural, pois vai promover os artistas locais, criar postos de emprego para jovens e contribuir para o aumento da arrecadação de receita para os cofres do Estado.
17: É um projeto evolutivo. Vão nascer os primeiros alicerces, porque contempla dois edifícios com um andar. A província vai ter mais um espaço de atração, de promoção, quer da cultura, assim como do turismo, mas, acima de tudo, vai criar condições para a subida da arrecadação de receita para a província.
16: Matias Chapungo, porta-voz da 12ª Sessão Ordinária do Conselho Executivo Provincial do Niassa, realizada esta quarta-feira, e a importância da implantação do Balcão de Informação Turística na cidade de Lixinga. Januário Eduardo, a partir de Lixinga.
1: Até dezembro próximo, estarão concluídas as obras de reabilitação e expansão do sistema de abastecimento de água na cidade de Chibuto, em Gaza. A informação foi partilhada hoje na esteira das celebrações do Dia da Elevação de Chibuto à categoria de cidade. Como nos dá conta o nosso colega Roger Madet.
18: As obras consistem na abertura de poços de captação, melhoramento dos sistemas de bombagem e tratamento, bem como a instalação de uma rede de distribuição da água com uma extensão de mais de 15 quilômetros. A informação foi partilhada esta quinta-feira pelo presidente do Conselho Municipal de Chibuto, em entrevista à Rádio Moçambique, no quadro das celebrações do 55º aniversário de elevação desta urbe à categoria de cidade. Rincos Machava anotou que, com esta intervenção, o índice de cobertura de abastecimento de água passará dos atuais 58% para 65% dos mais de 83 mil habitantes deste município.
19: Agora está em construção 15 quilômetros de linha de rede de distribuição de água, uma rede com todo o cuidado e aprimoramento possível para que a água chegue com a devida qualidade e abranja mais municípios. Está também o processo da abertura de furos de água dentro da captação, dentro do rio, que é para ter-se também a água da melhor qualidade possível. Está-se a melhorar o sistema de filtração, o sistema de cloração, carvão ativado dentro da ETA, que é para melhorar a qualidade, para termos uma água com uma qualidade mais apurada.
18: Presidente do Conselho Municipal da cidade de Chibuto, em Gaza, Erinques Machava. Sem revelar o montante, o edil de Chibuto informou que as obras de reabilitação e expansão do sistema de abastecimento de água nesta urbe são financiadas pelo Banco Mundial. Rogério Madede, em Chibuto.
1: Jornal da Noite no seu receptor. Noutras linhas de atualidade, saiba que na Zambésia um cidadão foi detido iniciado de eletrificar a sua machamba. Uma ação que resultou na morte de uma cidadã. Toda a história nos é contada por Ernesta Missage.
20: A jovem encontrada morta esta quarta-feira no bairro Santágua, em Quilimane, na Zambésia, terá sido vítima de eletrocução e não por agressão física, como se presumia. A informação foi revelada esta quinta-feira pela porta-voz da Polícia da República de Moçambique, na Zambésia, um dia depois da ocorrência do caso. Trata-se de um professor reformado que aventa a possibilidade da vítima ter pisado um dos cabos elétricos colocados para a proteção do seu quintal.
3: Suponho que estávamos a dormir, uma senhora vindo não sei de onde, não sei como é que apareceu ali, e deu-se mal e acabou morrendo.
20: O trabalhador doméstico, que também está detido, explica ter visto uma capulana estranha logo às primeiras horas desta quarta-feira, sem saber que se tratava.
21: Sim, esses fios, pode ser porque ele, o patrão, disse que estava a dar com ele muro, eu não sei disso.
20: A porta-voz do Comando Provincial da Polícia da República de Moçambique, na Zambésia, Belarmino Henriques, disse que, se comprovar, trata-se de um homicídio agravado que poderá levar à responsabilização.
22: No local fomos encontrar alicates, e na residência encontramos alguns fios elétricos que davam conta que teriam feito uma cerca elétrica que provavelmente teria eletrocutado aquela vítima. Irão responder sobre o caso que lhes pesa.
20: Belarmino Henriques, porta-voz do Comando Provincial da Polícia da República de Moçambique, na Zambésia. A partir de Quelimane, Ernesta Missage.
1: Jornal da Noite. Foi lançada esta quinta-feira em Maputo a obra literária coletiva Almoço à Zambesiana, um livro que reúne 31 textos de diferentes autores dedicados à história e cultura, à memória e às tradições da província da Zambésia. Está em direto o nosso colega Adherto Magai. Adherto, boa noite.
23: Boa noite, Rogério. Com cerca de 250 páginas, organizadas em 5 sessões, a obra reúne textos históricos, descritivos, ficcionais e poéticos, numa diversidade de olhares sobre uma terra marcada por diferentes culturas, línguas, histórias e tradições. O livro resulta do projeto Escrever a Zambésia, criado com o propósito de preservar, através da escrita, memórias que durante gerações foram transmitidas sobretudo pela oralidade. Almir Lobo explica que a iniciativa começou com a preocupação de registrar uma memória que poderia perder-se com o desaparecimento das gerações mais velhas.
24: Eu apercebi-me que os meus amigos, aqueles que me dão o privilégio do convívio, muitos deles já terem ultrapassado a casa dos 70 anos. Esses são atualmente os mais velhos. E eu pensei, estes já não vão viver o dobro da idade que têm. Significa que têm mais passado que futuro. E, portanto, é urgente fixar a memória das coisas para evitar a amnésia. Amnésia individual ou amnésia coletiva.
23: A ideia ganhou novos autores e transformou-se num projeto coletivo que procura escrever a Zambésia nas suas diferentes dimensões. Durante o lançamento, Abdul Karim destacou a importância de os próprios zambesianos e amigos da Zambésia registrar a história da província para que a sua identidade não fique dependente apenas da transmissão oral.
25: Escrever a nossa terra para que ela não seja esquecida. Nesse desiderato, um grupo de zambesianos e amigos da Zambésia decidiu juntar-se porque compreendeu uma coisa essencial. Se nós não registarmos a nossa história, alguém a registrará por nós. E talvez não da maneira como nós e os que nos antecederam a conhecemos, sentimos e vivemos. A Zambésia tem uma história imensa. Tem sabores, tem línguas, tem nomes, tem rios e montanhas, tem histórias de família, tem provérbios, tem personagens.
23: Nas páginas de Almoço à Zambesiana cabem memórias de família, personagens, lugares, sabores, provérbios, tradições e diferentes formas de viver e interpretar a Zambésia. A obra pretende assim contribuir para a preservação do património cultural da província e aproximar diferentes gerações através da literatura. Teodomir Nhantumbo, boa noite.
1: Boa noite, Alberto Magai, da nossa redação central. Já na página internacional, saiba que vários veículos foram incendiados esta quinta-feira em Soweto, na África do Sul, após confrontos entre comerciantes estrangeiros e residentes locais. Nas primeiras horas do dia, a comunidade de Soweto marchou até a delegação do Ministério do Interior, em Orlando, para exigir o encerramento daquelas instalações. Os protestos recomeçaram depois de o governo ter reaberto o sistema de asilo da África do Sul e novos pedidos Ou seja, África do Sul, há novos pedidos em conformidade com a mais recente decisão do Tribunal Constitucional. Também em Durban, pelo menos 11 carros foram queimados na sequência de marchas violentas contra a imigração ilegal esta quinta-feira. O Comitê Interministerial já esclareceu que a decisão do Tribunal Constitucional não legaliza a imigração clandestina, nem concede o direito automático de permanência no país. O subsecretário-geral da ONU alertou hoje para a probabilidade de 45 milhões de pessoas ficarem expostas à fome nos próximos meses. O alerta de Jorge Moreira da Silva surge devido à falta mundial de fertilizantes decorrente do conflito no Golfo Pérsico. O dirigente expressou, ou seja, explicou que os países que produzem fertilizantes decidiram fechar as portas e o preço disparou, o que vai provocar uma crise humanitária sem precedentes. O alerta do subsecretário-geral da ONU foi lançado durante a 7ª Conferência de Lisboa, a decorrer em Portugal, para debater a reconciliação da ordem global. O tempo. A cidade de Tete poderá registrar amanhã 37 graus centígrados de temperatura máxima, seguida por Maputo com 36. Para Nampula e Xai-Xai prevê-se uma máxima de 34, Klibane e Pemba 31, Vilanculo e Beira 30, e as cidades de Inhambane, Chimoi e Lixinga poderão registrar 29 graus centígrados de temperatura máxima. Caro ouvinte, já não dá para mais. Assinam esta edição, Mariam Ibrahim e Teodomiro Yantumbo. Uma vez mais, boa noite e até uma próxima oportunidade.

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3: Saudações. No posto administrativo de Mikauni, distrito de Xindi, ao sul da província de Zambézia, a construção da nova maternidade e a reabilitação do centro de saúde de Damadal, localidade de Magaza, representa uma mudança importante para as comunidades. As novas condições de atendimento vão contribuir para aproximar os serviços de saúde das populações, sobretudo das mulheres grávidas, crianças e famílias que anteriormente enfrentavam dificuldades para terem acesso aos cuidados médicos especializados. É sempre mais valia colocar os serviços básicos para mais próximo das comunidades, por forma a assegurar não apenas os cuidados primários, mas também garantir a melhoria da qualidade de vida. As infraestruturas inauguradas a 30 de setembro foram construídas e reabilitadas no âmbito da iniciativa de responsabilidade social de uma empresa que opera no setor de extração de recursos minerais, num investimento estimado em mais de 5 milhões e 600 mil meticais. Naquela localidade vivem mais de 10 mil pessoas, na sua maioria mulheres e crianças, que desde finais de setembro beneficiam de cuidados sanitários em instalações condignas. A intervenção pretende contribuir para aproximar os serviços de saúde às comunidades e reduzir algumas dificuldades enfrentadas pela população no acesso aos cuidados materno-infantil. Estimados ouvintes, nesta reportagem vamos trazer as incidências das cerimônias de inauguração da maternidade e do Centro de Saúde da Madal, reabilitado em Magaza, posto administrativo de Mikauni, distrito de Xindi, província de Zambézia, e outras ações da empresa Cronulus Minerals para assistência à população do distrito de Xindi. A reportagem foi produzida por Teófilo Moronha e sonorização e montagem de Jacimildo Ernesto. Boa escuta. Os sons dos batuques simbolizam o entusiasmo da população de Magaza, em Mikauni, pela inauguração da maternidade naquela localidade, ato que se considera como sendo inédito desde a independência nacional. Os mais de 10 mil habitantes daquela localidade e de outras áreas circunvizinhas respiram de alívio. Alívio não só pela infraestrutura, mas por terem sido colocados serviços de assistência sanitária mais próximos das suas residências. Antes da construção da maternidade, as mulheres grávidas enfrentavam dificuldades para ter acesso atempado aos serviços de saúde materno-infantil, pois faziam partos no compartimento que não oferecia condições no centro de saúde local. Para algumas famílias, o nascimento de uma criança representava também uma preocupação adicional relacionada com a falta de profissionais específicos da área de saúde materno-infantil.
4: Sou Selvina Ribeiro Basso, Natal do Xindi, província da Zambézia.
5: Exato. Sim. Então, como é que é o trabalho aqui, com a inauguração dessa
4: maternidade? Nós estamos muito felizes com essa inauguração da maternidade, porque as mães aqui sofriam muito por causa de partos. Não tínhamos sítio seguro para dar um parto. Então, com essa maternidade, estamos muito bem satisfeitos. Sim.
5: Geralmente, as pessoas onde é que davam parto?
4: Davam parto naquela unidade sanitária antiga, mas tinha um quarto onde eles atendiam os pacientes de grávida. Eles davam um parto naquela unidade sanitária antiga. Era ali mesmo onde tínhamos quartos divididos. Cada pessoa tinha a área dele onde eles podiam atender. Ela tinha um quarto e nós atendíamos parto para as senhoras, mas não estava muito assim, porque não havia o quê. Todo mundo passava daí, os homens também, não tínhamos uma entrada assim só para as mulheres, todo mundo passava daí. Quando entrava alguém, uma mulher assim, devíamos fechar a porta para nós atendermos as mulheres.
5: E sim. Agora, como é que...
4: E agora estamos muito felizes com essa maternidade, trouxe muita vantagem no distrito de Mikauni, localidade de Magaza, Centro de Saúde de Madal. Estamos muito felizes.
5: Quantas mulheres você atende por mês, mais ou menos, média?
4: Yeah, mais ou menos, nós atendemos 20 e tal pacientes de parto, sim.
5: Naquele tempo a situação estava difícil?
4: Estava muito difícil mesmo, muito difícil, sim.
5: Okay.
4: Pois a inauguração de hoje nós estamos muito felizes mesmo, não a mim, mas sim a localidade em geral, né? Sim.
6: Eu chamo Aiti Armando Platinho Munhoto, sou natural de Micaúni, aqui onde nasci. E aqui é para elogiar, não é? É a companhia mineira, vem nos dar uma mão da maternidade. E isso é de louvável. E agradecer também o nosso administrador pela paciência e por como trabalhar com a população. O desenvolver não é daqui para aqui, é de louvar. E por outra parte, a comitiva que acompanhou o administrador também é de louvar, tenham boa energia. E por outra parte, dizer, só queria acrescentar no caso de a casa mãe espera, não tem, quando trazem a mãe, a mulher grávida, onde é que é a pessoa acompanhante, onde é que vai ficar? Não tem poço nem lavadeira para estar a despachar aquela roupa que sai do coiso. Então, isso é um dos pedidos que nós queríamos pedir à companhia mineira para prestar essa atenção.
7: Mas antes de construção dessa maternidade, como é que era a vida aqui?
6: É, a vida estava muito difícil, porque nessa maternidade veio dar uma mão, por causa de quem? Na mesma porta onde entravam as mães grávidas, é a mesma porta que entrava os homens. Então, praticamente, não era uma segurança para as mulheres. Muitas das mulheres só faziam aquela parte de maternidade e faziam lá em casa, porque tinha receio dos homens estão sempre a impedir.
7: Os então, homens iam fazer o quê?
6: É a entrada do coiso, para consultas normais, e vai para o atendimento, quer fazer teste, tudo era muito esquisito mesmo.
3: Antes, era difícil para uma mulher grávida procurar assistência sanitária, porque um dos compartimentos que tinha sido improvisado no centro de saúde já reabilitado, não oferecia condições condignas para serviços de parto. O administrador do distrito de Xinde, José da Cruz, que presidiu a cerimônia de entrega daquelas infraestruturas, considera que a maternidade veio devolver a dignidade das mulheres, pois o anterior local não tinha privacidade.
8: Duas infraestruturas, uma reabilitada, concluída, e outra construída, equipada, com tudo o que é necessário para o seu funcionamento. Refiro-me ao nosso centro de saúde e à nossa maternidade. Por isso, primeiro, essa nossa infraestrutura aqui. Acabamos e testemunhamos a entrega à população. São infraestruturas já novas. E pedimos a todos que cuidem dessas infraestruturas com amor. Com amor, porque essas são infraestruturas que vão servir o nosso povo. Este é o grande compromisso que o nosso presidente Daniel Francisco Chapo tem com o seu povo. Devemos ter infraestruturas que dão dignidade à nossa população. E essas infraestruturas dão dignidade. Nós visitamos já no passado Magad e este centro de saúde não estava assim. Todo ele chovia, todo ele não tinha chapas, não tinha dignidade. Não tinha comodismo para os funcionários. Foi nesse âmbito que a empresa mineradora que está aqui em Magaza, que está aqui em Micaúna, que está aqui no Xinde, passou aqui, verificou as dificuldades que tínhamos, juntamente com o governo, chamando, e procedemos à primeira construção dessa maternidade, depois da grande reabilitação que foi feita aqui. Por essa razão, nós agora queríamos também pedir ao Sr. Frank para vir aqui e saudar a população, porque essa infraestrutura só foi possível graças à intervenção da empresa mineradora que está aqui em Magaza, que está aqui em Micaúna, que está aqui em Xinde. Essa é uma infraestrutura que começou em maio e está a terminar agora, em setembro. Portanto, maio, junho, julho, agosto, setembro. 5 meses temos 2 novas infraestruturas. É ou não é obra? É ou não é obra? É. Estamos ou não estamos satisfeitos? Estamos. Vimos aquele hospital, vimos aquela maternidade imponente, com todos os compartimentos lá. Construíram e equiparam aquela maternidade. Por isso, mais uma vez, muito obrigado, Frank. Muito obrigado à empresa mineradora que nos deu para a nossa população a dignidade que ela merece.
3: Frank Zhang, diretor-geral adjunto da empresa dedicada à exploração de areias pesadas no distrito de Xindi, que foi entidade financiadora, disse na ocasião que a entrega de uma nova maternidade e um centro de saúde reabilitado representa uma satisfação para a empresa, pois constitui um passo importante para melhorar a disponibilidade dos serviços de saúde materno-infantil. Por outro lado, aquela empresa entende que a população é o principal ativo daquela região e, por isso, mais do que explorar os recursos minerais, melhor é fazer assistência com maior impacto na vida dela.
9: Nós sempre muito felizes e trabalhamos junto com o governo do distrito Xindi, o governo posto administrativo de Micaúni, a nossa empresa, que pensamos que nós não podemos só explorar a areia pesada, também temos que sempre fazer uma coisa no âmbito de responsabilidade social. E hoje nós vamos entregar obras. Primeiro, um centro de saúde Madali e outro maternidade de Madali. E depois aqui, nós também vamos ir em Midanshi e entregar mais uma estrada de 800 metros, mais um lâmpada para barco passageiro. As obras de centro de saúde para ser reabilitada, mais maternidade. O valor de investimento total são 5 milhões e 600, mais uma estrada e lâmpada são 900 mil. Total valor de investimento para essas obras são 6 milhões e 600 mil de caixa. Até hoje, a nossa empresa Cornos Mineira já construiu 8 escolas no Micaúni, 4 igrejas, mais 26 poços, aquele tipo de bomba afetiva. Essas obras acho que ajudam muito para a população de Micaúni.
3: A infraestrutura foi concebida para proporcionar um espaço apropriado para o atendimento às mulheres grávidas, assistência durante o parto, cuidados às mães e aos recém-nascidos e consultas de ginecologia. A expectativa da comunidade é que a maternidade contribua para aumentar a procura dos serviços de saúde e incentivar as mulheres a realizarem o acompanhamento da gravidez nas unidades sanitárias. Antônio Tembe, diretor do Serviço Distrital de Saúde, Mulher e Ação Social, no Xindi, disse que nos próximos anos, o governo local e seus parceiros de cooperação, principalmente a empresa de capitais chineses e que explora areias pesadas em Micaúni, vão implementar outros projetos na área de saúde para dar alento à população.
10: Há programas, há projetos futuros a longo prazo, mas com mais eficácia para poder servir melhor a população.
3: Que tipo de projeto se refere?
10: O projeto que a gente refere é de ampliação dos nossos serviços. No caso das três que não temos, a maternidade, brevemente teremos. Por acaso, com essa nova maternidade, é uma condição mais condigna e humanizada, porque anteriormente a infraestrutura não oferecia essas condições mais humanas. Não havia privacidade aos nossos utentes e doentes. Nestas condições... Por quê? Porque a infraestrutura estava... Funcionava num único edifício, quase todos os serviços. Triagens, assuntos, serviços de saúde materno-infantil e outros serviços de saúde. Então, em algum momento, criava um engrafamento e não criava muita confiança à comunidade. Com essas infraestruturas novas, há mais confiança e nós acreditamos que também é um ganho para mais de 10 mil habitantes.
5: Falava-se aqui que nem tudo está acabado, é preciso construir uma casa em anexo, depois de criar serviços de casa de transferência de doentes.
10: A obra está aqui, a casa ainda não está disponível. Acreditamos nós que num futuro mais breve teremos a casa para a enfermeira. Temos a casa atualmente, mas dista a uns 300 metros. O que nós queremos como distrito, como governo, é que a casa esteja a menos de 100 metros. Este é que é o sonho.
5: Okay.
10: E quanto às transferências para o distrito? Nós, neste momento, como distrito, efetuamos transferências. Para o lado do posto administrativo de Micaúna, nossas transferências são mais para Quelimane. Para o lado do posto administrativo de Xinsede, é primeira opção Marromeu, segunda Quelimane. Felizmente, nós contamos com o governo do distrito de Inhaçuns, tem-nos apoiado o serviço de saúde, me refiro à ambulância. Localmente, como Micaúna, os nossos agentes econômicos, os fornecedores de barco, interagimos com eles sempre que disponível, eles têm nos apoiado em ajudar nessas transferências.
11: Uhum. Falou de unidades sanitárias, quantas existem e qual é o número da população que tem acesso aos serviços de saúde?
10: Os nossos serviços de saúde, em média, estamos a uma média de 8 km por OS. Uhum. E quanto aos serviços, nós temos 11 a nível do distrito, uhum. nas quais das 11, 8 contém maternidade. Neste momento está-se a enviar esforço para que as outras três tenham maternidade.
11: Em termos do número de acesso?
10: A nível do distrito temos 110 mil. E temos localidades ou povoados que são sazonais. Em algum momento, os que pertencem a um povoado acabam sendo assistidos no outro. Então, não tenho em mente exatamente qual é o número exato.
3: O nosso entrevistado fez menção à entrada em funcionamento a partir do mês de dezembro do primeiro bloco operatório que será dedicado às cirurgias de cesarianas e outras intervenções que antes eram feitas nos distritos de Marromeu ou Quelimane. Assim, o distrito de Xinde vai deixar de transferir doentes que necessitam desse tipo de cirurgias, passando a ter o atendimento mais rápido.
10: Mais tardar até dezembro, temos as condições básicas para a abertura, ou seja, para que o ano que está a findar, a gente tenha a sala de operação em funcionamento. Já temos os equipamentos suficientes para a abertura, apenas estamos a aguardar os passos subsequentes, que é a montagem, e vermos o que mais precisamos como distrito a pedir apoio à província. Acreditamos nós que a província também está preparada para responder ao nosso pedido.
11: Que material se refere?
10: Material médico cirúrgico, um e outro equipamento técnico que os colegas do bloco precisam. Na RAR são muitos equipamentos, irmão. Temos lá o laringoscópio, temos outros aparelhos de fórum mesmo cirúrgico que nós temos. Acredito que os colegas também possam precisar. Vamos pedir à província, está em condições de nos responder.
11: É uma nova construção?
10: Sim. É um bloco
11: para pequena cirurgia?
10: Não, não é para pequena cirurgia, é para cirurgia. Uhum. De princípio, será um alívio para casos de materno infantil. As mulheres grávidas, nós como distrito transferimos para Marromeu, todas as nossas cesarianas. Em alguns casos de cirurgia meio complexas, o distrito pode intervir. Caso haja maior referência, o distrito pode transferir já com exatidão, sabendo o que fez, o que não pode fazer. Mas neste momento, como distrito, transferimos um pouco de tudo que tem a ver com cirurgia. Já com a abertura do bloco, aquela mulher que não pode ter o parto normal, já temos a sala disponível, vamos meter a cesariana. Aquele irmão que teve uma lesão, que de princípio carece de uma lavagem cirúrgica, é um passo que já podemos dar. Certo?
11: Quando é que iniciou mesmo a construção? Quando é que iniciou?
10: Na verdade, a obra iniciou ano passado. Já estamos a 90%, estamos no fim.
3: O acesso aos serviços de saúde pode facilitar a realização de consultas pré-natais, a identificação de situações de risco durante a gravidez e assistência profissional no momento do parto. A maternidade passa deste modo a constituir um espaço de referência para as mulheres de Magaza e de comunidades circunvizinhas. Domingas Moisés, parteira tradicional em Magaza, considera que a melhoria dos serviços de atendimento sanitário impulsionou as atividades de busca ativa das mulheres grávidas para receberem cuidados médicos.
12: Mas assim, já estamos bem com essa maternidade. Como nós trabalhamos aqui não ficava boa. Só isso.
11: O que é que a senhora faz exatamente?
12: Eu faço o quê? Leva aqui em coisa, a mulher vem aqui. Trabalha, nasce, quando nascer, leva para a casa dele. Então, quando levar para a casa dele, quando ir também em casa, sai também. Quando também vir outra doente, leva também para o hospital. Para o hospital também, aqui na maternidade. Quando nascer, leva ela, vou deixar em casa dele. Só isso.
11: E há muitas mulheres aqui?
12: Sim, toda mulher daqui mesmo me calme. Uhum. Sim. Nós trabalhamos aqui.
11: Okay. A senhora trabalha há quanto tempo?
12: Já vem 3 anos.
11: Em que área a senhora trabalha? Em que bairro?
12: Magaza. Magaza.
11: Vocês quantas mulheres são?
12: São 13. Sim.
11: Toda essa zona de Magaza?
12: Não, zona da Magaza sou eu só.
11: Nos tempos as mulheres onde é que faziam parto?
12: Em casa.
11: Faziam em casa?
12: Sim, mas desse tempo faz aqui mesmo. Uhum. Já não, em casa não vão nascer mais, nascer aqui. Okay. Com esse hospital mesmo.
3: Domingas Moisés, parteira tradicional em Magaza, posto administrativo de Micaúni, distrito de Xindi, satisfeita com a construção de uma maternidade naquela localidade. Entretanto, reconhecendo a árdua tarefa das parteiras tradicionais, a Direção Provincial de Saúde na Zambésia iniciou em janeiro deste ano a distribuição de kits de incentivo contendo diverso material para exercício das parteiras tradicionais. A informação foi revelada pela Supervisora Provincial de Saúde Materno-Infantil na Direção Provincial de Saúde na Zambésia, Maria Rosa Jacinto.
13: Na verdade, a província neste momento está com acima de 3 mil parteiras tradicionais ao nível dos distritos. E nós sabemos que as parteiras tradicionais são aquelas que apoiam as nossas atividades no encaminhamento das mulheres para participarem nas consultas pré-natais, não só, também acompanhamento para planeamento familiar, acompanhamento para as crianças, mesmo aquelas nascidas na comunidade, precisam de receber algum cuidado na unidade sanitária e também acompanham para um parto institucional. As parteiras tradicionais na nova estratégia não fazem parto na comunidade. É uma estratégia que já data mais de 10 anos. A estratégia simplesmente incentiva as parteiras a encaminharem as mulheres para terem um parto na unidade sanitária. Porém, elas são treinadas para assistir um parto a caminho da maternidade. Nós sabemos que as nossas distâncias são longas da comunidade para a unidade sanitária. Havendo a necessidade de assistir alguma mulher a caminho da maternidade, ela já está treinada para esta assistência deste parto. Para não incentivar muito que elas fiquem com as mulheres em casa, nós não oferecemos um kit de parto. Simplesmente nós oferecemos uma luva para que ela, se tiver a possibilidade de acompanhar a mulher para o parto e tiver o parto a caminho, ela possa assistir o tal parto. Não mais do que 3 pares de luva. E nós oferecemos um incentivo para ela. O incentivo normalmente ele é constituído por uma camisete, capulana, um lenço, uma lanterna com pilhas, sabão, para que ela possa também lavar as suas mãos antes e depois do seu trabalho. Dependendo do que nós conseguimos neste ano, para este ano, por exemplo, nós não conseguimos dar lanterna, mas também conseguimos dar camisetas, capulanas e sabão. Isso nós já oferecemos algumas parteiras ao nível da província. Até este momento já são 150 kits entregues, já estamos acima daquilo que era a nossa meta anual, porque ainda sobraram, vamos oferecer ainda alguns kits para o distrito de Pebane dentro de dias, vamos fazer a entrega de mais ou menos 50 kits também para o distrito de Pebane. Já entregamos 100 kits ao distrito de Namarui e também entregamos ao distrito de Inhaçuns 50 kits. Nós ainda não estamos muito bem em termos de partos institucionais, e olhando para aquilo que era a nossa meta para 6 meses, nós devíamos fazer 141.419 e nós só conseguimos fazer 132.789 partos. É preciso reconhecer que ainda a nossa cobertura de maternidade ainda não está a 100%. E as mulheres ainda continuam a caminhar longas distâncias para encontrar uma unidade sanitária com maternidade.
3: Maria Rosa Jacinto, Supervisora Provincial de Saúde Materno-Infantil da Direção Provincial de Saúde na Zambésia, falando de incentivos às parteiras tradicionais numa altura em que a rede sanitária ainda não cobre a totalidade das regiões recônditas da província. E foi neste contexto que o diretor-geral adjunto Frank Zhang, da empresa que explora recursos minerais em Micaúni, que assumiu a responsabilidade de continuar a apoiar a população do distrito de Xindi. Entretanto, o administrador de Xindi, José da Cruz, disse ser da responsabilidade do governo também mobilizar parceiros e investir para o bem-estar dos habitantes.
14: É nosso sonho, é nosso desejo que ainda neste centro de saúde, em breve, vamos procurar parceria, vamos procurar investimento, ou com orçamento do Estado, ou com via parceiros, para nós fazermos a casa da enfermeira-chefe que atende a maternidade aqui perto. Nós queremos isso, porque nós sabemos da dificuldade e das distâncias que estão daqui do centro para a população. Então, se tivermos a enfermeira aqui perto, aqui nesse local, vai facilitar com que as nossas mães que chegam à noite sejam rapidamente atendidas. E isso há de vir ainda agora. Vamos atrás dessas coisas para termos aqui. Porque aqui, nesse espaço, a empresa da Madal deu-nos 1 hectare.
15: Um borongo sai em Bui. Madal é uma vassa sua. Uma vassa governo. Vai calar de 20 na
14: A empresa da Madal deu-nos 1 hectare. E pensamos que nesse 1 hectare ainda temos espaço suficiente para fazer a casa da enfermeira, pôr o muro para ela ter a liberdade e ter a sua vida com a sua família do outro lado, estar perto do hospital. E aqui em Magaza, nós também sabemos e estamos atrás para que as coisas rapidamente sejam resolvidas. Começamos com a eletrificação para a expansão da rede elétrica para as casas, mas ainda está moroso. Vai ser reativado e vamos, a energia vai chegar às casas, porque as coisas não são feitas todas num só dia. Pouco a pouco, havemos de chegar onde nós queremos. Também aqui em Magaza, sabemos nós que há dificuldade de transitabilidade nessa estrada que sai de Sardina para os Abreus.
15: Sardina para Tioco e Abreu.
14: Sim.
15: Para Doni, Chuambo.
14: Sabemos dessa situação. E estamos convictos que nós devemos resolver esse problema. Essa é a responsabilidade do vosso governo. O vosso governo tem que trabalhar para fazer a estrada chegar até lá. Por isso, meus pais, isso há de chegar.
3: José da Cruz fazia alusão ao problema de vias de acesso que carecem de reparação para facilitar a mobilidade e o problema de empregabilidade juvenil. Assegurou na cerimônia de inauguração da maternidade de Magaza que irá incitar contactos com a empresa de extração mineira e outros parceiros para resolver o problema de desemprego.
14: Também sabemos de outro grande problema que temos que resolver. Sabemos que tem existido algum problema de emprego com jovens que estão reassentados ali nas mineradoras. Nós estamos a pensar em uma situação entre nós e a empresa. Como resolvemos esse problema? Porque Xinde é de todos. Micaúne é de todos.
15: Micaúne vem lá no Alpoatene.
14: É daqueles que nasceram aqui. É daqueles que estão a vir aqui. É daqueles que gostam de nós. Então todos temos espaço aqui em Micaúne. Tá, Micaúne não é só de uma pessoa, não. É daqueles que amam Micaúne. Seja natural, pode não ser natural, mas ele ama Micaúne. Tem que ser considerado também como Micaúne. Por isso devemos abraçar todos. E os jovens têm falado comigo. Têm dito que só há algumas pessoas que proíbem outros de trabalhar lá. Acha que aquilo é só de um bairro? Não, não é isso. Aquilo é de Micaúne. É de todos de Micaúne.
15: Então,
14: devemos encontrar uma forma, estamos a estudar uma forma. O poder vai estar sim com os regulos, mas a última instância tem que ser a localidade a tomar decisão. Estamos a falar com a empresa que as listas que devem ser aceitas lá devem ser da localidade. E distribuir de maneira equitativa a outros bairros também. Porque devemos ter oportunidade para todos. Todos os jovens têm que ter a mesma oportunidade aqui para trabalhar lá. Pode ficar com um grupo de pessoas a se baterem, a se matarem por causa dali. Não, não, vai acabar. Todos temos oportunidades. É por isso que o governo está a trabalhar para todos os moçambicanos.
3: O outro problema que foi levantado pelo administrador do distrito de Xinde está relacionado com a perseguição aos idosos, alegadamente por prática de feitiçaria. Segundo aquele dirigente, não faz sentido respeitar a infância e perseguir a terceira idade como se não tivesse o direito à vida. Na altura, tinham sido

0: música não nova, mas tínhamos conseguido colmatar, mas com alguma situação que está a reconhecer. Temos tido. O mais gritante foi já na semana antepassada, que numa semana só tivemos três situações. Isso preocupa-nos bastante. Vão um curandeiro, o curandeiro diz que a vida não está a andar porque está a ser fechado com alguém, e sem prova e sem vão e tiram a vida aí, fundamentalmente idosos. E estando nesta semana, da semana de idosos, nós estamos a fazer uma forte condenação a esse ato. Estamos a passar nas localidades, falar com a população, falar também com os jovens, porque esse mal não pode prevalecer. E denunciar-se, porque a comunidade sabe quem matou. Esses casos acontecem nas noites, ou com katana, ou com machado, às vezes, ou com assagaio, e depois a pessoa desaparece. Mas a comunidade conhece quem fez esse mal. E nós queremos aqui ir atrás dessas pessoas que fizeram esse mal, condená-los, estar na barra do tribunal, ser feita a justiça pelos órgãos da justiça. Porque não é porque você ouviu que tem data fixada e tal, falando, você vai matar. Isso é inconcebível.
1: Quantos casos são, mais ou menos, em média, por mês?
0: Mas em média por mês podemos não ter dado, mas temos tido meses, pelo menos tempo, já nos reporta um dado de pelo menos cinco, seis pessoas nessa situação.
1: Só no mês de setembro.
0: Só no mês de setembro. Aqui do lado de Micaúni e do lado também do Xinde. No Xinde tivemos três casos, no Jorge fundamentalmente, e de lado de cá também três casos. Isso está-nos a preocupar.
1: Quem são os protagonistas desse problema?
0: Quer dizer, é aquilo que estou a dizer, os protagonistas nós não conseguimos encontrar. Nós somos reportados às vezes à noite, que no bairro como Jorge, por exemplo, tem uma senhora que foi catanada com zagaia, ou mesmo com katana, com machado. E vamos para lá para socorrer, para pôr a pessoa no hospital. Uns temos conseguido encontrar e salvar com vida, e outros não encontramos, com muita tristeza. A ver, apanhamos a pessoa já morreu. Mas é muito preocupante e estamos agora nas comunidades, a trabalhar com a comunidade fundamentalmente.
1: Estão a fazer campanha de sensibilização.
0: Sensibilização. E queremos denúncias concretas para nós irmos atrás.
2: A preocupação relacionada à perseguição de idosos foi manifestada também pelo líder Afonso Vitorino, do povoado de Ntotacani, posto administrativo de Micaúni.
3: Isso acontece mais que nós, os líderes, não temos conhecimento. Só se vai ver de manhã que aconteceu alguma coisa aí, alguém foi matado, só. Sim, mas conhecermos mesmo, nada.
1: E conhecem quem? A pessoa que faz isso?
3: Sim, não conhecemos. Só vamos ouvir, já está matado.
1: Afinal,
3: sim, é isso mesmo.
1: isso acontece sempre aqui.
3: Acontece. Matam, mas nós não temos conhecimento.
1: Mas desde você não conhece, não consegue encontrar quem é?
3: Nada. Antigamente fazia como? A população vinha queixar em casa de um régulo para chamar aquela senhora que está ali a apetecer, né? Depois, assim, o governo resolvia. Os chefes resolviam. Quando sei lá, isso conciliava, esse é vossa tia, esse é quem. Se continuarem, vamos falar de novo. Isso acabava sem problema. Agora, hoje em dia, nem queixa, nem conhecimento de um régulo, nem nada. Só sabe vir e já matou. Não sei onde vão matar de noite. Não conhecemos. Isso mesmo acontece.
1: Quantos casos já aconteceram, por exemplo, este ano?
3: É, no meu bairro, o ano passado.
1: Ano passado. Noutros bairros?
3: É, não sei. Sim. Eu sou o ano passado que matou uma senhora.
1: Por causa de quem?
3: Eu não sei.
1: Mas agora, dizem que as famílias às vezes também são coniventes, colaboram com essas pessoas que matam idosos.
3: É, não conheço, não é? Entre eles, como familiar, às vezes, não é? Ordenam, vão matar, mas nós como regulos, não conhecemos. Sim.
1: Tem alguma coisa, algum apelo, alguma palavra assim a falar para terminar a entrevista?
3: É, nós temos a palavra a falar, nós queremos isso. Nós só queremos um apoio dessa familiar.

0: para así dejar aquel tipo de cosa, andar a matar cuando son hermanos, são tias deles, depois matar. Isso conosco, governo. Estão preocupados para sabermos qual é esse problema e onde saem entre os familiares. Por que não chega em casa de um regulo formar para que nós darmos conselho a eles?
1: Muitas vezes, quando a pessoa é morta, a família não faz nada.
0: Não faz nada. É chamado na polícia quando vão lá. Fala que não conhecemos só. Acabou por aí. Sim.
2: Montinho Bonde, régulo do segundo escalão no povoado de Sadina, em Micaone, também lamentou a onda de perseguição aos idosos e disse ter registrado no seu povoado 2 casos de assassinato a 2 idosas no mês passado.
3: Este ano mataram 2 senhoras, quase no próximo, foi este ano sim, este mês também. Sim, sim, por motivo de acusação só.
1: Feitiçaria?
3: Sim, sim, mas as pessoas são desconhecidas assim, só ouvimos que há, o tal fulano foi matado à noite. Então, como eu sou líder, as famílias chegam, apresentam essa causa, então nós levamos a causa até na localidade. A localidade também liga para o posto. Não conhecemos que as pessoas, só ouvimos que o tal fulana foi matada. Por causa de quê? De feitiçaria. Essa feitiça foi aonde? Começou-se aonde? Epa, falam aqui, não soubemos isso, aconteceu assim mesmo. Sim, isso foi este ano e este mês, no meu bairro, foi matada 2 senhoras. Sim, mas procuramos saber, até o chefe da localidade chegou lá, começou a investigar as pessoas e a família, falaram de que, não conhecemos, isso aconteceu, foi à noite, por aí 23 horas, a pessoa que matou, não vimos e não conhecemos. Pronto, acabou assim mesmo.
1: As famílias daqui não ficam preocupadas por causa disso?
3: Ficaram preocupadas no governo só. Chegaram na mão do governo, do bairro, na mão do governo, da localidade. Pronto, parou assim mesmo só.
1: Isso é uma coisa antiga, sempre acontece de forma recorrente.
3: Sim, acontece.
1: O que é que se pode fazer para acabar com isso, na sua opinião?
3: Na minha opinião, o governo deve ficar forte da localidade ou do posto administrativo. Mesmo nós que somos do bairro, estamos fortes, sim, e como vigilante. Mas como as coisas acontecem de noite, sempre nós ficamos assim. Parece que nós estamos a trabalhar enquanto estamos taverna. Porque aquele inimigo, às vezes, sai às 23 horas, às 0 horas, decidido. Você encontra que é líder, encontra a dormir. Você só ouve que tal fulana já morreu, foi matada. E por isso custa-nos ter o quê? Uma ideia ou sermos vigilantes. Sim.
2: Já nos momentos finais da transmissão desta reportagem, vamos falar da construção de uma rampa de acostagem de 800 metros para embarcações em Dongoni, localidade de Mitange. Dongoni é o local de embarque e desembarque de passageiros provenientes de vários pontos dos distritos de Xindi, Inhaçungi e Kilimani. O administrador do distrito de Xindi, José da Cruz, disse que, mais uma vez, a empresa de extração de areias pesadas em Micaone concretizou uma das suas iniciativas para o bem da população.
4: Então, é uma nova terminal de passageiros de carga que vem de Kilimani para aqui e daqui para Kilimani. Então, este é um projeto que a empresa fez em colaboração com o governo do distrito e pensamos que estamos a melhorar cada vez mais os serviços à população. Então, queríamos agradecer à empresa mineradora que está a trabalhar com o distrito para a melhoria da vida da nossa população.
2: Por seu turno, Frank Zhang, diretor-geral adjunto da empresa financiadora daquela obra, considera estar minimizado o sofrimento da população.
5: Às vezes, sempre depende de malé. Quando malé é muito baixa, o balão é difícil entrar naquele balão. Mas agora, nós construímos uma nova rampa e uma estrada 800 metros, a população de Mitense vão viajar mais à vontade. Então, vamos já construir 8 escolas, 4 igrejas, e mais 26 poços. Os poços são tipo de bomba aflitivos. E também nós construímos mais de 5 mercados no Micaúni. Além disso, a empresa não vai parar a responsabilidade social, porque essa viagem para Micaúni, nós vem aqui junto com a administração de Cindy. Estamos trabalhando no bairro de Motorgani, bairro de Poani, bairro Monaleti. Verificou algumas localizações da escola e igreja. Assim, nós vamos continuar a construir a escola esse ano, próximo ano, até no futuro, não vamos parar.
1: Quantos hospitais já construíram?
5: Hospitais nós construímos no DEA. Tem hospitais, tem clínica pequena, também tem escola aí.
2: Marcamos assim o ponto final da transmissão desta reportagem sobre a inauguração da maternidade da localidade de Magaza, posto administrativo de Micaúni e um centro de saúde reabilitado com fundos desembolsados por uma empresa de capitais chineses estimados em mais de 5 milhões e 600 mil meticais e uma rampa de acostagem de embarcações em Dongoni, localidade de Mitange, no mesmo posto administrativo. Este último investimento está avaliado em 900 mil meticais. A reportagem foi produzida por Teófilo Moronha e sonorizada por José Milton Ernesto. Saudações.
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voz dos Bon Jovi, esse Runway. São 20 e 50 minutos, Rádio Moçambique, emissora provincial da Zambésia. Caminhamos a passos largos para a ponta final deste espaço de emissão em português. Mas antes é tempo de convidarmos Nuno Abdulli, o tema Aceita.

Diogo. Ponto final deste espaço de emissão em português aqui nas antenas da Rádio Moçambique, emissora provincial da Zambésia. Receba as despedidas de Hamilton António. Faço votos de uma ótima sintonia à restante programação deste canal de rádio. Música.

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1: Em Moçambique são 21 horas. Seguimos para a atualidade informativa. Vitor Rufino, boa noite.
2: Helena Pitoro, boa noite. A saudação é extensiva ao nosso vasto auditório. O Presidente da República desafia os jovens a assumirem um papel ativo na transformação dos desafios do país em oportunidades de emprego, inovação e desenvolvimento. Segundo Daniel Chapo, a criatividade, o empreendedorismo e a capacidade de inovação são ferramentas importantes para a construção de um futuro com mais oportunidades para Moçambique. O chefe do Estado falava esta quinta-feira no distrito de Moatize, em Tete, na gala nacional da 12ª edição do Prémio Jovem Criativo.
3: Queremos uma juventude que participe ativamente na construção do país. E por isso, desde que assumimos o cargo de Presidente da República de Moçambique, temos criado vários momentos de contacto e diálogo com os nossos jovens. Por exemplo, em agosto do ano passado, reunimos-nos em Maputo, no Centro Internacional de Conferências, com jovens oriundos de todo o país, no contexto da 8ª Conferência Nacional da Juventude, onde destacamos que a juventude é a placa giratória da nossa governação.
2: Para esta edição do Prémio Jovem Criativo, participaram mais de 6 mil jovens nas áreas de empreendedorismo, inovação tecnológica e criação artística. O ministro da Agricultura, Ambiente e Pescas exige mais dinamismo das unidades orgânicas do Pelouro, com vista a trazer resultados que impactem de forma significativa na economia nacional. Roberto Albino diz que é momento de se aprimorar as ações institucionais para produzir resultados diferentes.
4: Precisamos de instituições mais ágeis, de políticas mais coerentes e consistentes, de maior articulação entre o nível central, provincial, distrital e de uma cultura de gestão centrada na solução dos problemas dos cidadãos. Temos potencial, temos terra, temos água, temos uma extensa costa, temos homens e mulheres que produzem, pescam, empreendem, todos os dias procuram construir uma vida melhor.
2: O ministro da Agricultura, Ambiente e Pescas, Roberto Albino, falava esta quinta-feira no município da Matola, província de Maputo, na abertura do primeiro Conselho Coordenador do Pelouro que dirige. A primeira-ministra, bem-vinda Levi, confere posse esta sexta-feira os secretários permanentes dos Ministérios dos Combatentes e dos Negócios Estrangeiros e Cooperação. Um comunicado enviado à nossa redação indica que a governante vai conferir posse ainda aos assessores do primeiro-ministro para a área de imprensa, para assuntos parlamentares e de governação e para a área diplomática. Cerca de 4 mil alunos deixam de estudar sentados no chão na Escola Básica de Carropeia, na cidade de Nampula, com a entrega esta quinta-feira de 467 carteiras. Segundo o governador de Nampula, Eduardo Abdullah, as carteiras ora entregues fazem parte de um lote de 3.500 a serem distribuídas noutras escolas da província.
5: Temos a plena consciência de que não estamos a resolver o problema de meninos que sentam no chão. Ainda temos muitos filhos nossos a sentar no chão. E é nessa luta, é nessa senda que nós estamos a trabalhar para tirar os nossos filhos do chão. Poder sentar numa escola, numa carteira e estudar com dignidade. Com este ato, cerca de 4.200 alunos deixam de sentar no chão a partir de hoje.
2: O governador de Nampula, Eduardo Abdullah, falando esta quinta-feira no ato da entrega de 467 carteiras à Escola Básica de Carropeia, na capital provincial. Na atualidade internacional, vários veículos foram incendiados esta quinta-feira em Soweto, após confrontos entre comerciantes estrangeiros e residentes locais. Nas primeiras horas do dia, a comunidade de Soweto marchou até a delegação do Ministério do Interior, em Orlando, para exigir o encerramento daquelas instituições. Os protestos recomeçaram depois de o governo ter reaberto o sistema de asilo da África do Sul a novos pedidos, em conformidade com a mais recente decisão do Tribunal Constitucional. Também em Durban, pelo menos 11 carros foram queimados na sequência de marchas violentas contra a imigração ilegal esta quinta-feira. O tempo? As províncias de Maputo e Gaza podem estar esta sexta-feira sob calor intenso, com temperaturas máximas a rondar os 35 e 37 graus centígrados. O alerta é do Instituto Nacional de Meteorologia. Segundo o INAM, na província de Gaza, o calor intenso vai se fazer sentir principalmente nos distritos de Chibuto, Mandlakazi, Xokwe, Massengir, Mabalani, Massangena e Limpopo. E na província de Maputo, os distritos de Boani, Magudi, Manhissa, Marraquene, Matutwini, Moamba e cidades de Maputo e Matola serão as mais afetadas pelo calor intenso. Face a estas previsões, o INAM recomenda a tomada de medidas de precaução. Em relação às temperaturas máximas, para esta sexta-feira, a cidade de Tete poderá registrar 37 graus centígrados, seguida por Maputo, com 36 graus. Nampula e Xai-Xai, 34. Quilimani e Pemba, 31. Vilanculo e Beira, 30. Inhambane, Chimoio e Lixinga, 29 graus centígrados de temperatura máxima. Apresentamos as notícias a esta hora, as próximas às 22 horas. Boa noite. 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

0: mulheres de tete formadas como árbitra e atingir aquilo que a Estrela também atingiu como internacional. Ainda ando muito triste por não aparecer ainda.
1: Mas a
0: Essa...
1: Estrela já abriu o concurso para que as senhoras se inscrevam para a árbitro de futebol?
0: Já a partir da a mulher é promovida a formação. A partir do momento que você for, a mulher é formada, recebe o certificado e ela já está apta de poder dirigir qualquer partida de futebol. E a Estrela só dá o acompanhamento técnico aos árbitros, né?
1: Ok.
0: Esse fim de semana estive com umas duas jovens dos seus 22, 23 anos no Songo. São uma é transferida do Chimoio para cá e a outra é de Quelimane para cá. Então, estou a dar meu acompanhamento técnico, moral a elas. Tenho motivado muito a elas para ver se elas possam ocupar aquele que foi meu lugar, que ninguém até hoje conseguiu ocupar. Então, são umas jovens desafiadoras, com muita vontade, muita abertura, muita dedicação. Estão sempre nos treinos. Então, eu tenho dado o meu apoio. Elas já estão a apitar também. A nível da província, jogos masculino e feminino.
1: Mas Tila Gonçalves também concorreu para o cargo de presidente da Associação Provincial de Futebol. A sua lista era, há quem diga que foi muito boa, mas que acabou não sendo. O que é que aconteceu de verdade?
0: São coisas do passado que nem gostaria de falar, mas epá.
1: Mas como um projeto de Estrela Gonçalves, o que é que estavas a pensar fazer para o bem do futebol na nossa província?
0: Sim. O que me aliciou em candidatar-se como presidente da
1: Associação
0: Associação
1: Provincial.
0: Provincial de Futebol é exatamente o baixo nível da prática ou a competitividade do nosso futebol. Há um fracasso. Então, sendo apaixonada pelo esse desporto, eu queria ver as coisas a desenvolver. Já tinha alguns patrocinadores que estavam comigo, de mãos dadas comigo para poder apoiar. Realmente tínhamos uma lista muito, muito forte, que houve sabotagem nas pessoas de má fé, acabou de sendo não muito boa, mas tínhamos muito e bom projetos. Era um projeto muito bem desenhado, que até alguns candidatos acabaram de roubar a nossa lista e fazer copy and paste.
1: Usando aquilo que
0: Usando
1: são
0: e
1: projetos da Estela Gonçalves.
0: exatamente. Só onde fiquei satisfeita por chegar ao nível onde eu cheguei na minha candidatura. Senti-me que eu sou querida e sou amada pelos desportistas. Mas houve um, entretanto, ali que não nos deixou chegar
1: Até o nível
0: até ao
1: desejado.
0: nível desejado. Mas, mesmo assim, não cruzei os braços, continuo apoiando o nosso futebol para o bem da nossa província.
1: Estrela esteve há bem pouco tempo no, nos Jogos Desportivos Escolares, onde Tete foi campeão absoluto. Quero-vos contar mais ou menos como é que foi a festa, quando, aliás, como começou e aquele suspense, no, vamos ser, não vamos, campeões, e até a parte final. Assim,
0: Exato.
1: resumidamente,
0: Sim,
1: para terminarmos
0: exatamente.
1: a nossa conversa.
0: Sim, exatamente. Falando um pouco de jogos escolares, há uma parceria que temos trabalhado com a educação. Pelo bem do desporto da nossa província, temos que estar de mãos dadas, todos os desportistas. Abraçamos esse projeto com a nova Covid da Educação. Fizemos a nossa preparação a partir do distrito até a fase provincial. Chegado a Inhambane, epa, o nosso foco era ganhar, ganhar. Levávamos um lema que era o nosso, que é de vencer. Visto que na Nampula ficamos em segundo lugar, então o nosso desafio, aquilo que era a orientação do governo, desafio do governador de Tete, era chegarmos no top.
1: No top, exatamente.
0: E fomos lá com esse bicho na cabeça, que temos que estar em primeiro. E foi aquilo que me incutimos os nossos atletas, que estamos aí para lá não para brincadeiras, mas é para vencermos, ficamos em primeiro. Fomos dando todo o nosso tipo de apoio como técnicos, daquilo que a gente sabe, conhece na matéria de desporto. E os meninos, graças a Deus, colaboraram com a equipa técnica. E foi esse presente que recebemos dos nossos atletas. Estão todos eles de parabéns por saber nos ouvir, saber cumprir com aquilo que era nosso objetivo, não só dos técnicos da província. Foi uma alegria quando, no dia do encerramento, nós ainda nem sabíamos que se éramos ou não. Porque havia umas matemáticas ali que às vezes caíamos, às vezes subíamos. Mas quando chamaram-nos como vencedor absoluto, foi uma alegria total. Que alguns de nós até lágrimas não nos faltaram.
1: Assim. E para finalizar, Estrela, uma palavra para a juventude, para os desportistas em Tete?
0: A palavra...
1: E por que não até, especialmente para a tua menina, a única do coração?
0: Para todos os desportistas, aqueles também que já me apoiaram, indireta, diretamente ou indireta, o meu muito obrigado. E não deixem de apoiar aquela estrela, mesmo nessa carreira de instrutora, delegada, responsável da mulher no desporto, ainda conto e preciso de muito apoio de todos os desportistas, da família, de todos nós. Agradecer e digo que sempre estou aberta para apoiar, para continuar a dar aquilo que é do meu conhecimento nessa matéria, também estou aberta. E pela minha filha, o meu muito obrigado. Peço desculpas quando a mãe me abandonava de bebê, mas era para o objetivo que a mãe gostava de fazer e que foi muito bom conseguir.
1: Mas tinha sempre a avó aí por perto, né?
0: Exatamente. Mas também não lhe abandonei por acaso. Consegui realizar alguns sonhos através da arbitragem. Sim, então só peço desculpa a ela, mas ela é uma pessoa também que me moraliza muito, muito mesmo.
1: São muito amigas.
0: Sim, sim, muito mesmo. Ela, quando abandonou-me para estudar em Maputo, chorei, mas ela disse: mãe, eu não vou te decepcionar. Estou a ir para realizar teu sonho, ver tua filha formada. E graças a Deus já passa 4 anos que ela está longe de mim e ainda não me decepcionou, que dou muita força que ela continue até o fim da sua formação. E ainda há uma coisa que me deixa um pouco triste. Há alguém que relatava meus jogos quanto aqui no Chimoio também. É uma coisa que está me deixando muito para baixo. Quando a notícia chegou na segunda, acho que foi segunda, né? Há 2, 3 dias, que o nosso colega, não posso dizer meu colega, porque ele é a pessoa também que deu-me muitas energias positivas. E quando ele esteve a trabalhar no Chimoio, foi a pessoa que me lançava muito. Fora de sermos colegas, éramos conterrâneos e fora da nossa província. Então, ele, ao relatar o jogo onde eu estava lá a trabalhar, ele tratava-me com muito carinho. Muito carinho, que alguns ouvintes até depois no final do jogo ligavam para mim só por elogios que o Egídio Pascoal dava-me dentro das 4 linhas do jogo quando ele estava a relatar o jogo. Então é a parte que me deixa triste nesses dias, né? Então estou muito para baixo, porque é uma pessoa que me deu muita força no fim do jogo. Ele vinha, dava-me algumas dicas, dava-me muita força. Epa, então é uma coisa que está a deixar. O desporto está de luto. A cidade de Tete está de luto. Uhum.
1: Todos, pela morte do Egídio
0: Pascoal. Pascoal.
1: E para terminar, vamos ouvir um pouco mais de música. Apesar deste momento triste, todo a ver com os olhos embaciados de lágrimas. Mas pronto, a vida é assim, né? O que é que vamos escutar para terminar este nosso programa de hoje, Gente da Nossa Terra?
0: Para terminar, eu gosto muito da música de Humberto Luiz, Não Planejei.
1: Não Planejei.
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0: Depois deste número musical, termina aqui esta edição do programa Gente da Nossa Terra. Hoje a nossa convidada foi Estrela Gonçalves, alguém ligada ao desporto, especialmente ao futebol e ao atletismo. O programa que está a terminar teve a sonorização de Cândido João e a edição e apresentação de Zaina Dinomar. A todos, votos de muito boa noite e o ótimo escuta a restante programação da Rádio Moçambique.
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6: Em Moçambique são neste momento 23 horas.

0: Amigo ouvinte, conhece a seguir os tópicos do último jornal. Hoje o mesmo será editado e apresentado por Mohamed Jan. Boa noite, Mohamed. Quais são os tópicos?
1: Boa noite, Gércio Alexandre e ouvinte. Presidente da República anuncia que Moçambique completou esta quarta-feira um ano sem registro de raptos de empresários e investidores, um período que marca o início da melhoria do ambiente de negócios no país. Províncias de Maputo e Gaza podem estar esta sexta-feira sobre calor intenso, com temperaturas máximas a rondar os 35 a 37 graus centígrados. No estrangeiro, Estados Unidos da América acusam o antigo presidente da Venezuela, Nicolás Maduro, e sua esposa de liderarem um sistema de repressão e tortura contra opositores políticos, incluindo cidadãos norte-americanos. São tópicos do último jornal. Acompanhe os desenvolvimentos destes e outros assuntos quando forem 23 horas e 30 minutos. Até já.
0: Até já. Está formulado o convite. Não me ouvinte, não perca.

Seguimos em frente musicalmente, começamos com o tema Macumba da banda Safari, logo depois de Kosse Davi, de Omarissa.

0: São 23 horas e 15 minutos.
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0: Ora viva, seja bem-vindo ao programa O Meu Direito à Segurança Social, um programa do Instituto Nacional de Segurança Social em parceria com a Rádio Moçambique. A voz de quem vos fala é da Rosa Freitas, a sonorização é de Estevão Mucavel e a produção é de Idriss Mujeid. Lúcia Citói é técnica de segurança social no INSS. Bem-vinda à Rádio Moçambique. Hoje vamos dar continuidade ao tema Convenção Moçambique-Portugal. A Convenção sobre a Segurança Social entre Moçambique e Portugal entrou em vigor a partir de 30 de dezembro de 2016. De que forma ocorre o reconhecimento do direito às prestações no âmbito da Convenção sobre a Segurança Social entre Moçambique e Portugal?
1: O reconhecimento do direito às prestações no âmbito da Convenção sobre Segurança Social Moçambique e Portugal, no caso das prestações, benefícios nas eventualidades de doença, maternidade, paternidade ou adoção, é reconhecido pelo país onde essas prestações são requeridas, pelo trabalhador ou familiar do trabalhador, com ou sem recurso à totalização dos períodos de contribuição no seguro, aonde é que é reconhecido o direito. Então, estamos a dizer que o direito é reconhecido aonde esta pessoa está a residir, que essas são prestações de curto prazo. Se falamos de doença, é reconhecido onde a pessoa está a residir.
0: E no caso das pensões de invalidez, velhice ou sobrevivência?
1: No caso das pensões de invalidez, velhice e sobrevivência, cada país verifica se o trabalhador reúne ou não reúne condições para a fixação destas prestações ao trabalhador ou a familiares no caso de morte. Não reunindo as condições, vamos supor que requer aqui em Moçambique, e não reúne as condições que lhe dão direito a fixar a sua pensão, faz-se a totalização das contribuições que fez em Portugal, somente para ter o direito, não para entrar na fórmula da fixação. Então, aqui neste caso, há a totalização das contribuições feitas em Portugal e a totalização das contribuições feitas em Moçambique. No caso deste beneficiário reunir as condições em Moçambique, lhe é fixada à luz da legislação de Moçambique a sua pensão e é pago a este pensionista sem nenhuma despesa para a exportação desta pensão para o seu país, se resolver residir em Portugal. Se resolve residir em Moçambique, recebe aqui em Moçambique, mas se fixa a pensão e resolve residir no seu país de origem, lhe é exportado a pensão sem nenhuma despesa acrescentada. Caso reúna as condições, cada país fixa as respectivas prestações ao trabalhador e aos seus familiares. Só se exporta a pensão para onde este prefere residir.
0: Como é determinado o valor da pensão no âmbito da Convenção de Segurança Social entre Moçambique e Portugal?
1: Para a determinação do valor da pensão, cada país calcula a respectiva pensão, cujo montante é proporcional aos respectivos períodos de contribuição, que é o seguro efetivo cumprido no seu país. Cada país paga a sua pensão diretamente ao beneficiário ou pensionista de um sistema para o outro. Significa que fixou aqui em Moçambique, Moçambique exporta a sua pensão se estiver a residir em Portugal. Fixou em Portugal, reside cá em Moçambique, Portugal fixa lá e exporta a sua pensão para o que estiver a residir aqui em Moçambique.
0: Como requerer a aplicação das disposições previstas na Convenção sobre a Segurança Social entre Moçambique e Portugal?
1: Para ter qualquer informação relacionada à Segurança Social e até requerer as prestações, o beneficiário deve se dirigir ao balcão mais próximo do INSS ou então do Instituto de Segurança Social em Portugal.
0: Lúcia Citói, foi um prazer tê-la nos nossos estúdios. Até a próxima. O ouvinte é convidado a aceder às plataformas digitais do INSS, tais como o portal, o Facebook, o Instagram, assim como o canal do WhatsApp, para ter mais informações sobre o Sistema de Segurança Social. Saudações.
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23 horas e 26 minutos. 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

0: Moçambique são neste momento 23 horas e 30 minutos. A Rádio Moçambique passa a transmitir o último jornal, hoje editado e apresentado por Momento Jean. Boa noite e boa escuta.
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1: Boa noite, presidente da República anuncia que Moçambique completou esta quarta-feira um ano sem registro de raptos de empresários e investidores, um período que marca o início da melhoria do ambiente de negócios no país. Províncias de Maputo e Gaza podem estar esta sexta-feira sob calor intenso, com temperaturas máximas a rondar os 35 a 37 graus centígrados. No estrangeiro, Estados Unidos da América acusam o antigo presidente da Venezuela, Nicolás Maduro, e sua esposa de liderarem um sistema de repressão e tortura contra opositores políticos.

0: A informação foi avançada esta quinta-feira na cidade de Teate pelo presidente da República, Daniel Chapo, durante a abertura da primeira Conferência Internacional de Investimentos de Teate. Segundo o chefe de Estado, este marco resulta das ações desenvolvidas pelo governo em coordenação com o setor privado e outros intervenientes, com vista ao reforço da segurança e à criação de um ambiente de paz e estabilidade favorável à atividade econômica. Daniel Chapo sublinhou que a segurança constitui uma condição fundamental para a atração de novos investimentos, expansão de negócios e criação de empregos. O presidente da República defendeu, por isso, a continuidade dos esforços destinados a consolidar a confiança dos empresários e investidores e a garantir melhores condições para o desenvolvimento da economia nacional. Ainda em Teate, o presidente da República desafiou o setor privado a criar linhas de financiamento para projetos e iniciativas de jovens nos diversos ramos de atividade. Lloyd Nascimento.
1: O repto foi lançado esta quinta-feira pelo presidente da República, Daniel Chapo, no discurso da abertura na Conferência Internacional de Investimento, que reúne parceiros de cooperação, investidores, entre outros convidados. O chefe do Estado assegurou que com estes apoios de microcréditos para os jovens, estes poderão desenvolver as suas atividades e empregar a mais pessoas. Daniel Chapo apelou ainda a esta camada social a ter proveito deste encontro internacional para mostrar as potencialidades que esta província tem para oferecer em termos económicos, culturais e turísticos.
2: E transformar o empreendedorismo da facilitação e sobrevivência em empresas produtivas, competitivas e sustentáveis. O FIDEL, ProJovem, ProMulher e outras linhas de crédito que estamos a criar é exatamente para o surgimento das micro, pequenas e médias empresas que amanhã vão ser grandes empresas. A mulher e o jovem empreendedor devem encontrar oportunidades e o Estado deve encontrar no setor privado um parceiro para transformar a economia.
1: Presidente da República, Daniel Chapo, apelando aos jovens a criar projetos inovadores por forma a chamar a atenção dos convidados a este evento. De Teate, Lloyd Nascimento.
0: Em Teate, o Presidente da República participou no Distrito de Moatize na Gala Nacional da 12ª edição do Prémio Jovem Criativo, onde destacou a criatividade, o empreendedorismo e a capacidade de inovação como ferramentas para a construção de um futuro com mais oportunidades para a juventude. Daniel Chapo desafiou os jovens moçambicanos a assumirem um papel ativo na transformação dos desafios do país em oportunidades de emprego, inovação e desenvolvimento. Daniel Chapo reafirmou na ocasião o compromisso do governo em colocar os jovens no centro das políticas públicas, através de ações nas áreas de formação profissional, emprego, empreendedorismo, inovação e inclusão digital.
3: Através destas e outras iniciativas, queremos uma juventude que participe ativamente na construção do país. E por isso, desde que assumimos o cargo de Presidente da República de Moçambique, temos criado vários momentos de contacto e diálogo com os nossos jovens. Por exemplo, em agosto do ano passado, reunimos-nos em Maputo, no Centro Internacional de Conferências, com jovens oriundos de todo o país, no contexto da 8ª Conferência Nacional da Juventude, onde destacamos que a juventude é a placa giratória da nossa governação.
0: A 12ª edição do Prémio Jovem Criativo registrou pouco mais de 6 mil candidaturas nas áreas de empreendedorismo, inovação tecnológica e criação artística, demonstrando a participação da juventude na iniciativa, dos quais foram distinguidos apenas 15. Seguimos com outras notas que marcam a atualidade nacional. O ministro da Agricultura, Ambiente e Pescas defende mudança de paradigma na forma de funcionamento do setor, com maior articulação entre os diferentes intervenientes e uma atuação orientada para resultados. Roberto Albino falava hoje na abertura do primeiro Conselho Coordenador do Ministério da Agricultura, Ambiente e Pescas, tendo desafiado os intervenientes do setor a adotar uma nova visão sobre a agricultura, ambiente e pescas, áreas que considera determinantes para a economia nacional e para a garantia da segurança alimentar dos moçambicanos. Detalhes por Stélio Manissa.
4: O governante deve ser este o momento de adotar caminhos diferentes que nos levem também a resultados diferentes, sendo necessário para isso o aprimoramento de ações institucionais.
5: Precisamos de instituições mais ágeis, de políticas mais coerentes e consistentes, de maior articulação entre o nível central, provincial, distrital e de uma cultura de gestão centrada na solução dos problemas dos cidadãos. Temos potencial, temos terra, temos água, temos uma extensa costa, temos homens e mulheres que produzem, pescam, empreendem, todos os dias procuram construir uma vida melhor. O nosso desafio é fazer com que esse potencial seja explorado

0: desenvolvimento do conhecimento, tecnologia, infraestruturas, serviços, mercados e políticas de facilitação do ambiente de negócios. É por isso que devemos continuar a estabelecer a integração e conectividade entre o Estado, o setor privado, a banca, as organizações, os produtores, a academia e os nossos parceiros de cooperação.
1: O primeiro Conselho Coordenador do Ministério da Agricultura, Ambiente e Pescas decorre sob o lema Reformar, Financiar e Transformar. Três palavras que para o ministro devem orientar o futuro do setor nos próximos tempos e principalmente as contribuições durante a reunião. Roberto Albino exige dos participantes debate criativo e não limitado a discutir relatórios. O ministro quer ver e ouvir ideias sólidas que se transformem em políticas que vão ao encontro dos objetivos de desenvolvimento.
0: Façamos deste conselho um conselho de decisões. Devemos sair com prioridades claras, responsabilidades assumidas e resultados que possam ser acompanhados. Porque, no final, o sucesso deste Ministério não será medido pelo número de reuniões que realizamos, nem pelo número de documentos que aprovamos, ou ainda pelo volume de apresentações que produzimos. Será medido pela transformação, mudança de indicadores e impactos que conseguimos produzir no terreno.
1: O ministro Roberto garantiu ainda no local estarem em curso ações de aprimoramento da resposta às mudanças climáticas e com enfoque ao fenómeno El Niño, sem, no entanto, avançar com objetividade as iniciativas desenvolvidas. Eu sou Stélio Manheça, a partir da Matola.
2: Moçambique acolhe pela primeira vez um leilão internacional de gemas. Trata-se de uma iniciativa do governo que visa transformar o país num destino de referência para a comercialização destes recursos minerais. Alexandre Manheça.
3: O leilão vai decorrer de 19 a 24 deste mês em Nacala, na província de Nampula, no âmbito da Conferência sobre a Adição de Valor aos Recursos Minerais Energéticos Disponíveis, CAVAMED. O anúncio foi feito esta quinta-feira na cidade de Maputo pelo Ministério dos Recursos Minerais e Energia. O secretário-executivo da Unidade de Gestão do Processo Kimberley, Metais Preciosos e Gemas, Castro Elias, diz que serão leiloados minerais preciosos apreendidos no país nos últimos anos. Castro Elias explica que o leilão constitui uma oportunidade para o governo arrecadar receitas provenientes dos recursos minerais apreendidos, com destaque para rubis e outros minerais.
4: Teremos leilão de minerais, mesmo para venda interna, porque todos os impostos serão pagos no local e as pessoas poderão ter condições de exportar ou então de levar o seu produto para a venda interna.
3: A diretora nacional de Geologia e Minas, Luísa Maocha, considera que o processamento interno de 10 a 20% dos recursos minerais poderá contribuir para o aumento da capacidade econômica do país.
5: Nós gostaríamos que as empresas moçambicanas participassem neste processo de adição de valor. E queremos que os recursos minerais e energéticos gerem mais oportunidades para os moçambicanos através do seu processamento local.
3: A Conferência sobre a Adição de Valores aos Recursos Minerais Energéticos Disponíveis tem como objetivo promover investimentos para transformar os recursos minerais energéticos de Moçambique em oportunidades de desenvolvimento sustentável. Espera-se que participem na conferência mais de 400 pessoas, entre governantes, investidores, académicos, parceiros de cooperação e representantes da sociedade civil.
2: 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As províncias de Maputo e Gaza podem estar esta sexta-feira sob calor intenso, com temperaturas máximas a rondar os 35 a 37 graus centígrados. O alerta é do Instituto Nacional de Meteorologia. Segundo o INAM, na província de Gaza, o calor intenso vai se fazer sentir principalmente nos distritos de Chibuto, Mandiakazi, Choco e Massingir, Mabalane, Massangena e Limpopo. E na província de Maputo, os distritos de Buane, Magudi, Manhissa, Marraquene, Matutuini, Muamba e cidades de Maputo e Matola serão as mais afetadas pelo calor intenso. Face a estas previsões, o INAM recomenda a tomada de medidas de precaução. Seguimos, Moçambique registrou de janeiro a setembro deste ano cerca de 12 milhões de tentativas de ataques cibernéticos. Trata-se de crimes relacionados a fraudes financeiras e roubo de identidades nas redes sociais, com o objetivo de enganar familiares e pedir dinheiro em nome de outras pessoas. O desenvolvimento desta notícia, trazido por Joana Mauai.
6: São dados divulgados hoje em Maputo pelo presidente do Conselho de Administração do Instituto Nacional de Tecnologias de Informação e Comunicação, Lourino Chemani, no lançamento do mês de consciencialização sobre segurança cibernética.
7: Os números de crimes cibernéticos de extradição, portanto, variam diariamente. Então, nós temos estado a fazer o registro. O que podemos partilhar são o número de ataques, porque nem todos os ataques constituem crimes. Depois tem que se fazer a triagem para ver quais os ataques constituem crime. De facto, os incidentes são muitos. Estão na ordem, portanto, de milhares, portanto, em alguns casos, portanto, até de milhões, dependendo do tipo de ataques. Nós realizamos, portanto, até finais do mês passado, na ordem de 12 milhões de tentativas de ataques, portanto, globais ao nível do país.
6: Na abertura do evento, o ministro das Comunicações e Transformação Digital, Américo Muxanga, apelou aos cidadãos a fazerem uso responsável das redes sociais e de outras plataformas digitais, de forma a garantir segurança no espaço virtual.
8: Exortamos a sociedade em geral para ser vigilantes em redes sociais, que muitas vezes são usados como meios de desinformação, sendo essencial verificar a fonte antes de partilhar notícias e outras informações. Recomendamos a todos que sigam canais oficiais e confiáveis para obter informações e evitem discurso de incitação ao ódio e violência e o cyberbullying.
6: Ministro das Comunicações e Transformação Digital, Américo Muxanga, no lançamento hoje do mês de consciencialização sobre segurança cibernética. O mês de outubro tem como objetivo fomentar a educação e a consciencialização em matéria de segurança cibernética, capacitando a população para um ambiente online mais seguro.
2: Polícia da República de Moçambique, em Inhambane, neutraliza uma quadrilha que se dedicava à vandalização de postos de transformação de energia na cidade de Maxixe. O grupo foi neutralizado em flagrante quando vandalizava mais um posto de transformação de energia. Na posse dos indiciados, as autoridades apreenderam diverso material utilizado para a sabotagem e retirada de cabos elétricos, cujo destino final era a comercialização na cidade de Maputo. Efraim Macitela.
9: Em declarações da nossa reportagem, os detidos confessaram o envolvimento nas incursões que resultaram na destruição de 9 PTs só no presente ano.
10: O nosso trabalho era só para ver o setor, o homem a trabalhar, nós só controlarmos. Sim, foi aqui no Maxixe.
11: Três sítios no Maxixe?
10: Sim, ali na escolinha, mas aqui no Clube, mas aí naquelas pavilhas de Iguana, só.
9: A ação criminosa causou prejuízos avaliados em mais de 20 milhões de meticais à empresa Eletricidade de Moçambique, além de ter privado vários bairros do fornecimento de corrente elétrica. A detenção dos supostos meliantes resultou de um trabalho de inteligência operacional articulado entre a corporação e o Serviço Nacional de Investigação Criminal. A chefe do Departamento de Relações Públicas, no Comando Provincial da Polícia da República de Moçambique, em Inhambane, Nércia Bata, afirma que decorrem ações operativas para identificar o líder da gangue. Neste momento, a monte, incluindo outras possíveis ramificações da rede de sabotagem de infraestruturas elétricas na província.
12: As vandalizações dos PTs têm sido recorrentes a nível da nossa província de Inhambane. Esses são apenas autores materiais, está-se a trabalhar para a identificação, a localização e detenção dos autores morais.
9: Chefe do Departamento de Relações Públicas, no Comando Provincial da Polícia da República de Moçambique, em Inhambane, Nércia Bata, e o desmantelamento de uma quadrilha que se dedicava à vandalização de postos de transformação de energia, o vulgo PTs do Inhambane, Efraim Macitela.
2: Saímos para a província de Nampula, onde decorrem trabalhos de alocação de carteiras em alguns estabelecimentos de ensino, no ato que visa reduzir o número de alunos que continuam a estudar sentados no chão. Olívio Mateus.
13: O setor de educação em Nampula está a alocar carteiras escolares a diferentes escolas da província, como forma de tirar parte de alunos que ainda continuam a estudar sentados no chão. Esta quinta-feira, o governador de Nampula, Eduardo Abdullah, orientou a cerimónia de entrega de 467 carteiras à Escola Básica de Carupeia, na cidade de Nampula. No ato, o governador Eduardo Abdullah disse que este lote faz parte de um total de 3.572 carteiras escolares destinadas a diferentes escolas de toda a província.
14: Vocês já receberam as carteiras?
11: Já estão a ver as carteiras? Mas temos a plena consciência de que não estamos a resolver o problema de meninos que sentam no chão. Ainda temos muitos filhos nossos a sentar no chão. E é nessa luta, é nessa senda que nós estamos a trabalhar para tirar os nossos filhos do chão. Poder sentar numa escola, numa carteira e estudar com dignidade. Com este ato, cerca de 4.200 alunos deixam de sentar no chão a partir de hoje.
13: Os alunos contam que estão motivados pelas carteiras, pois é um passo para melhorar a qualidade de ensino e dizem mais.
14: Não animava nem nada, só estudávamos só no chão. Toda hora levava uniforme, vira que nem ia sujar.
15: Eu não sei se não junto.
16: Que classe você teve?
15: Sétimo.
16: Como que era muito tempo sem carteiras?
15: Não tinha moral de estudar. Mas assim que trouxeram as carteiras, eu acho que vai estudar. Todos os dias lavava, agora um ano será de 2 meses.
13: Alguns alunos da escola básica de Carupeia, na cidade de Nampula, satisfeitos pela recepção de carteiras escolares, esta quinta-feira, entregues pelo governador de Nampula, Eduardo Abdulla. Olívio Mateus, Nampula.
2: Dos estúdios centrais em Maputo, a Rádio Moçambique transmite o último jornal. Arrancam este mês na cidade de Lixinga, no Niassa, as obras de construção de um balcão de informação turística, uma infraestrutura estratégica para o desenvolvimento do turismo na província do Niassa. Toda a história por Januário Eduardo, em Lixinga.
17: O empreendimento será composto por um salão multiuso, 2 restaurantes, uma oficina de arte com área de vendas, um palco cultural e a primeira fase das obras está avaliada em mais de 12 milhões e 500 mil meticais, resultantes de uma parceria público-privada. A informação foi apresentada esta quarta-feira em Lixinga pelo porta-voz da 12ª Sessão Ordinária do Conselho Executivo Provincial do Niassa, Matias Chapungo. Segundo Matias Chapungo, o BIT vai melhorar a qualidade da informação prestada e a experiência de quem visita a província, passando a funcionar como um guia central para os principais destinos turísticos do Niassa. O porta-voz sublinhou que o balcão, para além de ser o cartão turístico da província, tem uma grande importância econômica e cultural, pois vai promover os artistas locais, criar postos de emprego para jovens e contribuir para o aumento da arrecadação de receita para os cofres do Estado. Com a construção deste empreendimento, o Executivo do Niassa espera tornar a província mais atrativa e competitiva no mapa turístico nacional.
18: É um projeto evolutivo. Vão nascer os primeiros alicerces, porque contempla 2 edifícios com 1 andar. O primeiro projeto adianta para resolver a questão de restaurante, sala multiuso, enquanto, evolutivamente, vão sendo acrescidos outros objetos. A província vai ter mais um espaço de atração, de promoção, quer da cultura, assim como do turismo, mas, acima de tudo, vai criar condições para a subida da arrecadação de receita para a província.
17: Matias Chapungo, porta-voz da 12ª Sessão Ordinária do Conselho Executivo Provincial do Niassa, realizada esta quarta-feira, e a importância da implantação do Balcão de Informação Turística na cidade de Lixinga. Januário Eduardo, a partir de Lixinga.
2: Faculdade de Arquitetura e Planeamento Físico procedeu hoje ao lançamento de atividades inseridas nos 40 anos desta instituição. Laurinda Manica.
19: A desenhar o futuro de Moçambique é o tema da exposição que marcou o lançamento esta quinta-feira em Maputo das comemorações dos 40 anos da Faculdade de Arquitetura e Planeamento Físico. Discursando na ocasião, o secretário de Estado da cidade de Maputo, Vicente Joaquim, disse que o lema escolhido este ano para celebrar a efeméride reflete o compromisso da Faculdade de Arquitetura e Planeamento Físico em continuar a preparar profissionais qualificados e com um profundo sentido de responsabilidade pública.
20: Esta faculdade visa preparar profissionais que olham para o território, planificam o território, planificam as cidades. Isso tem estado a acontecer, tendo em conta os vários desafios que o país enfrenta pela localização geográfica que o nosso país tem estado a sofrer ciclicamente eventos extremos. E isso precisa de profissionais preparados, e nesse caso, os planificadores e os arquitetos.
19: Vicente Joaquim desafia os estudantes de arquitetura a contribuir com o seu saber para que o país tenha um futuro melhor.
20: O desafio é que eles olhem para a inteligência artificial, a globalização, como ferramentas que podem ajudar a ter mais desempenho, melhor desempenho, para que o Moçambique tenha um futuro ainda melhor do que temos hoje.
19: Por sua vez, o vice-reitor para Administração e Recursos da Universidade Eduardo Mondlane, Muxin Sidate, entende que celebrar 40 anos da Faculdade de Arquitetura e Planeamento Físico ilustra a trajetória de formação de arquitetos e planificadores físicos que contribuíram na construção de cidades e comunidades no país.
0: Celebrar 40 anos é renovar o compromisso de cuidar do património construído, das pessoas e das condições que permitem à Universidade cumprir a sua missão. Ao longo dessas 4 décadas, a Faculdade ajudou a construir capacidades nacionais, a desenvolver instrumentos de planeamento e a valorizar o património edificado, e não só, e aproximar também a Universidade aos desafios concretos do país.
19: Muxin Sidate falava esta quinta-feira em Maputo no lançamento da exposição comemorativa dos 40 anos da Faculdade de Arquitetura e Planeamento Físico.
2: A literatura moçambicana conta desde hoje com mais uma obra que retrata as tradições da província da Zambésia. O ato de lançamento contou com a cobertura do jornalista Adérito Magaia.
21: Foi lançada esta quinta-feira em Maputo a obra literária coletiva Almoço Zambesiano, um livro que reúne 31 textos de diferentes autores dedicado à história, à cultura, à memória e às tradições da província da Zambésia. Com cerca de 250 páginas, organizadas em 5 sessões, a obra reúne textos históricos, descritivos, ficcionais e poéticos, numa diversidade de olhares sobre uma terra marcada por diferentes culturas, línguas, histórias e tradições. O livro resulta do projeto Escrever a Zambésia, criado com o propósito de preservar, através da escrita, memórias que durante gerações foram transmitidas, sobretudo, pela oralidade. Almir Lobo explica que a iniciativa começou com a preocupação de registar uma memória que poderia perder-se com o desaparecimento das gerações mais velhas.
22: Eu apercebi-me que os meus amigos, aqueles que me dão o privilégio do convívio, muitos deles já terem ultrapassado a casa dos 70 anos. Esses são atualmente os mais velhos. E eu pensei, estes já não vão viver o dobro da idade que têm. Significa que têm mais passado que futuro. E, portanto, é urgente fixar a memória das coisas para evitar a amnésia. Amnésia individual ou amnésia coletiva.
21: A ideia ganhou novos autores e transformou-se num projeto coletivo que procura escrever a Zambésia nas suas diferentes dimensões. Durante o lançamento, Abdul Karim destacou a importância dos próprios zambesianos e amigos da Zambésia de registarem a história da província para que a sua identidade não fique dependente apenas da transmissão oral.
23: Escrever a nossa terra para que ela não seja esquecida. Nesse desiderato, um grupo de zambesianos e amigos da Zambésia decidiu juntar-se porque compreendeu uma coisa essencial. Se nós não registarmos a nossa história, alguém a registrará por nós. E talvez não da maneira como nós e os que nos antecederam a conhecemos, sentimos e vivemos. A Zambésia tem uma história imensa. Tem sabores, tem línguas, tem nomes, tem rios e montanhas, tem histórias de família, tem provérbios, tem personagens.
21: Nas páginas de Almoço à Zambesiana, cabem memórias de família, personagens, lugares, sabores, provérbios, tradições e diferentes formas de viver e interpretar a Zambésia. A obra pretende assim contribuir para a preservação do património cultural da província e aproximar diferentes gerações através da literatura.
2: Último jornal, nos momentos finais, vão enterrar amanhã no cemitério municipal de Moatize os restos mortais de jornalista da Rádio Moçambique, Egídio Pascoal. Egídio Pascoal perdeu a vida esta terça-feira na cidade da Beira, vítima de doença. Ontem, amigos, colegas e admiradores de Egídio Pascoal juntaram-se no cinema Montalto, na cidade de Chimoio, para prestar homenagem e despedir-se dos restos mortais de Egídio Pascoal. Na cobertura desta cerimônia esteve o jornalista Dini Kassamo.
1: Em trânsito para Tete, onde será sepultado na sexta-feira, a urna contendo os restos mortais do comunicador fez uma paragem em Chimoio para uma merecida homenagem por parte de amigos, colegas e admiradores. Falando da representação da Rádio Moçambique, o chefe da redação do emissor provincial de Manica, Moisés Saela, destacou Egídio Pascoal como um profissional exemplar.
3: Falar de Egídio Pascoal é falar de um profissional que carregava o exemplo de trabalho e que a Rádio Moçambique vai sentir muito a sua falta, deixa um grande vazio, principalmente na sua área de trabalho, que é a locução e jornalismo, e também várias vertentes fora da rádio. Egídio foi muito dedicado ao desporto e à cultura, ao entretenimento. Dizer adeus a Egídio Pascoal é fazer do seu legado um exemplo para os jovens radialistas de hoje.
1: O diretor provincial de Cultura e Turismo de Manica, Ângelo Bande, disse que, de microfone em punho, Egídio Pascoal empenhou-se na promoção de iniciativas culturais e turísticas da província.
4: Pela sua versatilidade, nós trabalhamos com Egídio Pascoal por muito tempo e sempre foi um homem que esteve atrás dos microfones a promover iniciativas culturais. E, chegado hoje, despedimos dele e também sentimos essa grande perda.
1: Falando em representação do Sindicato Nacional de Jornalistas em Manica, Paulina Morteiro considerou a morte de Egídio Pascoal uma perda irreparável para a classe jornalística.
2: Um breve olhar à atualidade internacional. Justiça norte-americana acusou hoje o ex-presidente venezuelano Nicolás Maduro e a mulher Cilíria Flores de liderarem um sistema de repressão e tortura contra opositores políticos, incluindo cidadãos norte-americanos. Na acusação, a Procuradoria do Distrito Sul de Nova York aponta Maduro e a mulher como líderes de uma estrutura de poder violenta utilizada para consolidar o poder e que recorria a práticas de tortura. Segundo a Justiça norte-americana, Maduro e a mulher desenvolveram e facilitaram sistemas para acumular ilegalmente enormes riquezas e poder, recompensando os seus aliados com fundos obtidos ilegalmente e aterrorizando os seus supostos opositores através de perseguição e da violência. Recorde-se que Nicolás Maduro e a mulher foram capturados em Caracas pelas Forças Armadas norte-americanas em janeiro último e estão detidos no Centro de Detenção Metropolitano de Brooklyn. O tempo. A cidade de Tete pode chegar amanhã aos 37 graus centígrados de temperatura máxima, seguida por Maputo com 36 graus, Nampula e Xaxai 34, Quelimane e Pemba 31, Vilanculi e Beira 30, Inhambane, Chimoio e Lixinga 29 graus centígrados de temperatura máxima. É o fim do último jornal, edição de quinta-feira, 8 de outubro de 2026. Despedem-se Sidónio Pires na sonorização e Mohamed Jani na edição e apresentação. Boa noite.
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0: o 4 de outubro, não é apenas uma data que pertence ao calendário. É uma data que pertence à consciência da nação moçambicana, porque há 34 anos os moçambicanos provaram ao mundo que a palavra pode ser mais forte do que a arma, que o diálogo pode vencer o conflito e que o amor à pátria moçambicana pode ser maior do que qualquer divisão entre os moçambicanos. Foi neste dia em que abrimos uma nova página da nossa história moçambicana.
1: Presidente da República, Daniel Chapo.

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Caro ouvinte, muito boa noite. É bem-vindo a mais um encontro comigo, Rosa Freitas. Estaremos juntos até perto das 5 horas. Será um prazer fazê-lo companhia nesta noite em que desejamos que esteja bem acomodado e a gozar de boa saúde e pronto para mais um fim de semana, depois de uma semana laboral bastante corrida, com muita pressão. Esperamos que o que temos mais para frente, as propostas que preparamos para si, sejam agradáveis. Vamos então, desta maneira, dar prosseguimento com a nossa emissão. E para acompanhar já a seguir, em reposição, o programa Raízes na Diáspora.

Saudações, caro ouvinte. Há viagens que nos levam para longe. E há viagens que nos fazem descobrir novas formas de ser, criar e existir, sem nunca deixar para trás aquilo que somos. Hoje, no Raízes na Diáspora, fomos ao encontro de uma mulher que transformou a sua voz em instrumento de arte, expressão e intervenção. É compositora, intérprete, coach do instrumento vocal e ativista social. Há 14 anos, o Brasil tornou-se parte da sua história, do seu percurso artístico e da sua identidade profissional. Falamos de Lena Baul, uma voz moçambicana que encontrou novos palcos, novos desafios e novas possibilidades no Brasil e que chegou também à televisão brasileira com uma interpretação sua como trilha sonora da telenovela A Nobreza do Amor. Mas para além da música e dos palcos, queremos conhecer a mulher por detrás da voz, a sua trajetória, as suas escolhas, os encontros, os desafios da diáspora e a relação que mantém com a sua terra natal. Acompanhe esta história. Somos Estevão Cavelo Júnior, Berta Muneme e Rosa Maciel. Fique conosco e tenha uma boa escuta.

0: A voz pode ser instrumento, pode ser identidade, pode ser memória e atravessa fronteiras. Lena Baul é dona de uma voz peculiar. No nosso programa de hoje, ela fala-nos dos seus 14 anos no Brasil, da construção da sua carreira, da música como espaço de liberdade e transformação e da experiência de ser moçambicana a criar e a afirmar-se fora do país. Uma conversa conduzida por Berta Muneme sobre arte, identidade, desafios e pertença. É já a seguir.
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2: Olá, Lena Baul, bem-vinda à Rádio Moçambique, a este programa que era isso na diáspora que tanto nos encanta e agora vamos nos encantar contigo.
3: Olá. Feliz de estar aqui.
2: Lena, primeiro vamos começar a falar do eixo dos teus 14 anos no Brasil, identidade, liberdade artística e construção de uma carreira, a decisão de partir. Uhum. O que levou a Lena a deixar Moçambique, a escolher o Brasil há 14 anos?
3: Eu não sei se eu escolhi o Brasil ou se o Brasil me escolheu. Não sei quem veio primeiro aí, né? Tem uma coisa que acho que todos nós compartilhamos, é que a música brasileira é muito conhecida, né? Aqui, principalmente por causa das novelas, dos programas de entretenimento e tal. Quando eu comecei a fazer música, valendo, né? A música brasileira esteve ali no meu cesto, né, no meu balaio de opções, né? E a música brasileira, ela é reconhecida mundialmente como sendo uma música muito, muito diversa, né? Que traz muita complexidade, muita diversidade, assim. Isso é uma coisa meio comum dentro do entendimento dos músicos do mundo, assim, né?
2: Isso.
3: Então eu também fui tomada por esse entendimento e senti que o Brasil era um lugar que eu deveria conhecer. Mas eu fui para lá movida por isso, mas também com o desejo de estudar. Então, o que me fez necessariamente sair de Moçambique foi o meu desejo de estudar e de fazer música, e que a forma que eu entendi de fazer música seria formalizar academicamente, né? E, enfim, tem todo um enredo à volta disso, de como eu saí. Enfim, é uma história longa, mas assim, o que me moveu mesmo foi o desejo de estudar e de me formalizar na área, né? E o Brasil acabou sendo esse lugar por consequência de uma série de movimentos, mas que já estava na minha lista, né? Dentro desse entendimento de que o Brasil contribui muito para o aprendizado, né, da música. Então, enfim, mas é engraçado que eu só fui descobrindo a importância e o impacto da música brasileira no meu crescimento ao longo dos anos, né? Não foi uma coisa que foi planejada. Eu tinha uma hipótese e eu fui lá e confirmei ao longo dos anos, né? E foi se transformando, né? Então, enfim, resumindo, é isso.
2: Ok, vamos pegar esse resumo que acabou sendo este grande historial. Yeah. Falavas da parte acadêmica e desta parte artística. A parte acadêmica, achas que ficou ofuscada pela parte artística?
3: Depende do que a gente entende. Ok, academia sim, temos a instituição acadêmica, né?
2: Ok.
3: Mas quando eu penso nesse entendimento de formação, de estudo, de aprendizagem, eu acho que não.
2: Uhum.
3: Porque realmente quando eu cheguei no Brasil, eu não consegui encontrar uma instituição acadêmica que acolhesse o que eu buscava. Né?
2: Então, que era? Já estou
3: que é uma coisa mais... Que era um aprendizado de música mais pela música e não estilos específicos. Então, no Brasil, tu tens ou um ou outro. Ou tens uma academia que tu estudas a música erudita, clássica, numa visão europeia, eurocêntrica. Depois tens uma cadeirinha lá no fundinho que fala sobre as matrizes africanas, de diversidade indígena. E, por outro lado, tu tens a música popular brasileira, regional, tudo focado, enfim, na bossa nova, né, num outro movimento harmônico. Tu não tens um lugar que estudas música pela música, não especificidade. Então, eu estudei 3 anos de uma escola de música lá, gratuita, mas que ela não me deu um degree de alto, né, universitário. Okay. Mas o suficiente para eu entender que eu não ia aguentar um degree universitário até lá. Então, eu saí e fui fazer a minha própria formação, basicamente. Então, acho que, okay, de alguma forma eu fiz a minha própria formação, só que não academicamente, né? Uhum. Então, eu segui por conta, fiz percussão corporal, fiz aula com muita gente, fiz várias coisas, né? A minha carreira artística se criou a partir da minha formação na vida, né?
2: E naquele momento, estava já certo, não sabia o que buscavas no concreto?
3: Música. não posso dizer vaidade, música e me sentir livre fazendo música, né? Acho que eu posso dizer que é isso, sim.
2: E quando chegou ao Brasil, encontrou um espaço artístico que imaginava ser esse?
3: Melhor.
2: Melhor?
3: Encontrei um espaço melhor. Acho okay. que é um espaço bastante acolhedor, bastante diverso, bastante potente, né? Bastante amplo. E que realmente, que eu acho que a consequência disso se vê no meu trabalho, né? Em como eu consegui apanhar coisas e desenvolver a partir disso. Eu sempre costumo dizer que eu me senti como uma semente numa terra fértil, né? Okay. Então, foi só ir.
2: E qual foi o maior choque cultural?
3: Choque cultural, profissional. Eu acho que a questão do racismo, né? O racismo no Brasil é uma coisa que é muito exaustiva. Eu acho que o maior choque realmente foi esse, assim, de ver como realmente o racismo é uma coisa que não tem como fugir. Independente de qual seja o teu background como pessoa humana na tua vida. Okay. Principalmente se fores uma pessoa negra. Não necessariamente até africana, porque se tu fores africana e de pele clara, tem muitas coisas que te passam.
2: Mas, Lena, isto acontece um pouco por todo o sítio?
3: Sim, mas é porque na altura eu não sabia.
2: Ok.
3: Né? Tanto é que eu tive uma fala minha que viralizou aqui há muitos anos atrás.
2: Ok.
3: Que foi que eu me descobri negra no Brasil. E isso não tem a ver com cor de pele. Porque até então eu era negra, mas assim, não era um assunto. Okay. A minha Sim. negritude, não era uma pauta, não era uma coisa que era um filtro para onde eu pudesse frequentar, como eu deveria me vestir, como eu deveria me comportar, o que música eu deveria fazer. Isso nunca foi um critério. Eu sou uma pessoa negra que mora no continente africano e que eu sempre fiz o que eu quis fazer. Fui uma pessoa humana que tem sonhos, que eu poderia ser uma astronauta, poderia ser qualquer coisa, que eu poderia frequentar qualquer lugar que eu quisesse.
2: Mas no momento isso magoou quando...
3: Não, mas okay. dizer que magoou... Porque eu nunca tive uma situação explícita. E isso que é o mais difícil do Brasil, né? Porque tu não tens uma situação... O racismo no Brasil, ele é velado, né?
2: Okay.
3: Então, tu vais vendo dinâmicas à tua volta de segregação e separação Sim. e de exclusão e de estereotipação da tua figura. E tu és obrigada a ler, porque se tu não lês, simplesmente você se torna uma pessoa não grata mesmo. É muito estranho.
2: Seria,
3: né?
2: Um pouco anulação de identidade no momento?
3: Sim, de alguma forma, acho que mais um questionamento, um apagamento, né?
2: Sim.
3: Então, acho que o maior choque foi esse, assim. Eu acho que, claro, tudo tem sua luz e sua sombra, depende do que você, de qual o seu olhar para as coisas, né?
2: Uhum.
3: Então, eu sinto que quando eu tomei consciência disso, inicialmente foi muito exaustivo. Nada. Eu percebi que o meu trabalho era sempre colocado dentro dessa pauta das pautas raciais, das pautas migratórias, o tempo inteiro. E nunca era visto como um trabalho apenas, um trabalho que tem a sua qualidade e tudo mais. Então, meu trabalho ficou por muito tempo dentro desse nicho. E isso impedia um crescimento, né? Parece que para eu poder frequentar grandes palcos, eu precisava sempre estar dentro desse estereótipo. Isso me cansou.
2: Que
3: eu acho que posso dizer que é a única coisa que eu acho chata do Brasil, assim.
2: Pois do resto é muito bom.
3: Eu gosto. Gosto. Tem bastante coisa boa.
2: Como aqui em Moçambique.
3: Sim, claro. Por isso que eu vivo eternamente no espaço da saudade. Eu sempre quero ir para lá, quero ficar aqui, nunca consigo ir. Estou sempre na ponte. Quando eu venho, eu sofro. Quando eu vou embora, sofro.
2: O que o Brasil despertou na Lena, que talvez ainda estivesse adormecido?
3: Eu acho que exatamente essa coisa da identidade. Hein? Uhum. É muito interessante isso. É que, mesmo sendo moçambicana, tem muita coisa sobre a minha cultura que eu não sei. Eu falo das raízes mesmo, antes da colonização, o impacto da colonização na nossa vida, as sequelas da colonização. A gente não fala sobre essas coisas, a gente não pauta esses assuntos de forma estratégica, pensando em construção de sociedade, né? E a geração que vai nascendo após esses eventos não se relaciona com esses fatos, vai vivendo aquilo que está aqui e não tem um aprofundamento de uma série de símbolos e informações que nos contam muito sobre nós, né?
2: Acreditas que é mau?
3: É péssimo, na verdade, porque aí nós somos mais influenciáveis, né? Nossas tradições, aí aparece a identidade. A cultura ela faz parte da vida das pessoas, né?
2: Isso.
3: Então eu sinto que ir para o Brasil foi o lugar onde, porque as pessoas me perguntavam de onde eu era, como era a minha cultura, eu precisei procurar. E quando eu procurei, não achei. Eu tive que ir atrás, forçar, cavar, fazer aula para poder achar uma coisa lá dentro, né? Então, acho que ser africana, diaspórica, tem essa particularidade, né? Que a única coisa que você tem... Quer dizer, você tem dois caminhos. Ou você se mistura, né? Você é influenciável, né? Você vai perdendo ali. Ou você firma mais ainda a sua identidade, seu pertencimento. E que a única forma de fazer isso é entendendo a sua raiz cultural, né? A sua origem. Então, eu sinto que morar no Brasil me ajudou muito nesse sentido. Principalmente porque o Brasil tem essa busca pelas referências africanas, né? Que lhes foi tirada, né? Da população afrodescendente por conta da escravidão. Então, por essa curiosidade, eu tive que olhar para mim para entender quem sou eu, né? E tem sido uma jornada bonita, porque eu ainda estou nesse processo. E tem aberto muitas e muitas camadas, assim, impressionante. Como na afrodiasporalidade eu estou encontrando sobre a minha identidade africana, né? Tem sido bom.
2: Eu vejo que a Lena, ao formar esta identidade, sente-se muito feliz de estar aqui. Estamos claro. A conversar numa vontade.
3: Sim, claro, claro.
2: E que oportunidades encontrou no Brasil que foram determinantes para o seu percurso?
3: Eu acho que acesso a recursos, quando tu tens recursos, tu consegues realizar coisas. Permitiram que meu trabalho pudesse chegar onde ele está. Quer dizer, ganhei um goma, essas coisas. Mas até então, eu sempre criei a minha carreira a partir do meu próprio esforço econômico.
2: Helena, se tivesses permanecido em Moçambique, acreditas que terias desenvolvido a sua carreira da mesma maneira?
3: Não. Com investimento, provavelmente, iria para outros lugares. Mas sem investimento, não tem como. Impossível. Impossível. E aí, quando eu falo de investimento, eu falo isso. Leis de incentivo, programas de formação, residências. E o problema desses processos todos também é que é isso. Nós dependemos muito de fundos estrangeiros. E aí os estrangeiros vão ditar as regras de como a nossa cultura e a nossa obra tem que ser feita. Então é isso. Vais receber um fundo da Alemanha, tens que interagir com o alemão. E nisso já estás a ter que mexer na tua obra, porque tens que justificar aquele dinheiro que vem de lá. Enquanto nós tivermos essa relação de dependência, nós não vamos conseguir produzir cultura para nós. Vai ser sempre para quem está botando dinheiro, para quem vai se beneficiar. Então, para nós, a gente não consegue criar uma cultura que ela é sustentável e que ela chega nas pessoas. Isso também é uma coisa que eu aprendi no Brasil. Produzir cultura que chega para as pessoas e que não seja só para um grupo específico que tem acesso, que tem entendimento, mas que chega para as pessoas, né? Porque as pessoas precisam se beneficiar com isso, né? Eu vi muito claramente com a música da Maida, né? O quanto que a minha música chegou para outras pessoas. E isso movimentou todo um pessoal jovem, crianças, já quererem se interessar pela música e etc, etc. Então, eu acho que o recurso, ele permite uma economia e uma ciclicidade, um desenvolvimento, assim, coletivo, né? Viver. A gente precisa viver.
2: Lena, será que o talento depende apenas da pessoa ou também o ambiente que lhe permite florescer? No Brasil, já tocava neste ponto.
3: Sim, eu acho que o ambiente definitivamente permite, assim, né? Acho que eu não estou aqui não estou necessariamente a defender o Brasil, dizer que um é melhor ou é pior. Não. Eu só estou factuando as diferenças e os resultados que isso tem, né? E a partir da minha própria vivência. Então, é isso, uma pessoa com sede de aprender vai parar num lugar que tem informação, né, tem coisa para dar, tem movimento, obviamente que a pessoa vai crescer, né? Eu acho que sim, assim, o mesmo acontece no país. E é muito engraçado, porque Moçambique é um país muito rico culturalmente, muito rico, com muito talento, tem muito talento que potencializam para que essa semente brote, né? Desabroche e dê frutos.
2: Lena, acreditas que existe algo que artisticamente é graças ao Brasil?
3: Acho que sim. A forma como eu encontrei a minha identidade artística, né? A música que eu faço hoje, a pesquisa que eu tenho hoje, o entendimento de cultura e identidade que eu tenho hoje, definitivamente ele apareceu por conta dessa diasporalidade, né? Esse questionamento dos brasileiros em relação a quem eu sou, né? De onde eu sou, qual é a minha cultura, qual é a minha raiz. Com certeza. Eu acho que é isso, né? Tudo, como eu disse, tudo tem sua luz e sua sombra. Por um lado, o racismo e essa questão toda migratória, ela é um fardo, é uma coisa chata, mas que quando é usada como potência, ela pode trazer resultados bonitos, artísticos, né? Definitivamente, acho que se eu não tivesse essa vivência do questionamento da minha identidade, eu não sentiria a urgência, que ela é quase de existência, tipo assim, de firmar, não, eu sou moçambicana, isso é, eu sou africana, eu sou uma mulher negra, eu sou, olha como a cultura moçambicana é bonita, olha como a cultura africana é bonita, e eu faço isso no meu trabalho muito ferrenhamente, né? Com toda uma leitura contemporânea, né? Interagindo com a estética eletrônica. Ah, mas, assim, é música africana, é música moçambicana e é inegociável, né? Eu acho que morando aqui, provavelmente eu... Tanto é que quando eu fui para o Brasil, eu cantava outro, cantava R&B, cantava umas coisas que... Não que não sejam essa músicas de pessoas negras, mas é essa coisa, essa globalização, né? Ficava, fazia questão de dissolver, né? Não queria essa coisa específica, queria coisa do mundo. E hoje em dia eu tô longe disso, não quero nem saber. Quero só fazer música africana do meu jeito, cada vez mais, assim, né?
2: E Lena, algo que teria sido no Brasil sem a sua raiz moçambicana?
3: Eu acho que não.
2: Uhum. Sim, também.
3: Provavelmente eu viraria uma brasileirinha. E olha que eles tentaram me abrasileirar. Eu falei, não. Não, é aqui, ó. Aqui. Por exemplo, eu sou muito chata. Tipo, eu não... Eu basicamente... Sou muito, por exemplo, para a questão de formação de banda e tudo mais. Difícil. Acho que é muito engraçado, né? Que algumas estéticas musicais que eu tenho, elas são consequência desse meu momento de resistência, né? Então, assim, por exemplo, eu fiz muita percussão com

0: estão. Então, elementos muito simples, muito detalhados, porque eu não quero mexer, não quero corromper a essência dos ritmos, né? É, e eu vou achando formas musicais para preservar isso, porque eu quero manter. Então, isso é uma estética que ela é pensada como estratégia de resistência. Não é nem nada, né? São escolhas musicais que têm a ver com essa estratégia de luta por identidade, né? E a mesma coisa para o Kumulango. No Kumulango, que é o meu segundo disco, eu já tive o Otis, né? Que ele foi para lá um tempo depois. Assim que eu vi que ele estava lá, eu agarrei nele e falei, agora vai, agora eu vou tocar ritmos moçambicanos. Então, eu não tenho outro baterista que... Não tenho, eu não consigo. Não consigo, nesse momento, não consigo ter um percussionista brasileiro a tocar os meus ritmos moçambicanos. Não tem.
1: Não tem.
0: Não tem. E mesmo os que tocam guitarra, os meninos que trabalham comigo, eles a gente até fez uma piada, né? Assim, que esses dias, no dia 25 de junho, nós fizemos um show lá a celebrar os 52 anos, né? Da independência de Moçambique, 51.
2: 51.
0: A independência de Moçambique. Então, nós fizemos um show que nós pegamos o máximo de músicos moçambicanos que estavam lá, que não necessariamente estão lá por causa da música, mas que tocam também. E fizemos uma noite moçambicana que foi maravilhosa.
2: E como é que foi a dinâmica da performance?
0: Foi muito bom, só música moçambicana, assim, e músicas que eu sempre quis cantar e que fazem parte do meu imaginário afetivo e tal. Mas foi engraçado, assim, porque depois nós não tínhamos guitarrista, né? Porque não tem nem o guitarrista que a gente chamou, mora muito longe, ele não pôde estar. Mas eu chamei o Ed, que é o meu colega que trabalha comigo há 13 anos. E que eu falei, amigo, é tudo aquilo que eu sempre te doutrinei sobre música moçambicana. Ele chegou e entregou, porque é isso, são 14 anos, deu pá, pá, pá, falar no ouvido dele, não, é aqui, não, é ó, esse aqui, ó, é aqui. A ensinar a linguagem da música moçambicana. E ele chegou e entregou, e fez um show maravilhoso. E a gente deu até simulou, falou, ó, vamos dar um BI pra ele, porque ele está oficialmente moçambicano, porque ele agora sabe, né? Então, eu sou muito, assim, ferrenha, assim, de defender a música moçambicana a qualquer custo. Moçambicana e africana, né? A qualquer custo, assim. Então, enfim, yeah.
2: Esta forma que tu te lanças, te entregas, ela vende na essência ou foste adquirindo ao longo do tempo?
0: Não sei, honestamente. Não sei, acho que eu sempre fui assim, talvez. Acho que sim. Acho que eu sempre fui aventureira mesmo. Minha mãe costuma falar que eu era... Sempre fui...
2: Aguerrida.
0: Ah, sempre fui assim, é. É, muito sentimental, muito... injustiçada. Eu não sou briguenta, né? Eu não luto, não discuto, não bato boca, mas eu sofro com injustiça. Sou uma pessoa que eu acho que, enfim, a energia que eu não gasto de lutar é a energia que eu uso para arte, para criar movimentos. Talvez.
2: Como estamos a falar de Moçambique, e como é que a música da Mingas, que recriaste o Oi Oi, foi para ti na trilha sonora da novela Nobreza do Amor, da Rede Globo?
0: Na verdade, eu gravei a música no meu disco, meu último disco, no Kumulango, porque essa foi uma das músicas que me ancorou dentro dessa ideia de moçambicanidade. Foi uma das músicas que eu fiz todo um trabalho de... Sempre gostei muito da música. Sempre quis cantar ela, e aí eu comecei a cantar ela, e foi uma das músicas que eu fiz um estudo de como eu não tinha quem sabia tocar o ritmo. Eu fiz um estudo na percussão corporal e criei tudo um arranjo à volta disso para fazer a música, porque eu queria muito fazer a música. E ela foi crescendo, as pessoas, eu fui fazendo ela e as pessoas foram gostando, e no disco eu gravei ela, porque eu queria muito gravar, nunca tinha gravado música moçambicana, de algum artista moçambicano. Então, gravei ela. E aí, quando eles estavam a fazer a novela, eles me escreveram e pediram a música. Foi uma coisa bem espontânea. Foi uma coisa que eu fui necessariamente, não fui atrás. Eles chegaram até mim e pediram a música. E eu confesso que quando teve o convite, eu não sabia o tamanho da empreitada que era a novela. E depois, com o tempo, eu fui entendendo que... Opa! Foi um daqueles e-mails que eu respondi, claro, sim, fala aqui com a minha manager, vocês resolvem aí, mas boa, topa aí, pode pegar. Porque eu também, tem muita música minha que vai para trilha de documentário, de

0: Aumentei muita música minha, de peça de teatro, peça de dança. Eu recebo muito, então achei que era mais uma, sabe? Respondi ali, foi. Mas aí depois, quando apareceu a novela, eu falei, eu acho que essa novela é a novela que minha música tá. Aí fui ver e era. Eu falei, meu Deus! É isso!
1: Como que acontece?
0: Ah! Aí eu tomei noção do que era e comecei a falar sobre, mas até então não tinha noção, assim, né? Mas eu fiquei muito feliz, assim, porque acho que é uma novela que ela traz um serviço importante para as pessoas, né? É isso que eu sempre falo. A arte e cultura tem que ser produzida para as pessoas, não para as empresas, para as pessoas. As pessoas têm que receber arte, né? E a produção dessa novela, ela tem um perfil artístico, né? Então tem toda uma pesquisa sobre o fashion africano, tem toda uma pesquisa sobre a linguística africana, especificamente de Angola, que é o que é mais próximo do Brasil, porque também tem essa intenção de contar essa história dessa ancestralidade africana brasileira que muita gente não conhece, que muita gente ignora por questões ligadas ao racismo, por causa desse apagamento histórico. Então é uma novela que ela vem, literalmente ela usa a arte para um serviço de uma construção de identidade, né? Então é uma novela que está trazendo um impacto muito grande para as pessoas, assim, muito grande, principalmente para as pessoas negras, um letramento para as pessoas não negras, mas que negras e não negras sobre sobre o que é a africanidade, o que é a diasporalidade. Está sendo uma novela muito, muito necessária. E eu fiquei muito feliz que eles fizeram toda uma pesquisa de artistas africanos, de músicas africanas que fazia sentido colocar nessa trama, né? E fiquei muito feliz de fazer parte dessa curadoria. Então é uma novela que inclusive tem atores angolanos, atores guineenses, assim, exatamente por causa dessa de querer trazer isso. Então, e eu acho que isso é o total exemplo da importância de usar a arte a serviço da educação, né? A serviço do povo, a serviço do acesso à informação. Então, eu fiquei muito feliz de fazer parte disso, de alguma
1: Lena, eu
0: forma.
1: adoro muito assim quando falas de identidade e pertença. Agora vou lhe provocar. Depois de 14 anos fora, onde é a sua casa hoje?
0: Não
1: É
0: sei.
1: difícil responder. Fiz de propósito essa questão.
0: A minha
1: Hoje.
0: casa hoje é no Brasil.
1: Ah, meu Deus. Explique-nos.
0: Porque eu preciso assentar em algum momento, né? Eu preciso assentar. A gente disse que eu sou uma pessoa que vive a vida muito intensa, sou aventureira, eu gosto de viajar e tal. Mas tem uma altura que a vida pede uma quietude, né? Eu tô com quase 40, não sou mais uma jovem que vai gastar energia, né? Tô com um filho que precisa crescer, precisa também criar as suas próprias raízes, precisa também ter o seu, né?
1: Suporte.
0: Seu suporte. Então, eu precisei escolher um lugar. E um dos critérios para escolher foi onde é que eu consigo fazer o que eu preciso fazer. Onde é que eu consigo fazer o que, onde é que eu tenho recursos, tenho estrutura para fazer o que eu preciso fazer? E o Brasil se mostrou a melhor opção, porque é isso. Foram 7 anos primeiro, de toda uma construção, então eu tenho toda uma relação com uma rede de pessoas. É engraçado que meu trabalho já faz parte da cena cultural de São Paulo, né? Meu trabalho tem uma demanda. Já existem relações ali que, se eu saísse, ia ter um impacto dentro de uma rede de profissionais, de colegas, assim, que fazem, que atravessam o meu trabalho, né? Então já existem vínculos mais estabelecidos, estou com uma empresa, enfim, tem toda uma camada, assim, que é exatamente isso, que me permite fazer o que eu preciso fazer.
1: Lena, onde é que apanhamos a moçambicana profundamente que não vai se apagar? Insisto.
0: Existe.
1: Onde é que está? É isso que queremos
0: É no
1: saber.
0: coração.
1: Ai, meu Deus.
0: Não tem como. No coração. Isso aí não tem como. Jamais.
1: E gostei, não tem como. É que nós. É uma
0: É uma
1: frase
0: frase muito moçambicana.
1: rebuscada.
0: Não tem como. É o coração. Não tem como.
1: E quando sobe ao palco, sente que representa Moçambique?
0: Olha, depois do show de sexta-feira, sim.
1: Ah.
0: Foi muito bom.
1: As performances sempre iguais assim.
0: Foi muito bom. Foi muito bom. Eu realmente, assim, inclusive quero agradecer se alguém que estiver a ouvir isto aqui tiver ido no show do dia 28 no Franco. Muito obrigada pela noite. Foi muito especial. Acho que eu nunca tive uma experiência tão moçambicana em palco como eu tive nessa noite. É, fiquei muito feliz como as pessoas realmente se fizeram presente. Eu confesso que eu não imaginei que fosse esgotar. Esgotou e as pessoas estavam muito, muito, muito presentes. É, eu tô habituada a fazer shows em que as pessoas ficam em silêncio, só a ouvir. E aí eu fico naquela coisa minha de criar um mundo e as pessoas ficam mais passivas, né? Só assistir, assim, só a receber. E nesse show foi uma troca, né? Eu trouxe e as pessoas foram reagindo, eu fui me movimentando com as pessoas, foi muito, muito, muito bom. As pessoas me devolveram, assim, o melhor que tem de Moçambique, assim, em termos de troca com o público, né? Nunca tive músicas minhas a serem cantadas por pessoas, e as pessoas estavam a cantar as minhas músicas. Isso foi muito gratificante, foi uma experiência que eu nunca vivi. É, então, realmente, eu acho que...
1: Te sentiste realizada naquele momento?
0: Muito, muito. Foi das coisas mais especiais que eu vivi nos últimos tempos.
1: Lena, já sentiu necessidade de explicar a sua moçambicanidade ao público brasileiro?
0: Toda hora.
1: Uhum.
0: É um saco. Toda hora. Toda hora. E eu acho que isso, de alguma forma, é o que me faz ser tão moçambicana. Porque, sei lá, quando eu explico a marrabenta, eles têm... Não, mas isso é um baião. Eu falei, não é baião, é marrabenta, tem nome. Pode se parecer baião, pode, mas não é. Não é, é marrabenta. Tem outras coisas, né? Então, enfim, acho que eu sou muito moçambicana nesse sentido, assim.
1: E o Brasil mudou a forma como vê Moçambique, o seu país?
0: Eu acho que sim, também a internet tem ajudado muito, né? Muitos influenciadores que vêm para cá e fazem vídeos, criam conteúdos. Eu acho que também, sim, acho que de alguma forma o meu trabalho tem contribuído muito. Talvez, eu acho que sim. Mas acho que...
1: Sim.
0: Muitas pessoas contribuem para essa forma como Moçambique tem sido olhada.
1: Ser intérprete, compositora e orientadora vocal, o que significa para si hoje ser intérprete? Esta pessoa que lida com as performances que nos embalam.
0: Eu sou uma pessoa que gosta de contar história, né? Então, enfim, eu me sinto uma contadora de histórias sonoras, né? E eu sou muito convicta com isso, né? Acho que as pessoas merecem ser alimentadas no seu imaginário, né? Eu uso a música para isso.
1: E em que momento percebeu que a sua voz poderia ser também uma ferramenta de orientação para outras pessoas?
0: Eu recebo muitas pessoas que se tocam muito com a forma como eu me expresso. E aí elas sentem que eu posso contribuir para ajudar elas a acharem a sua própria forma. Né? Não foi uma coisa que eu fui atrás, assim, me formei para... Foi muito a partir do que as pessoas sentiam que eu podia contribuir. E aí eu fui atrás de estratégias para atender essa demanda, né? E vejo os resultados e aí isso me dá a conclusão de poder intitular isso. Né? Minha vida é muito pautada pelo fazer, né? Os nomes os títulos que eu me atribuo, eles são muito a partir dos resultados que eu tenho. E não o contrário, né? Então essa coisa dessa orientação vocal é isso. São várias pessoas que já chegaram até mim, pediram certas coisas e eu consegui atender mais de uma vez. E aí esses nomes se estabeleceram, né? E por exemplo, especificamente para a orientação vocal, eu me sinto muito grata de poder contribuir para o processo das pessoas, assim. Mesmo, mesmo, mesmo. Acho que é muito bom ver quando a pessoa acha e ela brilha, né?
1: Okay.
0: E eu costumo dizer, isso é uma fala bem brasileira, né? A gente não tá aqui no mundo a passeio, né? Não estamos aqui a passeio. Temos que fazer as coisas que viemos aqui para fazer, né? Porque o tempo de vida, a vida é muito curta, né? Para perdermos tempo com coisas que...
1: Banais, como nós dissemos.
0: Então, se eu puder contribuir, esse é uma coisa que me alegra.
1: E o que procuras despertar numa pessoa quando trabalhas a sua voz?
0: Ah, autenticidade, né? Autenticidade para a pessoa. Porque é isso, né?
2: O que não é dito
0: não é sabido, não é vivido. E eu tenho uma coisa que eu aprendi e que a vida tem me mostrado isso, é que é isso. As pessoas, elas precisam que... O mundo precisa que você expresse o seu melhor talento. Porque se você guarda só para si, você está perdendo a chance de contribuir para a transformação de um mundo melhor. Então, o seu melhor talento é a nutrição para um ciclo coletivo de bem-estar. Né? Porque se você tem o seu melhor talento, você está contribuindo com o bem para o mundo. Né? E esse bem, ele volta. Então, você acha o seu bem, você expressa o seu bem, quem vê o seu bem se beneficia, se nutre, se ilumina e devolve de alguma forma, né? Assim queremos, né? Que devolva, né? E os vários bens sendo acordados no mundo, né? Então eu sou muito a favor disso, né? De que nós precisamos fazer o que nós viemos aqui fazer, porque isso é importante para o crescimento do coletivo. Imagina se Samora Machel não tivesse se indignado e não tivesse dito lá, vamos lutar aqui, onde é que nós estaremos hoje? Imagina se quem lutou contra o fim da colonização, os movimentos pan-africanos, Agostinho Neto, Chamica Cabral e todos eles, se eles não tivessem acessado o seu bem, que é o bem de ver justiça, o bem de um povo livre, onde é que nós estaremos hoje, né? Então, isso tem... O bem que nós fazemos, ele tem o seu revérbio por gerações e gerações, né? Então, precisamos acessar os nossos bens, expressar, não é para ficar conosco. Então, quando eu faço meu trabalho, é nesse sentido de contribuir para que as coisas aconteçam, né? É o movimento da vida.
1: E onde é que distingues uma voz bonita de uma voz que comunica com o que a Lena gosta de viver e fazer?
0: Essa é uma pergunta que não tem resposta, porque eu não projeto nada nas pessoas. Desde que aquilo venha de coração, está tudo certo. Eu não projeto nada nas pessoas. Cada um faz o que precisa fazer. E que desde o bem, ele é espelhado. Pronto. Se está bem aqui, está bem ali. Quando não está bem, todo mundo sabe. O mal, todo mundo conhece. Só que uns escolhem ver, outros escolhem fingir. Demência, né? Então, aí é o karma de cada um. Aí eu não mexo.
1: Lena, como compositora, de onde vem as suas histórias de experiência pessoal, da memória, da cultura, das pessoas?
0: De onde vêm as minhas histórias?
1: Sim.
0: Ah, da vida.
1: Do dia a dia.
0: Dia a dia. Eu gosto muito, eu costumo dizer que das coisas que eu mais gosto é de apanhar chapa. Apanhar chapa, ir para os mercados, ficar... Porque o que não tem de história nesses lugares, eu acho incrível. Eu gosto de andar a pé. Eu gosto de estar nos espaços, estar nos bairros. Eu gosto de fazer isso porque é lá onde está a essência de muita coisa.
1: Você está na comunidade?
0: Eu gosto. Porque eu estava dizendo para o meu companheiro que eu não nasci para ser famosa. Porque a fama, ela desumaniza, né? A fama desumaniza, ela nos faz, as pessoas projetam muita coisa nas pessoas famosas, e aí quando nós acreditamos no que as pessoas projetam, aí nós acabamos
1: perdendo, não seria a palavra certa, por vezes
0: perdendo, exatamente, nós vamos nos desconectando com aquilo que são as coisas que sequer nos fizeram começar a fazer aquilo que nos tornou famoso, né? Famosa, enfim. Então, eu não nasci para ser famosa, porque ser famosa dá muito trabalho. Você tem que ficar mantendo toda uma imagem que as pessoas projetam em você. E eu não tenho tempo e paciência para isso. E não tenho energia para isso. Eu prefiro fazer as minhas coisas. Então, eu sou uma pessoa que se esconde. Eu gosto de me esconder, gosto de me disfarçar, não fico, né? Não gosto. É, porque eu quero viver a minha vida, eu quero ser humano normal, interagir com as pessoas, quero o reconhecimento do meu trabalho, mas eu acho que essas coisas não precisam se separar, né? Reconheço o meu trabalho e me deixem viver em paz, sabe assim? Então eu gosto muito de estar com as pessoas. Meu companheiro às vezes diz que ah, você é até acessível demais. Eu falo, porque eu sou essa pessoa.
1: É uma expressão que nós sempre usamos. Não gosto de ser bajulada.
0: Não gosto. Gosto de ser reconhecida, porque eu sei que eu trabalho pra caramba e eu sei o que, que eu entrego. Okay. Mas aquela desumanização, que o endeusamento é, né? Não gosto.
1: E que lugar as línguas e sonoridades moçambicanas ocupam no seu trabalho?
0: Todo. Todo lugar. Todo. Okay. Não, acho que não tem muito como falar de cultura se você não fala sobre língua. Porque nas línguas está toda a poesia de um povo, né? Está nas línguas.
1: O que sente quando regressa a Moçambique depois de longos períodos fora?
0: Ah, eu me nutro bastante, né? Mas tem outras coisas que eu gosto, as pessoas, né? Tem muita coisa que eu gosto, chapa, as formas de falar, tem muitas coisas que eu gosto e que eu sinto falta, né? Então eu mato saudade dessas coisas, né? A paisagem, eu gosto muito da paisagem daqui. Enfim.
1: Helena, será que a diáspora pode ser uma extensão da nossa indústria cultural?
0: Pode e deve. Depende de quem se propõe a articular essa ponte, né? Mas pode e deve. Inclusive, eu acho que a gente, como africanos, nós temos muito para aprender com a afrodiáspora. E eu acho que é importante nós também entendermos a afrodiáspora. São camadas diferentes, né? Uma coisa é a afrodiáspora daqueles que saíram daqui com o processo de escravidão e que se tornam e que são afrodescendentes, e eles criaram uma afrodiáspora, e que essas pessoas têm toda uma narrativa sobre África que eu sinto que, com um bom olhar, a gente tem muito para aprender com essas pessoas. E existe a diáspora africana, que é dos africanos que foram morar fora e que criaram hoje, não sendo a partir de um lugar de dor e de apagamento e morte, estão a criar uma diáspora africana. São coisas diferentes. Uhum. Né? E que eu acho que a gente, com inteligência e sabedoria, conseguimos criar pontes boas. Né? Acho que é importante isso.
1: Se Moçambique tivesse oferecido há 14 anos as mesmas oportunidades que encontrou no Brasil, será que hoje conheceríamos uma Lena Baú diferente?
0: Com certeza. Mas eu sou muito moçambicana, moçambicana ferrenha.
1: Lena, quando o mundo ouve a sua voz, o que gostaria que escutasse para além da música?
0: Eu gostaria que as pessoas se escutassem a si mesmas, para além da música, porque eu realmente faço música para servir as pessoas. Pessoas para que elas possam se ouvir a si mesmas e que a minha música seja só canal.
1: Lena, muito obrigada.
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3: E assim chegamos ao fim de mais uma viagem pelo Raízes na Diáspora. Hoje viajamos com Lena Baúl pela sua trajetória artística e pessoal, pelos seus 14 anos no Brasil e por uma história construída com voz, coragem, criatividade e identidade. Uma história que nos lembra que muitas vezes é à distância que aprendemos a olhar para as nossas raízes com mais força ainda. Lena Baúl leva Moçambique consigo na voz, na arte e na forma de estar no mundo. Obrigado por você acompanhar esta linda história de vida. A todos os moçambicanos que estão fora do país e continuam a construir pontes, o nosso abraço. Daqui a 8 dias, regressamos. Somos Estevão Mucavelo Júnior, Berta Muneme e Rosa Maciel. Um grande abraço.

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3: Estimado ouvinte, boa noite. Bem-vindo às notícias apresentadas por Vitor Rufino. Moçambique completou esta quarta-feira um ano sem registro de raptos de empresários e investidores em todas as províncias do país. Para o Presidente da República, este fato é um marco para a melhoria do ambiente de negócios no país. Daniel Chapo, que falava esta quinta-feira na abertura da primeira Conferência Internacional de Investimentos de TET, sublinhou que a segurança constitui uma condição fundamental para a atração de novos investimentos, expansão de negócios e criação de empregos. O Presidente da República defendeu, por isso, a continuidade dos esforços destinados a consolidar a confiança dos empresários e investidores e a garantir melhores condições para o desenvolvimento da economia nacional. 16 professores foram mortos por terroristas desde que o extremismo violento eclodiu há 9 anos na província de Cabo Delgado. A informação foi avançada esta quinta-feira pela secretária provincial da Organização Nacional dos Professores em Cabo Delgado, Atija Assani, na saudação ao secretário de Estado na província, Plácido Pereira, no âmbito da Semana do Professor. Atija Assani enumerou na ocasião os desafios que a classe enfrenta.
4: Turmas superlotadas devido à insuficiência de salas de aulas e de professores. Demora no pagamento de horas extras e da segunda turma. Insuficiência e tardia distribuição de livros escolares, sobretudo no ensino primário. Necessidade de capacitação dos professores para responder à exigência do novo currículo. Insuficiência de carteiras nas escolas. Morosidade na tramitação dos atos administrativos, nomeadamente progressões, promoções e mudanças de carreira.
3: Secretária Provincial da Organização Nacional dos Professores em Cabo Delgado, Atija Assani. O secretário de Estado na Zambézia, Avelino Mushini, exige o reforço da fiscalização com vista a travar a venda informal e outras práticas ilegais que se verificam no mercado de combustíveis. A exigência foi feita esta quinta-feira durante um encontro com retalhistas, agentes económicos e entidades de justiça. Em resposta à exigência, o comandante provincial da Polícia da República de Moçambique, na Zambézia, Marinho Oxanga, garantiu uma atuação firme contra os indivíduos que se aproveitam da escassez de combustível para obter benefícios próprios.
5: Vamos redobrar as nossas fiscalizações conjuntas. Vamos continuar a penetrar nos bairros para desmantelarmos os focos de venda de combustível.
3: Comandante provincial da Polícia da República de Moçambique, na Zambézia, Marinho Oxanga. A desenhar o futuro de Moçambique é o tema da exposição que marcou o lançamento esta quinta-feira em Maputo das comemorações dos 40 anos da Faculdade de Arquitetura e Planeamento Físico da Universidade Eduardo Mondlane. Discursando na ocasião, o secretário de Estado na cidade de Maputo, Vicente Joaquim, disse que o lema escolhido este ano para celebrar a efeméride reflete o compromisso da Faculdade de Arquitetura e Planeamento Físico em continuar a preparar profissionais qualificados e com profundo sentido de responsabilidade pública.
6: Esta faculdade visa preparar profissionais que olham para o território, planificam o território, planificam as cidades. Isso tem estado a acontecer, tendo em conta os vários desafios que o país enfrenta pela localização geográfica que o nosso país tem estado a sofrer ciclicamente eventos extremos, e isso precisa de profissionais preparados, nesse caso, os planificadores e os arquitetos.
3: Vicente Joaquim desafiou os estudantes de arquitetura a contribuir com o seu saber para que o país tenha um futuro melhor. Por sua vez, o vice-reitor para a Administração e Recursos da Universidade Eduardo Mondlane, Mohsin Sidat, entende que celebrar 40 anos da Faculdade de Arquitetura e Planeamento Físico ilustra a trajetória de formação de arquitetos e planificadores físicos que contribuíram na construção de cidades e comunidades do país. No estrangeiro, forças etíopes alvejaram esta quinta-feira militares da Eritreia que se instalaram numa cidade no norte de Tigré. A informação foi confirmada pelo Observatório de Conflitos, citado pelo Africa News. A Eritreia mobilizou suas forças para a região etíope de Tigré em meio à troca de acusações entre os dois países. A Etiópia acusa o governo eritreu de apoiar os rebeldes que controlavam aquela região, sendo que a Eritreia afirma que Addis Abeba está a criar pretextos para invadir o seu território com vista a ter acesso direto ao Mar Vermelho. Fechamos com o tempo. A cidade de Tete poderá registrar esta sexta-feira 37 graus centígrados de temperatura máxima, seguida de Maputo com 36 graus. Nampula e Xai-Xai 34, Quilimane e Pemba 31, Vilanculo e Beira 30, Inhambane, Chimoio e Lixinga 29 graus centígrados de temperatura máxima. Apresentamos as notícias a esta hora, as próximas às 2 horas. 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
2: 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Estivemos a atualizar as notícias do país e do mundo. Seguimos com a nossa emissão e desta feita para acompanhar já a seguir o espetáculo. Boa escuta.

0: São 2 horas em Moçambique.
1: Estimado ouvinte, boa noite. Bem-vindo às notícias apresentadas por Vitor Rufino. Moçambique completou esta quarta-feira 1 ano sem registro de raptos de empresários e investidores em todas as províncias do país. Para o presidente da República, este fato é um marco para a melhoria do ambiente de negócios no país. Daniel Chapo, que falava esta quinta-feira na abertura da primeira Conferência Internacional de Investimentos de TET, sublinhou que a segurança constitui uma condição fundamental para a atração de novos investimentos, expansão de negócios e criação de empregos. O presidente da República defendeu, por isso, a continuidade dos esforços destinados a consolidar a confiança dos empresários e investidores e a garantir melhores condições para o desenvolvimento da economia nacional. 16 professores foram mortos por terroristas desde que o extremismo violento eclodiu há 9 anos na província de Cabo Delgado. A informação foi avançada esta quinta-feira pela secretária provincial da Organização Nacional dos Professores em Cabo Delgado, Atija Assani, na saudação ao secretário de Estado na província, Plácido Pereira, no âmbito da Semana do Professor. Atija Assani enumerou na ocasião os desafios que a classe enfrenta.
2: Turmas superlotadas devido à insuficiência de salas de aulas e de professores. Demora no pagamento de horas extras e da segunda turma. Insuficiência e tardia distribuição de livros escolares, sobretudo no ensino primário. Necessidade de capacitação dos professores para responder à exigência do novo currículo. Insuficiência de carteiras nas escolas. Morosidade na tramitação dos atos administrativos, nomeadamente progressões, promoções e mudanças de carreira.
1: Secretária Provincial da Organização Nacional dos Professores em Cabo Delgado, Atija Assani. O secretário de Estado na Zambésia, Avelino Mushini, exige o reforço da fiscalização com vista a travar a venda informal e outras práticas ilegais que se verificam no mercado de combustíveis. A exigência foi feita esta quinta-feira durante um encontro com retalhistas, agentes econômicos e entidades de justiça. Em resposta à exigência, o comandante provincial da Polícia da República de Moçambique na Zambésia, Marinho Muxanga, garantiu uma atuação firme contra os indivíduos que se aproveitam da escassez de combustível para obter benefícios próprios.
3: Vamos redobrar as nossas fiscalizações conjuntas. Vamos continuar a penetrar nos bairros para desmantelarmos os focos de venda de combustível.
1: Comandante provincial da Polícia da República de Moçambique na Zambésia, Marinho Muxanga. A desenhar o futuro de Moçambique é o tema da exposição que marcou o lançamento esta quinta-feira em Maputo.